0: sobre toda a terra. Que as bênçãos de Deus os alcancem nesta hora.
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2: Olá, meu amigo, mais uma vez, programa Sara Nossa Terra chega até você. Muito obrigado por permitir que eu entre na sua casa, seu carro, não é, seu trabalho. Você vai ouvir uma mensagem hoje, não é, cujo título é Construindo Vidas de Propósito. Você quer ter uma vida de propósito? Você quer ter uma vida que você tenha um alvo, uma paixão, do início ao fim? Escute essa mensagem. Veja ela, essa mensagem vai te ajudar e te abençoar. Pode... compartilhe também essa mensagem com os amigos e parentes. Ligue aí agora, Leandro Bispo Rodovalho está no ar, vamos acompanhar. E eu volto, vamos lá.
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2: Abra sua Bíblia comigo no livro de Isaías, capítulo 50. Isaías, capítulo 50. Isaías, quero começar no versículo 1 em diante com você. Do texto de Isaías 50, quantos aqui sabem que Deus tem um propósito na tua vida e você persegue esse propósito, acredita nesse propósito e vai viver buscando esse propósito? Levanta a sua mão, deixa eu ver você. Ótimo. Você que me acompanha pela TV, pela rádio, você que me acompanha pelo próprio Saraplay, que eu estava falando agora, que bom, né? Queridos, você precisa entender isso. Não passe a tua vida de uma maneira ordinária. Como é isso? Uma vida ordinária é uma vida que a pessoa não se despertou para aquele propósito pela qual ela foi criada, pela qual ela foi gerada em Deus. Trabalha, né? Estuda ou forma, tem família, mas não tem a plenitude da compreensão do propósito de Deus para a sua vida. E uma vida ordinária, sem propósito, não que ela não tenha, é que ela não percebeu, não descobriu o propósito. É uma vida cinza, é uma vida sem brilho, é uma vida cansada, é uma vida opaca. E isso não é o que Deus tem para você. Você pode dizer, eu recebo? Olha para teu irmão e diga, você vai brilhar, seus olhos vão brilhar, sua vida vai brilhar, você vai sonhar, você vai viver uma vida com a amplitude e uma dimensão muito maior que você pode pensar. Deus te fez para as coisas grandes. Deus te fez para as coisas grandes. Então vamos ler o livro de Isaías, capítulo 50, o profeta Isaías, muito inspirado por Deus. Olha o que ele fala, olha o que ele mostra para aquela gente, aquele povo, para quem ele foi enviado. Como profeta do Senhor ele foi enviado, e ele recebeu essa palavra e leva essa mensagem. Projeta para mim, Isaías 50, nós vamos ler o capítulo todo, é petitinho o capítulo, eu vou saltar alguns versículos, né, e vou logo aonde eu preciso, no foco. Mas é bastante importante você compreender o propósito de Deus, que diz assim: assim diz o Senhor, onde está a carta de divórcio da vossa mãe, pela qual eu a repudiei? Ou quem é o meu credor, para que eu vos tenha vendido? Eis que por estas maldades fostes vendidos, e por estas transgressões vossa mãe repudiado. Diga, misericórdia. Diga comigo, diga, o pecado nos vende. Mais forte, o pecado nos vende. O que significa isso? O pecado faz você valer pouco. O pecado rouba a beleza da tua vida. O pecado rouba a glória da tua vida. A importância da sua vida. Não é? Não, mas não tem perdão? Tem. Jesus morreu pelos nossos pecados. O sangue de Jesus já nos purifica de todo o pecado. Mas enfraquece você. Mas tira a sua autoridade. Mas tira a força do seu propósito na sua vida. né? É como se você tivesse que dar uns passos para trás e recomeçasse lá de trás. Você já estava lá na frente, e aí você se envolveu, aí você acabou tropeçando, e aí você volta lá atrás. Diga comigo, diga, eu vou para frente. Diga, em nome de Jesus, eu vou para frente. Amém? Vamos seguir, versículo 2. Por que razão vim eu e ninguém apareceu? Chamei e ninguém respondeu? Porventura tanto se encolheu a minha mão e que já não vos possa remir? Ou não há mais força em mim que eu vos possa livrar? Eis que com a minha repreensão eu faço secar até o mar, torno os rios em desertos, né? Até que cheirem mal os seus peixes, porquanto não tem água e morrem de sede. Eu visto os céus de negridão, os ponho um saco para a sua cobertura. Aí ele começa falando do propósito. Ele diz: o Senhor Deus me deu uma língua de erudito, para que eu saiba dizer ao seu tempo uma boa palavra ao que está cansado. Ele desperta-me todas as manhãs, desperta-me o ouvido para que eu ouça como discípulo, né? Outra tradução diz: para que eu tenha ouvidos de discípulos como aqueles que aprendem. Próximo versículo. O Senhor Deus me abriu os ouvidos e eu não fui rebelde e não recuei, não me retirei para trás. As minhas costas ofereci aos que me feriam, a minha face até aqueles que me arrancavam os cabelos. Eu não escondi as minhas faces dos que me afrontavam e me cuspiam. Próximo verso. Porque o Senhor Deus me ajuda, assim não me confundo. Por isso eu fiz o meu rosto como um seixo, porque eu sei que eu não serei envergonhado. Dê a melhor salva de palmas ao Senhor. Meio confuso esse texto. É, verdade. Primeiro o Senhor fala sobre poder do seu braço. Sobre uma contenda que aquela geração estava tendo com ele. Aquele povo daquela aliança. Depois o profeta diz assim: eu me ofereci para ser discípulo. Interessante, a gente pensa que a palavra discípulo apareceu com Jesus no Novo Testamento. Jesus chamou os 12 discípulos, lembra? Jesus os recrutou para estar com ele. Mas não, discípulo aparece aí no livro de Isaías. E ele diz assim: tu me chamastes como discípulo. O propósito da vida dele era ser discípulo. Agora, anote aí bem rapidinho as características de um discípulo. As características de um discípulo. Característica de alguém que tem um propósito na sua vida. Se o propósito não precisa ser necessariamente um discípulo no conceito moderno da palavra. Mas um discípulo no conceito de que você vai andar com Deus, descobrir o seu chamado, descobrir a sua missão, não vai voltar atrás, você não vai recuar nunca, você vai sempre avançar. Quero ouvir um amém. Quantos querem sempre avançar? Diga amém. Três coisas ele propõe nesse texto. Primeiro ele diz assim: o Senhor me deu língua de erudito e ouvido de discípulo. E rosto de seixo. O que é rosto de seixo? Face de pedra. Seixo é pedra. Aquela pedrinha, não é? Que é dura. Que aliás, ela era... é usada até hoje, né? Até para pavimento, porque ela suporta muita pressão, muito peso, muita carga. Seixo é uma pedra realmente especial. Aliás, foi com o seixo que Davi matou Golias. É porque ela não explode, ela não quebra nunca. O seixo é muito difícil quebrar. Ela é uma pedra muito dura, muito compacta. Então, ele está dizendo: eu recebi três características de discípulo. Primeiro, meu rosto de pedra. Segundo, meu ouvido de discípulo. Terceiro, meus lábios de erudito. Então diga comigo: rosto de pedra. Diga: ouvido de discípulos. Diga: e lábios de erudito. São as três coisas que você precisa para estabelecer o propósito de Deus na sua vida. Primeiro, rosto de pedra. O que é isso, bispo? É um rosto determinado. Pedra na Bíblia fala de força, determinação. Pedra na Bíblia fala daquilo que você quer, daquilo que você empenha, daquilo que é seu sonho. Rosto de pedra, ele não se move. Ele não se abala. Rosto de pedra, quer dizer que ele não se altera em circunstância nenhuma. O rosto é a expressão da alma. O rosto reflete nosso coração, nosso interior, nossa alma. Seu rosto, a gente nos conhece pelo rosto. Seu rosto está feliz, sorridente, você sabe que a pessoa está em paz, tranquilo. Seu rosto está depressivo, pesado, fechado, você sabe que a pessoa está passando problemas, dificuldades. Então o rosto reflete. Deixa eu te dar uma palavra profética. A partir de hoje, Deus vai te dar um rosto de pedra. Você vai olhar seu propósito, ver seu propósito, amar seu propósito. Você não vai olhar à direita, à esquerda. Nada muda a sua face, porque você tem uma aliança com seu propósito. Rosto de seixo, de pedra. Então ele diz, tu me deste um rosto de pedra, que não vai alterar. Estão me elogiando, batendo no meu ombro, parabenizando, obrigado, estou feliz. Estão me criticando, estão me golpeando, estão me decepcionando. É a mesma, tanto faz. Por quê? Porque o rosto reflete a minha convicção. Jesus era assim. Eu estudo a Bíblia desde jovem, que eu me converti, né? Quando eu me converti, eu pregava muito nas praças. Ganhava gente para Jesus, expulsava demônio. Eu fazia muito, muito evangelismo nas ruas. Eu tinha um pacto com Deus que eu não dormia se eu não levar alguém para o Senhor. Pegava aquelas pessoas, levava para a igreja. Naquela época eu era da igreja presbiteriana, né? Enchia a igreja presbiteriana de gente meio esquisita, problemática. Mas era o meu jeito de ser, né? Eu fazia porque Deus falava comigo. E eu ficava muito impressionado, porque eu era muito criticado. Pessoas me combatiam, né? Não, não precisa ser exagerado, você é... Como é que eles falam? É fanático. Obrigado. Você é fanático, você é exagerado. E uma coisa que eu percebi, é que aquilo me batia aqui e saía, não fazia nenhum efeito em mim. E um dia, lendo o Novo Testamento, eu descobri que Jesus tinha uma estrutura muito maior do que a nossa, muito maior do que a minha, muito maior do que a sua. Porque às vezes a gente é criticado humanamente. Chegaram a criticar Jesus ao ponto de falar que ele estava endemoniado, que ele estava expulsando os demônios por Beelzebu. Ruim isso, né? Ruim. Ouvir um negócio desse, você está fazendo bem, você está ajudando as pessoas, você está curando as pessoas, estava expulsando demônios de pessoas que estavam anos atormentadas, gente que tinha gastado dinheiro com médico, gente que tinha, não é? Gastado a sua vida e não tinha resultado nenhum. Jesus curou. E em gratidão ele recebe aquela palavra. Você acha que isso alterou Jesus? Jesus diz, se eu expulso o demônio por Satanás, por quem expulsa vossos filhos? A estrutura de Jesus era tão grande que ele foi dar trela para uma conversa dessa. Ele foi dar trela para uma conversa dessa. Imagina, você vê como que ele era. Aquilo não mexeu com o rosto dele. Quando Pedro, quando Judas o traiu, quando Pedro o negou, o rosto de Jesus foi o mesmo. Deixa eu te falar uma coisa, o rosto revela sua determinação, o rosto revela sua aliança, seu compromisso, o rosto revela aquilo que está na sua profundidade, o nível de compromisso com o seu propósito. Hoje Deus vai te dar um rosto firme, forte, de pedra, de rocha. Podem falar, podem te ilustrar, podem te criticar, podem te parabenizar, podem fazer o que for, você não vai mudar. Você diz, eu não me encanto com flores, eu não me encanto com espinhos, eu quero chegar no resultado que Deus me mandou fazer. É isso. Dá para dizer amém? Não desvie seu foco. Pode ser que o seu resultado seja ser um grande advogado, ter uma grande banca de advocacia. Pode ser que seu foco seja ter uma grande empresa de engenharia. Pode ser que seu foco seja passar num concurso público e ocupar uma função importante. Que seja, não mude seu rosto. Não mude seu rosto. Não dependa do elogio das pessoas. Eu vi um pensamento essa semana muito rico, dizendo, olha, as pessoas que não depende da aprovação das outras, depende de Deus e do seu chamado.

criticarem, bom também do mesmo jeito. Aliás, eu acho que eu cresço mais quando sou criticado, porque eu vou pensar se o cidadão tem razão. Às vezes tem, né? E eu não estou vendo, pode ser que tenha, ué. Eu não tenho problema com isso, não. Eu tenho uma estrutura meio de búfalo para esses troços, né? De receber, assim, essas coisas não me... Às vezes tem razão, às vezes na crítica que a gente cresce mais. Eu vou pensar, vou orar, né? É difícil, às vezes, me criticar do ponto de vista bíblico, porque eu conheço muito a Bíblia. E a nossa conduta é muito baseada, pautada na palavra de Deus. Então, eu tenho muita segurança do campo onde a gente está. Mas eu não me torno arrogante, não me blindo. Não, eu escuto sempre. Escuto sempre. Agora, meu rosto é de seixo, eu não mudo. Meu propósito não altera, nem para a direita, nem para a esquerda. Eu sei o que Deus quer, eu sei o chamado de Deus na minha vida, eu sei o meu propósito e eu estou olhando para Ele. Estou olhando para Ele. Eu ganhei uma escultura muito bonita do Pensador, de um amigo nosso de Goiânia, amigo meu. Eu vou pedir para ele fazer um rosto de pedra para mim. Um rosto de seixo para mim. E vou trazer para o meu escritório. Fixo, firme. Rosto de Jesus, de seixo. Olhando. Hoje eu tive uma boa notícia. Nessa viagem eu já tinha encontrado uma foto da face verdadeira do apóstolo Paulo. Ninguém sabe como era o apóstolo Paulo. Pedro se faz umas alusões. Mas hoje eu recebi uma matéria realmente de pesquisas de 2010, de uma descoberta ultra moderna, nova, do rosto de Paulo e de Pedro. O rosto de Paulo que eu achei foi uma hora encrenca para mim tirar uma foto, porque eles não vendiam, não tinham uma postal, cartão postal, é isso que chama, né? Cartão postal, não tinha para vender. Aí eu queria o rosto de Paulo. Por quê? Porque quando eu olhei o rosto de Paulo, eu lembrei dessa palavra. Não tem nada do que o pessoal diz, Paulo era careca, nada disso. Paulo tinha um rosto de pedra. Você vai, cara de barba, né, barba bem feita, o olho dele, eu olhei e comecei a rir, a luz falou, o que você está rindo? Eu falei, olha, quem você acha que é esse cara? Ela olhou, não posso nem imaginar, não, olha direito. Bem. E ela olhou, não posso nem imaginar, olha direitinho, quem você acha que é esse cara? Ela diz, ah, deve ser um imperador romano, algum... Porque parece, totalmente diferente do que você pode imaginar. Falei, é o meu admirado, respeitado, querido apóstolo Paulo. Falei, não é possível. É, esse foi Paulo. E Pedro então surpreendeu mais ainda. Pedro, magricela, cabeçudo, totalmente diferente do que a gente pensava de Pedro. Eu sempre imaginei Pedro gordinho, né, narigudo. Não. Pensa numa silhueta diferente. Vamos deixar os detalhes da humanidade. Quero pegar a atitude. Deus vai fazer você com o rosto de seixo em cima do seu propósito. Amém? As pessoas vão relacionar com você, vão olhar para você e vão respeitar você pela sua determinação em cima do seu propósito. Diga comigo, eu recebo. Agora o rosto, como eu disse, ele é resultado da alma, ele é resultado do nosso interior, e o nosso interior é formado por duas coisas muito importantes: pela nossa visão, por aquilo que a gente enxerga, e por aquilo que a gente escuta. Então ele disse assim: meu rosto é de seixo. Por quê? Porque todos os dias Deus me ensina, todos os dias meu ouvido é instruído como discípulo. Quando você deixa Deus falar com você, quando você deixa Deus te instruir, quando você pergunta ao Senhor, quando você tem a capacidade de receber uma palavra, de não agir sob nenhuma circunstância, sem uma direção divina, você torna esse tipo de homem, tipo de mulher. Por quê? Gente, a vida bate na gente. Má notícias, contrariedades, desgostos, isso acontece todo dia. Agora, a minha pergunta é: como você se fortalece? Como você se fortalece? Quando Deus fala com você, levanta sua mão e diga, faz assim, toca seus ouvidos e diga: Senhor, tira dos meus ouvidos a confusão, o medo. Diga, coloca ouvidos de discípulos. Diga, cada

0: Estratégia, cada decisão, cada escolha só será tomada depois da sua instrução. Eu tenho ouvido de discípulo. Eu tenho ouvido de discípulo. Então, rosto de pedra, porque ninguém está vendo a sua intimidade com Deus. Às vezes a gente assiste os filmes, as novelas, vem Moisés. Você vê Moisés uma rocha. Rocha do rosto. Rosto de pedra. Mas por dentro, ele tinha suas dúvidas, seus medos, seus questionamentos. É que ninguém vai mostrar Moisés de joelho orando. Ninguém vai mostrar Moisés na intimidade, clamando: Senhor, o que eu faço? Josué. Né? A gente não vê Josué lá. Deus, o que vai acontecer? São sete nações contra nós. Nosso exército. Ninguém mostra isso. Ninguém vai ver a sua intimidade. Ninguém vê quando Deus te instrui. Ninguém vê quando Deus fala com você. Ninguém vê você aqui no altar chorando, clamando sozinho. Ninguém vê você perguntando a Deus. Ele só vê o rosto de seixo. Só vê o rosto determinado. E é assim que tem que ser mesmo. Porque ninguém valoriza suas orações. Ninguém valoriza sua lágrima. Aliás, não derrama lágrima lá fora. Porque não vale nada. Lágrima lá de fora é sinal de gente mole. Lágrima aqui dentro é sinal de gente dependente de Deus. Entendeu? Vai chorar? Vai chorar? É bom que chore, chorar é terapêutico, chorar é a coisa melhor do mundo, mas chora aqui, porque a sua oração torna, sua lágrima torna intercessão, tua lágrima torna oração, incenso, amém? Lá fora, você não vai ter que ter cara de gente chorão, lá fora você vai ter cara de seixo, cara de gente determinada, cara de gente chamada por Deus, cara de gente convicta, com um sorriso, com uma fé, com alguém que leva a segurança e a certeza. E aí a consequência é: tu me das ouvido de discípulo, rosto de seixo e lábios eruditos. Lábios de quem sabe falar. Sabe por onde passa a nossa vida? Pelos lábios. Todos os negócios que você faz, passa por onde? Pelos lábios. Por contrato, por seus argumentos. Todas as escolhas que você faz, passa por onde? Pelos lábios, pelos teus argumentos. Todas as suas conquistas e avanços, passa por onde? Pelos lábios. Tudo na nossa vida, de relacionamento daqui para fora, é lábios, são os lábios. E ele diz: tu fizestes meus lábios eruditos. Sabe por quê? Porque antes dos lábios falar, os ouvidos ouviram. Quando você escuta Deus, seu pensamento se organiza. Quem tem essa experiência aí? De vez em quando eu começo, eu tenho uma reunião, eu tenho algo importante, eu tenho uma negociação, eu tenho algo que eu preciso de ir, vou precisar falar, vou precisar de levantar argumentos. Às vezes estamos comprando, arrendando, às vezes estamos vendendo, e aí eu oro e digo: Senhor, eu não vou para esse compromisso sem que o Senhor me instrua. E de repente parece que desce do céu assim uma cortina, e vem assim, parece que eu estou vendo uma projeção de um data show, e vem assim, brrr, prontinho. E aí eu chego lá e falo, né? Às vezes o pessoal diz: mas de onde você tirou isso? Diz: eu não tirei, veio do céu, Deus soprou nos meus ouvidos, veio prontinho. Os lábios falam o que os ouvidos ouviram. Isaías, capítulo 50, versículo 4. Ó soberano Senhor, deu-me uma língua instruída para conhecer a palavra que sustém o exausto ou o cansado. Uma boa palavra, diz a outra tradução. Ele me acorda todas as manhãs, ou manhã após manhã. Ele desperta o meu ouvido para ouvir como discípulos, ou para ouvir como alguém que está sendo ensinado. Próximo verso, 5. Soberano, abriu os meus ouvidos, e eu não fui rebelde, ou eu não tenho sido rebelde, não, e nem me afastei. Ofereci as minhas costas àqueles que me batiam, meu rosto àqueles que arrancavam a minha barba. Não escondi a face da zombaria, nem dos cuspes, né? Porque o Senhor soberano me ajuda, não serei constrangido. Por isso, eu me pus firme como uma dura rocha. A outra tradução diz: ele me deu o rosto como seixo, que é rocha, pedra. E sei que eu não ficarei decepcionado. Aquele que defende o meu nome está perto de mim. Quem poderá fazer acusações contra mim? Encareço-nos uns aos outros. Quem é o meu acusador? Que ele me enfrente. Vamos dar uma salva de palmas ao Senhor. Então aqui nós encontramos, lá aqui no versículo 5, ele diz: ele abriu os meus ouvidos, eu não fui rebelde e não me retraí, eu não recuei. Uau, diga comigo: eu não vou recuar. Levanta sua mão e diga: eu vou avançar. Olha para seu irmão ao seu lado e diga: não recue. Ouça o Espírito Santo. Quem não ouve o Espírito Santo, recua, fica com medo, tem dúvida. Quando você encontrar um impasse, ao invés de pensar em recuar, ouça a instrução que o Espírito de Deus tem a te dar. Quero ouvir um amém. E aí ele diz assim: o Senhor, ele diz, ofereci as minhas costas, versículo 7, porque o Senhor Deus me ajudou, pelo que eu não me senti envergonhado. Por isso fiz o meu rosto como um seixo, pedras. E seixo é aquela pedrinha mais dura. Ou seja, fiz o meu rosto firme. Pedra na Bíblia fala da firmeza, fala da decisão, fala da segurança. Fiz o meu rosto como pedra ou seixo. E sei que eu não serei envergonhado. Perto está aquele que me justifica. Portanto, quem contenderá contra mim? Aí ele fala, versículo 11: quem há entre aqueles que tema ao Senhor e que ouça a voz do seu servo? Aí, versículo 11, na parte B: aquele que andou em trevas, sem nenhuma luz, confie no nome do Senhor e se firme sobre o seu Deus. Uau, diga amém, Senhor. Então, na terça passada eu falei sobre três coisas. O tema dessa palavra é rosto de pedra, firmeza no propósito. Diga comigo: rosto de pedra, firmeza no propósito. Então, todos nós, temos desafios, temos situações, circunstâncias, e este capítulo, ele fala sobre um contexto muito bom, muito bonito, sobre três coisas. Ele fala sobre a personalidade de alguém que é firme no propósito. Alguém que não recua. Alguém que não retrai. E aí ele diz assim: Deus me deu rosto de pedra. Então fala comigo: rosto de pedra, língua de erudito e ouvidos de discípulos. Vamos começar. Diga comigo. Diga: ele me deu ouvidos de discípulo, rosto de pedra e língua de erudito. Ou seja, habilidade nos argumentos, habilidade para falar. Então, quando você anda com Deus, quando você tem uma missão e um propósito, não é? Que seja sua empresa, seu negócio, sua família, que seja, não é, vencer batalhas na saúde, nos relacionamentos, três coisas você precisa entender, que começa com ouvidos dos discípulos. Ele diz assim: eu tive um impasse, mas eu não recuei. Antes, eu ofereci os meus ouvidos para receber a instrução. Então, você que está me acompanhando aí agora pelo Saraplay, que hoje é o mais importante, mais eficiente, rápido, né? Veículo de comunicação nosso, ou pela Rede Gênesis, ou pela rádio. Deixa eu te falar uma coisa. Na hora que você tiver impasses na vida, na hora que você disser: bom, até aqui eu cheguei, parece que não vai dar mais. Bom, até aqui eu vim. Da agora, só um milagre de Deus. Até aqui eu consegui. Mas agora está muito difícil. Antes de recuar, ofereça seus ouvidos para Deus te instruir. Ofereça seus ouvidos para aprender dos céus. Para receber uma instrução, uma direção celestial. Você não vai recuar e você vai sair mais forte do que nunca daquela situação. Pode dar uma salva de palmas, forte. Diga comigo: impasses, mais forte. Diga: impasses aparecem para me esticar, não para me derrotar. Será que vocês entendem isso? Dificuldades na vida aparecem para te espichar, para você crescer, e não para te derrotar. Agora, como é que eu e você crescemos nessa circunstância? Quando nós oferecemos nossos ouvidos como discípulos. Toda vez que você oferece o teu ouvido como discípulo, você recebe uma instrução nova. Diga comigo, cada novo território nasce de uma nova instrução. Mais forte, cada novo território nasce de uma nova instrução. Quantos estão perseguindo coisas novas, territórios novos, um salário bem maior, uma empresa mais forte, um relacionamento melhor, uma família mais significativa, né? Equipes maiores no ministério, né? Algo assim. Quantos estão orando por novos territórios? Levanta a sua mão. Então diga comigo, para ter novo território, eu preciso de novas instruções. Pode dar uma salva de palmas a ele. A instrução que você tinha te trouxe aonde você chegou e esgotou. Vou repetir. A instrução que você tinha te trouxe aonde você chegou e esgotou. Agora, ela cumpriu o propósito, que é trazer você aonde você chegou. E olha que você andou muito, hein? E olha que o que você, aonde você chegou, não é desprezível. Quantas pessoas não têm o que você tem? Quantas pessoas não alcançaram o que Deus te deu? Então não despreze isso, não menospreze isso, só diga, foi maravilhoso, mas não é onde eu quero chegar. Foi maravilhoso, mas eu ainda tenho novos territórios a conquistar, amém ou não? Quantos querem novos territórios neste ano e Deus vai te dar até o final do primeiro semestre? Até julho você já entrou nas metas, nos sonhos do ano. Interessante. Nós pensamos que novos territórios aparecem, surgem por novos milagres. Ah, Deus, faz o meu milagre. Oh, Deus, faz um milagre e me leva para o novo território. Deixa eu te falar uma coisa. Novo território não vem como milagre, em primeira mão. Ele vem como nova instrução. Tá, e a nova instrução é parte do milagre. Ou seja, o milagre não é algo que acontece fora de você. O milagre é algo que acontece dentro de você. Que começa por dentro de mim, de você. Que começa com o Espírito Santo instruindo-nos. Por isso que Isaías 50, firmeza do propósito, começa falando sobre ouvido de discípulo. 2, língua de erudito. Claro, se você escuta bem, se você ouve, você tem argumentos, você sabe colocar as coisas. Engraçado, quanto mais eu amadureço na vida, quanto mais eu cresço na vida, mais eu aprendo uma coisa: não existe impossíveis nos argumentos, existe apenas a maneira de colocá-los, só isso. Tudo é a face com que você apresenta. Eu fiquei pensando uma coisa. Você já leu Daniel, o livro do profeta Daniel? Quando ele foi levado para frente do rei Nabucodonosor, o rei era doido, teve um sonho e esqueceu o sonho. O cara sonhar e o outro interpretar como o faraó de José é natural, né? É óbvio, né? É o lógico. O cara sonhou, eu sonhei, tinha 7 vacas gordas, 7 vacas magras, as magras comiam as gordas. Eu sonhei 7 espigas cheias, 7 espigas mirradas, as mirradas comiam as cheias. Tá bom, mas não sei o que significa. Beleza, bom, pelo menos tem, é lógico, é sóbrio. Agora o maluco sonhar e dizer, eu esqueci o sonho, me conta o sonho, depois me conta a interpretação. Aí é meio demais, né? Certo ou errado? Aí é muito doido, né? O cara chamar alguém e falar, eu sonhei, mas eu esqueci. Agora eu estou encucado com o sonho que eu tive, mas eu não sei o que eu sonhei. Eu quero a interpretação. Ah, isso aí é cômico, né? Chega, fala, peraí, você está doido, cara. Você tomou um negócio estragado ali antes de conversar comigo. Como assim? Você quer uma interpretação de uma coisa que você nem sabe o que é? Ah, bom, foi assim com Daniel. E para piorar, aí vai Daniel orar. E diz: Deus, o homem é doido, é maluco, ele está pirado. E vai matar todo mundo, Senhor. Se o Senhor não me revelar isso daqui, não vai ser nosso pescoço. Tem misericórdia. Aí Deus revela para o profeta Daniel. Aí Daniel entende e vai na frente do rei. E aí? Ele chega: oh, pois não, senhor. Pois não, meu rei. Pois não, excelência. Não, eu sei o que o senhor sonhou. Deus falou para mim. E agora era uma coisa ruim. Como é que você vai botar uma coisa ruim para um homem doido, cheio de poder, maluco? Um milagre, ele vai morrer ali, ele não vai nem sair da sala. Então, como que, imagina Daniel, o drama dele, o sonho é horroroso, o sonho é horrível. O sonho é que ele, né, era uma estátua grande e ele era de ferro, mas o pé era de barro. Que tudo que ele tinha era uma ilusão, era castelo no areia. E que ele era orgulhoso, e que ele é prepotente, e que Deus ia jogá-lo no chão, e que Deus ia despedaçá-lo. Como é que eu faço isso para esse homem e ele não me mata? Ah, outra coisa, sei lá quando vai cumprir o sonho. Porque se pelo menos o sonho cumprisse em 24 horas, ou não dava tempo, né? Ou em 12 horas. Mas o sonho de Daniel demorou um ano. Você vai levar a pior notícia para o rei, doido, maluco. A pior notícia. E ainda tenha certeza que ele não vai cumprir imediatamente. Quer dizer, o rei vai poder pensar: esse menino não gosta de mim. Esse cara, por quê? Por que ele profetizou coisa ruim? Que negócio de barra é esse? Não, eu não aceito isso. O rei achava que era divindade. E Daniel colocou a coisa de tal maneira, de tal forma, que o rei falou: ah, foi isso mesmo. Ah, é verdade. Puxa, obrigado, viu? Você sabe aquelas pessoas que, como que diz assim, você chega, te dá uma bronca, e depois você ainda fala: muito obrigado. Né? Te beija, te abraça. Foi mais ou menos o que aconteceu. Por quê, hein? Porque Deus deu lábios eruditos para Daniel. Deixa eu te dar uma palavra profética. Deus vai te dar sabedoria, tanta sabedoria, para seus argumentos, para suas organizações, para a maneira de você conviver. Você não vai agredir, você vai conquistar. Você vai abrir o seu espaço pela língua erudita que o Senhor colocou na sua vida. Deus fará isso. Levanta sua mão e diga: eu recebo essa palavra. Diga comigo, diga, repita isso. Diga: quanto mais dura a palavra, mais doce os argumentos. Olha para seu irmão e amigo e diga: cada vez que você for falar coisas duras, difíceis, seja extremamente doce. Seja extremamente ungido. Seja extremamente gracioso. Jesus era assim, amém ou não? Jesus falava coisas duras, Jesus falava coisas sérias, Jesus falava coisas pesadas. Ninguém ficava bronqueado com ele. Por quê? Porque ele tinha língua de erudito. Você recebe essa palavra na sua vida hoje? Põe a mão nos seus lábios e diga: me dê argumento, me dê graça. Me ajuda, Senhor, a falar de forma a ter lábios eruditos, Pai. Penas hábeis, no nome de Jesus. Amém? Já ouviu aquela frase? Tudo é a maneira que fala e não o que fala. Tudo é a forma com que diz e não como diz. E aí, o texto aqui continua. Aí ele diz: ouvido de discípulo, língua de erudito, de um hábil escritor lá de Salmos, que é a mesma coisa. Aí ele diz: e o rosto de pedra, firme, e o rosto seguro, nada vai mover minha vida, nada vai mover meu propósito. Impassos não vão me fazer voltar. Rosto de pedra, quer dizer, eu não me movo por circunstâncias, eu não me movo por situações. Pode bater, não quebra, pode jogar o que quiser, não me abala, porque eu tenho um rosto firme, eu sei o que eu quero, eu tenho um rosto seguro, amém? E aí no versículo 11, ele diz assim, versículo 10, perdão, ele diz: quem há entre vós que tema o Senhor? Quem há que ouça a voz do seu servo? Eu sou. Você também? Quantos pode dizer amém? Quem aqui, quem está aqui dentro que teme o Senhor? Quem ouve a voz do Senhor na sua palavra, a instrução que Deus te dá? Pode dizer: eu recebo, Senhor. Olha o recado dele para você aqui. Olha isso. Ele diz assim: ele diz, quem há que ouve a voz do Senhor? Aí ele diz, aquele que anda em trevas, sem nenhuma luz, confie no nome do Senhor e se firme sobre o seu Deus. Como assim? Eu sou servo de Deus, eu recebo a sua palavra, eu ando ouvindo a sua voz, eu tenho um rosto de pedra, eu tenho ouvido de discípulo, eu tenho lábios instruídos, hábeis. E que história é essa de você anda em trevas, né? Ele diz, aquele que está em trevas, não volte atrás. Pelo contrário, ele diz, sem nenhuma luz, confie no nome do Senhor e se firme sobre o seu Deus. Deixa eu te falar uma coisa aqui, queridos, olha para mim. Tem momento na sua vida que você não tem luz, não. Tem momento na sua vida que o negócio está escuro. Tem momento na sua vida que você não sabe o que fazer, não. Tem momento na sua vida que você diz assim, o que eu vou fazer agora? Parece que, porque eu sou, eu tenho ouvido de discípulo, eu quero ouvir a direção de Deus, eu quero ouvir a instrução de Deus. Ele não falou comigo? Deixa eu te falar uma coisa, quando Deus não te instruir, não se mova, não recue, não avance, sabe o que você faz? Nada, fique quieto, porque firme sobre o Senhor teu Deus, confia nele. Ele diz, você ouve a sua voz? Ouço. Você tem aliança com ele? Tenho. Você não tem luz? Não. Por acaso a luz apagou? Apagou. Você está passando um momento de prova, dificuldade, com o filho, com a mulher, com a saúde? Estou quieta, firme-se sobre o Senhor teu Deus. Por quê? Porque você é servo dele, você tem ouvidos para ouvir, você tem lábios destruídos, seu rosto é de pedra, seu coração é firme no propósito, quieta, firme sobre o Senhor teu Deus. Diga, eu não vou sair daqui, meu Deus me trouxe, meu Deus falou comigo, aqui eu vou permanecer e ele vai abrir meu caminho a partir de agora. Eu não vou me mover. Ele fala assim, não é? Quem há entre vós que teme o Senhor, que ouve a sua voz do seu servo? Aí diz, aquele que andou em trevas, sem nenhuma luz, confie no nome do Senhor e se firme sobre o seu Deus. Levanta a sua mão e diga, o nome do Senhor basta. Não, mais forte, o nome do Senhor é suficiente para ser a minha segurança. Diga, e sobre o meu Deus eu firmarei a minha fé, eu firmarei a minha aliança, e eu colocarei a minha vida em cima da sua palavra, e jamais ele me decepcionará. Muito interessante esse texto, porque ele vai crescendo, né? Primeiro ele falou lá atrás, das circunstâncias e situações, onde fica fácil, quando eu ouço a voz de Deus, eu ganho ouvido de discípulos, e eu sei o que fazer, e eu tenho instrução, e eu ganho argumentos na voz para me falar, e eu ganho um rosto firme. Agora, quando eu estou escuro, está tudo escuro, eu não sei o que fazer, eu não sei como agir, eu não sei para onde ir agora. Ficou escuro, eu estava esperando uma situação, veio outra, eu estava esperando uma boa notícia, não veio uma notícia não tão boa, mediana, não é? Eu agora estou confuso. O que eu faço? Nada. Quem disse que você tem que fazer alguma coisa? Você vai esperar no teu Deus. Você vai se firmar sobre ele. Por quê? Porque ele não vai te deixar. Ele vai voltar para instruir você pelos ouvidos de discípulos que Deus te deu. Faça nada. Aguarde, porque haverá luz na sua vida. Ele não vai te deixar nas trevas, não. Ele vai te guiar, ele vai te orientar, ele vai falar com você. Circunstâncias vão abrir, situações vão te guiar. Por quê? Porque você é um servo que ouve a sua instrução. Amém? Quantos podem dizer, obrigado pela sua palavra? Então ele diz assim, você anda com Deus? Você ouve a sua voz? Você tem ouvido de discípulos? Você tem lábios instruídos? Você tem rosto firme de pedra no seu propósito? Tenho. E não sabe o que fazer, não. Calma. Tranquilo. Confie em Deus, firme sobre o Senhor seu Deus, firme-se sobre o Senhor teu Deus, e Ele te guiará, e Ele guiará você, amém? Quantos querem que essa semana o Deus eterno mande providências na sua vida? Levante a sua mão. Quantos gostariam que Ele mandasse anjos para te orientar? Põe os dois pés assim e diga, eu estou firme no meu Deus. Diga, eu me firmei na sua palavra, e na sua instrução, ele me guiará. E aí então, eu saberei como agir, no nome do Senhor Jesus. Amém.
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0: Voltamos aqui no estúdio e agora nós vamos fechar o programa. Quero que você passe o óleo da unção na mão, na mente, no coração. Pegue as fotos, pegue os pedidos de oração. Ajoelha na sala, no quarto, no hotel, no hospital, onde você estiver. Se você não puder ajoelhar, apenas pense comigo no Senhor. É hora de milagres. Eu vou chamar a oração de milagres no altar da casa do Pai, no nome do Senhor. Vamos lá. Em nome de Jesus, que Deus te abençoe. Tua cura, teu milagre, tua necessidade vai ser tocada agora pelo poder de Deus. Vamos lá.
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0: Glória a Deus. Estenda tuas mãos. Fale com o Pai. Diga comigo: Senhor, hoje eu declaro que a tua bênção estará na minha vida. Diga: meu Deus, eu creio na sua palavra. Eu creio, Senhor, no agir dos teus anjos na minha vida. Põe a mão na sua mente, diga: na minha mente, no meu coração. Toca, Senhor. Diga: queima agora com teu Espírito Santo todas as maldições, todos os ataques, dardos, tudo aquilo que se levanta contra nós está quebrado, repreendido e cancelado. O meu Deus cuida de mim. O seu sangue anula agora as doenças e as maldições. O seu santo sangue guarda a minha vida. Diga: debaixo dos meus pés estão nesse instante todas as entidades, todos os vícios, todas as maldições. Diga: em nome de Jesus, a sua palavra prevalece na minha vida, na minha mente, no meu coração e no meu corpo. Diga: eu repreendo agora, Senhor, todo câncer, leucemia, dislipidemia, depressão, toda esterilidade. Eu repreendo agora problemas cardíacos, gástricos, hepáticos, renais. Diga: tu és o Deus que me sara. Diga: eu recebo hoje a minha saúde. Ela vem da cruz, ela vem das tuas pisaduras. Tua palavra diz que pelas suas pisaduras nós fomos sarados. E eu recebo hoje, Senhor, cura no meu corpo. Eu recebo cura para minha família, para meus filhos, minha esposa, todos que estão doentes. Diga: eu e a minha casa estamos debaixo da força da sua unção. Não haverá doenças, nem pragas, nem acidentes, nem maldições. Tu és o Deus que nos guarda e que nos protege. Tu és o Deus que me esconde na sombra da sua palavra, em nome de Jesus. Bem alto, pega na mão do seu irmão e diga: tem milagre.

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10: A paz do Senhor Jesus, Salmos capítulo 36, versículo 10. Estende a tua benignidade sobre os que te conhecem e a tua justiça sobre os retos de coração. Que as bênçãos de Deus os alcancem nesta hora.
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0: Jesus à frente, Jesus é o guia, onipotente, atrás o mundo, Jesus à frente, atrás não volto, não volto não.
1: E para Jesus, uma calorosa salva de palmas. Meus amigos, ele merece os aplausos. Você sabe que as campanhas que nós fizemos aí cansou um pouquinho a gente. Algumas cidades eram bem longe da outra, tinha deslocamento, muita gente para atender, mas cheio de bênçãos, cheio de pessoas que foram curadas, libertas. E você, cada dia, agora você vai vendo um local, outro, o que, que Deus fez. O que teve de mão que não abria cada um derrame, e que abriu não foi brincadeira. Até hoje de manhã que abri uma, eu orei, pastor Jaime começou a orar, e aí a mão da pessoa abriu, e outras bênçãos que ocorreram. E isso é muito bom para com o nosso Deus, porque prova que Ele está nos abençoando, e que nós devemos continuar espalhando a palavra dEle, porque é a palavra que cura. Ela liberta a pessoa, ela abre o horizonte para as pessoas e Deus então é glorificado. Hoje nós vamos ver um versículo agora que vai nos ajudar em Provérbios. Provérbios 27, o versículo é bem curto, mas ele tem dentro dele muita informação boa. O Senhor, versículo 12, Provérbios 27, versículo 12. O avisado vê o mal e esconde-se. Como assim, missionário? A pessoa que se deixa avisar por Deus, porque se você é dele, ele toca em você. Às vezes você simplesmente vai andando por uma rua e sente que não deve ser por ali que você vai andando. E depois você pega e descobre o que poderia ter acontecido, o que aconteceu com alguém, você poderia ter sofrido. Deus dá uns toques assim, bem sutis no nosso coração, devagarinho, e você sente. Outras vezes você pega e começa a orar para um familiar. Aquele familiar está, aparentemente está bem, mas mais na frente você vê que teve um problema sério com ele e ele passou ileso. Então, quando você for avisado, Deus está dizendo, é para você se refugiar nele. Senhor Deus, eu estou sentindo isso. Se é coisa boba minha, então isso aí vai desaparecer. Mas se o Senhor está falando, me ajuda a fazer o que eu preciso fazer. Aí você vai para a Bíblia, abre um pouquinho, lê. De repente uma palavra fala o seu coração, você ora e Deus abençoe em nome de Jesus. Eu lembro que quando eu fui para o Rio de Janeiro, eu tinha 16 anos, eu fui fazer teste numa grande firma multinacional e eu passei. Então eu ia trabalhar lá, mas houve um incidente bobo lá e depois eu não fui, falei, não vou não. Eu talvez lá eu fosse, até me desviasse, porque o entrevistador, já não só do DP, mas da diretoria, eu tinha 16 anos. Ele perguntou assim, o que, que você fazia na sua terra? Eu falei, já trabalhei de muitas coisas. Eu já fui contador de escrita fiscal, tinha um escritório, uma moça era da escrita comercial, que as empresas maiores têm outros livros, e dali você pagava pela compra de mercadoria. E como é que saiu? Eu falei, o meu pessoal nunca pagou uma multa. Me ensinaram a fazer o que eu tinha que fazer, eu fazia, e era respeitado. Aí ele, de acordo com as notas fiscais que entravam, eu tinha que escrevê-las no livro, e eu então dava a ele para comprar, para pagar o imposto. A gente calculava 30% a mais, então tinha o percentual do imposto. E eu nunca tive problema e tal. Aí falou assim, e o que, que você, particular, o que, que você gosta? Eu falei, não, eu gosto de igreja. Igreja, eu sou evangélico. Ah, é? Aí ele falou uma coisa, que aquilo ali foi um alerta para mim. O seu tio já contou, que eu tinha um tio que morava lá no Rio. E ele falou assim, o seu tio já te contou como é que são os crentes aqui? Eu falei, não, por quê? aparecia até a Eva lá sendo tentada pela serpente lá. Ah, Deus sabe, o dia que você comeu o fruto, seus olhos vão abrir, você vai ser uma pessoa igual a Deus, ele não quer concorrência, mais ou menos assim. Mas ele perguntou por quê? Eu falei, não, é a mesma coisa, rapaz. O que faz um que não é crente, outro faz. Eu falei, aqui não é para mim, não. Aí teve outro cidadão, no outro dia eu fui até para trabalhar, então posso contar com você amanhã 8 horas. Foi 15 para as 8, eu estava aqui, 7 mil estava. Eu falei assim, não vou. Não vai ser bom para mim. Aí deixei o emprego de lado. Você não foi? Eu falei, não, eu senti que não era. Teve também outro incidente lá, e aí eu falei assim, não vou. Simplesmente vou ficar, Deus vai me dar coisa melhor. E me deu coisa melhor. Quer dizer, eu comecei depois a trabalhar por minha conta e melhorei bastante. E, mas o que você fazia? Ah, às vezes vendia que suco e pó para sorvete na Feira Livre como camelô. Às vezes vendia roupa de porta a porta. E eu fui acostumando a conversar com as pessoas e melhorou muito. Lá do Kisuka, mas é a coisa que não dá futuro. Eu penso ao contrário. Você em 2 horas de camelô na feira, não sei hoje como é que seria, você ganhava mais do que um salário mínimo. Foi um negócio aqui, é bom. Então tem coisa, ajudava até uns amigos cearenses que também tinham esse trabalho. Então aí Deus foi me usando. Então quando você sente um aviso de Deus... E quando ele falou, não gostei daquilo, esse cara ia me corromper. E eu falei assim, não, deixa para lá. Deus vai me dar coisa melhor. E foi. Então o avisado, se dá para o avisado, viu mal, esconde-se. Você, por exemplo, uma moça solteira ou um rapaz solteiro conhece um rapaz, ela, e ele conhece uma moça. Mas na conversa você sente se aquela pessoa bate direitinho com você. Se não bater... fora da coisa. Eu já contei aqui que eu tinha uma moça da igreja que queria namorar comigo, mas eu vou lá perto da sua casa para encontrar com você. Aí saímos na calçada conversando assim, mas do nada ela falou assim, vou te contar uma coisa, hein? Se um dia um homem aprontar comigo, ele vai se arrepender pro resto da vida. Olha Jesus falando aí. Olha o aviso. Não é uma pessoa normal, quer dizer. Falei, não. Se vamos namorar? Falei, não, a gente é de Deus, nós vamos orar. Se ele falar que é, a gente namora. Do contrário, só irmão em Cristo, tá bom? Tá bom. E nunca quis mais nada. Aí continua. Já estava avisado, você tem que se esconder na palavra de Deus. Mas o outro que não é avisado, não, isso muda. Não, não muda não. Isso é a árvore da pessoa que sem querer fala. Aí, a árvore é a verdadeira pessoa. Mas o simples, diz aqui, passam e sofrem a pena. Eles não se escondem, não evitam aquele coisa que Deus mostrou você para não fazer. Quantas pessoas foram à falência porque não examinaram bem, compraram na base da amizade. Eu conheci um homem da nossa igreja que tinha, muito rico ele, um empresário, aí ele parou tudo aquilo ali, comprou uma empresa na época de 200 ônibus, era muito grande, mas estava falida, perdeu tudo. Depois eu fui numa loja, sempre ia numa lojinha dele, pequena, já de roupas, para conversar com ele ali, dar um conselho e tudo. Já estava um pouco mais assim, de 20 e poucos anos. Então passava lá, tudo bem, irmão, tudo bem, e tal, e tal. Bom, o avisado vê o mal e esconde-se. E o outro? Mas os simples passam e sofrem a pena. Deus falou, para em nome de Cristo. Agora deixa eu mostrar para você o que, que aconteceu hoje aqui na reunião da manhã. Porque o que aconteceu pode acontecer com você. Irmão, eu estou te falando, são muitos anos de ministério. Eu tenho mais de 53 anos de ministério. Mas coloca para nós aí, por favor.
2: Pastor Jair, passou. Foi da oração, é.
3: Amém. Essa noite me deu cãibra nas pernas e eu vim com a perna bem dolorida. Agora deu um calor nos pés e já.
4: Como é que você tá andando?
3: Melhorou. Tava andando com dor nas pernas aqui.
4: Anda agora sem sentir dor. Você tava andando devagar?
3: Tava andando devagar, agora eu tô andando bem, ó.
4: Agora anda rápido. Anda mais rápido. Volta. Meia volta. Corre. Isso aí.
5: Tava com muita dor no joelho, até comentei na caravana que nós viemos, né? E agora passou a dor no meu joelho, graças a Deus.
4: E você
5: estava
4: andando bem ou não?
5: É, andava, mas assim, aquela dor era constante,
4: então,
5: sabe?
4: Então anda aqui sem mostrar, sem dor. Anda mais rápido. Agora volta rápido, não está sentindo nada. Agora...
6: Eu estava com uma dor no peito do pé esquerdo. Quando eu mexia, doía. Agora passou.
4: Agora, quando fazia o movimento?
6: Isso, quando fazia esse movimento.
4: Mexe aí o pé. Isso aí. Amém. Glória a Deus.
7: Eu vim com a sola do meu pé ruim.
4: Ruim.
7: Acabou agora.
4: Como é que você tá andando?
7: Acabou tudo agora.
4: Homem de Deus, como é que
7: eu tô sentindo bem.
4: Como é que você tava andando?
7: Eu não tava andando direito.
4: Vai lá no corredor. Como é que você tava andando? Imita. Agora, homem de Deus, Jesus é contigo. Anda rápido. Anda mais rápido. Anda, anda. Vai andando mais rápido. Vai andando mais. Mais que ele está te fortalecendo. Vai, homem de Deus. Vai, vai. Sem parar. Vai andando. Vai andando, vai andando. Andando mais rápido, mais rápido. Há quanto tempo o senhor está assim? Estava assim?
7: Mais de 6 meses.
4: Agora, meia volta, vou ver. Volta. Anda mais rápido agora. Crê que Deus é contigo. Vai. Vai, vai dobrando essa perna aí. Vai dobrando, que nem soldado. Vai dobrando, vai dobrando, vai dobrando. Vai andando mais rápido, mais rápido, mais rápido. Vai. Toda a igreja está vibrando com o seu aqui. Vai. Agora, ó, aqui, ó. Soldado, vira aqui, ó. Aqui, assim agora, ó. Assim. Faz assim. Isso. Outra também. A outra. Principalmente direita. Isso. Vai. Aí, ó, como é que me... Ó, agora sim. Vai que o senhor vai acabar correndo daqui. Vai dar uma corridinha para Jesus. Vai. Aleluia. Jesus é bonito, né, pessoal? Glória a Deus.
7: Dois AVCs.
4: E o que que aconteceu?
7: Eu quase que a casa da escada, eu ia pintor.
4: Como é que você estava andando?
7: Estava andando todo, estava andando direitinho, sozinho.
4: Eu sei, mas o que que melhorou agora?
7: Agora melhorou tudo.
4: Melhorou tudo. Então anda aqui rápido. Você não estava andando assim rápido, não?
7: Não.
4: Como é que você estava andando? Devagarzinho?
7: Devagarzinho.
4: Quase um homem de 200 anos. Agora um homem de 40, vai lá, para lá e para cá. Anda mais rápido, homem de Deus. Dois AVCs que ele teve, pessoal. E a sua voz voltando toda ao normal. Agora anda com ele rápido aí com... Olha aí, que é atleta aqui da graça. Aí a mão, é porque ele falou do derrame, lembra que Deus fez ele andar aqui? Lembra que ele veio andar? Agora a mão também. Aí Jesus completa a obra. E a fala vai voltar totalmente ao normal. Qual é o seu nome?
7: Antônio.
4: Já melhorou a voz. Antônio, deixa eu ser intrometido aqui. Você é casado?
7: Eu sou casado.
4: Casado? Como é o nome da sua esposa?
7: É Roseli.
4: Roseli, Roseli. Quantos filhos você tem?
7: Quatro.
4: Quatro. Olha. Tá bom. Deus te abençoe. Não, mais e mais.
8: Faz um mês que eu caí e quebrei o braço. E eu fiquei 17 dias com gesso até o meio do braço. Aí terça-feira eu fui no médico, ele tirou o gesso e eu não conseguia abrir, esticar o braço.
4: E agora? E
8: só até aqui.
4: Agora?
8: Muita dor.
4: E agora?
8: Agora ele está esticando totalmente.
4: Ó, Jesus, você é bonito, hein? Glória a Deus.
9: Insisti a oração, estou curada. Em nome do Senhor
4: Jesus.
9: Como
4: é que você está mandando?
9: Eu andava assim, às vezes dava aquela queimação,
4: vai
9: com a dor
4: corredor,
9: no joelho.
4: Ali. Como é que você tá mandando, mulher de Deus?
9: Andava assim, dali a pouco sentia aquela agulhada, aquela dor no
4: e
9: joelho.
4: Agora?
9: Parecia que eu ia cair. Agora estou andando.
4: Anda tão rápido, anda rápido. Mais rápido. Você tá quantos anos?
9: 75 anos.
4: A menina ainda. Volta correndo então, minha. 75 é menina ainda. Tô quase lá. Glória a Deus.
10: Coisa linda, né, pessoal? Trabalhar com Jesus é bom. E vamos aplaudi-lo com alegria. Agora eu queria você de pé, para você cantar um hino bonito, que eu achei um bom amigo. Esse bom amigo está à sua disposição. Ele é bom nas horas que você precisa, ele não liga de te ajudar, ele quer levantar você, ele quer honrar a sua fé, mas é preciso que você coloque a fé nele, tire esse desânimo e pega firme com Jesus agora. A letra vai aparecer aqui para quem não sabe, e nós vamos aplaudir a Jesus.

Amém. Podem sentar. Irmãos, hoje nós vamos continuar naquele estudo que começamos de manhã, lá na segunda carta de Pedro. O capítulo é o primeiro. Pedro escreveu duas cartas pertinho do Apocalipse. Do Apocalipse para trás, você tem Judas, tem terceira, segunda e primeira de João e segunda de Pedro. Aí diz o seguinte, nós começamos a ler o versículo primeiro. Simão Pedro, servo e apóstolo de Jesus Cristo, aos que conosco alcançaram fé igualmente preciosa pela justiça do nosso Deus e Salvador Jesus Cristo. Então nós vamos fazer agora um estudo rápido que nós já vimos para você não perder essas informações. O Pedro, Simão Pedro, ele se diz servo e apóstolo de Jesus Cristo. Era o ministério dele para servi-lo no apostolado. Quem é o apóstolo missionário? É aquele que põe as estruturas mestras de uma obra. Então, não parou de haver apóstolos, não foram só aqueles 12, depois os 70, não. Tivemos mais outros apóstolos lá no tempo de Cristo ainda, e agora, e depois nos anos seguintes. Aí diz assim, aos que conosco alcançaram fé igualmente preciosa. A fé que você está alcançando no Evangelho é igual para todo mundo. Você não tem uma fé menor, nem uma fé maior. Ela pode aumentar, porque ela vem por ouvir a palavra de Deus. E se ela aumenta, significa que você vai ser mais usado por Deus. Você vai ser uma pessoa usada para curar enfermos, para expulsar demônios, para trazer o povo à salvação, para fazer as pessoas melhorarem. E é o que Deus quer que você faça. Melhorar em que sentido? Moralmente, financeiramente. Nós não temos que estar com aquele olho grande, ah, mas ele prosperou, não prosperei. É problema seu para você, você não prega como deveria pregar e não ora como deveria orar. Então, se você começar a meditar na Bíblia, você vai entender o que, que precisa para Deus poder lhe abençoar financeiramente, abençoar no lar. Você que casou há pouco e quer ter criança, é bom você pensar nessas coisas, mas também a prosperidade. Colocar a criança lá para dar problema para vocês, para você ficar nervoso, primeiro você tem que prosperar. E se eu não conseguir, não vai

Consegui nunca desse jeito ser uma pessoa que duvida. Como é que você pode desmentir a palavra de Deus se ela diz que o Evangelho, a boa notícia do Senhor, ele simplesmente prospera e não acrescenta dores? Deus vai prosperar você e não vai acrescentar dores. Então alcançaram fé igualmente preciosa. Aí dizem, pela justiça do nosso Deus. A fé que nós alcançamos foi porque Jesus foi lá no inferno, venceu o diabo depois que ele morreu na cruz, tirou todo o poder que o diabo e os demônios haviam roubado de Adão e Eva, e ele então venceu. Eles não podem mais oprimir nenhum cristão. Já no Velho Testamento não podia, porque lá em Números 23, 23 diz que o servo de Deus não tem problema. O que está escrito direitinho ali, missionário? Eu já te digo agora, eu já estou no número 34. Tão fácil pegar na Bíblia, né? 23, 23, aqui está aquele profeta que foi contratado para amaldiçoar Israel, e na hora que ele amaldiçoou, ele não amaldiçoou. E por que não amaldiçoou? Porque ele viu o povo de Deus que não tinha jeito para ser amaldiçoado. E ele disse o seguinte: pois contra Jacó não vale encantamento. Se é Jacó agora, se é servo de Deus, você é o suplantador que Deus levantou. Não vale encantamento, nem adivinhação contra Israel. É a mesma pessoa, Jacó e Israel. Mas Israel passou, o Jacó passou a se chamar Israel porque lutou com Deus e prevaleceu. A sua luta principal é com Deus, sobre a promessa do Senhor. Você tem que ler a Bíblia, descobrir algo que ele fala a seu respeito. Deus, então eu vou buscar isso. Eu vou invocar o Senhor. Eu vou exigir a saída do mal. E começa orando, fazendo de vez em quando um jejum para poder você se fortalecer. E apresentando diante de Deus e sendo grato quando ele abençoa você. Aí você vai ver que ele vai dirigir a sua vida. Tem gente que está quase enterrando no mesmo lugar, a vida toda está marchando no mesmo local, e o terreno está indo embaixo, daqui um dia ele não consegue nem sair do buraco mais. Por quê? Deveria estar andando com Jesus para prosperar, preparando para o futuro. Se você não faz isso, o que pode ser feito de você? Eu, por exemplo, já cansei de traduzir pregador do inglês para o português. Mas vivendo mais aqui no Brasil, eu vou perdendo. Esse dia eu estou fazendo um curso de inteligência artificial para melhorar o meu inglês. Porque daqui um dia eu estou pedindo outro para traduzir, que eu já não tenho mais condições. Assim você vai esquecendo também de fazer alguma coisa. O senhor encontra tempo, é no telefone, é 10 minutos por dia. Eu faço até com duas pessoas diferentes, com duas inteligências diferentes. Um faço 10, outro eu faço 15. Aí eu vou recordando, para poder ficar. Tem gente que trabalhava bem de marceneiro, mas hoje já não sabe mais nada, parou. O outro era um bom médico, mas você sabe, eu não me atualizei, eu não fui para os congressos que existem, eu não sei o que meus colegas descobriram. Tem que fazer isso. O pastor tem que se atualizar na Bíblia. O cristão tem que se atualizar na Bíblia. Aí Deus vai dando a bênção para você. Aí aqui o apóstolo Pedro diz o seguinte, que nós temos a mesma fé, igualmente preciosa, pela justiça do nosso Deus, que Jesus, justiça do nosso Deus, Salvador Jesus Cristo, o que ele fez no inferno. Você é herdeiro de Deus, meu irmão. Você tem direito a ser uma pessoa livre de tentação, de miséria, de problema, de dor, de qualquer outra coisa. Você tem que ser uma pessoa que você desejou, você vai conseguir. Deus, me abre a porta que eu vou buscar o que é meu, e Deus vai lhe dar essa bênção. Versículo 2 agora, que é a mensagem para agora: graça e paz vos sejam multiplicados. A graça que você recebeu, em que você foi perdoado dos seus pecados, o apóstolo Paulo diz que ela pode ser multiplicada para você, bem como a paz.
você teve a paz, ah, quando eu vim para o Evangelho foi uma beleza, mas não sinto mais isso, porque você deixou de lado o Deus que prospera, o Deus que ajuda, o verdadeiro Deus na pessoa do Senhor Jesus, não deixou Ele morar no seu coração. Ele quer multiplicar para você a graça, e quando você foi perdoado de todo pecado é pela graça, e a paz. E como é que faz isso? Pelo conhecimento de Deus e de Jesus nosso Senhor. Mas não é para você falar assim, ah, tá bom, já sei. Não, eu vou buscar. Então eu quero conhecimento de Deus. Onde você vai encontrar Deus? Na palavra. Você não vai encontrar Deus na boca daquele diretor da empresa que eu deveria trabalhar lá. Eu acho que ela chamava-se White Machines, a empresa grande. Mas eu não vou, não. Vou sair daqui, esse homem já veio com as conversas está atravessada aí, que o crente aqui é diferente do crente da minha cidade. Mesma coisa, irmãos. Eu sempre me dediquei a Deus, é a mesma coisa, e se dedicando você vai. Vai ter tudo isso pelo conhecimento de Deus, que vai aumentar o entendimento sobre Ele e do caráter dEle, da fidelidade dEle e de Jesus Cristo nosso Senhor. Acabou. Mas não são a mesma pessoa, não. São três pessoas distintas e separadas que formam Deus. O Pai é o maior de todos, o Filho e o Espírito Santo. Três Deus, não, um Deus só. Eles trabalham junto, em uníssono. O que um pensa, o outro pensa. O que um fala, o outro fala. Quer dizer, eles agem da mesma maneira. E quando nós estivermos no céu, nós vamos ser um com o Senhor Jesus, com o Pai e com o Espírito Santo. Aí eles vão estar em nós e nós nele. Meu irmão, vai ser muito lindo. Esforce-se para você não perder a ida para o céu. Não tem um pecado que compense você perder a ida, porque você não vai, não for para o reino de Deus, você vai para o lago de fogo e enxofre, vai sofrer a eternidade toda. Para com essas coisas, consagre-se a Deus e você vai ser uma pessoa abençoada. Amém? Vamos ver agora a novela da vida real. Tudo isso é pregação que estão fazendo para você através de testemunho e tudo, para melhorar a sua fé, que daqui a pouquinho vamos orar. Maestro, por favor.

0: Eu conheci foi em 2003, Igreja da Graça, através do Show da Fé. Eu já senti na minha mão, eu já senti a vontade, no dia eu já estava patrocinando o programa. Missionário disse, só quer quem sente no coração de você, sente. Porque eu mesmo não entendendo muito ainda da Bíblia e tal, mas na hora que ele falou, eu vi que eu tinha que patrocinar. Que aquele programa ia evangelizar muita gente. Você contribuindo com o patrocínio, você está ajudando pessoas a ser atingidas longe de você.
1: Aí a partir do momento que ele passou para ser evangélico, que foi uma coisa, né, que Deus tocou e foi um chamado de Deus mesmo, e aí ele entrou a fundo mesmo, né?
2: Tudo ia bem, até que Gessimar sofreu um ataque do inimigo.
0: 6 de agosto de 2024. Eu estava trabalhando lá, né, às 5 horas da tarde, fui lá no refeitório, tomei um café. Aí sentei lá, comecei a mexer lá no teclado, lá veio a dor. Lá do lado esquerdo, forte, né, descendo pro braço, e eu sei, não é qualquer coisa não. Tá muito parecido com o infarto.
1: Ele saiu assim, bom, né, como se diz. E quando foi por volta das 5 horas da tarde, eu recebi a notícia que ele estava hospitalizado e que era para mim ir para o hospital. Realmente foi um susto muito grande para mim.
0: O médico já, conversei com o médico que estava sentindo essa dor, ele já colocou na maca, fez o ECG, né? Aí quando saiu o resultado desse jeito, não, realmente você teve infarto.
1: De imediato, quando eu recebi a notícia, eu já liguei para meus familiares, né? E aí já liguei para os nossos pastores, na rede de oração que a gente tem. Então foi um suporte assim de força mesmo, de oração. E também de lá no hospital, que a minha filha também chegou lá com a Bíblia para mim, né? E esse tempo todo do lado dele com a Bíblia, orando, intercedendo, clamando a Deus, socorro por Deus, por livramento.
0: Aí no dia cedo o médico chegou lá. Aí falou, rapaz, eu não sei o que aconteceu contigo não, porque nós fizemos cateterismo, você não tem nada nas veias não. Até segunda-feira você vai ficar sob observação. E nós vamos fazer 3 exames, que é definitivo.
1: E eles fizeram uma reunião com a equipe médica para ver o ocorrido, né? E até eles ficaram assim, sem entender o que aconteceu. Não tinha explicação, simplesmente ficou mais procrastinando para avaliação. A gente ficou mais ou menos 5 dias na UTI humanizada.
0: Na segunda-feira de manhã, eles me levaram lá para fazer os exames. Tem 3 tipos de exame lá. Aí quando saiu dos exames tudo, eu perguntei para a médica se ia colocar stent. Mas o exame aqui não pode colocar stent em você, sua veia limpa e muito boa. Nós não vamos colocar, porque não é necessidade. O que a gente entende, houve o trombo, que entupiu, você sentiu a dor tal, só que de imediato ele caiu na circulação e derreteu.
2: E para a glória de Deus, Gessimar recebeu alta e não teve nenhuma sequela.
0: Nós saímos dia 14 de manhã. Graças a Deus, correu tudo bem.
1: Eu vejo ele como um milagre pela situação que ocorreu. Tem até as fotos dele lá na UTI. Ele não podia nem andar sozinho, porque até da cama para ir para o banheiro, para dar banho, era na cadeira de roda. Ele não podia fazer esforço nenhum.
0: Hoje eu sou capaz de fazer exercício normalmente e estou capacitado para isso, né? Eu faço caminhada, né? Do serviço para casa, eu levo material de caminhada. De lá eu ando 4,5 km todo dia, tarde.
1: Gratidão por tudo, pelo livramento, pela assim que ele nos sustentou na hora mais difícil. Fomos sustentados pela graça e pela boa mão do Senhor.
0: Grato a Deus, tudo vem dele. Para mim, nada é pelo meu mérito, pelo meu merecimento, mas pela graça, pela misericórdia de Deus.
1: Me emociona assim quando eu olho para ele assim com um ano de milagre.
0: Deus agiu poderosamente. Sem dúvida que a mão dele estava sobre mim. Eu nunca duvidei. Deus, tudo que ele ficou fácil é guiado.
3: Obrigado, hein, Jesus. O senhor é lindo. Oi, irmãos. Aí cabe falar para ele agora. A graça e a paz vos seja multiplicada. Quer dizer, Deus livrou de um problema sério que estava ali. Tinha que pôr o catéter, fazer talvez pôr stent. Mas recebeu, Deus entrou em ação e curou. E louvado seja Deus por isso. Agora, por que ele entra num e no outro? Porque o outro não está ligado com ele. A gente, a fé nos liga a Deus. Ela tem que estar sempre em atividade. Mas além da fé, nós temos que crer que nenhum mal nos sucederá. está lá no Salmo 91. Nem praga alguma chegará à nossa tenda. A gente vai e ora, determina e exige, mas na hora que vem a ameaça, e pode ter certeza que o nosso Deus vai cumprir todas as promessas. Jesus disse que os céus e a terra passarão, mas as palavras dele nunca haverão de passar. Vamos agora ver o que aconteceu nas missões por aí. Onde é que nós vamos? Nós vamos para a Índia agora. O que está acontecendo lá na Índia? Por favor.
4: 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A presença cristã antiga na região é documentada e atribuída ao apóstolo Tomé, que teria chegado lá no século I, aproximadamente 20 anos após a morte e ressurreição de Jesus. Por isso, a Índia é considerada um dos lugares mais antigos do mundo que expressam a fé cristã.
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3: Deixa eu falar com você sobre o patrocínio. Nós estamos na Índia toda manhã, meia hora pela televisão no país todo. E nós conseguimos entrar no canal dos filmes, que aí as pessoas vão assistir filme de manhã e assistem a gente. E nós estamos pregando o evangelho. A Índia tem 7 vezes pouco a população do Brasil. Passa já de 1.500.000.000 de pessoas. É gente que não acaba mais. É o mais populoso do mundo. A China tem um pouquinho menos, mas a China tem muito território e ela tem um território menor. Mas mesmo assim, nós estamos tendo sucesso lá. As pessoas telefonam, conta de bênçãos, e nós estamos plantando a semente. Nosso caso na Índia não é ir abrir igreja, porque eles não querem pregador estrangeiro, as autoridades, eles deploram, não aceitam. Então nós queremos que o povo se converta e vão se filiando às outras igrejas cristãs que tem lá, e assim Deus vai usando eles em nome de Cristo. Se você ainda não é patrocinador, mas sente no coração aquele toquezinho de Deus, inscreva-se hoje. Mas missionário, se eu não conseguir, é já negativo assim, você não vai conseguir nada. Não, eu vou fazer o que Deus está falando. Aí você tem que aprender a orar para Deus dirigir você. Eu vou pedir os irmãos para levar esses 2 papéis para você. Esse aqui maior, eu quero que você coloque seu nome, endereço eu não preciso, eu preciso do seu WhatsApp para comunicar com você, e o nome da cidade e o estado que você mora. Aqui nas costas você coloca o seu pedido maior de oração para que eu possa orar. Põe o mesmo pedido aqui nesse papel, esse vai ficar com você. Aqui estão os bancos credenciados para você depositar. E quanto eu ajudo? Quanto Deus falar. Se ele falar só 100 reais em hoje, é isso aí. Se ele falar mais, é isso aí. Então, aquilo que você sente no coração. Você às vezes pega o carro, dá um passeio, estava chateado e gasta aí um bom dinheiro de gasolina. Aquele dinheiro podia ser a missões, para você ajudar a salvar as almas lá. E quando você chegar no céu, encontrar muitas pessoas que pela sua oferta assistiram o programa e foram abençoadas. Então, enquanto eles vão fazendo, deixa eu falar para quem está em casa. Você que está em casa, como é que eu faço, missionário? Este QR Code aqui, ó, explica tudo, esse que eu estou dando um tapinha nele. Pega o seu celular, coloca no modo foto, enquadre-o para uma foto, mas não tire. Vai passar uma linha amarela, você bate, virão 5 informações. A primeira, como se ajuda pelo seu cartão de crédito. Segunda e terceira são gêmeas. Você deve, são 5 bancos que você vai ver que são credenciados. Anota aquele que você quer depositar nele, o nome do banco, o nome da agência e o nome da conta. Pode ir em qualquer agência dele que eles depositam. Os bancos hoje são online um com o outro. Aí depositou, ou então você faz uma transferência direta, você mesmo faz. Ou vá à lotérica e diga para o caixa da lotérica: eu quero fazer um depósito, doação para a Igreja Internacional da Graça de Deus. 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Ou você pode fazer um Pix também. Esse aqui é o QR Code do Pix, pode fazer. Ele vai ficar aqui, eu agora vou responder pergunta, mas ele sai e volta. Maestro, por favor, a primeira pergunta agora.
7: Missionário, uma fé exagerada pode me prejudicar?
3: Eu não sei que é fé exagerada. Eu acho que você está exagerando nas coisas. Não tem exagero na fé. A fé é uma certeza que vem ao seu coração. Agora, você começar a inventar: não, Deus está me dando isso, Deus está me dando isso. Não, está o desejo, Senhor, a sua vontade. Vá devagar, você é novo, para não cometer nenhum tropeço. Agora, a fé nunca prejudica ninguém. Segunda pergunta.
7: Missionário, como que a Bíblia pode ajudar as pessoas que têm pensamento suicida?
3: Igual que tem pensamento de roubar, não faça isso. Não, eu vou roubar um banco agora. Aí põe uns trabucos aqui nas costas, outro aqui, não sei lá mais o quê, e chega lá e vai. Mas se o soldado que está lá guardando o banco for mais rápido que você, você vai ficar no chão lá e vai para o cemitério. Então não faça nada de errado. Você fica sempre ligado naquilo que Deus fala na palavra. E tem que ler a Bíblia, meu irmão, tem tanto conselho bom. Os Salmos, então, é um livro de conselhos, mas de uma forma de cântico. Aquilo vai ajudar você. Vamos agora abrir o coração.
8: Missionário, passo por dificuldades financeiras extremas e não estou conseguindo sustentar meus filhos, que já se acostumaram com a fome. Comecei a pedir ajuda na rua até para comprar um miojo para as minhas crianças comerem. Não me orgulho disso, mas é a única forma honesta que encontrei. Missionário, grito socorro a cada pessoa que vejo e faço o que for preciso para que meus filhos possam se alimentar. O que fazer para superar essa situação?
3: Não faço o que for preciso. O que é preciso é o seguinte: você não conseguiu o filho sozinho. Ou foi com um homem só, ou foi vários. Eles são responsáveis pelos filhos. Você vai ao fórum da sua cidade e chega lá e pergunta pela justiça gratuita. O governo vai pagar um advogado para você. Ele ganha do governo para isso. Ele vai pedir o juiz para poder localizar a pessoa que você tem que dar a pensão para você de tanto. Aí você vai ver com dignidade. Não, mas não quer saber daquilo. Não é saber, não. Você quis saber e produzir um filho com ele. Ele é obrigado a sustentar o filho. E em certo caso, até você, se vocês forem marido e mulher, você também tem direito. Então não pica nessa bobagem, não. Porque aí tem muito irresponsável na vida que as pessoas deixam ir à toa. Vai lá e pergunta e fala para o advogado, chama esse advogado do governo, ele faz defensor público,
9: fala com ele, mas fala calmo, tranquilamente, o que, que o senhor vai fazer por mim? Ele sabe o que vai fazer, faz um pedido do juiz na hora, o juiz já manda buscar o bravo lá, aí ele vai ver que todo mundo é muito bravo até que chega perto do juiz. Fica mansinho, fala fino, não faz mais nada, para com esse negócio, não se humilhe na rua, fica pedindo nada não, você tem um Deus que ama você, e ele é obrigado até desatingir a maioridade, quem não quer confusão fica solteiro a vida toda. Mas então nós vamos agora fazer a oração, essa foi preparação para o próximo semana, nós vamos ter aqui sábado 9, 14, 18 a Santa Ceia da Primavera. Já estamos na plena primavera e depois nós vamos fazer no domingo, só total são 10 cultos, sábado 9, 14, 18, domingo 7, 9, 11 comigo, aí eu vou para as minhas missões, pastor já faz sozinho, que ele faz esses outros comigo, ele faz às 14, às 16, às 18 e às 20 horas, então dá para você vir e participar. Vamos ficar de pé para nós orarmos agora. Ele já vai chegar aqui e eu quero clamar a Deus por você agora. Concentra a sua fé agora aí, fecha os seus olhos e acredite, Deus quer abençoar você. Pai, eu entro em tua presença agora, Deus, para buscar a tua misericórdia para essa pessoa. Que situação triste está essa senhora, e quão humilhante ficar pedindo comida na rua e faço qualquer coisa. Não, Deus, é só tem que fazer uma coisa certa, temer ao Senhor e buscar os direitos dela que a lei dá. Então agora nós paralisamos toda a obra do diabo, não só na vida dela, na vida desse que estou orando aqui, Pai, que precisam de um milagre, precisam de uma cura. Tem gente aqui que não está aguentando a situação, meu Deus, está a ponto de se destruir. Não se destrua, você tem que se construir em Cristo Jesus, que ele é a rocha, ele é o alicerce para uma boa edificação de vida. O que você pode estar sofrendo hoje é que você não se construiu em Jesus. Agora começa a se construir, ele já vai mostrar a você quem ele é. Ele é o Todo-Poderoso, que tem todo o poder nos céus e na terra, e que vai jogar pro chão agora esse mal que está agarrado com você. Ora sério agora, vamos falar sério com Deus, vamos fazer um barulho santo aqui agora, em nome do Senhor Jesus. Eu reprovo todo o mal, eu mando que saia, que vá embora agora. Eu e o pastor Jaime estamos unidos, demônio, em nome de Jesus. Solta essa pessoa agora.
10: A autoridade no poder do nome de Jesus vai embora. Nós exigimos a saída de todo mal agora. É do alto da cabeça, planta dos pés. É infecção que apareceu. É infecção que está roubando a paz dessa pessoa. Infecção urinária. É uma dor no pé da barriga. É febre constantemente. Eu digo mal, vai embora no nome de Jesus. Nós estamos exigindo, estamos ordenando a inflamação na mucosa ou do estômago aí. Uma gastrite que essa pessoa está tendo. Uma gastrite geral no estômago, eu digo, sai, vai embora, vem nessa fé, vai embora estomatite, a úlcera, sai agora em nome do Senhor Jesus, a ferida no estômago, essa hemorragia digestiva vai cessando. Vai parando agora, nós mandamos o problema hepático ou intestinal, onde estiver o mal, onde estiver a doença, onde estiver a enfermidade, nós mandamos que vá embora, nós exigimos que saia o mal da visão, o mal da audição, das vias aéreas, das vias respiratórias, que essa pessoa está com dificuldade para respirar, essa pessoa que está com batimento irregular, eu digo, saia, arritmia severa, vai saindo em nome de Jesus, a arritmia cardíaca sai, no nome de Jesus. Estamos numa batalha espiritual, não desista, não desista, a tua fé te levará à vitória. Essa é a nossa arma que vence o mundo, a nossa fé em Cristo Jesus, o nosso Senhor. Por isso eu levanto a voz e digo, câncer, sai agora, o câncer desapareça, metástase do câncer vai embora, é o câncer raro, é o câncer agressivo que apareceu na criança, eu digo que desapareça. Estamos em oração sério, poder Deus operando agora, meu meu Deus, essa pessoa que está com a criança com câncer no olho, faz ele desaparecer pelo teu poder agora. Nós exigimos, nós ordenamos a saída do mal. Atenção, atenção, você que está com dificuldade para levantar o braço, dificuldade nos movimentos, é um problema no braço sério, é nas pernas, você não levanta o braço, é um rompimento do tendão, é uma tendinite, é bursite. Nós dizemos, saia desse braço agora, saia agora do antebraço, do cotovelo, vai saindo do punho, vai saindo dos dedos, da mão aí, é essa artrose que está entortando os dedos, é o gatilho. Eu digo, sai, sai em nome de Jesus. Mal na coluna cervical, mal nas vértebras, mal na lombar, hérnia de disco, inflamação do ciático, bico de papagaio, ou desgaste na cabeça do fêmur, é o quadril. Eu digo, sai agora. O inchaço na coxa, eu digo, desaparece inchaço, a dor muscular no joelho, a pata de ganso, vai embora. Nós determinamos, sai, sai, vai embora em nome de Jesus.
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12: Bom, vamos ver o que o nosso Deus tem feito, os milagres, as maravilhas que o Senhor Jesus tem realizado. Acompanhe.
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13: A senhora foi o quê, irmã?
14: É a falta de ar, que eu estava com um pouquinho de falta de ar e muita dor no meu joelho.
13: Saiu tudo?
14: Saiu tudo.
13: Glória a Deus. Quem mais foi curado também agora? Passou? A senhora foi o quê?
14: Muitas dores no meu corpo. Da coroa na cabeça, a planta dos meus pés. Mas eu determinei minha cura, graças a Deus. Quando o senhor estava orando ali, que eu pus a mão aqui e fechei os olhos, eu senti esse papo muito forte do coração. Fiquei boa.
13: Ficou boa. Há quanto tempo o senhor estava com essas dores?
14: Ah, já veio mais de 3 anos.
13: 3 anos. Sumiu agora?
14: Sumiu.
13: Olha que Deus tremendo, tá vendo? Quem mais foi curado agora? Faz o teste você também. Vamos tomar posse da bênção. Quem mais recebeu a cura agora? Pastor Jesus me curou aqui. Me conta. A senhora foi o quê, irmã?
15: Eu estava mais de 10 dias com uma tosse muito forte. Não conseguia nem respirar direito. Passei o dia todo deitada, mas tomei posse. Assim, eu vou lá que eu vou receber a minha cura.
13: E recebeu?
15: Em nome de Jesus.
13: Glória a Deus, tá vendo? Quem mais foi curado agora? Faz o teste você também. Quem mais, pastor? Eu fui curado agora, me conta. Não tenha vergonha, não tenha timidez, pessoal. Porque o Senhor Jesus, ele cura e ele deve receber a glória pelo milagre recebido. Não volta atrás, não. Fica firme na fé que Deus te deu a vitória. Amém? Vamos tomar posse da bênção. A senhora foi o quê, irmãzinho? O que que aconteceu?
14: Seguinte, eu tenho tido dores assim, nas pernas, tudo. O médico já tinha falado de artrose, né? Mas eu não fui mais no médico. Ele falou que tinha que usar meia, tudo. Não tem nem colocado. E hoje, na hora, meia, acho que eu cheguei do banco, né? Aí eu fui para casa, já começou aquela dor, mas uma dor. Eu falei, mas eu vou vir curada, em nome de Jesus.
13: Sumiu a dor?
14: Sumiu. Mas uma dor, pastor, que eu pensei, eu falei, não, mas eu vou. Ó, diabo, você não tem vez na minha vida. Porque...
13: Bateu firme a fé?
14: Batei
13: e tomou posse.
14: Tomei posse.
13: Amém, tá vendo? Deus é tremendo, né? Vem cá, vem cá, vem cá você, amigo. O que que aconteceu com você?
16: Os dois joelhos.
13: O que que você tinha no joelho?
16: Dores.
13: Dores. E agora sumiu a dor?
16: Sumiu.
13: Ó, passou, vai marcar um jogo de futebol, hein?
16: Não, eu não.
13: Quem mais também foi curado agora? Pastor, eu fui curado aqui. Você, amigo, foi o quê? O que que aconteceu?
17: Eu tenho um problema de pulmão que eu não tava respirando direito. Já faz um tempo que eu não estou respirando direito. A gente respira, mas não consegue ainda ir lá embaixo e voltar. E graças a Deus agora tá.
13: Agora consegue respirar normal?
17: Eu consigo ir respirar e sentir mesmo que é a respiração.
13: Você não conseguia fazer isso antes?
17: Tava meio, muito, eu fazia, mas...
13: Presa a respiração.
17: Presa, muito.
13: E agora soltou, então?
17: Agora tá.
13: Glória a Deus, né? Deus é bom. Quem mais também foi curado? E a senhora, vó?
16: Visão.
13: O que aconteceu com a visão?
16: Era tudo embaçado, assim. Demais.
13: Clareou a visão da senhora? Clareou a visão?
16: Graças a Deus.
13: Helena, ô Helena, ó. Faz assim, Helena, vai. Vai com fé. Vamos mandar, mulher de Deus, ó. Glória a Jesus, aleluia. Glória a Jesus. Há quanto tempo a senhora está com esse problema?
16: Ah, eu operei meu joelho, Deus que operei, mas deu sequela.
13: Há quanto tempo?
16: Deu 2009.
13: De 2009 para cá, só andando com a muleta? Só com a muleta?
16: Só com a muleta.
13: E agora está andando.
16: Agora estou andando sem muleta.
13: Pois é. Olha o sorrisão dela bonito. Deus é bom ou não é bom?
16: Bom, Deus é maravilhoso.
13: Maravilhoso.
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11: A paz do Senhor Jesus. Hebreus capítulo 10, versículo 35. Não rejeitei, pois, a vossa confiança, que tem grande e avultado galardão. Que as bênçãos de Deus os alcancem nesta hora.
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glorificado seja o nome do Pai, do Filho e do Espírito Santo. Pai nosso que estás no céu, santificado seja o teu nome. Venha a nós o teu reino e seja feita a tua vontade, aqui na terra como nos céus. O pão nosso de cada dia dai-nos hoje. Perdoai as nossas ofensas, assim como nós perdoamos a quem tem nos ofendido. Mas não nos deixeis cair em tentação. Livrai-nos do mal, porque teu é o reino, o poder, a honra e a glória, não só hoje, mas para todos sempre.

0: Estamos no ar com mais uma edição do programa Nos Passos da Vitória. É o amigo do povo, o mensageiro da fé, Eduardo Garcia, que chega com muita alegria, paz, amor no coração, para abençoar a sua vida, a sua casa e toda a sua família. Tenha certeza, algo bom de Deus lhe acontecerá.
1: Eu pensei que podia viver por mim mesmo.
0: Não jogue fora a sua esperança por causa de um dia ruim. Não enterre os seus sonhos por causa de uma derrota. Não abandone a sua fé por causa de uma demora. Tenha certeza, a tempestade não dura para sempre. A noite, ela não dura para sempre. E quando nós colocamos em Deus a nossa fé, esperança e confiança, nós obtemos grandes vitórias.

Você precisa entender, há uma recompensa reservada e preparada para aqueles que confiam. Há uma grande vitória reservada para aqueles que esperam. Então, coloque no Senhor a sua esperança. Ele pode ser a ponte entre o sofrimento e a grande conquista, o grande milagre. Você precisa entender e colocar no Senhor a fé para alcançar a grande vitória. Por isso, eu

esse programa que traz esperança, força, fé e mostra que Deus continua escrevendo histórias de milagres. E hoje eu tenho certeza que Deus preparou esse momento para abençoar você, para abençoar a sua casa, o seu trabalho, a sua família, para abençoar o seu dia. E é por isso que eu quero que todos fiquem ligadinhos, sintonizados conosco. E eu quero aqui aproveitar e mandar um abraço a todos que estão ligados. Que Deus abençoe a todos. E um abraço especial também para todos os nossos ouvintes que estão sintonizados através do aplicativo. Todos vocês, aonde quer que vocês estejam, que a bênção, a paz, o amor, a alegria do Senhor alcance a sua vida. Aumente o volume, já estamos no ar para abençoar a sua vida.

0: Olha, gente, eu quero convocar todos vocês para essa corrente de oração. Hoje nós vamos falar sobre o poder da oração, a fé que persevera, o amor de uma mãe, o tempo de Deus e milagres que acontecem quando nós dobramos os joelhos para clamar, para orar, para interceder. Talvez você esteja orando há dias, há meses, há anos e esteja pensando: será que Deus ainda está me ouvindo? A verdade é que existem feridas que o tempo sozinho não consegue cicatrizar. Mas eu quero que você saiba e entenda: existe um lugar onde toda lágrima é recebida, um lugar onde o impossível começa a acontecer. Esse lugar é a oração, é a presença de Deus, é o secreto, aquele lugar onde você e Deus entram em contato, se comunica, onde você coloca tudo diante do Pai. Hoje você vai conhecer a emocionante história de uma mãe. Ela viu o filho se afastar da família, entrar por caminhos perigosos, trocar os conselhos pelos vícios, o amor da casa pelas falsas amizades. Muitas pessoas disseram: não tem mais jeito. Mas enquanto todos desistiam, ela fazia apenas uma coisa: orava todos os dias, sem perder a esperança. E enquanto ninguém mais acreditava, Deus começou a agir. Hoje você vai descobrir que uma oração sincera pode alcançar lugares onde nossas mãos jamais conseguiriam chegar. Há pessoas que nunca desistem, mesmo quando todos desistem delas. Há mães que continuam esperando, mesmo quando já perderam as forças. Existem pais que continuam acreditando, mesmo quando os filhos já não acreditam em si mesmos. A história de hoje não fala apenas de uma mãe, fala do amor, da perseverança, da esperança e principalmente do poder que existe em uma oração feita com fé. Talvez você conheça alguém que esteja vivendo essa história. Talvez essa história seja a sua, parecida com a sua. Prepare o seu coração, porque começa agora mais um emocionante quadro Vida em Pauta.
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0: Quando tudo parecia perdido, uma mãe descobriu que a oração muda histórias. É o quadro de hoje. Dona Helena sempre dizia que o maior presente que Deus havia lhe dado era o seu filho Lucas. Ela acompanhou os primeiros passos, as primeiras palavras, o primeiro dia de aula. Como toda mãe, sonhava vê-lo crescer, formar uma família e construir uma vida digna. Mas na adolescência tudo começou a mudar. Vieram as amizades erradas, as mentiras, as saídas sem explicação, as notas baixas na escola. Até que um dia ela descobriu que Lucas estava envolvido com as drogas. O seu mundo desabou. Ela tentou conversar, aconselhar, chorou na frente dele, pediu que ele não saísse de casa, que ele tomasse juízo. Mas quanto mais insistia, mais ele se afastava. As discussões aumentaram, o dinheiro começou a desaparecer dentro de casa. Vieram as noites sem dormir, as ligações de madrugada, o medo constante de receber uma notícia terrível. Muitas pessoas disseram: Helena, aceita, seu filho não tem mais jeito. Outros diziam: você já fez de tudo o que podia. Mas uma mãe nunca deixa de acreditar. Todas as noites, quando a casa ficava em silêncio, Dona Helena ajoelhava ao lado da cama. Não fazia orações bonitas, mas ela se derramava na presença de Deus, invocava o nome do Senhor, clamava com a foto do filho nas mãos, pedindo: Deus, Deus, salva o meu filho, liberta o meu filho, transforma o meu filho. Ela abriu o coração diante de Deus e ela dizia: eu não consigo ver o meu filho do jeito que está, mas eu sei que o Senhor pode alcançá-lo, eu sei que o Senhor pode transformar a vida dele. Os meses passaram, depois vieram os anos e aparentemente nada mudava, mas aquilo que Helena não podia ver, Deus já estava fazendo. Enquanto ela orava, Deus preparava o coração de Lucas, Deus trabalhava na vida dele. Um certo dia, depois de mais uma discussão e sentindo um enorme vazio, Lucas caminhava pelas ruas sem rumo. Ao passar em frente a uma igreja, ouviu o louvor, ouviu a adoração dentro daquela igreja. Parou por alguns segundos, ficou olhando, observando e entrou. Sentou-se no último banco. Ouviu uma mensagem sobre o amor de Deus, sobre o poder da transformação. E pela primeira vez em muitos anos, ele chorava. As lágrimas corriam pelo rosto. E ele ali, recebendo aquela palavra, aquela mensagem, sentiu Deus falando com ele. Naquela noite ele entregou a sua vida a Jesus. A transformação não aconteceu de um dia para o outro, foi um processo. Mas pouco a pouco, Lucas abandonou as drogas, reconstruiu sua vida, voltou a estudar, voltou para casa, começou a trabalhar e principalmente abraçou a sua mãe e disse: mãe, juntos, como família, vamos servir, buscar e adorar a Deus. No dia em que ele fez isso, a dona Helena chorava, chorava, e ela não conseguia conter as lágrimas. Ela sabia que aquele abraço era a resposta de milhares de orações feitas em silêncio. Hoje, quando alguém pergunta qual foi o maior milagre da sua vida, ela responde: foi descobrir que Deus ouviu cada oração que fiz por meu filho, mesmo quando eu pensava que ele estava em silêncio, mas na verdade ele, Deus Pai, ele estava trabalhando, cuidando e transformando a vida do meu filho. Meu Deus, que história linda da Helena, do Lucas. É de arrepiar. Existem situações em que sentimos que perdemos o controle. Já aconteceu com você? Parece que você perdeu o controle da situação. Às vezes as pessoas fazem de tudo. Conversa, aconselha, tenta ajudar, dá atenção, dá carinho. Mas às vezes a pessoa percebe que as batalhas não podem ser vencidas apenas com a nossa força. Essa é a verdade. É nessa hora que nós nos sentimos abraçados e fortalecidos pelo Deus Todo-Poderoso. O próprio Deus, em Jeremias capítulo 33, no versos 3, você precisa ouvir o que Jesus, o que Deus diz aqui na palavra dele: clama a mim e eu responder-te-ei. A dona Helena clamou, orou muito, dobrou muito os joelhos, clamou, buscou a Deus. E Deus, ele diz aqui: clama a mim, eu vou responder. Anunciar-te-ei coisas grandes e ocultas que não sabe. Não foi a dona Helena que pegou o filho e levou para uma igreja, que tirou o vício do filho, não. Foi Deus que moveu o coração do Lucas. Ele parou na porta de uma igreja, sentiu o desejo de entrar. Sabe quem levou ele para dentro daquela igreja para ouvir a palavra, para receber a mensagem?

0: exista um filho, uma filha, de repente o seu casamento, um problema de enfermidade ou uma situação que parece não ter solução. Mas a história de Dona Helena nos lembra de uma verdade. Deus trabalha até quando nós não conseguimos perceber. Enquanto ela chorava, Deus agia. Enquanto ela orava, Deus preparava o milagre. Não desista de falar com Deus, não desista de acreditar. Não quebre a corrente de oração, porque Deus ouve e responde. Talvez a resposta ainda não tenha chegado, né? Mas isso não significa que Deus deixou de ouvir você. Continue confiando, orando, porque nenhuma oração feita com fé é esquecida pelo Pai. Nenhuma. Quando nossas mãos não conseguem alcançar quem amamos, nossos joelhos conseguem, as nossas orações alcançam. A oração não muda apenas as circunstâncias, ela muda também quem ora. Quem entrega suas lágrimas a Deus descobre que Ele transforma dor em esperança. Confia, acredita, Deus está cuidando, Deus está trabalhando. Não abra mão da sua comunhão com o Pai.
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0: Olha, gente, deixa eu falar uma coisa importante. Eu preciso fazer uma convocação a todos os meus queridos ouvintes, especialmente vocês da região de Betim. Atenção, Betim, toda a região de Betim, o mensageiro da fé quer receber vocês na Igreja da Graça. Preste atenção, eu gostaria de receber o senhor, a senhora, neste próximo domingo na Igreja da Graça. Eu gostaria que você viesse de onde estiver. Eu gostaria que você se organizasse, se programasse, trouxesse a sua família. Eu gostaria que você se esforçasse para estar conosco neste domingo. Vai ser uma celebração poderosa, uma celebração de unção, de manifestação da graça de Deus. Olha, gente, as pessoas que estão enfermas, tristes, pessoas que estão com problemas no casamento, na família, pessoas que querem ver a manifestação de Deus, as pessoas que se sentem fracas, as pessoas que se sentem oprimidas, vivem aborrecidas. Domingo eu quero receber você. Eu gostaria que você que está me ouvindo agora da região de Betim estivesse conosco nesse domingo. Eu, juntamente com toda a minha equipe, nós estaremos 8 da manhã, 3 da tarde, 7 horas da noite, Rua Antônio Augusto de Resende, 177. É isso mesmo, Rua Antônio Augusto de Resende, 177, no centro da cidade de Betim. O mensageiro da fé, juntamente com a sua equipe, nós estaremos juntos ali, concentrados para orar, para abençoar a sua vida, e eu quero que você venha receber esse mel consagrado no domingo. Anotou o endereço? Rua Antônio Augusto de Resende, 177, no centro da cidade de Betim, com o mensageiro da fé. Venha de todas as partes, porque Deus tem um grande milagre para a sua vida. Com Deus adiante, é vitória a todo instante. Olha, eu não tenho dúvida da fidelidade, da bondade de Deus. E Deus, Ele há de honrar a tua fé, a tua perseverança, a tua oração. Deus colocou você diante dessa programação porque Deus quer mostrar o poder dele na sua vida. E você não pode abrir mão de confiar, porque há uma recompensa para aqueles que confiam no Senhor.
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3: Senhor Deus e Pai, a nossa confiança está no Senhor. E por isso temos a plena certeza que vai acontecer os milagres que tantos esperam. Sabemos que o Senhor é aquele que ouve o clamor dos seus filhos. E por isso, Senhor, na tua presença estamos em oração. E queremos nesse momento pedir que a presença do Senhor, ela entre no coração de cada pessoa. São milhares

0: e milhares de pessoas agora orando conosco, pessoas que estão com essa esperança tão alta no Senhor, e por isso, Pai, pedimos ao teu poder que entre em ação. Pedimos, ó Deus, que o poder do Senhor agora, Pai, penetrando do alto da cabeça até a planta dos pés, vem agindo na vida de cada pessoa, e onde houver uma obra das trevas, onde houver um mal causando dor, sofrimento, desespero, esse mal vai sair, porque o nome de Jesus é forte, e é nesse nome que nós declaramos agora toda a paralisação do mal. Ordenamos que tudo que não é de Deus saia, saia
1: em nome de Jesus. Sai agora desse corpo, desta vida, desta casa, desta família, deste casamento, desta empresa, deste empreendimento. Vai embora agora as pragas, as maldições, as doenças, as enfermidades, as dores. Vai embora agora os vícios malditos. Sai desta família agora, sai desse lar agora. Nós exigimos todo mal, toda praga, toda obra do inferno, toda perturbação, toda inquietação, todo sofrimento, só

todo mal, todo sofrimento, toda praga, amarração, obra maligna, sai agora, desapareça em o nome de Jesus. Pai querido e amado, nós cremos no poder da oração e a ti nós pedimos, manifesta-te agora, fazendo os milagres, as maravilhas, curando, transformando. Deus, eu quero ver as tuas mãos tocando, levantando cada pessoa agora, que cada pessoa seja tocada pelas mãos santas e poderosas do Senhor. Restaure esta família, este lar, este casamento, alcance a vida desse familiar, aonde quer que ele esteja, que a tua mão potente alcance ele agora. Pai, eu quero ver os milagres.

estas pessoas que nos enviaram os pedidos, os nomes, pessoas que estão orando conosco. Nós colocamos todas elas diante de ti e pedimos: manifesta-te com a tua graça, com o teu poder, com a tua glória, fazendo com que o teu nome seja glorificado. Como ministro do teu evangelho, nós determinamos a bênção, a cura, a libertação, a transformação, a restauração, as portas se abrindo em nome de Jesus. E todos que creem, digo amém. Pai, coloca na água o teu poder, coloca na água a tua unção. Eles vão beber da água, e quando eles beberem, que todos tomem posse da bênção. Esta água está ungida, consagrada e abençoada no nome de Jesus. E todos digam: assim sejam. Digam graças a Deus, beba da água.

Deixa eu falar pro senhor, pra senhora uma coisa. Você já recebeu o seu milagre, tá bom? Em nome do Senhor Jesus Cristo, todos vocês estão abençoados. 31 975740397. Esse é o WhatsApp do Mensageiro da Fé. 31 975740397. Chama a gente agora no WhatsApp que eu vou enviar a conta e o Pix da igreja, tá bom? Vou ficando por aqui, o programa tá chegando no seu momento final. Um abraço do amigo do povo, Mensageiro da Fé. Belo Horizonte, Brasil, diga assim, com Deus adiante, é vitória a todo instante.

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10: É domingo e nós estamos juntos na 89 Maravilha FM. Está começando o programa Pode Crer, eu sou o pastor Eloir e este é o culto diário das Assembleias de Deus Ministério de Madureira no estado de Minas Gerais, das Assembleias de Deus do estado de Minas Gerais, e eu quero louvar a Deus pela sua vida. O domingo está acabando, né, meu irmão? Irmão, para com esse negócio de depressão de fim de domingo. Começa a dar aquela tristezazinha lá, amanhã é segunda-feira. Não, vem comigo. Você já participou de um culto abençoado, você já falou do amor de Deus, você já louvou lá na tua igreja, você já participou da coreografia na tua igreja, tu já pregou, varão. Não fica desanimado não, Jesus é contigo. Teu domingo já foi abençoado e vai terminar abençoado. Agora você vem comigo no Pode Crer, até a meia-noite, que vai ser bênção demais. Deus vai abençoar a sua vida e nós vamos chegar cheio de energia para louvar e bendizer o nome do Senhor Jesus Cristo. Deus continue abençoando a sua vida, Deus continue abençoando a sua casa, Deus continue abençoando a sua existência. Ei, minha irmã, hoje tem louvor, hoje tem pregação da palavra, hoje tem oração intercessória. Nós vamos orar por você, nós vamos abençoar a sua vida, nós vamos abençoar a sua semana vai começar diferente, porque você está comigo aqui, você está adorando a Deus, você está no seu segundo culto do dia. Já parou para pensar com isso? Para mim é o terceiro, porque tem escola bíblica, tem o culto de domingo e agora tem o culto do Pode Crer. E nós vamos adorando a Jesus.

Você tem verdadeiras experiências com Deus? Você tem experiências autênticas com o seu Deus? É sobre isso que nós vamos falar e eu quero te convidar a abrir a sua Bíblia comigo. Chegou a hora da palavra no Pode Crer. Meu amigo, minha amiga, vem comigo, Minas Gerais. Nós estamos no programa Pode Crer, um programa das Igrejas Evangélicas Assembleia de Deus, Ministério de Madureira, no estado de Minas Gerais. E agora eu quero te convidar a abrir a sua Bíblia. Abra comigo a sua Bíblia no livro de Mateus. Mateus, no capítulo 17. Mateus, capítulo 17. Abra sua Bíblia comigo, vamos ler alguns versos da Palavra de Deus. Mateus, capítulo 17, a partir do verso de número 1. Mateus, capítulo 17, a partir do verso de número 1. Seis dias depois, tomou Jesus consigo a Pedro e a Tiago e a João, seu irmão, e os conduziu em particular a um alto monte, e transfigurou-se diante deles. E o seu rosto resplandeceu como o sol, suas vestes tornaram-se brancas como a luz. Eis que lhes apareceram Moisés e Elias falando com ele. Pedro, tomando a palavra, disse a Jesus: Senhor, é bom estarmos aqui. Aleluia. Se queres, façamos aqui três tabernáculos, um para ti, um para Moisés e um para Elias. E estando ele ainda a falar, eis que uma nuvem luminosa os cobriu, e da nuvem saiu uma voz que dizia: Este é o meu filho amado, em quem me comprazo, escutai-o. E os discípulos, ouvindo isso, caíram sobre seu rosto e tiveram grande medo. E aproximando-se Jesus, tocou-lhes e disse: Levantai-vos e não tenhais medo. E erguendo eles os olhos, ninguém viram, senão a Jesus. E descendo eles do monte, Jesus lhe ordenou, dizendo: Ninguém, a ninguém conteis a visão, até que o Filho do Homem seja ressuscitado dos mortos. E os seus discípulos o interrogaram, dizendo: Por que dizem então os escribas que é mister que Elias venha primeiro? E Jesus respondendo disse-lhes: Em verdade, Elias virá primeiro e restaurará todas as coisas. Mas digo-vos que Elias já veio, e não o conheceram, mas fizeram-lhe tudo o que quiseram. Assim farão eles também padecer o Filho do Homem. Então entenderam os discípulos que lhes falara de João Batista. Aleluia! Aleluia! Meus irmãos, você que está comigo no Pode Crer, como pastor, como professor, como estudioso da igreja, eu noto que os nossos credos, ou seja, aquilo que nós acreditamos, em muitos pontos já não está fazendo mais parte da estrutura teológica da maioria das igrejas. A lista com os principais fundamentos da nossa fé está cada vez mais enxuta. Veja comigo, meu irmão ouvinte, veja comigo, minha irmã. A lista dos absolutos da palavra de Deus está sumindo cada vez mais. Sabe o que, isso significa? Significa que tem gente querendo adorar, mas não sabe o que está adorando. Tem gente que quer adorar, mas não sabe no que acredita. Aleluia. Entra, sai, vai no culto, volta do culto, pula, roda, dança, prega, canta, tem visão, profetiza, flutua, bate asas, mas ainda não sabe por que faz isso. Por quem se faz isso? E não conhece aquilo que de fato acreditamos. Por isso, e em razão do que eu vou pregar aqui para você no Pode Crer nessa noite, eu quero introduzir esse pequeno, esse humilde sermão, reafirmando algum dos pilares mais importantes da nossa fé. É, reafirmando nossos credos. A palavra credo, ela é meio discriminada entre nós, mas nós temos crenças, irmãos. E precisamos fazer isso, por quê? Para manter o conhecimento da palavra em dia, para não sermos destruídos. Irmãos, nós cremos na inspiração verbal da Bíblia Sagrada, como nos afirma o apóstolo Paulo lá em Timóteo, no capítulo 3, o verso 16. Nós temos certeza da existência de um só Deus eterno, que subsiste em três pessoas, a saber, o Pai, o Filho e o Espírito Santo. Nós também não temos dúvidas
de que Jesus Cristo é o unigênito Filho do Pai, concebido pelo Espírito Santo, nascido de Maria, e que este foi crucificado, sepultado, ressuscitou dos mortos, que ascendeu aos céus e hoje está sentado à destra de Deus Pai como nosso intercessor. É, irmão, andou por aqui, aqui foi morto, aqui inaugurou a imortalidade, Jesus não inaugurou a ressurreição, Jesus inaugurou a imortalidade, a eternidade. Depois foi assunto aos céus em grande poder e glória. Irmão, tem gente que tem muita gente de muita dificuldade de pregar essas coisas, porque elas olham lá para o capítulo 3, verso 18 de 1 Pedro, e elas ficam preocupadas, ficam assustadas com o que está escrito lá. Irmão, a Bíblia diz que Jesus foi ascendendo, ele chegou nas regiões celestiais. Mas ele chegou lá para declarar, ele não pregou, ele apregoou. Ele apregoou todo o seu poder. Ele me disse, é-me dado todo o poder no céu, na terra e debaixo da terra. Aquelas potestades entenderam que ele era o Deus de nossas vidas. Depois ele continua a sua trajetória. As portas do céu se abrem. Eu fico imaginando os anjos curiosos, sabe? E aí eu me lembro do Salmo 24, verso número 7. Porque porta de reino só se abre para rei entrar. Porta de palácio só se abre para rei entrar. Levantai, ó portas, as vossas cabeças. Levantai-vos, ó entradas eternas, e entrará o rei da glória. Aí vem o verso 8 e fala assim: quem é este rei da glória? O Senhor forte e poderoso. O Senhor poderoso na guerra. Deixa eu falar um negócio. Ele vai, entra pelas portas, assenta no lugar elevado, e ele deixa aquela porta aberta, determina, a porta vai ficar aberta, porque tem uma igreja lá embaixo, que eu vou cuidar dela agora através do meu Espírito Santo. Eu envio o Consolador. Irmãos, nós sabemos que todos pecaram e todos estão destituídos da glória de Deus, e que o arrependimento é o mandamento de Deus para todos e é necessário para perdão de pecados. Nenhuma, pode crer, nenhuma experiência ou manifestação de Deus nos leva para outro ser que não seja Jesus Cristo. Oh, meu amigo ouvinte, aonde você está? Tu tá na cozinha da tua casa? Tu tá na guarita de um condomínio? Tu tá dentro do teu carro, no seu meio de transporte ou no seu meio de trabalho, no teu ganha-pão durante a madrugada? Tu tá na estrada, dentro da cabine de um caminhão? Tu tá deitado no teu quarto, ligadinho na 89 Maravilha? Deixa eu te falar um negócio. Aleluia! Nenhuma experiência ou manifestação de Deus nos leva a outro ser a não ser Jesus Cristo. E esse texto está cheio, irmão. Esse texto está lotado de elementos fantásticos, maravilhosos. Veja, veja, veja. Você tem Bíblia aí aonde você está? Tu tem Bíblia aí, você que está ouvindo a Maravilha 89? Nós temos a assombrosa brancura dos vestidos de Cristo. É. Nós temos o rosto de Cristo que brilha como o sol nesse texto. Nós temos a presença de Elias e de Moisés. Irmão, veja que fantástico. Nós temos a voz que fala de dentro da nuvem, e temos a nuvem luminosa que os cobriu. Tudo fantástico, tudo espetacular. Isso aqui é profundo demais, crente. Vem comigo. É tudo fantástico, é tudo espetacular. Só que nada disso foi mais importante do que a ordem dada pela voz. Aleluia. Aleluia. Nada do que aconteceu foi mais importante do que a ordem que foi dada pela voz, que disse assim, ó: este é o meu filho amado. Esse é o meu filho amado em quem me comprazo. E aí ele continua: escutai-o. Aleluia. As palavras proferidas pelo próprio Deus, irmão, foram tanto calorosas como incisivas. Deus terminou de falar assim: eu tenho prazer nele. Escute a voz dele. Eu tenho prazer nele, eu me comprazo nele, ele é amado por mim, mas escute a voz dele. Aleluia! Escute ele. E a voz do nosso Pai ainda ecoa no nosso meio no dia de hoje, através das ondas sonoras do Pode Crer. Jesus Cristo é o Filho de Deus e nós devemos obedecer os seus mandamentos. Aleluia! O verdadeiro adorador obedece à voz do Pai. O glória! Somente aqueles que estão dispostos a obedecer, eles vivem verdadeiras experiências com Deus. Mas tem que ter obediência. Outro detalhe importante, eu termino no detalhe. E diga-se que passagem muito importante.
E esse detalhe diz respeito àquilo que passou da experiência, ou seja, aquilo que ficou dela. Porque logo depois de passar do momento eufórico, o momento glorioso da nuvem, a Bíblia nos mostra que aqueles homens, eles não viram mais ninguém a não ser Jesus. Meu Deus do céu. Meu irmão, não se engane. Aleluia. Pode crer. O mais importante não são os momentos de deleite. Pode crer. O mais importante não são os momentos de embriaguez do espírito, como dizem alguns. O mais importante não é o que passa. O mais importante é o que fica. Aleluia. O mais importante na vida do crente não é o que envaidece, não é o que adorna, mas sim aquilo que permanece. E no fim, e no final de tudo, se você só conseguir enxergar Jesus de Nazaré, significa que deu certo. Isso basta para você. Aqueles homens, depois daquela experiência, a Bíblia diz que eles só conseguiam enxergar Jesus. É o que nós queremos, irmãos, é o que nós precisamos. Chorar, falar em outras línguas, se emocionar, é bom, é maravilhoso, é fantástico, é sublime, mas existe algo mais importante que chorar. Existe algo mais importante que se comover na presença de Deus. Existe. O mais importante que chorar são os frutos das lágrimas que caem em seu rosto. Aleluia! O mais importante que chorar são os frutos. Enquanto você chora, enquanto você se derrama da presença de Deus, Ele vai recolhendo as suas lágrimas no seu odre. A lágrima é o lubrificante do adorador que o adora em espírito e em verdade. Mais importante do que ficar embriagado pelo Espírito, como falam por aí, é ter uma vida de comprometimento com Deus. E Deus me trouxe aqui nessa noite para te dizer isso. Ninguém pode determinar como ou quando Deus vai se manifestar. Ele é livre, Ele é soberano, mas Ele está me mandando te dizer, se você me obedece, se você deseja ter transformação pessoal, e se você deseja meditar na minha palavra e viver a minha palavra, eu serei contigo. Escute esse louvor. 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

0: Muito bem, você está no Pode Crer e a sua presença é importante para nós. Você acabou de ouvir a palavra de Deus. Deus está falando contigo no programa de hoje e eu quero orar pela sua vida. Eu preciso que você entenda que Deus, irmão, olha só, ninguém pode determinar quando, como Deus vai se manifestar. Deus é livre, irmão, Deus é soberano. Ele faz o que quer, ele age como quer. Só que ninguém jamais trará um mover sobre a igreja, ele nunca vai fazer um mover sobre a sua vida sem que ele tenha propósitos específicos. Sem que algo aconteça para a glória, para o louvor do nome dele. Então creia, não creia no espetáculo pelo espetáculo, não creia no mover pelo mover. As manifestações da presença de Deus estarão sempre baseadas neste tripé: transformação pessoal, palavra e obediência. E é isso que eu desejo para você, meu irmão. Aonde você está, de que parte de Minas Gerais você está, não importa. Tem uma transformação pessoal com Deus. Vive em função de aprender e saber a sua palavra e obedeça a sua liderança. Deus quer falar contigo e ele vai falar ao seu coração na noite deste dia, no programa Pode Crer, no culto diário das Assembleias de Deus Ministério de Madureira, no estado de Minas Gerais. Meu Deus e meu Pai, Senhor de minha vida e alma, Deus bendito, muito obrigado por este domingo. Muito obrigado pela oportunidade de levantar logo cedo para orar, para bendizer o teu nome. Muito obrigado, Pala, pela escola bíblica dominical que vivemos hoje nos nossos milhares de templos espalhados por todo o estado de Minas Gerais. Muito obrigado, Jesus, pelo culto de adoração e louvor do teu nome nos nossos mais de 70 campos espalhados por Minas Gerais, em todas as igrejas com as suas portas abertas. Ô, Jesus, muito obrigado pela presença do teu Espírito Santo no nosso meio. Jesus, continue abençoando a vida desse meu amigo, dessa minha amiga. Continue abençoando a vida desse meu irmão, dessa minha irmã. Jesus, continue abençoando a sua igreja na terra. Ah, Pai, agora eu quero orar e suplicar a ti pela vida desse meu amigo ouvinte. Pela vida desta minha amiga ouvinte. Deus, a situação dele é de necessidade, é de transformação. E eu creio que o Senhor é poderoso para transformar. Eu sei que o Senhor é poderoso para fazer infinitamente mais além daquilo que pedimos, infinitamente mais além daquilo que pensamos. Por isso, em nome de Jesus, ó Pai, em nome de Jesus, eu quero decretar a vitória desta pessoa agora. Eu quero decretar a bênção do Senhor sobre a vida desta pessoa agora. Em o nome de Jesus, em o nome de Jesus, que haja paz. Ah, que haja cura. Deus, quantos enfermos na noite desse dia. Quantos começando a semana preocupados, sabendo se vão ou não terminar a semana por conta de uma doença. Mas em nome de Jesus, eu quero determinar a cura. Em nome de Jesus, há poder no nome de Jesus. Seja curado em nome de Jesus. Há cura para você aqui. Tem bálsamo do céu para você aqui. Tem remédio do céu para você. Em nome de Jesus, receba a cura. Em nome de Jesus, receba a cura sobre a sua vida. Deus, quantos aprisionados, quantos desesperados, quantos necessitando de libertação, possuídos de demônios, oprimidos por entidades malignas, pressionados por demônios. Quantos, ó Pai, sendo vítimas de dardos inflamados, de línguas que vêm para cortar, para destruir, de palavras de destruição, mas agora em nome de Jesus, eu repreendo todo o mal. Eu repreendo toda obra forjada nas esquinas, toda obra forjada na cachoeira, toda obra forjada, ah, Deus querido, contra a vida de alguém, em nome de Jesus. Vai repreendendo agora, Espírito Santo. Vai repreendendo agora, Pai, sobre a vida desta pessoa, esta palavra de maldição, essa palavra de destruição, essa palavra de perseguição, essa palavra que faz nascer a raiz de amargura, de angústia, a tristeza profunda, em nome de Jesus, eu repreendo para que haja libertação. Deus querido, eu te suplico mais uma vez e te peço encarecidamente, ó Pai, se conosco, nos ajude, Pai bendito. Ah, Deus querido, abençoando a nossa semana. Nós estamos terminando este domingo, já é quase meia-noite E nós estamos aqui orando e te clamando, Jesus. Abençoe a vida deste irmão, abençoe a vida desta irmã. Em nome de Jesus eu te peço, te suplico e clamo pela tua presença. Em nome de Jesus. Amém e amém. Meu irmão, minha irmã, este foi o Pode Crer com o pastor Eloy Fortunato. Esse pastor que vos fala. E eu tenho certeza que a sua semana será uma bênção. Em nome de Jesus, Deus vai forjar o teu caminho. Que Deus abençoe a Assembleia de Deus Ministério de Madureira no estado de Minas Gerais. Que Deus abençoe a sua vida, a sua casa, a sua família. E que o grande amor de Deus, a graça de nosso Senhor e Salvador Jesus Cristo, seja com todos vocês aqui no Pode Crer, na Maravilha 89. Deus te abençoe, forte abraço. Até a próxima, se assim Deus permitir.
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6: A paz do Senhor Jesus. Lucas, capítulo 17, versículo 1. Disse Jesus a seus discípulos: é inevitável que venham escândalos, mas ai do homem pelo qual eles vêm. Que as bênçãos de Deus os alcancem nesta hora.
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18: Deus abençoe a todos que estão acompanhando essa programação, Rádio Maravilha, né? Essa programação da Igreja Mundial do Poder de Deus. E olha, eu tenho a certeza absoluta que essa programação de hoje vai abençoar a vida de todos que estão acompanhando, sabe, ali da Zona da Mata, de Uberaba, de todo o estado de Minas Gerais. O amigo que vos fala, Bispo Anderson, vai estar com todos vocês nesta madrugada. E olha, você que está me acompanhando agora, antes de eu dar início a essa programação especial, eu quero te passar uma revelação de Deus. Cada luta que você está enfrentando faz parte do propósito de Deus. A palavra de Deus fala no livro de Jó 42, diz assim: bem sei que tudo podes e que nenhum dos teus planos podem ser frustrados. Você que está me acompanhando da sua casa, do seu trabalho, do seu carro, você sabia que Deus tem um plano na sua vida? E o plano de Deus é plano de paz, é plano de bênção sobre você. Aí você pode até perguntar para mim, bispo, e se Deus tem um propósito na minha vida, então por que que para mim tudo é mais difícil? Ei, deixa eu te falar uma coisa. As lutas fazem parte do propósito de Deus. Porque se você não passar por luta, como é que você vai ver a glória de Deus? Deus permite a doença e Ele mesmo traz a cura para a doença. Deus permite a porta se fechar para lá na frente Ele abrir portas grandes para você. Você que está me ouvindo do seu carro agora, levanta a cabeça. Deus manda te dizer que ainda hoje Ele vai te surpreender com a grande vitória. Você que está no seu trabalho agora, acompanhando essa mensagem. Ei, deixa eu falar uma coisa para você. Levanta a cabeça. Quem te viu chorando vai te ver sorrindo. Quem te viu caído vai te ver de pé. Você acha que Deus te abandonou? Você acha que Deus virou as costas para você? Não. Deus não te abandonou e não virou as costas para você. Mas você tem que levantar a cabeça, porque o inimigo está fazendo de tudo para deixar você triste, o inimigo está fazendo de tudo para te desanimar. Mas escuta essa palavra, coisa grande Deus vai entregar para você. Vai, você não pode desanimar não. Quantas lutas você passou e Deus te deu vitória? Quantos livramentos Deus já te deu? Você sabia que Deus já te livrou de acidente? Você sabia que Deus já te livrou de tanta coisa? Então por que que você tá preocupado? Então por que que você tá triste achando que Deus te abandonou? Deus não te abandonou. Ele está do teu lado. Mas Ele quer que você seja forte. Porque se você ficar triste, cabisbaixo, um coração abatido, Ele faz adoecer, Ele faz secar até os ossos. Não deixa o inimigo abater teu coração, não. Deus tem um plano perfeito na tua vida. Tá bom? Então todos que estão me acompanhando agora, nós da Igreja Mundial do Poder de Deus queremos te ajudar. Nosso líder, Bispo Talone, Pastora Raquel, sabe, quer cuidar de você, quer te ajudar em oração. Então, por favor, atenção todo o estado de Minas Gerais. Eu vou passar agora o WhatsApp da Central de Oração do Socorro Mundial. Você precisa de um socorro? Ei, é com você que eu tô falando. É com a senhora que tá me ouvindo agora. É com o senhor que tá me ouvindo, do seu carro, do seu trabalho. Não importa de onde você tá me ouvindo. Você precisa de ajuda. Você precisa de socorro. Em nome de Jesus. Em nome de Jesus. Manda agora uma mensagem para esse WhatsApp que eu vou passar para você. Posso falar o número do WhatsApp? Você consegue pegar uma caneta? Você consegue pegar aí o celular para anotar? Consegue? Então vamos lá, anota aí o WhatsApp. O DDD é 319-2003-9141. Posso repetir mais uma vez? Você tá com a caneta e o papel ou com o teu celular para poder colocar na agenda do teu WhatsApp? Então vou falar mais quatro vezes o número do WhatsApp do Socorro Mundial. Vamos lá. O DDD é 319-2003-9141. O DDD é 319-2003-9141. Vou repetir mais uma vez. Por amor de Deus, manda uma mensagem agora. Mande uma mensagem pedindo ajuda, pedindo socorro, pedindo oração. Nós queremos ajudar você, mas para que a gente possa te ajudar, você deve mandar a sua mensagem. É Deus que está falando com você agora. Como é que a gente vai te ajudar se você não mandar mensagem? Como é que a gente vai te ajudar se você não mandar uma mensagem no nosso WhatsApp? Por favor, manda uma mensagem. Envia seu pedido de oração. Vou repetir mais uma vez, DDD 319-2003-9141. O DDD é 319-2003-9141. tá bom? Manda sua mensagem agora, pode disparar as mensagens, que coisas grandes Deus vai te entregar, tá bom? Então, você que está me ouvindo agora, aí você envia o bairro, você envia a cidade de onde você está falando, certo? E você pode enviar o nome da sua família, para que a gente possa colocar a sua família nesse propósito de oração, tá bom? Eu quero agora falar sobre a programação da Igreja Mundial do Poder de Deus, aonde a nossa Igreja Mundial, a nossa cidade mundial está localizada, ali na Avenida do Contorno 1079, ali no bairro Floresta. Você consegue anotar o endereço da igreja? Avenida do Contorno 1079, bairro Floresta, aonde o nosso, sabe, homem consagrado por Deus, Bispo Talone, e a pastora Raquel vai estar cuidando do senhor, vai estar cuidando da senhora. Na Igreja Mundial do Poder de Deus, que é a matriz, é a cidade mundial, aqui na Avenida do Contorno 1079, bairro Floresta. Nós queremos te ajudar. Eu não quero que você saia da sua igreja, não quero que você saia da sua congregação. Eu quero só que você venha fazer uma visita aqui na Igreja Mundial. Se nós estamos aqui nessa programação é porque a gente quer te ajudar. Se nós estamos aqui nessa programação é porque a gente quer te dar uma palavra de destino. Mas se você não se dispor, não ouvir a direção, como que a gente vai poder te ajudar? Tá bom? Vamos fazer assim. Nós vamos colocar, a produção, faz assim. Eu quero que a produção coloque uma bateria de testemunhos, canção bonita, certo? E aí no segundo bloco eu venho falar de uma da notícia mais especial dessa programação. Apóstolo Valdemiro Santiago e Bispa Francileia estará em Minas Gerais, aqui na capital, em BH, na Avenida do Contorno, ali na Praça da Estação. Ei, é com você que está no seu carro, é com você que está me acompanhando no seu trabalho. Espalha para todo mundo, espalha para todo mundo, todas as igrejas, todas as congregações. Apóstolo Valdemiro Santiago e Bispa Francileia vai estar aqui na capital mineira, certo? No dia 1º de maio, dia do trabalhador, onde todos os trabalhadores vão estar recebendo uma bênção especial. Vai ser feriado, tá bom? Vai ser no ar livre, ali na Praça da Estação. Todos conhecem. E a notícia boa: você que é do interior, procure uma igreja mundial mais próxima da sua casa. Vai estar saindo caravanas de Três Corações, vai estar saindo caravanas de Uberaba, de Juiz de Fora, vai estar saindo caravanas de todas as igrejas mundial do estado de Minas Gerais. Só para você ter noção, a expectativa de caravana são mais de 400 ônibus que vai estar espalhado no estado de Minas Gerais para trazer o povo de Deus aqui para essa concentração especial, dia 1º de maio, às 9 horas da manhã. 9 horas, chegue cedo, porque na madrugada o povo do interior já vai chegar na madrugada. E eu quero que você se esforce, tá bom? No segundo bloco a gente vai falar mais a respeito disso. Mas você vai ficar de testemunhos da chamada, da concentração do apóstolo Valdemiro Santiago. E aí a gente vai com esse intervalo. No segundo bloco a gente vem falando mais sobre essa concentração. Deus abençoe a todos, em nome do Senhor Jesus.
9: Casal aqui abençoado, prosperando, apóstolo.
14: Olha.
19: Bom dia, apóstolo.
14: Bom dia, angolanas.
19: Bom dia.
14: Você é de onde, em Angola?
19: Sou de Luanda.
14: Luanda, e ele?
19: Estou no Brasil.
14: Você viu que tem uma moça lá da Nigéria? O bispo da Guiana, pelo jeito, foi embora, né, filho? Para ajudar a moça, ele foi embora. Rapaz, que situação nossa aqui, né, rapaz? É luta, hein? É luta. Mas, ô filhinha.
19: Estou no Brasil a passeio e saúde.
14: Ah.
19: E é a segunda vez que eu venho à igreja para
14: segunda
19: orar,
14: vez.
19: Agradecer e dar um abraço ao apóstolo.
14: Você mora em Luanda?
19: Sim.
14: Tem alguém que me conhece lá?
19: Diga.
20: Toda a gente.
19: Toda.
14: Hã?
20: Todo mundo conhece.
14: Lá em Luanda?
20: Sim. É. A minha mãe é obreira da.
14: Eita, que bênção! Rapaz, que povo. Hoje eu estava assistindo o Bispo Rildo lá, a pastora Vânia, Bispo Domingos. Eu estava assistindo a transmissão, que passa aqui a reunião. O meu passa lá também, não? O Bispo
0: passa,
14: não deixa não,
0: passa,
14: né? Hein?
0: Passa, sim.
14: Ué, mas falaram que o Bispo não deixa passar, passa, né?
0: Passa.
14: Ô, Bispo Rildo, peraí, rapaz. Meu programa passa aí, até na Nigéria passa. Ô, filhinhos, vocês já foram abençoados nessa obra?
19: Fomos, sim. E por isso eu estou aqui para dar o meu testemunho.
14: Isso aqui é de vocês? Não. Sim. Isso aqui é outro, né? O que é isso aqui?
20: É nosso.
14: Isso que eu estou vendo aqui.
0: É nosso, é.
14: Ah, que legal. Conta para nós aí alguma coisinha de lá, vai.
19: Durante muitos anos, sempre tive o sonho de criar uma empresa de algo que eu gosto, que é decoração de festa e eventos. E diante de tantas adversidades, orações, pedidos a Jesus, eu fui abençoada há 3 meses atrás, constituí a minha loja e tem prosperado. O nosso pastor de Luanda fez a abertura da nossa igreja e hoje estamos aqui para agradecer. Não tinha como vir a passeio e não passar por cá para agradecer.
14: A senhora já nos viu lá em Luanda? E eu e a bispa fomos lá e tiramos alguma coisa de vocês?
0: Não, nunca.
14: Ah, só
0: milagres.
14: Um atenta, o outro abaixa o microfone. Oh, meu Deus, hoje é hoje, hein?
0: Com apóstolos, só milagres.
14: Eu e a bispa já fomos várias vezes lá, tiramos alguma coisa de vocês lá?
0: Nunca.
14: E mostrou o aeroporto ali, ó. Aeroporto, mostrou. Olha lá. Olha como é que tava o aeroporto. Você acha que o povo conhece nós lá ou não? Você acha que a polícia tem trabalho lá? Tem. A polícia, para não deixar amassar, a gente sofre.
0: Angola ama o apóstolo.
14: Mas é o carinho, né?
0: É.
14: E nós amamos a África, Angola, linda Angola. Vocês são lindos.
0: Obrigado, apóstolo.
14: Quando eu for lá, vou lá abençoar a sua empresa, tá bom?
0: Amém, glória a Deus.
14: É uma promessa, tá? Amém.
0: Glória a Deus.
14: Você precisa me lembrar lá, me lembra.
0: Inclusive, a gente vai lembrar.
19: Alguns funcionários meus são
14: eu já estou com dois compromissos, além, para além, como vocês falam, para além da concentração que nós vamos fazer e batismo, eu tenho mais dois compromissos lá, então, agora certos, que é ir lá na empresa de vocês abençoar.
19: Amém.
14: E depois ir pescar.
19: Será uma honra.
14: Você sabia que eu gosto de pescar lá também,
0: sim,
14: quando eu vou?
0: Sim, sim, sim. Amém.
14: Como diz o angolano, apanhou bons peixes, né? Eu sou recordista em cherne lá na Angola.
0: Bom peixe.
14: Gigante. Vem cá dar um abraço, uma aposta, tá prosperando. Mostra lá a empresa dele, que lindo, ó. A decoração, olha que lindo, ó. Olha que bonito, ó. E ali decorou um de cor de rosa e outro de azul, não é isso? Que bacana, ó. Rapaz, aquele olhar para sua esposa ali posando para a foto, hein?
19: Um sonho realizado.
14: Você está emocionada? A nigeriana estava chorando agora há pouco aqui.
19: A gente teve sempre o desejo de um dia poder estar aqui e dar o nosso testemunho.
14: Você está chorando? Você está assustado comigo, não? Nada. Ei, Angola. Qual o nome dela? Qual o nome dela? Dona Luísa. Que Deus abençoe a senhora grandemente, tá? Seu filho está aqui, eu sou a nora. E está levando muitas bênçãos para ir para Angola. Como também a nigeriana está levando muitas bênçãos também para a Nigéria. E assim a África está toda abençoada. Tá? Em nome de Jesus.
21: O Senhor se cumpriu, apóstolo, na vida dessa.
14: Você quer tirar uma foto, um retrato? Lá fala foto ou retrato? É, mas os portugueses antigos falam retrato, não é isso? Deus abençoe. Vai lá dar um abraço na bispa, lá no canto, ô angolana. Ô, até impactada ela, né? Para de chorar, angolana.

0: maravilhoso. Vou estar lá em Salvador em breve com o Bispo Roberto.
1: Eu creio em nome de Jesus.
0: Quanta coisa boa para nós aí, filhinha.
1: Antes de eu vir para essa obra, meu filho tinha uma vida derrotada no trabalho. Ele era aquele homem grande dentro de casa, não trabalhava,
0: apóstolo.
1: Uhum. E aí, depois que eu vim para essa obra, meu filho começou a prosperar, graças a Deus.
0: Bom.
1: Aí eu vim no domingo, falei com o senhor, deu testemunho. Quando chegou essa semana, ele passou um áudio para mim: mãe, eu fui promovido.
0: Eita Deus! É aquele moço bonito ali, é?
1: É, sim, Bruno. E aí, depois que eu vim para essa obra, eu tenho
0: que
1: visto
0: coisa
1: assim,
0: boa.
1: Deus trabalhando.
0: De domingo para cá já tem bênção, né, filha?
1: Já, sim.
0: A obra é importante para você?
1: Demais, aposta. Aposta, deixa eu falar uma coisa rapidinho que eu tenho vontade de falar. Não importa a obra que eu era antes, eu era de outra denominação.
0: É, mas deixa pra lá.
1: E aí meu marido dizia assim: eu não lhe entendo você. Você chega da igreja correndo para assistir o apóstolo fardada. Eu não entendo, mas eu vinha em uma
0: sede. Fardada? Você tinha que trocar pelo menos a farda, filha.
1: Não trocava, não.
0: Não, você entendeu, meu... né,
1: aí
0: que
1: meu
0: legal.
1: Marido dizia assim: eu não entendo, eu não estou entendendo você.
0: Ué, as coisas boas, né, filho? Tem que assistir, né? Eu sou enjoado, mas aqui tem gente boa aqui. Eu tenho o Chico, tenho o pastor Guilherme, Bispo Jorge, meu amigo corintiano, ó. Não é todo mundo aqui que é enjoado, não. Enjoado mesmo sou eu.
1: Mas eu já entendia naquela época e entendo hoje mais ainda. Porque meu filho começou a prosperar depois que eu vim para essa obra.
0: Eu tenho
1: que falar a verdade.
0: Ô, Bispo, manda ver a farda para ela, tá?
2: Sim, senhor.
1: Eu sou obreira de Salvador.
0: Ah, que legal. Vem cá, dá um abraço na porta. Vem cá.
2: Redes sociais.
0: Glória a Deus.
3: Redes sociais,
0: tá vendo? Se bestar. Ela chegou lá na época do Bispo Franz, do Bispo Jorge, fardada, só mudou a farda, mas a cor, né, no caso, nem sei, mas é importante, continuou fardada, é soldada do Senhor, não é isso?
2: Soldada do Senhor, exatamente.
0: É.
3: Redes sociais, apóstolo.
0: Mas que bom, o marido não entende, aí, você falou, eu quero ver milagre, né, filha?
1: Ela assistindo, mandando foto pra mim que tá me assistindo.
0: Hã?
1: Roberto, tá assistindo... Te amo, meu amor.
0: Roberto, olha aqui. Roberto, até arrepiei agora. Roberto, meu rei. Que legal. Ainda vou lhe dar um abraço. Hein?
1: Quando ele vem pra cá.
0: Vem pra cá, Roberto. Ô, Roberto. Ô, meu amor. Eu posso chamar ele de meu amor?
1: Pode.
0: Roberto, meu rei. Vem pra cá. Vem pra cá. Ó, beijo no coração. Deus abençoe. Mas tanto aqui ou não tanto, a gente ama ele, né?
1: É, ama.
0: Leva um abraço pro Roberto, tá bom? Profecia se cumpriu, tá escrito ali, ó. Jesus Cristo, tava só o pó isso aí, ué. Me perdoe, igreja, mãe. Era câncer?
2: Sim, senhora.
0: A senhora é o que dela?
3: A mãe dela.
0: E o que que era isso aí? Câncer?
3: Câncer.
0: Quem falou?
3: O médico.
0: Maligno?
3: Sim, com certeza.
0: Teve... Ah, resgatou a imagem, eu dei um abraço nela, não foi?
3: Foi, e a bispa
0: na
3: também.
0: Na cadeira de rodas?
3: E a bispa também.
0: Dois abraços?
3: Foi, dois.
0: Ela... Quem é aquele ali que tá chorando? Quem é aquele moço ali?
3: Era o esposo dela.
0: É?
3: Era.
0: Ela estava morrendo, né, filha?
3: Tava, foi um milagre, é só um milagre, minha filha.
0: O médico se enganou, foi?
3: Com certeza.
0: É?
3: Com certeza.
0: Meu Deus.
3: Deu no pulmão primeiro,
0: cérebro.
3: Depois foi para a cabeça de um lado, operou.
0: Foi?
3: Com quatro meses, operou o outro lado.
0: Foi você que trouxe ela aquele dia aqui, com a cadeira de rodas?
3: Foi.
0: Meu Deus, que situação. Eu desci ali onde ela estava, não foi?
3: Desceu, e a bispa também.
0: É?
3: É.
0: Meu Deus.
3: Maior sofrimento da nossa vida, viu?
0: Ela está curada, mamãe?
3: Graças a
0: Deus. E ela está andando já, né, mamãe? Ela não andava mais, né?
3: Não, estava de cadeira de roda.
0: Estava esperando a morte.
3: Sim, com certeza.
0: Ela está soluçando de...
3: Tanto trabalhou na vida, sabe?
0: É.
3: A vida inteira trabalhou.
0: Deixa eu falar com ela.
4: Tá bom.
0: Oi, filhinha.
4: Oi, bom dia.
0: Por que você está chorando?

0: Orando.
1: É porque eu sabia que um dia eu ia estar aqui edificando a vida das pessoas com o meu testemunho.
0: Glorifica de pé, Brasil, o nome de Jesus. Esse é o Deus da Bíblia, não é? Do Evangelho? É. Isso aí não é Valdemiro, não é Francileia, não é ministro do STF, não é presidente, nem senador, nem delegado, nem médico. Isso aí é Jesus Cristo. Só Deus pode fazer isso. Só Deus. É. Você veio na cadeira de rodas.
2: Foi.
0: Mas eu vou chamar você aqui em cima. Você vai conseguir subir?
2: Com certeza. Vai sacrificar e subir.
0: Você vai subir? Eu vou sacrificar você.
1: Pode, porque...
0: Você nasceu de novo?
1: Eu nasci.
0: Eita, Deus. Gente, é maravilhoso. O tanto que a gente apanha.
1: Apóstolo, eu comecei a congregar aqui. E as pessoas falaram que eu não combinava com esse lugar por causa do meu nível social.
0: Ah, mas, tá vendo?
1: Mas eu falei...
0: Peraí, mulher. Filhinha.
1: Oi.
0: Quer dizer que a socialite... As suas colegas falaram, não é um lugar para você, é muito simples.
1: Exatamente.
0: Deus está aqui?
1: Tá, e aí eu falei...
0: Pera, deixa eu falar agora. Agora você me tirou do prumo. Vem cá, Deus está aqui?
1: Por isso que eu estou aqui.
0: Não, você não respondeu a minha pergunta.
1: Está.
0: Tem certeza?
1: Tenho.
0: Eles também ou elas sabem também que ele está aqui. Deus pode frequentar aqui, mas da alta sociedade não pode.
1: Parece que não, né?
0: Aí, e aí?
1: Aí eu...
0: Peraí, ó, convivência com a alta sociedade, recursos econômicos. Quando o doutor falou que não tinha mais jeito, e aí, como é que faz? Quem é que resolve?
1: Deus.
0: Quem resolve?
3: Deus.
0: Ainda bem que você não deu ouvido, filha.
1: Não.
0: Você se acha grande demais para vir aqui?
1: De forma alguma, eu me sinto
0: também
1: menor.
0: Também cá, me dá um abraço.
4: Esse é o meu Deus.

0: Misericórdia. Sofreram, né? E aí, você gosta daqui?
1: Amo isso daqui. Isso aqui pra mim é tudo.
0: Isso aqui é gostoso, né?
1: Muito, hein? Muito. Nós aqui ganhamos é o dia quando viemos aqui. Nós sentamos sempre atrás, né?
0: Tá
1: vendo? Eu amo isso daqui. Pra mim é tudo.
0: Nasceu de novo essa?
1: A família de vocês é a coisa mais linda.
0: Me perdoa, filhinha. Hein?
2: É o meu cabelo.
0: Gente, eu vou puxar o cabelo dela.
1: Pode puxar.
0: Pode?
2: Pode.
0: Mostra lá. Olha lá, mostra lá a careca lá, ó. Isso. Isso aqui é cabelo?
2: É meu cabelo.
0: E agora, as suas amigas lá? Você sabe que até tropeça, nem olha pro chão, né? Não existe grande, só Deus é grande. Só Jesus Cristo é grande. Somente. É ou não é? Eu já vi médico evangelizando, doutor Vicente. Só Deus é grande, aprende isso. Você nasceu de novo. Próxima vez você vai estar sem essa bengala aí também, tá? Você falou? Olha o que ela falou, como é que é?
2: Eu vim aqui não para olhar para a direita nem para a esquerda, mas eu estava vindo aqui porque era o poder de Deus que estava agindo através de um ungido dele.
0: Então tá bom. Fecha os olhos e canta, igreja. Vamos adorar.

0: Só vocês, mesmo assim ele me abraçou. Brasil,
1: sou pequeno, ele tão grande.
0: Eu só falo e ele é fiel.

0: Gente, olha a situação dessa mulher, ué. Quem está vendo o rosto dela? Vai lá, filha, onde é que caiu o cabelo, né? Meu Deus. Essa mulher está viva, igreja? Ele vai botar outra câmera nela só para dar um. Isso vai impactar. Dá uma... Divide a tela de lá. Aí, ela aí, ela aí. Ela? Ela? Ela, igreja. Igreja, glorifica de pé, igreja, o nome do Senhor. É para glorificar de pé. Você estava acabada, né, filha? Desculpa falar isso aí.
1: Tava, posso.
0: Mas Deus tocou na sua vida.
1: Deus me livrou da morte.
0: Quero ver alguém falar que é você ali. Você tem todos os laudos.
1: Eu tenho todos os laudos médicos. Tudo.
0: Quem quiser confrontar.
1: Sim.
0: Se alguém disser, Valdemir é um charlatão, um falso profeta, mentiroso, eu vou investigar.
1: Pode investigar. É tudo
0: se
1: verdade.
0: Me prender, você leva a marmita pra mim lá?
1: Não vai prender não, porque é verdade.
0: Eles ficam doidos. Eles ficam apavorados. Eles falam assim, agora eu acabei com o Valdemir. Acaba nada, rapaz. Bate pesado. Mas daqui a pouco Deus toma providência. Segura aí, John. Daqui a pouquinho. Ô, filhinha.
1: Oi, apóstolo.
0: Que situação difícil.
1: Sim.
0: Meu Deus do céu. É difícil falar que é a mesma pessoa. Quem viu você daquele jeito e vê hoje, fala o quê, filha?
1: Fala que não acredita que eu estou viva.
0: É?
1: É.
0: É, mas o Deus dessa obra é Deus, não é, filha?
1: É.
0: Essa obra representa o quê para você?
1: Representa tudo, apóstolo.
0: Oh,
1: Jesus.
0: Jesus
1: é tudo para mim. Meu Deus, meu médico, meu salvador, meu amigo,
0: oh,
1: meu
0: pai.
1: Tudo.
0: Vem cá dar um abraço na porta, vem. É forte, né, igreja? Você viu o estado dela? Tem uma senhora de Santa Catarina. O diretor, você não vai achar, né, aquela que o rosto estava... Eu peço perdão a ela, mas estava um monstro. Dá uma olhada aí, bicho. Câncer comendo os lábios, nariz, o rosto. Olha lá. Imagina um médico quando recebia ela no consultório. Filha, vai embora, não posso fazer nada. Apóstolo, o senhor pode fazer alguma coisa? Eu falei, eu conheço alguém que pode, é muito meu amigo. Eu mesmo não sou nada, só esse sujeito que você conhece aí, enjoado. Tem gente mais enjoada do que eu nessa terra, mas eu sou enjoado, né, fé?
1: Não.
0: Oh, fala a verdade.
1: Não.
0: Você ia falar que é.
1: Apóstolo, minha casa pegou fogo.
0: Eu sei.
1: E eu fui abrir a janela, a geladeira explodiu, aquele gás
0: explodiu,
1: e aquele fogo veio todo no meu rosto e me jogou
0: uma
1: longe.
0: Uma bomba, né, filho?
1: Tipo uma bomba. E aí eu senti a minha pele fritar, na hora minha pele fritou todinha. Queimou o meu rosto, os meus dois braços, o meu peito. E
0: queimadura terceiro.
1: Terceiro
0: segundo.
1: Grau, muito profunda.
0: Você era para estar morta, então?
1: Isso.
0: Aí, mas Jesus não quis, né?
1: Jesus não quis. Tiraram todo
0: ele
1: o couro da minha cabeça para fazer enxerto.
0: Tirou a pele?
1: Tirou a pele da minha cabeça. Aquela foto lá é minha cabeça.
0: Eu sei, eu vi.
1: E nem ia nascer cabelo mais. O médico falou que era perigoso não nascer cabelo, porque ele tirou toda a pele da minha cabeça para fazer enxerto no rosto e no braço esquerdo.
0: Ele falou, né?
1: Falou.
0: Mas quem dá a última palavra?
1: É Deus. Aí depois eu fiz transfusão.
0: Aqui é que você arrumou uma peruca bacana aqui.
1: Não é peruca não, apóstolo.
0: Não. Então glorifica, igreja, o nome de Jesus. Iria óbito.

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0: Ele vem aí.
1: O Deus da Bíblia está neste lugar.
0: Mega concentração de fé na Praça da Estação, em Belo Horizonte, com o apóstolo Valdemiro Santiago e bispa Francileia. Paralíticos andam.
2: Você é a esposa dele?
3: Sou esposa.
2: Esse homem aqui?
3: É.
2: Ele tá deitado aqui?
3: Tava.
2: E ele tá hoje sozinho, pé?
3: Tá, hoje de manhã ele não conseguiu andar mais, apóstolo.
2: Ele
3: não andava hoje de manhã, apóstolo.
2: Anda pra cá, meu filho, vem com ela. Gente, veja o que Deus dessa obra faz, Brasil. Levantou mais um, dois. Olha lá, levantou outro, não. Olha quanto paralítico andando já.
0: Cegos enxergam.
2: Ela falou que tá vendo?
3: Tô vendo.
2: Hã?
3: Tô vendo.
2: Você tá vendo?
3: Tô vendo.
2: Gente, fica de pé, igreja. Igreja, o cego tá vendo pra glória de Deus. Esse é o Deus da Bíblia, não é? O Deus da Bíblia.
3: Sim,
2: pai. O cego tá vendo, Brasil.
0: Um leproso é curado.
2: Gente, dá uma olhada nesse moço aí, ó. Dá uma olhada. Olha como é que ele tava, ó. Todo ferido, umas feridas fortes. Quem tá vendo isso aí? A orelha. Tem quanto tempo?
4: 8 anos.
2: 8 anos. Em 8 dias já vai estar tudo sequinho, só marca, tá?
4: Glória a Deus.
2: Pode vir pra cá. Eu tô desafiando o inferno! Tô desafiando, crava! Crava! Crava isso!

0: cura isso. É, Deus te curou hoje. O Deus do Evangelho te curou hoje. O sofrimento acabou, né, filha? Puxa, tu nasceu de novo, velho. Tava difícil, não tava?
1: Tava, muito difícil.
0: Tá lisinho, lisinho, lisinho, ó. Rapaz, olha aqui. Lisinho.
1: Lisinho.
0: Antes sangrava, né, filho?
1: Sangrava.
0: E quem te via antes e vê hoje, deve perguntar que remédio você tomou.
1: Foi.
0: Aí você fala, foi Jesus Cristo.
2: Prepare-se para alcançar o seu milagre. 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
3: Deus abençoe a todos. Voltamos aí com esse intervalo e você acompanhou o testemunho, louvor, essa chamada. E olha, eu tenho a certeza que bênçãos grandes o nosso Deus vai entregar para você. Nós que somos da Igreja Mundial, onde o líder estadual, Bispo Talone Pogian e Pastora Raquel, casal enviado pelo nosso apóstolo Valdemiro Santiago, sabe, tem cuidado. Cuidado de todo o povo de Deus do estado de Minas Gerais com muito amor e com muito carinho. E você que está acompanhando essa programação, sabe, é de outra congregação, de outra igreja, faça um esforço para você fazer uma visita, certo? Na nossa cidade mundial, onde temos reunião na segunda-feira do crescimento financeiro com o pastor Michel ali, ministrando a bênção na vida de todos. Na terça-feira, o bispo Talone Pogian entregando bênçãos especiais, entregando a água consagrada, entregando bênçãos para todos. E também na quarta-feira, da busca do Espírito Santo. Na quinta-feira, temos reunião também pela Sagrada Família. Na sexta-feira, da libertação, certo? E a concentração especial, que é o sábado da vida abundante, que é às 9 horas da manhã, e a reunião especial, que é o domingo, 7 horas da manhã. Essa é a reunião principal, que é a reunião das primícias. E olha, eu creio que você deve participar de uma dessas reuniões, porque eu tenho a certeza que você que está me ouvindo agora nessa programação, todos que estão me ouvindo, de perto ou de longe, é propósito de Deus. Se eu pudesse te convencer para você vir fazer uma visita aqui na Igreja Mundial, eu te convenceria. Mas eu não tenho o poder de te convencer, sabe? Quem vai te convencer é o Espírito Santo. Porque se nós estamos convidando você, é porque nós queremos te ajudar. Nós não queremos se aproveitar das pessoas, nós não queremos tirar o que as pessoas têm. Pelo contrário, nós queremos ajudar, fazer a função do bom samaritano. Nós queremos estender as mãos para aqueles que estão sofrendo e ajudar. Por isso que nós estamos aqui nessa programação. E não é em vão a gente estar fazendo essa programação de rádio, não. Mas Deus vai tocar no seu coração. Deus sabe quem vai ouvir essa mensagem, quem vai ouvir essa palavra. Deus vai tocar no seu coração para você assistir uma das nossas concentrações aqui na Igreja Mundial com o Bispo Talone e Pastora Raquel. E eu quero te dar um comunicado todo especial. É uma das maiores notícias, sabe, que eu posso passar para você nessa programação. Onde um homem muito usado por Deus, sabe? Um homem que ora e Deus responde, tem credibilidade com Deus. Apóstolo Valdemiro Santiago, Bispa Francileia e equipe de bispos e pastores do estado de Minas Gerais, dia 1º de maio, na Praça da Estação, às 9 horas da manhã. Olha, tenho certeza. Avisa para todas as congregações, avisa para todos. Porque, olha, cego vai enxergar, paralítico vai andar, familiares que são viciados nas drogas serão livres das drogas. Esse dia 1º de maio vai ser um divisor. Um antes e um depois na vida de todos que participarem. E A notícia boa é que vai sair caravana de todas as igrejas mundial. Você que é do interior, você que é da capital, você pode pedir mais informação pelo WhatsApp que eu vou te passar. Você mora no interior? Você quer o endereço da onde vai estar saindo as caravanas? Eu posso te passar o WhatsApp, aí você, nesse WhatsApp que eu vou te passar, você pergunta, você fala qual é a cidade que você mora e você pede pra gente aqui pelo WhatsApp separar a sua poltrona e aí você vai para essa concentração especial. Dia 1º de maio, apóstolo Valdemiro Santiago, bispo Francileia, na Praça da Estação. Tá bom? Anota o WhatsApp, com esse WhatsApp você vai estar recebendo vai mais informações dessa reunião. Tá bom? DDD 31 9-2003-9141. Vou repetir mais uma vez. DDD 31 9-2003-9141. Vou repetir mais uma vez. DDD 31 9-2003-9141. Esse é o WhatsApp que você vai estar pedindo mais informações da concentração do dia 1º. E creio que bênçãos grandes o nosso Deus vai te entregar, tá bom? Eu queria agora, você que está acompanhando essa programação, eu queria fazer uma oração especial por você. Você consegue pegar aí um copo com água? Pega aí um copo com água que eu vou fazer uma oração especial. E essa oração vai trazer cura, vai trazer bênçãos e vai trazer vitória para todos que vão ouvir essa oração, tá bom? Então, pega o copo com água, que a gente vai colocar a chamada da oração. E aí em seguida a gente volta, tá bom? Fica agora com essa chamada da oração. Em seguida voltamos orando.
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3: Meu Deus e meu Pai, ó Deus, em nome do Teu Filho amado e Salvador Jesus Cristo, eu oro, meu Deus, pela vida desta criatura que está acompanhando esta oração. Meu Pai, aonde chega essa oração, que chegue a cura. Aonde chega essa oração, meu Deus, que chegue a resposta, que chegue o milagre. Porque quantas são as pessoas que estão sofrendo com depressão, que não estão conseguindo dormir. Até para poder dormir tem que tomar medicamentos, mas os medicamentos não estão resolvendo. É tanta gente sofrendo, Senhor. É tanta gente desesperada, é tanta gente amargurada. Senhor, se eu estou fazendo essa oração, meu Pai, não é uma oração qualquer, não. Porque, meu Deus, eu me coloquei à disposição do Senhor para fazer essa programação, para orar pelos doentes, pelos aflitos, desesperados. Então, aonde chega essa oração, que chegue a cura, que chegue o resgate, que chegue a transformação. Não permita, Pai, que essas orações venham a cair por terra, não, mas que essas orações possam chegar até o trono do Altíssimo e possa ter resposta. Essa pessoa que mandou mensagem para o WhatsApp, Pai, pedindo oração, abençoa ela, meu Deus. Abençoa todos que enviaram seus pedidos de oração, meu Pai, para o número de WhatsApp da Central do Socorro Mundial. E eu creio, Pai, que quem ouvir, meu Pai, essa oração vai receber bênção, receber vitória. Você que está doente, receba a sua cura. Você que está fraco, debilitado, meu Deus, te fortalece, meu Deus, te renova. Eu determino a tua bênção, a tua vitória. Levanta a cabeça, vai vir bênção grande para você. Levanta a cabeça, a palavra do Senhor Jesus diz: pode uma mãe se esquecer do filho que amamenta? Se essa mãe vier se esquecer dele, eu todavia não me esquecerei de ti, diz o Senhor. Eis que o teu nome está travado na palma das mãos do Senhor. O Senhor manda te dizer que o teu nome está na mão dele. Quando ele olha para a mão dele, o teu nome está escrito lá. Coisas grandes vão chegar na sua vida. Eu profetizo isso. Pai, eu oro também. Toca no coração, Pai, dessa pessoa, para ela estar no dia 1º de maio. Dia 1º de maio foi marcado, Senhor, para a mudança de vida do povo de Minas Gerais. Minas Gerais precisa de ajuda, Pai. Mas quebrando o coração das pessoas que estão ouvindo essa programação, para elas estarem, meu Pai, com a gente dia 1º de maio, meu Deus. Onde o teu servo, apóstolo Valdemiro Santiago, a bispa Francileia, vai estar presente, Senhor. E eu creio que uma grande vitória o Senhor vai entregar. Em nome do Pai, do Filho e do Espírito Santo. Amém e graças a Deus, tá bom? Quero agradecer o carinho da sua audiência. Quero agradecer, sabe, por você estar acompanhando, essa programação. E eu tenho a certeza que coisas grandes o Senhor vai entregar da sua vida, tá bom? Deus abençoe a todos, em nome de Jesus.
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9: A paz do Senhor Jesus. Lucas, capítulo 17, versículo 1. Disse Jesus a seus discípulos: é inevitável que venham escândalos, mas ai do homem pelo qual eles vêm. Que as bênçãos de Deus os alcancem nesta hora.
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10: Bom dia, paz, meus irmãos. Bom dia, boa madrugada, na verdade, né? Estamos juntos aqui pela 89 Maravilha. Eu sou Giovanni Gandra. A partir de agora, juntos faremos a nossa madrugada de oração. Nossa madrugada tem oração, tem leitura da palavra, tem a sua participação pelo nosso WhatsApp 319-9565-1089. E eu quero convidar os irmãos para fazer uma oração comigo agora, abrindo essa madrugada de oração. Amém? Pai soberano, Deus Todo-Poderoso, em nome do Seu Filho amado, nosso Senhor e Salvador, Jesus Cristo, nós oramos, ó Pai, em nome de Jesus, para que possamos ouvir o Seu Santo Espírito, para que o Senhor possa tocar no nosso coração, para que o Senhor possa tocar nas nossas emoções, ó Pai. para que o Senhor esclareça o nosso entendimento, ó Pai, para que nós possamos perceber as maravilhas desse dia, os desafios desse dia, perceber também as guerras que ocorrem neste momento nas regiões celestiais. Que o Senhor dê ordem aos teus anjos ao nosso respeito, Pai. Nós te pedimos em nome de Jesus, guarda cada trabalhador que nos ouve agora, Pai. Guarde também cada pessoa que perdeu o seu sono, pessoas que estão preocupadas, Senhor Jesus, pessoas que estão cansadas, mas não conseguem descansar. Seja com cada uma delas, ó Pai. Eu te peço em nome de Jesus, na nossa simplicidade, no nosso jeito de fazer as coisas, que o Senhor nos use para a honra e glória do Senhor. Porque o Senhor tem propósito em tudo que o Senhor permite. E o Senhor permitiu que estivéssemos juntos aqui pela 89 Maravilha. Nós queremos te agradecer por esta oportunidade. Nós queremos glorificá-lo, exaltá-lo, honrá-lo, Pai, com o nosso trabalho, com o que vamos fazer a partir de agora, nesse programa que está no ar aqui pela 89 Maravilha, a Madrugada de Oração. É a nossa oração, a nossa primeira oração deste dia, em nome do Senhor Jesus. Amém. Bom dia, meus irmãos. Estou esperando a mensagem de vocês. Nosso WhatsApp é o 319-9565-1089.

Bom dia. Vamos unir nossa fé agora, consagrar nosso dia para Deus, tá bom? No nome do Senhor Jesus, meu Pai, bendito seja o teu nome. Exaltado seja o nome do Senhor, que se ouve maravilhosamente. Eu consagro esse dia ao Senhor, meu Pai, porque tudo é do Senhor. É a vontade do Senhor, é soberana sobre toda a terra. Então, meu Deus, que o Senhor venha dar alegria para essa pessoa agora que se sente sozinha, desprezada, fracassada. Mas, apesar de todos os pesares, ela te considera como o Senhor da vida dela. Ela te considera como Deus dela. Então, que ela receba essa alegria, essa paz. Que esse dia seja uma bênção. Tudo seja abençoado para a glória do teu santo nome e que seja permanente. Nós consagramos ao Senhor o dia de todos os que oram e trabalham. Em nome de Jesus, amém e graças a Deus.

Eu cumprimento os irmãos, né, que está ligado também aí na Rádio Maravilha, né? Eu quero fazer um minutinho de oração, né? E convido a todos a orar comigo em nome de Jesus. E creio que Deus, irmãos, ele vai fazer o impossível em nome de Jesus através desta união, porque a palavra de Deus ela diz: ó, tão bom, suave é que os irmãos vivam em união, né? Senhor, meu Deus, meu Pai Todo-Poderoso, Pai amado, Pai querido, nesta manhã, ó Pai, eu peço ao Senhor, meu Deus, em nome de Jesus, ó Pai, que nos cobre, meu Pai, com teu manto sagrado, meu Pai amado e querido, que o Senhor, nesta manhã, meu Pai, o Senhor possa entrar, meu Pai, em nome de Jesus, Deus amado, Deus querido, nas nossas causas, meu Pai, que muitas das vezes, Deus amado, Deus querido, os nossos olhos, meu Pai, em nome de Jesus, Pai, faz, meu Pai, com que nós enxergamos que tudo, meu Pai, em nome de Jesus, é difícil, tudo é impossível, mas para o Senhor, meu Pai, em nome de Jesus, tudo é possível, porque o Senhor é o Deus, meu Pai, em nome de Jesus, que tem a chave de Davi nas mãos. O Senhor é o Deus, meu Pai, em nome de Jesus, que abre porta, ó Pai. O Senhor é o Deus que cura, que liberta, que salva, ó Pai. Senhor, nesta manhã eu venho pedir ao Senhor, Pai amado, Pai querido, para que possa, meu Pai, em nome de Jesus, abençoar, meu Pai, guardar e proteger, meu Pai, as nossas famílias, meu Pai, em nome de Jesus, Deus amado, Deus querido, nesta manhã, ó Pai, eu venho pedir ao Senhor, meu Deus, em nome de Jesus, Deus amado, Deus querido, para que o Senhor, meu Pai, venha estender, meu Pai, as tuas mãos, santa e poderosa, ó Pai.

0: os hospitais, sobre as cadeias, ó Pai. Senhor, nesta manhã, visita, meu Pai, os presídios, ó Pai, que o Senhor possa vir visitar, meu Pai, em nome de Jesus, Deus amado, Deus querido, ali, meu Pai, em nome de Jesus, ali, meu Pai, dentro daquela cadeia, meu Pai, em Bangu 1, meu Pai, no estado do Rio de Janeiro, ó Pai, visita, meu Pai, em nome de Jesus, o Júnior, ó Pai. Senhor, fortalece teu filho naquele lugar, Senhor amado e querido, tu és o Deus, meu Pai, em nome de Jesus, Deus amado, Deus querido, que tem tido, meu Pai, misericórdia, meu Pai, de nós. O Senhor tem estendido, meu Pai, as tuas mãos, para que possamos, meu Pai, em nome de Jesus, ser alcançado, ó Pai, pela tua misericórdia, Senhor amado e querido. Eu venho pedir ao Senhor, meu Deus, que nesta manhã, meu Pai, em nome de Jesus, Deus amado, Deus querido, às 2h47, meu Pai, da madrugada de segunda-feira, que o Senhor venha nos visitar, ó Pai, que o Senhor venha nos guardar, ó Pai, que o Senhor venha guardar, meu Pai, em nome de Jesus, a família, meu Pai, em nome de Jesus, maravilha, que o Senhor venha proteger, venha livrar, meu Pai, em nome de Jesus, Deus amado, Deus querido, como está escrito, meu Pai, no Salmo 91, ó Pai, que nenhum mal, meu Pai, chegarás à nossa casa, porque o Senhor dará ordem, meu Pai, aos teus anjos, ao nosso respeito, ó Pai, para que nos guarde, meu Pai, em todos os nossos caminhos, Pai, que nesta manhã o Senhor possa nos visitar em nome de Jesus. E assim, meu Pai, eu já te agradeço em nome do Pai, do Filho e do Espírito Santo de Deus.
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0: Maravilha, meus irmãos, a nossa madrugada de oração está no ar e chegou o momento de lermos a palavra do Senhor. Que livro vamos ler hoje? Vamos ler aqui os textos da primeira carta de João, 1 João, capítulo 2, são os primeiros versos que nós vamos ler nessa madrugada. 1 João, capítulo 2, a partir do verso 1, ouçam só que maravilha. Meus filhinhos, escrevo-lhes estas coisas para que vocês não pequem. Se, porém, alguém pecar, temos um intercessor junto ao Pai, Jesus Cristo, o justo. Ele é a propiciação pelos nossos pecados, e não somente pelos nossos, mas também pelos pecados de todo mundo. Sabemos que o conhecemos se obedecemos aos seus mandamentos. Aquele que diz, eu o conheço, mas não obedece aos seus mandamentos, é mentiroso, e a verdade não está nele. Mas se alguém obedece à sua palavra, nele verdadeiramente o amor de Deus está aperfeiçoado. Desta forma, sabemos que estamos nele. Aquele que afirma que permanece nele deve andar como ele andou. Amados, não lhes escrevo um mandamento novo, mas um mandamento antigo que vocês têm desde o princípio. A mensagem que ouviram. No entanto, o que lhes escrevo é um mandamento novo, o qual é verdadeiro nele e em vocês, pois as trevas estão se dissipando e já brilha a verdadeira luz. Quem afirma estar na luz, mas odeia o seu irmão, continua nas trevas. Quem ama seu irmão permanece na luz e nele não há causa de tropeço. Mas quem odeia o seu irmão está nas trevas e anda nas trevas, não sabe para onde vai, porque as trevas o cegaram. Filhinhos, eu lhes escrevo porque os seus pecados foram perdoados, graças ao nome de Jesus. Pais, eu lhes escrevo porque vocês conhecem aquele que é desde o princípio. Jovens, eu lhes escrevo porque venceram o maligno. Filhinhos, eu lhes escrevi porque vocês conhecem o Pai. Pais, eu lhes escrevi porque vocês conhecem aquele que é desde o princípio. Jovens, eu lhes escrevi porque vocês são fortes. E em vocês a palavra de Deus permanece. E vocês venceram, e vocês venceram, e vocês venceram o maligno. Aleluia! Mas reflita sobre isso, meu irmão. Nós lemos aqui 1 João capítulo 2, versos 1 a 14. O verso 11 diz: mas quem odeia o seu irmão está nas trevas e anda nas trevas. Vigia, irmão. Tem muito crente que diz que é crente, mas consegue odiar outras pessoas. Quem odeia o seu irmão está nas trevas e anda nas trevas. Não sabe para onde vai, porque as trevas o cegaram. Reflita sobre isso enquanto você ouve aqui a nossa madrugada de oração.
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0: Aleluia, glória a Deus. Vamos à oração, meus irmãos, mais uma vez nós vamos orar, vamos interceder. Amém? Vamos clamar ao Senhor. Vamos clamar também pela vida da Maria Clarete, pela vida da Beatriz Ferreira, que é da cidade de São Lourenço. A Beatriz, inclusive, pediu oração aqui pelo filho Richard. Deus abençoe o Richard. Deus abençoe a irmã Maria das Graças de Além Paraíba e toda a sua família. Vamos orar em nome de Jesus.
3: Glória a Deus, obrigado pela oportunidade. Vamos orar sim. Oramos porque sabemos que o nosso Deus é um Deus vivo, que ouve e responde orações. Oramos porque reconhecemos a grandeza de Deus, a soberania de Deus e a nossa dependência do Senhor. Oramos porque Deus, Ele conhece o nosso futuro e Ele pode nos ajudar, nos preparar, nos capacitar para vivermos o dia de amanhã. Oramos porque o nosso Deus é o Deus do impossível. Pai, em nome de Jesus, eis-nos aqui, Senhor, nessa programação. Senhor, em nome de Jesus, nós queremos orar, Senhor, interceder por cada vida, Senhor, que tem sido alcançada através dessa rádio. Deus, em nome de Jesus, este homem, ó Pai, que trabalha aí no aplicativo, essa pessoa que se encontra no hospital, Pai, em nome de Jesus, este homem que se encontra angustiado aí na sua casa e agora está ouvindo essa programação, essa mulher que se encontra desesperada, oh meu Deus, muitas vezes abusada. Ah, Senhor, essa pessoa que se encontra, Pai, angustiada, meu Deus, atribulada, meu Deus, por uma ação espiritual do mal. Em nome de Jesus, Pai, nós unimos a nossa fé agora, nós clamamos ao Senhor, Deus, para que o Senhor toque nessa vida. Oh, Pai, em nome de Jesus, alcança agora cada coração, alcança agora, Senhor, cada alma. Pai, em nome de Jesus, que haja o alívio, Pai, alívio do Senhor, refrigério do Senhor, consolo, Pai. Em nome de Jesus, que haja o socorro do Senhor, que haja provisão, intervenção, Pai. Senhor, em nome de Jesus, nós clamamos pela sua intervenção, Pai, em cada casa. Oh, Deus, nesse leito de hospital, nesse carro, nesse caminhão, meu Deus, essa pessoa no local de trabalho, às vezes essa pessoa é um vigilante, Pai, nessa madrugada, Pai, em nome de Jesus, toca com seu poder, traz direção, ô Espírito Santo, traz a direção que essa pessoa precisa, Pai, mostra pra ela, revela-te a ela, Pai, meu Deus, a decisão que essa pessoa precisa, que o Senhor possa trazer clareza na palavra, no discernimento, Pai, dá o discernimento espiritual, em nome de Jesus, Deus, oramos por cura, que haja cura, Senhor, do alto da cabeça à planta dos pés. Meu Deus, a tua palavra diz, meu Pai, muito pode em seus efeitos a oração do justo. E eu venho aqui agora, Senhor, através dessa rádio, através dessa programação, meu Deus, eu te peço que haja cura, manifesta o seu poder, Pai, que haja libertação, meu Deus, em nome de Jesus, que haja livramento. Pai, talvez essa pessoa ela está sendo ameaçada, essa pessoa tá, às vezes está sendo perseguida, que haja o livramento do Senhor. Em nome de Jesus, talvez essa pessoa recebeu uma má notícia do desemprego, de um diagnóstico médico contrário. Pai, em nome de Jesus, que haja o livramento do Senhor. Toca, Senhor, toca. Toca em cada vida, Senhor. Mostra para essa pessoa, meu Deus, o caminho da salvação. Meu Deus, em nome de Jesus, e esse que já conhece o caminho da salvação em Cristo Jesus, que ele venha ser renovado nessa hora, fortalecido nessa hora. Pai, que essa pessoa não venha se desviar nem para a esquerda e nem para a direita, que ela não venha desfalecer na fé. Pai, em nome de Jesus, esse jovem, Pai, que já tentou caminhar, mas tem caído. Ô Senhor, eu vejo agora pessoas, meu Deus, angustiadas porque têm caído no pecado da pornografia, da imoralidade sexual. Ah, meu irmão, eu quero dizer para você que Deus te ama, eu quero dizer para você que Deus te perdoa nessa hora. Então, em nome de Jesus, receba perdão de Deus e que você possa hoje, agora, falar para o Senhor: fala, Deus, eis-me aqui, eu quero permanecer, eu quero continuar nos caminhos do Senhor. Pai, em nome de Jesus, eu abençoo cada vida que nos ouve agora, que haja provisão do Senhor espiritual, emocional e material, em nome de Jesus, para a glória de Deus. Amém, amém e amém.

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1: Aqui na Galileia começou o plano perfeito do Senhor. Incrível! 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

acho que essa música ele gostaria de ter cantado, de ter louvado aqui na Galiléia. 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Mas quando o colocaram na cruz, ele falou: não, não, não. 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Eu não sou digno de morrer igual meu Senhor. Vocês não estão entendendo o que aconteceu comigo. Eu era um pescador. Eu era uma pessoa que morava aqui na beira da praia. Eu era uma pessoa que não tinha futuro. Eu era uma pessoa que não tinha esperança. Eu era uma pessoa que não valia nada.

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1: Olá, bom dia, ouvintes da Rádio Maravilha. Eu sou o Gustavo Gomes, aqui da Comunidade Evangélica Resgatai a Noiva. Que Deus abençoe o seu dia, que você tenha um dia abençoado em nome de Jesus. Vou estar aqui trazendo um versículo para abençoar o seu dia, que está ali em Salmos, capítulo 18, verso de número 2. A palavra do Senhor diz: o Senhor é o meu rochedo e o meu lugar forte, e o meu libertador e o meu Deus, a minha fortaleza em que confio, o meu escudo, a força da minha salvação e o meu alto refúgio. A palavra está dizendo aqui que Ele está no controle de tudo. Você pode descansar nessa fortaleza, pois Ele é a sua proteção e Ele te liberta do mal, e confia nele. Se esse refúgio, ele cuidará de você. O Senhor cuidará de mim, cuidará de você. Não importa o que está acontecendo na minha ou na sua vida, mas nós cremos que Jesus Cristo, Ele pode abrir o caminho, quebrar as correntes, tirar os espinhos e livrar de tudo aquilo que tem nos desanimado, nos distanciado da presença do Senhor. Não esqueça, Jesus Cristo é a nossa força e a nossa fortaleza. Ele está comigo, com você todos os dias, por onde a gente passar, aonde a gente estiver, porque Ele é que nos guia, guia os nossos passos. E a tua palavra diz também que Jesus é luz para o nosso caminho, né? A palavra do Senhor diz: e não importa o que aconteça, Jesus é a base da minha e da sua vida. E que Deus possa grandemente abençoar cada um que vai estar escutando essa palavra hoje. E quero aqui agradecer pela oportunidade de estar aqui na rádio, que pela Comunidade Evangélica Resgatai a Noiva. E que o Senhor possa grandemente abençoar a sua vida e a vida da sua família, em nome de Jesus. Vou estar encerrando com uma oração, em nome de Jesus. Ore comigo, em nome de Jesus. Deus, nós colocamos, meu Pai, a cada ouvinte, a cada pessoa que está escutando nesse dia. E que o Senhor, Pai, venha guiar os caminhos, guiar por onde eles passar, no trabalho, no serviço, no hospital, aonde eles escutar, meu Pai, essa palavra. Que o Senhor venha confortar o coração daquele que está em meio às lutas, está atribulado, mas o Senhor vai conduzir a cada segundo, a cada minuto da vida de cada um deles, em nome de Jesus. Que Deus possa grandemente abençoar a vida da sua família, dos seus familiares, em nome de Jesus. Amém, amém e amém.

0: Abraços para você ligado aqui na nossa madrugada. Muito obrigado pela sua companhia, pela sua audiência. Queridos irmãos de Sabará, Caeté, Deus abençoe. Os irmãos de Santa Luzia, também de Ribeirão das Neves. Bom dia, paz, meus queridos.
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7: A paz do Senhor Jesus. 1 Pedro, capítulo 1, versículo 22. Purificando as vossas almas pelo Espírito na obediência à verdade, para o amor fraternal, não fingido, amai-vos ardentemente uns aos outros com o coração puro. Que as bênçãos de Deus os alcancem nesta hora.
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0: Na nossa madrugada de oração, nós vamos mais uma vez interceder aqui pelas pessoas que nos acompanham nesta madrugada, interceder por você também. Una-se a nós aqui nesta oração, meu irmão. Em nome de Jesus, vamos orar. Por quem você vai orar? Lembre-se dessa pessoa agora. Né? E fale ao Senhor de todo o coração, com sinceridade. Eu quero colocar aqui na nossa oração a vida da Julie de Montes Claros, que está afastada dos caminhos do Senhor, a Elizabeth do Manacás, que pediu oração pelo sobrinho Maicon, para que seja livre, liberto dos vícios, em nome do Senhor Jesus. Não só um Maicon, né? Mas toda uma juventude, porque o inimigo tem atacado a nossa juventude de tantas formas, com tanto engano, né? Vamos orar por essas pessoas e pela juventude do nosso país, em nome de Jesus.
8: Olá, bom dia, ouvintes da Rádio Maravilha. Eu sou o Gustavo Gomes, aqui da Comunidade Evangélica Resgatai a Noiva. Que Deus abençoe o seu dia, que você tenha um dia abençoado em nome de Jesus. Vou estar aqui trazendo um versículo para abençoar o seu dia, que está ali em Salmos, capítulo 18, verso de número 2. A palavra do Senhor diz: o Senhor é o meu rochedo e o meu lugar forte, e o meu libertador e o meu Deus, a minha fortaleza em que confio, o meu escudo, a força da minha salvação e o meu alto refúgio. A palavra está dizendo aqui que Ele está no controle de tudo. Você pode descansar nessa fortaleza, pois Ele é a sua proteção e Ele te liberta do mal, e confia nele. Se esse refúgio, ele cuidará de você. O Senhor cuidará de mim, cuidará de você. Não importa o que está acontecendo na minha ou na sua vida, mas nós cremos que Jesus Cristo, Ele pode abrir o caminho, quebrar as correntes, tirar os espinhos e livrar de tudo aquilo que tem nos desanimado, nos distanciado da presença do Senhor. Não esqueça, Jesus Cristo é a nossa força e a nossa fortaleza. Ele está comigo, com você todos os dias, por onde a gente passar, aonde a gente estiver, porque Ele é que nos guia os nossos passos. E a tua palavra diz também que Jesus é luz para o nosso caminho, né? A palavra do Senhor diz: e não importa o que aconteça, Jesus é a base da minha e da sua vida. E que Deus possa grandemente abençoar cada um que vai estar escutando essa palavra hoje. E quero aqui agradecer pela oportunidade de estar aqui na rádio, que pela comunidade evangélica Resgatai a Noiva. E que o Senhor possa grandemente abençoar a sua vida e a vida da sua família, em nome de Jesus. Vou estar encerrando com uma oração, em nome de Jesus. Ore comigo, em nome de Jesus. Deus, nós colocamos, meu Pai, a cada ouvinte, a cada pessoa que está escutando nesse dia. E que o Senhor, Pai, venha guiar os caminhos, guiar por onde eles passar, no trabalho, no serviço, no hospital, aonde eles escutar, meu Pai, essa palavra. Que o Senhor venha confortar o coração daquele que está em meio às lutas, está atribulado, mas o Senhor vai conduzir a cada segundo, a cada minuto da vida de cada um deles, em nome de Jesus. Que Deus possa grandemente abençoar a vida da sua família, dos seus familiares, em nome de Jesus. Amém, amém e amém.

Bom dia, que Deus abençoe a todos. Aqui quem está falando é o pastor João Paulo. E nós vamos fazer oração pela sua vida, pela sua casa. E eu tenho certeza que o poder

0: de Deus vai alcançar você poderosamente no nome do Senhor Jesus Cristo, tá bom? Vamos falar com Deus? Vamos entrar na presença desse Deus Todo-Poderoso? Senhor nosso Deus e Eterno Pai, nesse momento eu venho orar por todas essas pessoas que estão nos ouvindo agora. E que da mesma forma que eu oro, que o Teu poder venha alcançar essas pessoas. Aonde estiver um aflito, abatido, doente, enfermo, que o Senhor coloque a Tua poderosa mão, toca sobre essas pessoas agora. E que ela possa ser um testemunho vivo das Tuas maravilhas, para que fique sabido que só o Senhor é Deus, e que só o Senhor transforma vidas, e que só o Senhor liberta o ser humano que está cativo. Eu abençoo essas pessoas, em nome do Pai, do Filho e do Espírito Santo. Amém. Graças a Deus.
1: Meus amados irmãos, essa é a nossa madrugada de oração. Eu sou Giovanni Gandra. Permitindo o Senhor, nós vamos juntos até às 5, tá bom? Vamos mais uma vez à leitura da palavra. Hoje nós estamos lendo 1 João, né? O livro que nós estamos lendo hoje é 1 João. Agora eu vou ler o capítulo 3. Capítulo 3, a partir do verso 11. Ouçam só o que diz a palavra do Senhor. Esta é a mensagem que vocês ouviram desde o princípio. Que nos amemos uns aos outros. Não sejamos como Caim, que pertencia ao maligno e matou seu irmão. E por que o matou? Porque suas obras eram más e as de seu irmão eram justas. Meus irmãos, não se admirem se o mundo os odeia. Sabemos que já passamos da morte para a vida porque amamos nossos irmãos. Quem não ama permanece na morte. Quem odeia seu irmão é assassino. E vocês sabem que nenhum assassino tem a vida eterna em si mesmo. Nisto conhecemos o que é o amor. Jesus Cristo deu a sua vida por nós. E devemos dar a nossa vida por nossos irmãos. Se alguém tiver recursos materiais e vendo seu irmão em necessidade não se compadecer dele, como pode permanecer nele o amor de Deus? Filhinhos, não amemos de palavra nem de boca, mas em ação e em verdade. Assim saberemos que somos da verdade e tranquilizaremos o nosso coração diante dele quando o nosso coração nos condenar. Porque Deus é maior do que o nosso coração e sabe todas as coisas. Amados, se o nosso coração não nos condenar, temos confiança diante de Deus e recebemos dele tudo o que pedimos, porque obedecemos aos seus mandamentos e fazemos o que lhe agrada. E este é o seu mandamento, que creiamos no nome de seu Filho Jesus Cristo e que nos amemos uns aos outros como ele nos ordenou.
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1: Vamos orar, meus irmãos, está na hora de orar mais uma vez, em nome do Senhor Jesus. Vamos orar e colocar aqui nas nossas orações a vida da irmã Silvânia, de São João del Rei. Oremos também pela Maria Helena de Além Paraíba, que pediu oração pela sua família e pela sua saúde, e pela vida da irmã Dalva Ribeiro, que pediu orações aqui, pela vida do Wellington e da Thaís. Deus abençoe a todos. Nós temos o pastor que vai conduzir aqui a nossa oração mais uma vez, em nome de Jesus.

Eu vim profetizar pra alguém aqui nesta manhã, que às vezes pra você acabou hoje, só que Deus tá te dizendo, não acabou. Não acabou, não vai ficar desse jeito. Às vezes o que Deus está precisando é só que você arrume o teu barco. Às vezes você está querendo largar tudo. Pastor, para mim não tem jeito mais. Mas para você pode ter acabado o controle, você pode ter perdido a direção. Mas existe um que se chama Jesus, que vai fazer você pegar a direção hoje, nesta manhã. Existe um que se chama Jesus, que não abre mão de te colocar na direção certa. Existe um que se chama Jesus, que fez um projeto, que fez uma história, que fez uma promessa da tua vida, e quem começou a boa obra, ele é fiel para terminar. Eu vim profetizar para alguém aqui nesta manhã, se o inimigo falou com você que acabou, não acabou, é só o começo do que Jesus vai fazer na tua vida. E a Bíblia vai nos dizer que Simão Pedro, ele desce do barco. E ele descer do barco, ele está dizendo, por hoje chega, por hoje não dá mais. Só que a atitude de Simão Pedro que me chama a atenção aqui, pastor. O que é? É quando ele sai do barco, ele começa a lavar a rede. E você só lava algo que está sujo. Quando Simão Pedro sai do barco, ele está dizendo assim, eu não aceito o jeito que está o meu barco. Eu vou preparar, eu vou me capacitar, eu vou criar uma estrutura para amanhã vai dar certo. Eu vim profetizar para alguém, às vezes o não de Deus na sua vida está sendo para Deus te preparar. Às vezes o não de Deus na tua vida hoje está sendo para Deus te capacitar. Eu vim profetizar, às vezes a porta fechada na tua vida é Deus requerendo mais de ti, que se chama posicionamento. Porque primeiro Deus te prepara, primeiro Deus te ensina para depois ele realizar. Eu tô dizendo para alguém que nesta manhã é uma manhã de socorro de Deus para tua vida, é uma manhã de socorro e de direcionamento de Deus. Não vai ficar da maneira que está. É uma manhã que Deus vai te surpreender, é uma manhã que Deus vai fazer você limpar o teu barco, é uma manhã que Deus vai fazer você limpar a tua rede, é uma manhã que Deus vai te dar uma direção nova. Eu vim profetizar para alguém, nesta manhã vai ter direcionamento de Deus, nesta manhã vai ter socorro de Deus, nesta manhã Deus vai te surpreender. E assim que Simão Pedro ele desce do barco, pastor Robson, a Bíblia vai nos ensinar que quando ele começa a lavar a rede, Jesus vai ver dois barcos. E assim que Jesus ver dois barcos, Jesus entra no barco de Simão Pedro. Isso aqui é muito importante, porque Jesus só vai ver o barco quando está limpando. Jesus não entra no lugar que está sujo. Às vezes você não entendeu o porquê que o milagre de Deus não aconteceu na sua vida. É porque é uma manhã que Deus está dizendo, limpa o teu barco, limpa a tua rede. Por quê? Porque Deus não vai te entregar algo que você vai jogar fora. Primeiro ele vai te dar estrutura, primeiro ele vai te capacitar para depois te entregar a promessa de Deus. E nesta manhã é uma manhã de você tirar do teu barco tudo que tem atrapalhado de Jesus entrar. Seja o que for, mas hoje é necessário uma limpeza. Hoje é necessário você colocar tudo no devido lugar. Por quê, pastor? Porque quando Simão Pedro, ele limpa a rede, Jesus vê o barco dele. Eu tô dizendo que Jesus viu um barco de uma pessoa que foi a noite toda frustrada. Eu tô dizendo que Jesus viu um barco de uma pessoa que tá cabisbaixa. Jesus viu um barco de uma pessoa que passou por uma decepção. A pessoa tá cabisbaixo. Só que o mais bonito é, não é Simão Pedro que vê Jesus, é Jesus que vê Simão. Aleluia. Pedro, eu vim profetizar pra alguém. Às vezes você está num quarto me ouvindo agora e tá achando que as suas orações não têm efeito. Às vezes você tá dizendo, pastor, acabou tudo pra mim. Não, eu vim profetizar pra tua vida que existe um que se chama Jesus, que ele nunca vai te esquecer, ele nunca vai te abandonar. Ele chega na hora certa, no momento certo, e é hoje o dia certo. Esta palavra pro meu coração e pro teu coração, ele tá te dizendo, não vai acabar a tua história desse jeito, não vai terminar desse jeito. Por quê? Porque ele começou uma grande obra e ele é fiel para terminar ela.

Bom dia. Você venha realmente ver nesse dia a mão de Deus te abençoando. Aliás, só não vê realmente quem não tem olhos espirituais abertos, porque a mão de Deus está sempre trabalhando. É só você ver o dia. Ele vem sem que ninguém faça nada. Não importa qual tempo, qual momento o mundo vive, o dia sempre vai clarear. No nome do Senhor Jesus, meu Pai, eu te agradeço por esse dia. E eu peço, meu Pai, porque é a nossa fé. A nossa fé não está em mais ninguém. A nossa fé não é dividida com outro Deus, ou com outro santo, ou com qualquer pessoa que as religiões nos apresentam. A nossa fé está no único Deus, Criador de tudo, Senhor de tudo. E a Ti eu te peço, meu Pai, abençoe essa pessoa que quer tanto me dar, mas a natureza dela vem travando, atrasando esse processo de mudança, de progresso, de salvação. Dá força, meu Deus, anima ela, ilumina os pensamentos dela, guarda da maldade desse mundo, guarda ela dela mesma, das más decisões, dos maus hábitos, de tudo que possa corromper a consciência, o corpo, macular o corpo, a alma, para que ela venha experimentar do que é bom, que é a Tua vontade, boa, perfeita e agradável. Nós consagramos esse dia ao Senhor em nome de Jesus. E você que crê, diga amém e graças a Deus.

0: Bom dia, queridos irmãos de Uberlândia, Uberaba, Juiz de Fora, Leopoldina, Além Paraíba. Muito obrigado pela companhia e audiência de vocês. Que bom, tá ligado aqui com a gente? Então manda um WhatsApp aqui, 319-9565-1089. 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
3: A paz do Senhor Jesus. João capítulo 3, versículos 27 a 30. A isso, João respondeu: uma pessoa só pode receber o que lhe é dado dos céus. Vocês mesmos são testemunhas de que eu disse: eu não sou o Cristo, mas sou aquele que foi enviado adiante dele. A noiva pertence ao noivo. O amigo que presta serviço ao noivo e que o atende e o ouve, enche-se de alegria quando ouve a voz do noivo. Esta é a minha alegria, que agora se completa. É necessário que ele cresça e que eu diminua. Que as bênçãos de Deus os alcancem nesta hora.
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0: Na nossa madrugada de oração, vamos colocar agora a vida da Elina Santos de Carvalho de Buritizeiro. Vamos orar por ela e pela família dela. Amém, meus irmãos? Quero convidar vocês a fazerem parte deste momento. A Júlia de Montes Claros, ela está afastada, precisa.

0: Nos convence da justiça, do pecado, do juízo. Em nome de Jesus, que a Julie seja sensível a esta voz, a voz do conselheiro. Amém. Vamos orar em nome de Jesus.
1: Senhor, meu Deus e eterno Pai, nesta hora, Senhor, para esses ouvintes que estão ouvindo agora, meu Pai amado, seja pelo aplicativo ou seja, meu Pai amado, pela rádio. Nesta hora, Senhor, eu quero clamar ao Senhor Jesus, meu Pai, pelas pessoas que estão ouvindo neste momento. Rabandasto iderigante orobendegiasto comandou rabandekevinaragaia sobria. Pai amado, a Tua palavra diz, meu Deus querido, que a oração do justo pode muito os seus efeitos. A Tua palavra diz, meu Pai amado, em 2 Crônicas 7,14, que se seu povo, que se chama pelo seu nome, se humilhar, arrepender dos seus feitos, pois o Senhor então ouvirá do céu e sarará a nossa terra. Espírito Santo, Espírito de Deus, a Tua palavra diz, meu Pai, feliz é a nação cujo Deus é o Senhor. Pai, eu oro pelo Brasil em nome de Jesus Cristo, Senhor. O Senhor diz que o Senhor é a nossa bandeira, meu Pai amado, na Tua Santa Escritura. Senhor, eu somente sou, meu Pai amado, meu Deus querido, alguém que ora. Senhor, abençoa, meu Pai amado, meu Deus querido, quem está ouvindo neste momento, Senhor. Aonde houver, meu Pai, uma enfermidade, meu Pai. Aonde houver, meu Pai amado, algo que foi colocado, meu Deus querido, meu Deus santo, praguejado, algo que foi, meu Pai amado, colocado, meu Deus querido, o nome dessa pessoa, Senhor, que está ouvindo agora, meu Pai amado, meu Deus querido, Deus Todo-Poderoso, para fazer, meu Pai amado, mal, tudo que foi preparado, meu Senhor Jesus Cristo, nas ocultas de Satanás, nós damos uma ordem, Senhor, anacalabrandarebe asuide cobadagai. Senhor, vai abençoando a rádio, meu Pai amado. Vai abençoando, meu Deus querido, em nome do Senhor Jesus Cristo. Deus aguardando, meu Pai amado, cada pessoa. Pai, toda a enfermidade, meu Deus, todo câncer, seja retrocedido agora. Pai, no nome do Senhor Jesus Cristo, ó Deus, essa pessoa que está sentindo essa dor agora, que me ouve, Senhor Jesus, essa pessoa, meu Pai amado, agora, meu Pai, que tem um parente enfermo, Deus, a Tua palavra diz em Lucas capítulo de número 1, versículo 37, porque para Deus não há impossibilidade. Tu és o mesmo, Senhor. Abacuque 3 vai dizer: realiza, Senhor, as mesmas obras que o Senhor operou no passado. Cura o doente, meu Pai. Meu Pai, levanta cadeirante nessa nação. Levanta profeta. Senhor, essa pessoa que pediu uma resposta agora, meu Pai, de cura. Meu Pai, vai visitando agora, meu Pai amado, e vai matando o câncer, vai matando a hérnia de disco, vai matando, meu Pai.
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Bom dia, que Deus abençoe a todos. Aqui quem está falando é o pastor João Paulo. E nós vamos fazer oração pela sua vida, pela sua casa. E eu tenho certeza que o poder de Deus vai alcançar você poderosamente no nome do Senhor Jesus Cristo, tá bom? Vamos falar com Deus? Vamos entrar na presença desse Deus Todo-Poderoso? Senhor nosso Deus e eterno Pai, nesse momento eu venho orar por todas essas pessoas que estão nos ouvindo agora. E que da mesma forma que eu oro, que o Teu poder venha alcançar essas pessoas. Aonde estiver um aflito, abatido, doente, enfermo, que o Senhor coloque a Tua poderosa mão, toca sobre essas pessoas agora. E que ela possa ser um testemunho vivo das Tuas maravilhas, para que fique sabido que só o Senhor é Deus, e que só o Senhor transforma vidas, e que só o Senhor liberta o ser humano que está cativo. Eu abençoo essas pessoas, em nome do Pai, do Filho e do Espírito Santo. Amém. Graças a Deus.

Meus queridos e amados irmãos, na nossa madrugada de oração, nós vamos ler a palavra mais uma vez. Estamos lendo hoje a 1 João. Vamos ler o capítulo 4. Capítulo 4 de 1 João, a partir do verso 7. Amados, amemos uns aos outros, pois o amor procede de Deus. Aquele que ama é nascido de Deus e conhece a Deus. Quem não ama não conhece a Deus, porque Deus é amor. Foi assim que Deus manifestou

0: seu amor entre nós, enviou o seu Filho unigênito ao mundo para que pudéssemos viver por meio dele. Nisto consiste o amor, não em que nós tenhamos amado a Deus, mas em que ele nos amou e enviou o seu Filho como propiciação pelos nossos pecados. Amados, visto que Deus assim nos amou, nós também devemos amar uns aos outros. Ninguém jamais viu a Deus. Se amarmos uns aos outros, Deus permanece em nós e o seu amor está aperfeiçoado em nós. Sabemos que permanecemos nele e ele em nós porque ele nos deu do seu Espírito. E vimos e testemunhamos que o Pai enviou o seu Filho para ser o Salvador do mundo. Se alguém confessa publicamente que Jesus é o Filho de Deus, Deus permanece nele e ele em Deus. Assim conhecemos o amor que Deus tem por nós e confiamos nesse amor. Deus é amor. Todo aquele que permanece no amor permanece em Deus e Deus nele. Dessa forma, o amor está aperfeiçoado entre nós, para que no dia do juízo tenhamos confiança, porque neste mundo somos como ele. No amor não há medo. Ao contrário, o amor, o perfeito amor, expulsa o medo, porque o medo supõe castigo. Aquele que tem medo não está aperfeiçoado no amor. Nós amamos porque ele nos amou primeiro. Se alguém afirmar, eu amo a Deus, mas odiar seu irmão, é mentiroso. Pois quem não ama seu irmão a quem vê, não pode amar a Deus a quem não vê. Ele nos deu este mandamento: quem ama a Deus, ame também seu irmão. Essa é a nossa madrugada de oração.
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0: Muito bem, meus irmãos, chegou o momento de orarmos mais uma vez. Nós estamos quase no finalzinho da nossa madrugada de oração. Nós temos mais uma vez um pastor convidado, participando aqui com a gente, que irá nesse momento conduzir a nossa oração.

Olá, meu irmão, minha irmã, caro ouvinte da Rádio Maravilha, eu sou o pastor Paulo Alexandre e eu quero neste momento orar pela sua vida. Senhor Jesus, Deus forte e poderoso, eu oro nesse momento por esse irmão, por essa irmã que está nos ouvindo. Ó Pai, eu te peço em nome de Jesus, vá até essa pessoa agora, onde ela, onde ele estiver, e supra, ó Pai, a sua necessidade. O Senhor é Deus que sonda os nossos corações e conhece cada um de nós. Ó Pai, eu já te peço que a necessidade possa ser suprida. Existem pessoas que estão me ouvindo agora, Senhor, que elas necessitam de uma porta aberta, necessitam de um emprego. Ó Pai, eu oro nesse momento pela vida dela. Ó Pai, que essa porta de emprego possa ser aberta em nome de Jesus Cristo. Que esse lar possa ser suprido pela tua presença e que a necessidade desse lar possa dar espaço a uma mesa cheia, a uma geladeira cheia, em nome de Jesus Cristo. Senhor, eu te peço nesse momento sobre esse irmão, sobre essa irmã que está desempregado. Ó Pai, abre a porta de emprego em nome de Jesus. Ó Deus, essa pessoa que está orando, pedindo que o Senhor prospere a vida dela, prospere a vida dele, eu te peço, ó Pai, abre as comportas do céu e faz um derramar diferente sobre essa pessoa, em nome de Jesus Cristo. As empresas, ó Pai, que necessitam de vendas, eu te peço em nome de Jesus, envia clientes até aquele local, até aquele empreendimento. Ó Pai, que pessoas possam vir e indicar outras pessoas em nome de Jesus Cristo. Ó Pai, eu te peço em nome de Jesus que prospere essa casa, prospere esse lar, que as crianças possam crescer de forma ordenada, debaixo de graça e de obediência. Ó Pai, eu te peço em nome de Jesus que essa pessoa que está querendo uma vaga melhor no emprego, uma promoção, que ela possa adquirir essa promoção em nome de Jesus Cristo. Ó Pai, eu te peço que a tua graça, o teu amor incondicional e a tua presença possa ser algo abundante em nome de Jesus. E você que está me ouvindo, acredita nisso, diga amém. Que o Senhor te abençoe e que a graça dele esteja sobre a sua vida.

Bom dia, quero abençoar, abraçar aqui os irmãos de Sete Lagoas, também os irmãos de Cordisburgo, Curvelo, Pompéu, Abaeté, bom dia, todo mundo, Minas Gerais inteira ligada aqui na 89 Maravilha, a rádio de todas as igrejas que toca o som do céu.

Pois bem, meus amados irmãos, que a doce e gloriosa paz do Senhor Jesus esteja com todos vocês. Eu sou o pastor William Eustáquio, da Igreja Evangélica Aliança com Deus, aqui bem no centro de Belo Horizonte. E convido você a fazer uma oração comigo, a oração da paz interior, a oração da tranquilidade. O Salmos 23, ele diz que nós teremos paz, que nós estaremos em pastos verdejantes, em águas tranquilas. E eu quero liberar isso na sua vida, em o nome de Jesus. Que você creia, que você confie, que você tome posse da sua vitória e possa viver o sobrenatural de Deus. Se possível for, feche os teus olhos e vamos falar com Deus. Pai amado, querido e santo, eu oro agora por todos que vão receber este clamor. Que receba cura, receba paz, receba alegria. Que de fato, verdade, o Salmo 23, venha, meu Deus querido, estar liberado na vida dos teus filhos. Águas tranquilas, pastos verdejantes, lugar de tranquilidade e paz. No mundo que estamos vivendo com tanta dor, tanto sofrimento, tanta angústia, que essas pessoas possam viver a paz da parte do Senhor. Eu ministro agora e eu declaro, e eu profetizo que todas as armas do mal já foram bloqueadas, já foram repreendidas. Toda a enfermidade psíquica já caiu por terra. Toda a maldição que foi lançada já caiu por terra também em nome de Jesus. Eu declaro a paz que o mundo precisa, que a paz que este homem e esta mulher precisa, que a paz que a sociedade precisa, venha alcançar através do Senhor Jesus. Oh, meu Pai, que o Senhor entre agora com provisão, que o Senhor entre agora com a Tua mão, que o Senhor desfaça todo espírito maligno, tudo que não provém do Senhor seja desfeito, seja arrancado, seja repreendido. Oh, grande Deus, entra nesta casa, entra nesta família, entra, meu Deus querido, nesta empresa, nestes negócios, que haja paz. Que haja paz, meu Deus, da parte do Senhor, e que os teus filhos possam viver o sobrenatural. Eu declaro agora, eu ministro, e que todas as afrontas do inimigo já caíram por terra, e tudo que não provém do Senhor já foi repreendido. Ó, grande Deus e poderoso Pai, Senhor Jesus Cristo, eu declaro agora que o Senhor venha transformar, venha trazer saúde, venha trazer alegria. Que essa pessoa que está desesperada, aflita, ela receba a bênção, a graça, a unção e a misericórdia. Eu declaro agora, em nome do Pai, do Filho e do Espírito Santo de Deus. Que o Senhor te abençoe, que o Senhor te guarde, que você venha estar debaixo da promessa de Deus, que você venha ser feliz, que a paz do Senhor reine sobre a tua vida. E que o Senhor te abençoe de uma forma poderosa, em nome de Jesus.

0: Glória a Deus.
1: Meus irmãos, que bênção, que madrugada abençoada. Glória a Deus, oramos, intercedemos pelos nossos irmãos, lemos a palavra do Senhor e louvamos também muito o Senhor. Amém? E Ele é digno de tudo isso e de muito mais. A nossa madrugada de oração fica por aqui. Já já tem um sertanejo maravilha. Eu também vou voltar às 6, se o Senhor nos permitir, com o nosso Bom Dia Maravilha. Combinado? Continue aqui com a gente. Que o Senhor te abençoe e te guarde.
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7: A paz do Senhor Jesus, Mateus capítulo 6, versículo 24. Ninguém pode servir a dois senhores, porque ou há de aborrecer-se de um e amar ao outro, ou se devotará a um e desprezará o outro. Não podeis servir a Deus e às riquezas. Que as bênçãos de Deus os alcancem nesta hora.
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1: Bom dia, paz! E aí, tudo bem? Tudo na bênção? Amém! Seguimos aqui firmes e fortes na força do Senhor, amém? Ele é contigo, meu irmão! Agindo o Senhor, agindo Deus, quem vai impedir, hein? Bom dia! Vamos louvar o Senhor a partir de agora com o melhor da música sertaneja!
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0: Bom dia, bom dia. Que bom que você está aqui com a gente. Não se esqueça, hein, para participar da nossa programação. O nosso WhatsApp é o 319-9565-1089. Guarde bem esse número, 319-9565-1089. Isso mesmo, 1089. Tá bom? Esquece não, hein? Esse é o nosso Sertanejo Maravilha. Bom dia.
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0: Bom dia, bom dia. Alô, irmãos de Betim, Contagem, Santa Luzia, bom dia. Alô, Pedro Leopoldo, Matheus Leme, Juatuba, Divinópolis, Itaúna. Que bom que vocês podem começar o dia louvando e engrandecendo o nome do nosso Senhor Jesus, ouvindo aqui o melhor da música sertaneja pela 89 Maravilha.

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1: Pois muito bem, meus irmãos, o nosso Sertanejo Maravilha fica por aqui. Daqui a pouquinho tem o primeiro culto de hoje. Ah, tem o Sérgio também, o Sérgio Monteiro com o Agro Maravilha, às 5h40. E às 6h tem o nosso Bom Dia Maravilha. Aí eu volto, tá bom? Tô contando com a sua audiência. Grande abraço, que o Senhor te abençoe e te guarde.
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5: A paz do Senhor Jesus, Lucas capítulo 5, versículo 36, também lhes disse uma parábola. Ninguém tira um pedaço de veste nova e o põe em veste velha, pois rasgará a nova e o remendo da nova não se ajustará à velha. Que as bênçãos de Deus os alcancem nesta hora.
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6: Bom dia, quem fala com você nesta manhã é o pastor Henrique Silva, pastor presidente da Igreja da Família de Deus. Que privilégio estar com você aqui nesta manhã, que Deus possa te abençoar e te fortalecer. Você que está aí ouvindo essa programação maravilhosa, eu me sinto lisonjeado por estar falando da palavra de Deus para a sua vida nesta manhã. Não importa o que você está passando, não importa o que está acontecendo na sua vida, mas não esqueça que é tudo permissão do Senhor. Busca mais, ora mais, porque eu tenho a certeza absoluta que Ele vai te responder nas suas orações. Fique tranquilo, Deus não vai desamparar você nos momentos mais difíceis da sua vida. Quer falar com o pastor Henrique nesse momento? O zap aqui da Rádio Maravilha é o 319-9565-1089. Fala comigo nesta manhã. Vai ser um grande privilégio ouvir a sua voz. Vai ser um grande privilégio orar pela sua vida. A Igreja da Família de Deus está situada ali no bairro Glória, Belo Horizonte. Rua Tito Lívio, 169, bairro Glória, próximo à Brigadeira Eduardo Gomes, do lado da Padaria Veneza. Vai ser um grande privilégio receber você lá nesta terça-feira, às 19h30. É um culto a qual você vai chegar e o nosso Pai Celestial, Ele pode te abençoar. Eu vou orar pela sua vida. Não importa onde você esteja nesse momento, se você está no Uber, trabalhando, se você está dentro do seu caminhão, viajando, ou talvez em casa, ou talvez você esteja também aí no presídio, você esteja internado no hospital. Eu vou orar para que Deus possa te dar saúde, para que Deus possa te levantar, tirar todas as enfermidades da sua vida. E eu creio que o nosso Pai Celestial, Ele é aquele que Ele trabalha quando você menos espera. E eu vou deixar algo maravilhoso para a sua vida. Ele vai te surpreender hoje ainda em nome de Jesus. Não esqueça do nosso zap da Rádio Maravilha. 319-9565-1089. Entre em contato conosco. Vai ser um grande privilégio falar com você nesta manhã. Vamos orar. Vamos agradecer o nosso Pai Celestial. Vamos agradecer, porque Ele é aquele que nos trouxe aqui nessa manhã para bem dizer que Ele é grande. Ele é maravilhoso e Ele é perfeito. Senhor Deus e poderoso Pai, que o Senhor possa alcançar essa pessoa, meu Deus. Talvez ela esteja doente em casa, esteja acamada. Mas nós sabemos, meu Pai, que o Senhor possa levantar essa pessoa que está caída. O Senhor pode enxugar as lágrimas daqueles que choram. O Senhor pode renovar as forças do enfraquecido, Pai. Mas que desde já nós estamos aqui contemplando a Tua grandeza, o Teu amor. Que o Senhor possa visitar os encarcerados neste momento, Pai. Te pedimos, meu Pai, que o Senhor retire a opressão do inimigo na vida dos teus filhos. Visita, meu Pai, em nome de Jesus, os doentes nos hospitais. Abençoa, meu Pai, as mãos dos médicos, das enfermeiras. Que o Senhor possa dar força a essas pessoas, meu Pai, que passou esse plantão cuidando dos enfermos. Essa pessoa que deixou sua família em casa, talvez deixou seus filhos, deixou seu esposo. Eu te peço, meu Deus, que o Senhor entre com a provisão, meu Pai, na vida dessa pessoa enferma. Talvez essa pessoa, nesta manhã, meu Pai, está passando a opressão do inimigo na vida financeira, talvez na vida amorosa, meu Pai. Esse casal, muitas das vezes, briga muito, não está andando bem, mas eu te peço, meu Deus, tenha misericórdia sobre a vida dessa pessoa. Daqui a pouquinho iremos ouvir um louvor, mas que desde já te agradecemos, meu Pai, pelas maravilhas que o Senhor tem feito na nossa vida. Um versículo a qual mexe muito comigo está lá no Salmo 23, o Salmo de Davi. O Senhor é o meu pastor e nada, nada nos faltará. Eu tenho a certeza, quando você coloca Jesus como prioridade na sua vida, eu creio que nada vai te faltar. Não vai te faltar o serviço, não vai te faltar o amor de Cristo, não vai te faltar a força de vontade para vencer o que tem levantado contra a sua vida. Coloca Deus em primeiro lugar. Jesus tem que ser o cabeça na sua vida. E não esqueça, leia mais a palavra do Senhor, as instruções do Senhor. E quando você estiver ouvindo esse louvor, ouve com atenção. Coloca Deus para guiar seus passos, porque Ele é aquele que fez todas as coisas e continua fazendo, em nome de Jesus. Vamos ouvir o louvor nesse momento.

Bom dia, que louvor maravilhoso. Deus, ele não esquece de você em momento nenhum, meu querido. Deus é aquele que vê todas as coisas, quanto na profundidade, quanto nas alturas. Não fica pensando que Deus não está ouvindo suas orações. Ele está ouvindo suas orações. Talvez você está em pranto de choro nesse momento. Talvez o que você está passando, você acha que não vai ter fim. Mas são as provações do Senhor para nossas vidas. Fica tranquilo. Fica tranquilo. Fala com o pastor Henrique Silva neste momento. O zap da rádio se encontra aí. 319-9565-1089. Vai ser um prazer falar com você nesta manhã. Vai ser um prazer ouvir sua voz. Qual área da sua vida que você está passando por momentos difíceis? Sabemos que o nosso Brasil está passando por momentos difíceis, mas para Deus nada é impossível na vida daquele que crê. Se encoraje aí. Fala com o pastor Henrique neste momento. E eu tenho a certeza absoluta que o nosso Pai Celestial, ele é aquele que vai enviar teus anjos para te proteger e te guardar. Um grande versículo aqui em Números 6:24. Está escrito assim: o Senhor te abençoe e te guarde. O Senhor faça resplandecer o teu rosto sobre ti e tenha misericórdia de ti. O Senhor sobre ti levanta o teu rosto e te dê a paz. Presta bastante atenção neste momento. No versículo de Números 6, 24 a 26. O Senhor te abençoará e te guarde. Ele está te guardando nesse momento. Ele é um Deus vivo, um Deus maravilhoso, um Deus que cuida. Quanto tempo você está orando para você obter uma resposta e você não está tendo? Quanto tempo você está vivendo nessa situação? Talvez é de escassez, talvez uma situação de alimentos, financeiro, amoroso. Talvez você que está me ouvindo nesse momento, chega aquele horário de você ir para sua casa e você já não tem mais vontade. Talvez a sua família, a sua esposa, os seus filhos estão te aguardando você chegar em casa, porém você não chega. Talvez você está decepcionado com você mesmo por não realizar os sonhos da sua família, dos seus filhos. Mas fica tranquilo, meu querido, minha querida. O choro pode durar a noite inteira, mas a alegria, ela vem ao amanhecer. Talvez você que está internado no hospital, está esperando a alta há algum tempo, esperando um exame médico, o resultado de um exame. Eu vou pedir ao nosso Pai Celestial que ele mude o quadro da sua vida neste momento. Talvez você que está aí no presídio, está esperando um alvará de soltura. Talvez você não está tendo resposta. Eu creio que o nosso Pai Celestial, ele pode te responder. Como diz, né? Toda oração vai chegar ao nosso Pai Celestial. E eu creio que ele vai te dar resposta, meu querido, minha querida. Quanto tempo você não vê seus entes queridos? Talvez pelo crime que você cometeu. Mas deixa Deus trabalhar na sua vida. Eu creio que nosso Pai Celestial vai mover céus e terra para te abençoar, para te fortalecer. Quanto tempo você tem chorado nessa cela vazia, aí no hospital? Você olha pela janela e você não queria estar aí. Mas eu vou deixar uma palavra de avivamento para você nesse momento. O seu corpo pode estar aprisionado em algum lugar, mas o nosso espírito, ele é livre, meu querido, minha querida. O nosso espírito, ele é livre. Ele anda. Quando você fechar os olhos,
e pensar: meu corpo está aqui, mas a minha mente está fora desse lugar. A Bíblia diz que aonde está o nosso coração, ali está o nosso tesouro. Presta atenção. Curva sua cabeça onde você está agora. Talvez você deve estar dormindo numa boleia de um caminhão, num posto de gasolina. Você está viajando. Está longe dos seus entes queridos. Eu oro pela sua vida. Que Deus te proteja. A sua viagem, tanto na ida quanto na volta. E eu creio que o nosso Pai Celestial, Ele vai te surpreender neste momento. Ele vai fazer na sua vida coisas grandes e maravilhosas e perfeitas, que homem nenhum consegue fazer. Eu vou deixar um versículo, mais um versículo para você aqui. Em Provérbios, quer dizer sabedoria, o livro de Provérbios. Confia no Senhor de todo o teu coração e não te estribe no teu próprio entendimento. Olha que Salomão fala para mim e para você. Confia nele. Como diz, né? Eu tenho muitas das vezes o hábito de falar. Esquece o que você sabe e deixa Deus tomar conta da sua mente, porque Ele tem o melhor para a sua vida. Ele sabe o que é melhor para a sua vida. E eu creio, meu irmão, em 7 dias. Eu não sei qual ministério você é, mas eu creio que em 7 dias você vai contar um grande testemunho pela vontade do Senhor na sua vida. Mas deixa Ele fazer a vontade dEle na sua vida. Deixa Ele guiar seus passos. Deixa Ele fazer na sua vida o que o pastor Henrique Silva não consegue fazer. Eu vou deixar mais uma vez o endereço da bênção para a sua vida, a qual o seu pastor presidente desse ministério. Rua Tito Lívio, 169, bairro Glória, Belo Horizonte. Ali, próximo à padaria Veneza, na Avenida Brigadeiro Eduardo Gomes. Fica ali próximo o bairro Ipanema, Padre Eustáquio, bairro Dom Bosco. Fica próximo ali. Eu creio que nesta terça-feira, às 19h30, você vai ser bem recebido no nosso ministério. Vai lá nos visitar. Vai lá tomar um café com o pastor Henrique Silva e com toda a sua equipe de fé. A pastora Poliana, o pastor Ricardo, a pastora Arlete. Nós temos ali uma equipe de fé abençoada para te receber e te apoiar. Estamos ali de prontidão para receber você, para receber sua família, para te apoiar no que for possível. O que tiver em nossas condições, iremos fazer pela sua vida, para que você também não venha passar necessidade sobre a face da terra. Coloca algo na sua mente. Aquilo que o pastor Henrique não pode fazer na sua vida, o nosso Pai Celestial pode. Ele pode. Que a paz de Deus, que excede todo o entendimento, guarde a vossa oração e a vossa mente em Cristo Jesus. Filipenses 4, versículo 7. Eu lembro sempre que a gente ouve, né, o versículo da hora, com Eduardo Cunha, eu fico ouvindo aqueles versículos e eu me sinto lisonjeado, porque nos fortalece muito. E a Rádio Maravilha foi e está sendo um grande divisor de águas para o meu ministério e para a minha vida. Sintoniza sempre 89.1 e 6.

justo mendigar o pão. Olha para você ver. Ele não vai deixar o justo mendigar o pão. E nem sua descendência passar fome. Quem você tem buscado? Eu tenho pregado sempre um versículo que fica na minha mente quando eu acordo. Mateus 6,33. Buscai primeiro o reino de Deus e a sua justiça, e todas as outras coisas vos serão acrescentadas. O que que você quer que Deus acrescenta na sua vida neste momento? É momento de paz. É momento de Deus te prosperar. É momento de Deus fazer na sua vida coisas maravilhosas, inesquecível. Inesquecível. Eu fico ouvindo muitas das vezes o debate, o almoço com a palavra. Presta atenção, igreja. Presta atenção, ouvinte. Agarra. Agarra o evangelho. Segura nele. E fala sempre para Deus o quanto você necessita da presença dele. Em João 15:5, a Bíblia nos fala que Jesus, ele é a videira. Nós somos os ramos. Sem ele, nada podereis fazer. O que que eu me entendo nessa palavra? Não tem como um galho fora da árvore produzir algum fruto. Nós temos que estar ligado na videira. E essa videira é Jesus Cristo. Essa videira é a presença do Senhor. Você que me ouve nesta manhã, fala conosco. 319-9565-1089. Fala comigo neste momento. Vai ser um grande privilégio falar com você, orar pela sua vida. Fale comigo neste momento. Ah, pastor Henrique, eu gostaria de falar com você no privado. Eu vou deixar o meu zap para que você possa entrar em contato comigo. O zap do pastor Henrique Silva é 319-8121-9223. Vou repetir mais uma vez. O zap do pastor Henrique Silva. 319-8121-9223. Me chama aí no zap. Vai ser um privilégio te atender e orar pela sua vida. Não importa a situação a qual você está vivendo, eu estou aqui para te abençoar. Em nome do Pai, do Filho e do Espírito Santo de Deus. Fala comigo, fale conosco. Estaremos aqui de prontidão para te receber. Eu vou deixar mais um versículo a qual você vai meditar na palavra. Meditar na palavra nesse momento. Estamos aqui buscando do Senhor a grandeza dele para que nós possamos crescer junto. Em nome de Jesus. Que nós possamos fazer algo diferenciado na vida de alguém que homem nenhum consegue fazer. Eu vou deixar um versículo em Jeremias 29:11. Porque sou eu que te conheço os planos que tenho para vós, diz o Senhor. Planos de paz, não de mal, para vós dá um futuro, a uma esperança. Dá esperança a você mesmo nesta manhã. Dá uma esperança para você mesmo nesta manhã. Confia mais no Senhor. Ora mais. Jejua mais. Fala para Deus o que você quer que Ele faça na sua vida nesta manhã. Em nome de Jesus. Muda de rumo. Coloca algo em você para que faça algo diferenciado. Em nome de Jesus, transforme a sua vida nessa

0: nesta manhã. Faça algo nesta manhã diferente, para que o nosso Pai Celestial possa entrar na sua vida e transformar. A Sirleia está falando comigo aqui no zap nesse momento, se não me engano. E eu creio que o nosso Pai Celestial já está te abençoando. A paz do Senhor seja contigo. Que o nosso Pai Celestial possa entrar na sua vida com provisão, Sirleia. Que a paz de Cristo possa visitar sua família nesse momento. Fala comigo nesse momento, 319-8121-9223. Esse é o zap da bênção. É o zap da igreja da família de Deus, no bairro Glória, Rua Tito Lívio, 169. Nos visita, Igreja Viva, em Belo Horizonte. Que a paz seja contigo. Que a paz resplandece aí na sua casa. Que Jesus possa te visitar. Que Jesus Cristo possa abrir a janela dos céus e derramar bênção sem medida na sua vida. Em nome do Pai, do Filho e do Espírito Santo. Estamos ao vivo aqui agora na Rádio Maravilha 89.1, a Rádio da Bênção. E eu creio, Igreja Viva, que o nosso Pai Celestial é aquele que move céus e move terras para te abençoar. Presta atenção no que Ele pode fazer na sua vida neste momento. E eu creio em nome de Jesus. Você que está aí nesse momento, acabou de levantar, ou talvez sintonizou a rádio há mais tempo, faça algo para Cristo. Começa com a oração do Pai Nosso. Começa falando com Cristo. Começa falando: Pai Nosso que estás no céu, santificado seja o teu nome. Venha a nós o teu reino e seja feita a tua vontade, assim na terra como no céu. O pão nosso de cada dia nos dê hoje. Perdoai as nossas dívidas, assim como nós também perdoamos aos nossos devedores. Pois o teu reino, poder e glória para sempre. Amém. E graças a Deus. Faça algo diferente. Curva sua cabeça. Faça com que Deus te veja. Invoca o nome do Senhor. Invoca o nome dEle neste momento. Invoca o nome dEle, Igreja Viva. E eu creio que o nosso Pai Celestial, Ele vai te alcançar. Talvez você que se sente, tem o desejo de passar pelas águas. Ah, Pastor Henrique, eu quero batizar, eu quero passar pelas águas. Procure o seu pastor, procure o seu ministério. Procure a igreja mais próxima da sua casa. Procura. E nós sabemos, e eu tenho falado, eu tenho dito isso nas minhas pregações: nunca deixe para amanhã o que pode ser feito hoje. Nunca deixe para amanhã o que pode ser feito hoje. O zap da Rádio Maravilha está estampado aí aos seus ouvidos nesse momento. 319-9565-1089. É a rádio a qual Deus possa te abençoar. Nos chama aí, no 89.1. Sintoniza, não sai daí não. Eu creio que tem muitas bênçãos para a sua vida. Daqui a pouco tem Giovanni Granda. Daqui a pouco tem o William Jorge, às 8 da manhã, para te abençoar. Uma palavra viva, uma oração a qual Deus vai te abençoar. O Giovanni daqui a pouco está aqui falando para você, trazendo uma mensagem de avivamento. Um homem a qual eu conheço pessoalmente, uma pessoa incrível, uma pessoa incrível. E nesta manhã, Deus vai abrir a janela dos céus. Você que está de folga, você que está no plantão, talvez você está aí na portaria do prédio, cuidando. Faça igual José. Cuida daquilo que não é seu. Depois você se torna governador. A palavra é forte. Se Deus te deu uma missão, irmão, para cima, cuida. Cuida como se fosse seu. Eu vou orar para vocês daqui a pouco. A gente está quase encerrando essa programação. Mas para mim é um privilégio falar para você. Eu vou tirar um minuto de oração para que Deus possa te abençoar, para que Deus possa visitar o seu coração e fazer morada na sua vida. Eu vou deixar mais um versículo bíblico para a sua vida. Em Oséias 6,4, o meu povo perece por falta de conhecimento. Ah, pastor, eu leio muita Bíblia, mas muitas das vezes não entendo. Me chama no zap da Igreja da Família de Deus, 319-8121-9223. Se liga, me chama, me manda um oi aí, manda algo que é para nós crescermos juntos, porque sabemos que o Senhor Jesus, Ele já está te abençoando. Ele não vai te abençoar. Ele já está te abençoando. Só de você estar ouvindo essa mensagem, Ele já está te abençoando. E eu creio que o nosso Pai, Ele vai tirar você dessa situação. Talvez uma ferida que não sara, uma ferida que não cicatriza. Pega um copo com água aí agora. Vamos orar. Talvez o alimento. Pastor, não tem nada aqui. Consagra o seu telefone agora. Porque quando a pessoa te ligar, você vai receber boas notícias. Talvez é um exame que vai chegar através do zap. Um exame que você fez há mais tempo. E você tá aí com a opressão do inimigo na sua mente. O médico pode te enviar agora o resultado desse exame. E eu creio que vai ser negativo. A última palavra vem dos lábios do Senhor. A última palavra vem dEle, não do homem. Em provérbio fala, o homem pode fazer planos, mas a última palavra vem da boca do Senhor. Prepara aí o alimento. Um minuto, iremos orar pela sua vida. Em um minuto, iremos consagrar sua vida ao Senhor. Pega aí o seu copo com água. E eu agradeço a Deus, a todos os membros da Igreja da Família de Deus, todos os visitantes da Igreja da Família de Deus. Seja ao Senhor, consagra a Deus a sua vida. E eu creio que o nosso Pai Celestial já está fazendo grandes coisas na sua vida, hoje e sempre. Vamos orar. Pai, graça eu te dou. Abençoa, meu Pai, essa pessoa que está nos ouvindo nesse momento, Senhor. Entra, meu Pai, com a tua mão invisível no corpo dessa pessoa. Entra na pele, no sangue, na carne e nos ossos. Talvez essa pessoa sofreu um acidente de carro, meu Pai. Talvez essa pessoa sofreu um acidente doméstico. Pai, em nome de Jesus, tira essas dores, meu Pai, no corpo dessa pessoa. Talvez é o espinho que dói, Pai. Essa cirurgia, meu Pai. Abençoa, meu Deus, essa pessoa que talvez está com febre, está com a dor de cabeça que não sara, os olhos que estão ali doendo, meu Pai. Uma dor de garganta terrível. Eu te peço nesse momento, em nome do Pai, do Filho, do Espírito Santo. Cuida dessa pessoa, em nome de Jesus. Amém. E graças a Deus. Fique em paz.
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21: Olá, minha gente, meus amigos e amigas, bom dia! Estamos chegando com o seu Maravilha Agro desta segunda-feira, dia 12 de outubro de 2026. Mais uma semana começando, que seja abençoada para todos nós. E seguimos em frente por aqui na sua rede 89 Maravilha, trazendo as principais informações do mundo rural e do agronegócio. Um bom dia especial para todo mundo que nos prestigia aqui pelo rádio, pela rede 89 Maravilha, nos quatro cantos de Minas Gerais. Para todo mundo que já estava com a gente, obrigado pela audiência, pela companhia e para quem chegou agora. Aumenta aí o volume, vamos juntos saber os destaques do programa de hoje.
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21: Exportações brasileiras de carne de frango crescem em setembro, impulsionadas principalmente pela antecipação de embarques para a União Europeia. Queda nas entregas de fertilizantes em Minas Gerais acende alerta para o risco de redução da produtividade na safra 26-27. E também no programa de hoje, mulheres já representam 40% dos produtores que tomam decisões no agronegócio brasileiro. Pesquisa revela avanços na qualificação, na gestão e no uso de tecnologias no campo. Tudo isso e muito mais no Maravilha Agro, que está no ar.
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21: Bem-vindos mais uma vez ao programa e a gente começa falando sobre as exportações brasileiras de carne de frango, que cresceram em setembro, impulsionadas principalmente pela antecipação de embarques para a União Europeia. O Brasil vendeu ao exterior, minha gente, 500.300 toneladas, foi um aumento aí de 3,7% em relação ao mesmo mês do ano passado. Já o faturamento chegou a US$ 984.200.000. Também foi um crescimento, viu, de 14,7%. Esses dados são oficiais da Associação Brasileira de Proteína Animal, a ABPA. Um dos principais destaques foi a União Europeia, que passou a ocupar a segunda posição entre os maiores compradores do frango brasileiro. Para lá, foram 43.500 toneladas em setembro, contra apenas 3.900 toneladas no mesmo mês do ano passado. Cresceu bastante essa exportação aí, não é mesmo? Esse crescimento, pessoal, tem duas explicações. Vamos entender. A primeira foi a antecipação das exportações, antes da entrada em vigor de uma nova restrição europeia. E a segunda é que, no ano passado, as vendas ainda estavam prejudicadas pelos embargos sanitários que foram provocados por um caso de gripe aviária que aconteceu no Brasil, mas que depois foi solucionado, né? Desde o dia 3 de setembro, a União Europeia suspendeu a emissão de novos certificados para a carne de frango brasileira, alegando descumprimento de normas relacionadas ao uso de antimicrobianos, um tema também que já falamos bastante aqui no Maravilha Agro e que você está bem por dentro aí do assunto, né? Mas os produtos que já haviam sido produzidos e certificados até o dia 2 de setembro passado agora, né, puderam esses sim continuar sendo embarcados. Segundo o presidente da ABPA, Ricardo Santin, essa antecipação das cargas ajudou então a reduzir os efeitos imediatos da restrição. Os Emirados Árabes Unidos lideraram as compras em setembro com 45.900 toneladas, foi um crescimento aí de 23,3%. A China também ampliou as importações do frango brasileiro, chegando a 40.900 toneladas. Em setembro do ano passado, os chineses haviam comprado apenas 51 toneladas, porque ainda não tinham retomado plenamente as compras após o mesmo caso ali do episódio da gripe aviária. Bom, pessoal, no acumulado dos 9 primeiros meses de 2026, o Brasil, que é o maior exportador mundial de carne de frango, já embarcou 4.400.000 toneladas, um volume 14% superior ao registrado no mesmo período do ano passado. E a receita chegou a US$ 8.700.000, um crescimento de 21%, mostrando aí que o faturamento das exportações avançou em ritmo superior ao volume vendido. Já que estamos falando aí de vendas para o exterior, as exportações brasileiras de carne bovina cresceram em faturamento, mesmo com a redução das vendas para a China, que é a principal compradora do produto nacional. De janeiro até setembro agora, o Brasil recebeu US$ 14.170.000 com as exportações de carne bovina, um aumento de 14,1% em relação ao mesmo período do ano passado. Em quantidade, porém, o resultado ficou praticamente estável, pessoal. Foram embarcados 2.430.000 toneladas, uma pequena queda de 0,5% só. Agora, isso significa, minha gente, que o país conseguiu aumentar a receita, mesmo vendendo praticamente o mesmo volume de carne. Os dados são do Ministério do Desenvolvimento, Indústria, Comércio e Serviços e que foram reunidos pela Associação Brasileira das Indústrias Exportadoras de Carnes, a ABIEC. A China continua sendo o principal mercado da carne bovina brasileira, mas reduziu as suas compras em quase 21% nos primeiros 9 meses do ano. Foram 912 mil toneladas, que renderam US$ 5.500.000. A queda está relacionada às medidas de proteção comercial que foram adotadas pelos chineses, que passaram a limitar as importações por meio de cotas. Outro tema também que nós já explicamos por aqui, né?
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21: Minha gente, amigo produtor, amiga produtora e você também que acompanha aí para ficar por dentro das informações do agro. Atenção para essa notícia agora, hein? a redução nas compras de fertilizantes está aumentando a preocupação com a produtividade da próxima safra agrícola do Brasil. É isso mesmo. Em Minas Gerais, por exemplo, a queda foi de 23,3% nos primeiros 7 meses de 2026, em comparação com o mesmo período do ano passado. O volume entregue aos produtores passou de 2.141.000 toneladas para 1.641.000 toneladas. Caiu bastante, hein? Os dados são da Associação Nacional para a Difusão de Adubos, a ANDA, que alerta para o risco de perdas de produtividade na safra 26-27. No Brasil, pessoal, a redução também é significativa. Entre janeiro e julho, foram entregues quase 23 milhões de toneladas de fertilizantes, uma queda de 8,8%. Somente em julho, o recuo chegou a mais de 22% em relação ao mesmo mês do ano passado. E qual é o principal motivo? É que a dificuldade que os produtores estão tendo para comprar os insumos. Minha gente, os fertilizantes continuam caros em relação ao valor dos produtos agrícolas, enquanto os juros elevados, a restrição de crédito e as incertezas do mercado levam muitos agricultores a adiar ou reduzir as compras, viu? A preocupação é que essa decisão possa comprometer a adubação das lavouras, claro. Os fertilizantes fornecem, como todo mundo sabe, nutrientes necessários ao desenvolvimento das plantas e aí, quando utilizados em quantidade insuficiente, podem sim prejudicar a produtividade. A ANDA explica que o impacto não será igual para todas as culturas, claro. Algumas áreas ainda possuem reservas de nutrientes que ficaram acumuladas ali das adubações anteriores, quem é do campo aí sabe disso, né? E isso pode amenizar os efeitos. Mesmo assim, a entidade considera que existe uma tendência de redução da produtividade na próxima safra. E olha, pessoal, outro sinal de atenção vem do abastecimento. De janeiro a julho, as importações brasileiras de fertilizantes caíram 7,6%, somando 21 milhões e 230 mil toneladas. A produção nacional também recuou com queda de quase 20%, chegando a 3 milhões e 340 mil toneladas. Olha, segundo a associação, o mercado continuou desacelerado em setembro. É um período importante, né, para a contratação dos insumos que são utilizados no plantio, ainda mais aí com a chegada da nova safra. Com as compras mais lentas, a preocupação agora é acompanhar os estoques disponíveis e verificar se os produtores terão fertilizantes suficientes para atender aí as necessidades das lavouras. Mas apesar da perspectiva de uma safra brasileira bem elevada, viu gente, a combinação de custos altos, menor poder de compra e aí essa redução no uso de adubos representa sim um risco para os resultados da produção agrícola em 26-27.
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21: Pessoal, vamos falar agora um pouco de tecnologia e conectividade para o agro, hein? A internet móvel já está disponível em 69% das áreas cultivadas com café no Brasil. O dado é de um levantamento que foi realizado pela Conecta Agro, em parceria com a Universidade Federal de Viçosa, e mostra o avanço da conectividade nas lavouras brasileiras. Com acesso à internet, o cafeicultor consegue acompanhar a previsão do tempo, consultar preços de mercado, pesquisar técnicas de cultivo e negociar a venda da produção. E até ouvir o Maravilha Agro, claro, aqui pelo portal da Rede 89 Maravilha. A conexão também permite utilizar equipamentos e sistemas digitais para acompanhar o desenvolvimento das lavouras e melhorar o planejamento das atividades. E um exemplo é a chamada agricultura de precisão, que utiliza sensores, máquinas conectadas e sistemas inteligentes para monitorar as condições da produção. Essas tecnologias, pessoal, ajudam a identificar necessidades da lavoura, controlar a irrigação e utilizar os recursos de maneira mais eficiente. O avanço tecnológico ocorre em um momento de expectativa de safra recorde de café no país. Segundo a Companhia Nacional de Abastecimento, a Conab, a produção brasileira em 2026 está estimada em 67 milhões e 600 mil sacas de 60 quilos, um crescimento de 19,6% em relação ao ano passado. A incorporação de tecnologias no campo está entre os fatores que contribuem para o aumento da produtividade, embora o levantamento não estabeleça uma relação direta entre a cobertura de internet e o volume da safra, né? A conectividade também facilita, claro, o acesso ao crédito rural, a contratação de seguros agrícolas e a programas de apoio ao produtor, além de permitir a comparação de ofertas e preços na hora de comercializar a produção. E para ampliar essa cobertura, o Fundo de Universalização dos Serviços de Telecomunicações, o chamado FUST, financia aí projetos de expansão da internet e da telefonia móvel no meio rural. Atualmente estão em andamento 33 projetos de infraestrutura de transmissão de dados e outros 8 de ampliação da banda larga móvel por meio da instalação de antenas. E apesar do avanço, os números mostram que 31% das áreas de café do país ainda não contam com cobertura de internet móvel, o que evidencia a necessidade de ampliar o acesso às tecnologias nas regiões produtoras, não só para o café, mas como também para diversas outras culturas, não é mesmo, minha gente? E seguimos por aqui com o seu Maravilha Agro e as principais notícias e informações do campo, do mundo rural e do agronegócio. As mulheres já representam 40% dos produtores rurais que participam das decisões sobre os negócios do agronegócio brasileiro. O dado faz parte de um estudo que foi divulgado pela Associação Brasileira do Agronegócio, ABAG, e que mostra o avanço da participação feminina na administração das propriedades, no uso de tecnologias e também na gestão financeira. Mais informações com a repórter Bruna Rezende.
4: O levantamento considera um universo de 10 milhões e 700 mil produtores rurais com poder de decisão no país. Um dos destaques é a qualificação profissional. Entre as mulheres entrevistadas, 77% possuem ensino superior completo. A participação daquelas com pós-graduação passou de 24% em 2015 para 46% neste ano. Atualmente, 91% das entrevistadas são proprietárias ou sócias de empreendimentos no campo, um avanço de 10 pontos percentuais em uma década. Cerca de 71% das produtoras afirmam utilizar ferramentas tecnológicas de maneira independente ou com alguma assistência. Entre os recursos estão drones, sistemas de gestão, equipamentos de monitoramento e tecnologias para melhorar o uso da água e o manejo das lavouras. Os dados da Serasa Experian mostram que as mulheres apresentam índices de inadimplência inferiores aos dos homens. Entre as grandes proprietárias rurais, a taxa é de 6,85%. O estudo também analisou registros ambientais e trabalhistas. Segundo o levantamento, 20% dos alertas de desmatamento estão vinculados a CPFs femininos, assim como 5% das ocorrências de trabalho escravo. Esses percentuais representam a distribuição dos registros identificados e não taxas individuais de irregularidade. A pesquisa foi desenvolvida pela ABAG, em parceria com a Serasa Experian e a Francix Pesquisa, com apoio do sistema FAESP-SENAR. Os resultados mostram que a maior participação das mulheres nas decisões do agronegócio vem acompanhada de avanços na escolaridade, na utilização de tecnologias e na administração financeira das propriedades rurais. Para o Maravilha Agro, repórter Bruna Rezende.
21: Obrigado, Bruna, pelas informações. Estão abertas as inscrições para o concurso público da Emater de Minas Gerais, a empresa de assistência técnica e extensão rural do estado. São 120 vagas para a contratação imediata de profissionais com formação de níveis médio, técnico e superior. Os salários variam de R$ 3.000 a R$ 7.000, dependendo do cargo. As oportunidades são para os profissionais das áreas de agronomia, zootecnia, medicina veterinária, tecnologia, administração, contabilidade, relações públicas, bem-estar social e auditoria. Também há vagas para assistentes administrativos. Vale ressaltar que a Emater é responsável por prestar assistência técnica e orientação aos produtores rurais mineiros, com a atuação voltada ao desenvolvimento das atividades agropecuárias. Os interessados devem ficar atentos ao prazo. As inscrições seguem abertas no portal da Emater até o dia 30 de outubro. E vamos direto agora saber como fica o dia hoje, acompanhando a previsão do tempo para esta segunda-feira.
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21: Esta segunda-feira, dia 12 de outubro, será de calor em boa parte do Brasil, com chuva em algumas regiões. No norte, o calor predomina, com pancadas de chuva principalmente no oeste da Amazônia. No nordeste, o tempo fica quente e seco no interior, com chuvas rápidas no litoral. No centro-oeste, calor e pancadas isoladas, com risco de temporais em Mato Grosso do Sul. No sudeste, sol entre nuvens e possibilidade de chuva à tarde, principalmente em São Paulo. Já no sul do país, a passagem de uma frente fria provoca chuva e deixa as temperaturas mais amenas. Em Minas Gerais, a segunda-feira será de sol e calor na maior parte do estado. No sul de Minas e Zona da Mata, o sol aparece entre nuvens, com possibilidade de pancadas isoladas à tarde e à noite. No Triângulo Mineiro e Alto Paranaíba, calor e condições para chuva. Na região central e Grande Belo Horizonte, predomínio de sol e temperaturas acima dos 30 graus. No oeste e noroeste, tempo quente com pouca chuva. No norte de Minas e nos vales do Jequitinhonha, Mucuri e Rio Doce, o calor e o tempo seco predominam, com temperaturas que podem se aproximar dos 40 graus hoje, hein, gente, em áreas do norte mineiro. Meus amigos e amigas, obrigado pela audiência e pela companhia mais uma vez. O Maravilha Agro de hoje fica por aqui. Logo mais outras notícias com o Ai Maravilha, primeira edição. Você fica agora na companhia do Giovanni Gandra e o Bom Dia Maravilha. Amanhã nós voltamos, hein, às 5h40 da manhã, com mais um Maravilha Agro. Uma ótima semana para todo mundo, uma excelente segunda-feira e bons negócios no agro.
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22: A paz do Senhor Jesus. Mateus capítulo 4, versículo 4. Jesus, porém, respondeu: está escrito, não só de pão viverá o homem, mas de toda palavra que procede da boca de Deus. Que as bênçãos de Deus os alcancem nesta hora.
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23: Bom dia! Bom dia, graça e a paz, meus irmãos. Vamos lá para mais uma semana abençoada. A presença do Senhor, amém? Pois é, segunda-feira é feriado e nós estamos juntos. Sim, estamos juntos ao vivo aqui pela 89 Maravilha, a rádio de todas as igrejas que toca o som do céu. Obrigado demais da conta pela sua companhia e audiência por ter escolhido começar o seu dia louvando ao Senhor aqui com a gente. Tá bom? Que Deus abençoe você, sua casa, sua família. Então vamos lá, tá no ar o Bom Dia Maravilha.
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23: 6h01. Qual é a sua prioridade para hoje?
24: 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E mais ninguém. Sinto o Espírito Santo te abraçando nessa noite.

como é na presença de Deus. Não desabafa no Facebook não, faz o que Mateus 6:6 diz, entra no quarto, fecha a porta e conta tudo para Ele, conta em segredo, porque publicamente Ele vai te honrar. E hoje eu sou igual criança mimada.

0: não se fala mais nisso.
1: Amém, amém, eu e Deus. Amém, Deus e eu. Amém, 6:05. Que bom que você está aqui com a gente. Deus abençoe você, sua casa, sua família. Que seja uma semana muito abençoada, em nome do Senhor Jesus. 6:05 agora.

Aleluia, glória a Deus, bom dia. Ó, daqui a pouquinho tem a maravilha do dia que quero compartilhar com os irmãos de uma reflexão à luz da palavra do Senhor, amém? Continue aqui com a gente, bom dia. 6:09 agora no nosso Bom Dia Maravilha.

0: Amém, amém. Deus está no controle, irmão. Deus está no controle. Confie nisso, viu? Deus está no controle. 6:13.
1: Tudo vai passar.
0: Nosso bom dia, maravilha, 6:13. Gente, hora boa, sabe para quê? Pra gente falar de saúde, de cuidados com a saúde, de soluções para esse problema, esse tanto de dor e essa dificuldade para se levantar. Imagina se levantar e enfrentar todas as lutas, os compromissos da semana com dor. Fica difícil, não fica? Pois é, por isso que eu quero que você ouça com muita atenção, porque nós vamos falar aqui agora da cúrcuma branca. E hoje a Poliana, você acha que a Poliana para? Feriado, a Poliana não deixou de estar aqui com a gente, deixou nada. Poliana, bom dia!
2: Bom dia, Giovanni. A gente não para, graças a Deus, né?
0: É verdade.
2: Não podemos reclamar, a gente tem que levantar e trazer o sustento para dentro de casa, que tem dois para criar, homem do céu. Eu tenho dois funcionários que me dão muito trabalho.
0: Tem que
2: uma
0: ter...
2: com 12... E um com 7.
0: Aí tem que ter saúde, né? Tem que ter saúde,
2: tem
0: né, Paulo?
2: Para
0: dar conta,
2: com
0: né?
2: Com certeza. Claro, a gente tem que ter saúde para criar os filhos crescem, a gente ajuda os filhos a criar os netos, e aí vai cuidando dos maridões até o final dos dias, né?
0: Isso.
2: E olha que a gente tem uma expectativa de vida hoje, graças a Deus, alta.
0: Sim.
2: Né? Hoje a expectativa de vida chega nos 80, 85 anos. Então, minha amiga, se você hoje está passando por uma luta, que às vezes a dor, ela se transforma numa luta, né? É uma carga ali que é difícil de levar sozinho. E a gente vê, Giovanni, que logo depois dos 40 anos é onde começa a maior parte dos problemas de saúde,
0: sim,
2: né? A gente
0: sim.
2: vê mulheres na perimenopausa, depois da menopausa, então, a andropausa... desregula o sono, você vai sentir ondas de calor e de frio, você vai ver que as dores nas juntas, nas articulações, elas aumentam muito. Poxa, nunca tive, agora tá doendo tanto minha coluna, minha lombar, meu joelho. E aí a gente entra para te ajudar nesse fator, para você não ficar sofrendo, né?
0: Uhum.
2: Porque quando a gente vê, a gente vai aumentando as dores, né? Se a gente não faz nada... A perimenopausa, ela evolui para uma menopausa, ela não vai parar.
0: É.
2: Então, a gente vê que as coisas tendem a ficar piores. 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Levantou cedinho, né? Poxa, nem consegui botar as pernocas para fora ali da cama. Travei, Poliana, de dor na minha lombar, na minha coluna. Uma dor, menina, na hora que eu ponho o pé no chão, na planta dos pés, uma dor em agulhada, em queimação, as pernas formigando já cedo. Pega papel e caneta e liga pra gente agora. 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
2: 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É ele que ajuda a diminuir esses calorões aí que a senhora vem tendo, essa oscilação. É ele também que te ajuda a regular o sono, mulher de Deus. E aí a gente colocou também na fórmula o MSM, que é o enxofre orgânico,
0: sim,
2: que é maravilhoso para você que está sofrendo com uma disbiose intestinal. Você que às vezes está sofrendo com um verme, com fungos, você pode usar sem medo. Teu intestino vai começar a limpar, porque o MSM, além da ação anti-inflamatória, também ele tem ação antioxidante.
0: Uhum.
2: Então ele limpa e varre toxina do corpo. Indicado para quem sofre com essa disbiose, para quem está sofrendo com estufamento, para quem já viu que anda mais inchada e inflamada.
0: Uhum.
2: Então, você vai usar e a gente vai ajudar você a reduzir o inchaço das suas articulações,
0: certo,
2: da sua barriga. Vai melhorar toda a tua circulação, diminuindo aquele formigamento nas pernas, aquela sensação de peso que vem do nada, formigamento. Às vezes nas mãos, as mulheres têm formigamento nas mãos. Então a gente vai ajudar você a devolver a tua mobilidade.
0: Okay.
2: Sem sofrer com dor, inchaços e formigamentos,
0: muito
2: viu,
0: Giovanni? Bem. 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É bom demais, né?
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2: Para você
0: obrigado,
2: também,
0: viu?
2: Um abraço, querido.
0: Um abraço.
2: Fica com Deus.
0: Amém. 6h20 agora. 6h20 no nosso Bom Dia Maravilha.

0: João 20 com Vitor Santana no nosso Bom Dia Maravilha. Daqui a pouquinho, na sequência, tem a maravilha do dia, 6h27.
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0: Muito bem, vamos às primeiras informações do trânsito nesta manhã. As informações com Iago Proença. Iago, bom dia.
2: Muito bom dia para você, Giovanni, para você, ouvinte Maravilha FM. O destaque é a rodovia Fernão Dias. Tem ponto de lentidão para o motorista na subida da Serra de Igarapé. Não há detalhes sobre a ocorrência, só excesso de veículos. No momento, vale a pena você insistir no sentido inverso. Trânsito tranquilo.

0: 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Iago Proença para 89 Maravilha FM.
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11: Bom dia, bom dia, graça e a paz, meus irmãos. Agora 6:30, tá na hora.
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11: Meus queridos e amados irmãos, Deus os abençoe, bom dia, paz. Ouçam só que interessante está escrito aqui no livro de Atos dos Apóstolos, capítulo 17. É a palavra do Senhor para a nossa reflexão nesta manhã. Atos, capítulo 17, verso 10. Logo que anoiteceu, os irmãos enviaram Paulo e Silas para Bereia. Chegando ali, eles foram à sinagoga judaica. Os bereanos eram mais nobres do que os tessalonicenses, pois receberam a mensagem com grande interesse, examinando todos os dias as escrituras para ver se tudo era assim mesmo. E creram muitos dentre os judeus, bem como dentre os gregos, um bom número de mulheres de elevada posição e não poucos homens. Irmãos, ouçam só que interessante que é a palavra do Senhor, nos alertando aqui pelo fato de que nós devemos examinar as Escrituras, ainda que nós estejamos ouvindo alguém pregando. Nós precisamos ao mesmo tempo estar examinando as Escrituras. Naquele tempo em que Paulo e Silas estavam pregando naquele lugar, naquela localidade chamada Bereia. Aqueles homens e mulheres, enquanto ouviam Paulo e Silas, verificavam naquilo que eles tinham, né, que hoje nós chamamos da palavra de Deus, nós chamamos de Bíblia. O que eles tinham era diferente da gente, né? A forma como liam era diferente, mas boa parte do que nós temos aqui na nossa Bíblia eles já tinham em mãos. Eles não tinham o Novo Testamento que nós temos em mãos, né? Mas eles tinham boa parte das escrituras bíblicas em mãos. E enquanto Paulo pregava, enquanto Silas pregava, esses mesmos homens examinavam tudo o que estavam ouvindo. Ouça só que interessante. Hoje, nós temos Bíblias de todos os tamanhos, de traduções as mais diversas para facilitar a nossa compreensão, o nosso entendimento. Bíblias em todas as línguas. E muitas vezes as pessoas vão para as igrejas e não abrem as suas Bíblias. Muitas vezes as pessoas vão para as igrejas para ouvirem pessoas que abrem a Bíblia, leem um versículo e depois se esquecem da Bíblia. Deixam a Bíblia lá. Não abrem mais a Bíblia. Começam as suas argumentações, as suas apresentações, mas se esquecem da palavra de Deus. E ali há um grande número de pessoas que apenas ouve, acredita em tudo, não verifica em nada, não verifica nada, não observa nada. O que aquele pregador falar, pronto, acabou. Não podemos ser assim não, irmãos. Não podemos ser assim não. Assim não. O pregador falou, confere na palavra. Espera aí, deixa eu ver se é isso que está escrito aqui mesmo. Uma igreja bíblica, uma igreja verdadeiramente bíblica, tem prazer na leitura da palavra do Senhor. Tem um pregador que faz a exposição da palavra do Senhor. Tem um grupo de pessoas que não estão apenas ouvindo, mas estão também examinando para que possam ter uma melhor compreensão, aplicação e entendimento da palavra do Senhor e verificar se está tudo de acordo com a palavra do Senhor. É por isso que tem muitos lobos entretendo bodes, ao invés de serem pastores cuidando de rebanho. Porque tem gente que se dispõe a ser espectador apenas, gente que aceita tudo. Não há nenhum demérito em você verificar o que o pregador está expondo. Muito pelo contrário, sendo este pregador um homem zeloso pela palavra do Senhor, pela pregação da palavra do Senhor, ele vai incentivá-lo a fazer isso. Pode conferir aí se não é assim que está escrito. Vamos lá para o livro tal, capítulo tal, verso tal. Explica, expõe. Não há nenhum problema, não é nenhum demérito para o pregador. Portanto, meus amados irmãos, nós estamos chegando a um tempo em que falsos profetas se alastram, se proliferam. Sabe por quê? Porque tem um monte de gente ouvindo sem procurar entender, sem procurar verificar. E olha que hoje nós temos muito mais facilidade, muito mais recursos do que tinha o povo de Bereia, os bereanos. Hoje é muito mais fácil para mim e para você a gente verificar se é isso mesmo. Para ter um entendimento real da palavra, do significado da palavra, por que essa palavra foi escrita, por que Deus quer que ouçamos essa palavra, conhecemos essa palavra, por que Deus nos deu essa direção, qual é o contexto desta palavra? Meus irmãos, gente mal intencionada com uma Bíblia na mão é um perigo para a fé cristã, é um perigo para as pessoas, é um perigo para a fé cristã. Nós precisamos todos nós sermos defensores do verdadeiro Evangelho de Cristo. E não se apegar a historinhas, a alegorias, fantasias, vãs filosofias. Nós precisamos todos nós sermos defensores e apaixonados pela genuína palavra de Deus. Quando as pessoas começarem a examinar as escrituras, começarem a buscar um entendimento melhor, não é para confrontar, não é para brigar, mas é para ter entendimento real, verdadeiro, genuíno. Aqueles que até então pregavam de qualquer jeito, ou pregavam de acordo com seus interesses, ou usam do púlpito para fazer alguma ameaça, usam do púlpito para fazer mandar recado, esses vão ter que ficar mais atentos. Vão ficar mais veaco. Ó, o povo tá ligado, hein? Não tá dando para enganar esse povo mais não. É, meus irmãos, é isso aí. Os irmãos de Bereia eram mais nobres do que os tessalonicenses, por quê? Pois receberam a mensagem com grande interesse. Tem que ter interesse. Tem que estar realmente interessado em saber o que Deus quer falar. Por isso tem que examinar todos os dias as escrituras para ver se tudo era assim mesmo. Eles estavam verificando se tudo era do jeito que Paulo e Silas estavam falando mesmo. Hoje não, a gente ouve, muitos de nós ouve qualquer um e é isso mesmo, e não verifica, entendeu? Pois então, meu irmão, minha irmã, está na hora da gente despertar como igreja do Senhor e entender que é papel de cada um de nós defender o Evangelho, a genuína palavra de Deus. Apologetas, verdadeiros apologetas, defensores da fé. Não permitir que as pessoas usem a palavra de Deus para satisfazerem apenas os seus interesses. Que o interesse real e deste pregador seja a palavra de Deus. Alcançar vidas, ganhar almas para Jesus através da palavra de Deus. Não é através da chantagem, não é através do medo, não é através das falsas promessas, mas é através da palavra do Senhor. Você faz parte do rebanho de Cristo, mas você não é gado de ninguém. Pense nisso. Em nome de Jesus, carregue a sua Bíblia, leia a sua Bíblia, não deixe de ler a sua Bíblia na igreja, não deixe de verificar, não. A prática da leitura da palavra do Senhor. Amém? Se tiver dúvida, procure o pregador. Aquilo que o senhor disse eu não entendi bem, porque pelo que eu li aqui, eu não estou entendendo da mesma forma que o senhor falou, não. Para pensar se todos fizessem assim, se as pessoas não seriam mais zelosas, estudariam mais, se preocupariam mais, menos gente se candidataria a pregar a palavra do Senhor, porque passa a ver isso como uma responsabilidade muito grande, não apenas como uma possibilidade de visibilidade. Amém? Sejamos bereanos no sentido de sermos zelosos também com a palavra do Senhor. Está numa igreja que abre a Bíblia, se é que abre a Bíblia, uma única só vez? Tem que observar bem. Pense bem. Amém? Buscar a Deus, o seu reino, a sua justiça. Em primeiro lugar, a gente precisa ler. A gente precisa entender. A gente precisa ter bom alimento. Boa palavra. Bom alimento. Para nos sustentar. Para nos fazer amadurecer. Amém? Pense nisso em nome de Jesus. Pai querido e soberano Deus, nós oramos, cremos que esta sua palavra, Pai, esta sua genuína palavra, ela veio em momento oportuno. Tua palavra é maravilhosa, ela é viva, ela é eficaz, ela não volta vazia. Que sejamos, Pai, apaixonados pela tua palavra, mas também zelosos, que estejamos atentos. Abra o nosso entendimento, dê-nos sabedoria para verificar a veracidade daquilo que é pregado, Pai. E se for o caso, dê-nos sabedoria não para confrontar, Pai, em nome de Jesus. Ajudar as pessoas para que elas encontrem um alinhamento com a Tua vontade e o Teu propósito. Em nome de Jesus. Amém. Amém.

0: É tudo sobre você, Ministério Morada, aqui no nosso Bom Dia Maravilha, agora 6h47. 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
1: Meu Deus do céu, e aí fica com os problemas de saúde,
0: pois é.
1: Igualzinho aquele lençol de elástico. Giovanni, você vai, arruma de um lado, ele solta do outro. Aí então, você corre para arrumar de um lado, ele vai lá e solta do outro. O lençol de elástico, pensa num trenzinho danado, que
0: chato.
1: A gente não consegue nunca arrumar, né, e deixar tudo organizado. É a nossa vida, às vezes, com os problemas de saúde.
0: Sim.
1: Às vezes você arruma uma coisa, meu Deus do céu, arrumou essa daqui, começou a soltar a outra lá do outro lado. Então, a gente vem para ajudar você que muitas vezes está com vários probleminhas de saúde, né? Que começam pequenos, começam às vezes com silenciosamente, né? Às vezes você está inchando, mas você não está com dor. O problema é que ele vai avançando e se torna crônico. Problemas crônicos, quantas vezes você já trocou de medicamento, né? Aí o medicamento funciona durante 3 meses. Às vezes você anda com a sacolinha de medicamento para cima e para baixo, Giovanni. E aí a gente vem apresentar para você esse tratamento que é maravilhoso e que reúne 4 potentes nutrientes que vão agir lá na raiz do problema, na grande maioria das vezes. Por quê? A gente vai envelhecendo e vai sofrendo com a dor nos ossos, coisas que a gente não tinha quando era novo, mas a falta de cálcio, a osteoporose, a osteoartrite... Vem, chega mesmo. E aí quem tem esse tipo de dor não sabe nem dizer se dói osso, se dói nervo, se dói tendão, se dói ligamento, mas é uma dor danada. E aí a gente vai repor junto aí, nessa composição, o cálcio, tá? 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Ele vai ajudar você a combater a inflamação que fica em volta dos ossos. Aí, se você tem osteoporose, osteoartrite, dói em volta. E aí você vai agir no foco da dor, da tua inflamação. Às vezes você tem uma fibromialgia, que além de sofrer com dor, tem gente que relata dor na pele. Essa pessoa não vai conseguir dormir à noite, porque a doença desregula hormônios, né? Faz você ter insônia à noite, e aí durante o dia você fica cansada, ansiosa. 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
0: 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Um abraço para você também.
1: É
0: bom
1: isso.
0: Dia, viu, querida?
1: Abraço, querido. Boa segunda-feira. Fica com Deus.
0: Amém. Obrigado. 8 minutos para 7.

0: Apareceu Isaías Saad com Ousado Amor, fechando o nosso Bom Dia Maravilha. Bom Dia Maravilha que fica por aqui, irmãos. Volta amanhã às 6 da manhã, se assim o Senhor nos permitir. Daqui a pouquinho tem o Jornal Ai Maravilha, primeira edição, às 8, tem William Jorge. O Bom Dia Vida. Grande abraço, que o Senhor te abençoe e te guarde.
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5: Destaque agora a Avenida Afonso Pena, no caminho para o Mangabeiras, com o trânsito livre na manhã desta segunda-feira, mesmo no sentido inverso. Ainda sobre o hipercentro da capital, Avenida Amazonas, com o trânsito tranquilo nos dois sentidos. 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Iago Proença, para 89 Maravilha FM.
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12: A paz do Senhor Jesus. Lucas, capítulo 8, versículo 15. A que caiu na boa terra são os que, tendo ouvido de bom e reto coração, retêm a palavra. Estes frutificam com perseverança. Que as bênçãos de Deus os alcancem nesta hora.
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13: Bom dia, agora 7:30, começa agora o seu jornal Ai Maravilha, primeira edição. Eu sou Leonardo Batista, bom dia Lucélia Ribeiro.
14: Bom dia
13: Fernanda Siqueira.
14: Bom dia.
13: E vamos aos destaques dessa edição. TSE proíbe Lula de afirmar que Flávio Bolsonaro é contra a escala 6x1.
14: Advocacia Geral da União não fornece dados claros e volta a ser denunciada pelo Transparência Brasil.
13: A Academia de Polícia vela militares que faleceram após queda de avião.
14: Ministério da Fazenda investiga 14 BETs por subdeclaração à Receita.
13: Terremoto no Panamá deixa mais de 2 mil desabrigados.
14: E no esporte, mais uma virada histórica e improvável. Galo vence Santos nos minutos finais.
13: Cruzeiro enfrenta o Bragantino em São Paulo hoje para fechar a 30ª rodada do Brasileirão.
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13: Agora 7:11, seja muito bem-vindo, muito bem-vinda ao seu jornal Ai Maravilha, primeira edição. O Tribunal Superior Eleitoral proibiu a campanha do candidato Lula, do PT, de contratar novos anúncios pagos que afirmem que Flávio Bolsonaro, do PL, é contra o fim da escala de trabalho 6x1. A decisão foi tomada neste domingo pelo ministro André Mendonça, após um pedido da campanha de Flávio. As publicações foram veiculadas no Facebook e afirmavam que o candidato é contra a proposta de mudança na jornada de trabalho.
14: O ministro entendeu que os anúncios configuram propaganda negativa, prática proibida pela legislação eleitoral. A Meta, empresa responsável pelo Facebook, também foi notificada para retificar definitivamente as publicações e informar quanto foi gasto na divulgação. Flávio Bolsonaro tem dito que defende uma alternativa ao fim da escala 6x1, com mais liberdade para trabalhadores e empregadores negociarem a jornada.
13: Em outra decisão, o presidente do TSE, o ministro Cássio Nunes Marques, determinou a suspensão de um vídeo de campanha de Lula exibido na televisão. Ele também suspendeu o canal Exército do Lula no WhatsApp, mas a medida foi revogada horas depois pelo Corregedor-Geral Eleitoral Ricardo Vilas Boas Cueva. A proposta que prevê o fim da escala 6x1 tem votação em primeiro turno marcada no Senado para a próxima quarta-feira, dia 14.
14: Olha a hora, são 7 horas e 12 minutos. A Advocacia Geral da União não fornece dados claros e volta a ser denunciada pelo Transparência Brasil. Mais informações com a nossa repórter Bruna Rezende.
7: A organização Transparência Brasil voltou a denunciar a Advocacia Geral da União por descumprir uma decisão que determina a divulgação dos valores de honorários de sucumbência pagos aos servidores do órgão. A nova denúncia foi apresentada à Controladoria Geral da União, que havia dado prazo de 30 dias para a AGU fornecer as informações. A resposta foi enviada depois do prazo estabelecido. A AGU alegou dificuldades técnicas para extrair os dados e afirmou que já enviou a base de informações à Controladoria. A CGU, porém, ressaltou que a decisão continua valendo e que os dados devem ser entregues diretamente à organização que fez o pedido, conforme a Lei de Acesso à Informação. A disputa envolve pagamentos, que somaram mais de 12 bilhões e 700 milhões de reais a servidores da AGU entre 2020 e 2025. A Advocacia Geral da União afirma que já disponibiliza um painel com os valores. A Transparência Brasil, no entanto, argumenta que as informações são apresentadas de forma agrupada, sem permitir identificar quanto cada servidor recebeu. Segundo a organização, o pedido de acesso aos dados completou um ano e a falta de informações individualizadas dificulta a fiscalização dos recursos públicos. Repórter Bruna Rezende.
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16: 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O Metrô BH prepara uma programação especial e gratuita para comemorar o Dia das Crianças nesta segunda-feira. As atividades começam às 9 da manhã e vão até o meio-dia no Campo dos Ciganos, no bairro São Gabriel, na região nordeste da capital. A programação inclui brinquedos infláveis, futebol de sabão e pintura facial. E para deixar a festa ainda mais doce, também haverá distribuição de pipoca, picolé e algodão doce. A concessionária também vai distribuir pipoca e algodão doce aos passageiros em 3 estações: Eldorado, Central e Vilarinho. A ação acontece também de 9 da manhã até o meio-dia. A programação é gratuita. E atenção a quem vai ficar em Belo Horizonte neste feriado. O funcionamento dos serviços públicos municipais será alterado. Para quem quer aproveitar o dia ao ar livre, uma boa notícia. Os parques municipais vão funcionar no horário de domingo. O Zoológico e o Jardim Botânico da capital abrem das 8 da manhã às 5 da tarde, com entrada permitida até às 4 da tarde. O Aquário do Rio São Francisco também estará aberto. Na área da saúde, as unidades de pronto atendimento, SAMU, e o Hospital Metropolitano Odilon Berens funcionam normalmente 24 horas por dia. Já os centros de saúde e unidades de atendimento especializado não abrem. Quem precisa de serviços administrativos deve se programar. O BH Resolve, as unidades do Cine e os postos do Procon Municipal ficam fechados. No transporte coletivo, os ônibus vão circular com quadro de horários de domingo e feriado. E tem mais. No dia 12, a passagem será gratuita pelo programa Catraca Livre. Na limpeza urbana, a coleta domiciliar de lixo será mantida normalmente, mas não haverá coleta seletiva de materiais descartáveis.
14: Rádio Maravilha FM, são 7 horas e 16 minutos. A Academia de Polícia vela militares que faleceram após queda de avião. Quem conta pra gente os detalhes é a repórter Bruna Rezende.
7: Os 3 policiais militares que morreram na queda de um avião da PM de Minas foram velados neste domingo na Academia de Polícia Militar, no bairro Prado, região oeste de Belo Horizonte. O acidente aconteceu na tarde da última sexta-feira, nas proximidades do Aeroporto Regional do Vale do Aço, em Santana do Paraíso. A aeronave Pegasus 17 havia decolado do Aeroporto da Pampulha, em BH, para uma avaliação anual obrigatória de proficiência dos pilotos. O avião caiu durante a aproximação para o pouso e foi consumido pelas chamas. O velório contou com a presença de amigos, familiares, colegas de trabalho e autoridades, como o governador de Minas Gerais, Matheus Simões, e o prefeito de Belo Horizonte, Álvaro Damião. Sob fortes aplausos, os corpos deixaram a academia após o velório e seguiram em cortejo fúnebre até o cemitério Bosque da Esperança, no bairro Jaqueline, região norte de BH, em um momento marcado pela emoção e pelas homenagens aos falecidos. As vítimas foram o tenente-coronel Luiz Fernando Silvestre, de 49 anos, e as tenentes Gabriela Emília Soares Lacerda Rezende, de 33, e Alice dos Santos Oliveira Almeida, de 34 anos. A solenidade no cemitério contou com honras militares, incluindo uma salva de tiros e marcha fúnebre, em reconhecimento aos serviços prestados pelas vítimas. A comandante-geral da Polícia Militar de Minas Gerais, Coronel Cleide Barcelos, também participou da cerimônia e manifestou solidariedade às famílias. Ela agradeceu aos integrantes da corporação que, mesmo diante da tragédia, permaneceram em serviço e destacou o profissionalismo, a disciplina e a dedicação dos policiais militares.
17: Mas eu quero agradecer a cada policial militar que, apesar de todo o sentimento de tristeza, neste momento não deixou que o serviço deixasse de ser executado, que realmente empenharam-se em todas as suas missões. Nossa instituição, o trabalho que nós servimos faz parte. Entrarmos de serviço sem às vezes saber se iremos voltar.
7: As tenentes Alice e Gabriela foram sepultadas no cemitério, enquanto o tenente-coronel Luiz Fernando seguiu para a cremação. Repórter Bruna Rezende.
18: Economia.
13: Agora 7h19 e o Ministério da Fazenda investiga 14 BETs por subdeclaração à Receita. Mais informações com o repórter Sérgio Monteiro.
19: O Ministério da Fazenda investiga 14 sites de apostas por suspeita de declarar faturamento abaixo do real. A prática pode reduzir o pagamento de impostos e os repasses obrigatórios para ações sociais. Entre as empresas investigadas estão a Blaze. O possível prejuízo pode chegar a 96 milhões de reais. A investigação envolve o desconto de valores promocionais do faturamento declarado. A Blaze teria deduzido mais de 477 milhões de reais em bônus. O problema é que, pelas regras da Fazenda, valores que só podem ser utilizados dentro da plataforma devem ser tratados como custos de marketing e não descontados da Receita Bruta. A empresa afirma que apura o faturamento de acordo com a regulamentação e as orientações das autoridades. Outra investigada é a RR Participações, responsável pelas plataformas Multibet e Ricobet. Segundo a Receita Federal, a classificação indevida dos bônus pode ter provocado redução de R$ 31,9 milhões na COFINS e de R$ 6,9 milhões no PIS. A legislação prevê que 12% da receita bruta das BETs sejam destinados a ações sociais. O Ministério da Fazenda e a Secretaria de Prêmios e Apostas fiscalizam o cumprimento das regras do setor. Para o jornal Uai Maravilha, repórter Sérgio Monteiro.
14: Agora são 7 horas e 21 minutos e tá na hora do esporte.
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21: Alô, ouvinte maravilha! Chegando dentro do nosso jornal com todas as informações do esporte, falando do Claudio Primeiro do Galo. Essa vitória é espetacular para cima do Santos e de virada, tá? E com dois golaços. Primeiro, Vitor Hugo, de chaleira praticamente. Depois, aí, meu amigo Borbas, fez uma meia bicicleta, não deixou a bola quicar, foi direto, um golaço. 2-1 para o Galo. Lembrando que enfrentou o mesmo Santos que foi eliminado pelo Atlético na Sul-Americana. Só que dessa vez, claro, Brasileirão. Mais três pontos importantes, sexta colocação e o Galo ainda mais crescente nesse BR 2026. Se não der certo, né? Tomara que dê na Copa do Brasil e no campeonato, que é a Sul-Americana, campeonato internacional, né? Sul-Americano. O Atlético tem à frente ainda o Brasileirão para classificação na Libertadores. Mas claro que o foco principal é na Sul-Americana e também na Copa do Brasil. Galo com um mistão praticamente, tá? Muitos reservas ficaram de fora do jogo e os que estavam, obviamente, dentro das quatro linhas, os 11 iniciais, aproveitaram e foram bem. Claro que o primeiro tempo morno e dividido, mas na etapa complementar após o gol do Santos, o Atlético acordou e foi para cima, conseguiu essa virada fantástica e a massa indo à loucura. Um jogador importante que estava no meio campo e auxiliou os atletas é o volante Maicon, que fala aqui conosco dessa vitória do Galo. Três pontos importantes. E time mexido, às vezes assim, os três pontos vieram, né, Maicon?
2: Oh, uma vitória muito boa. Desde o primeiro tempo a equipe vinha fazendo um ótimo jogo. Tivemos algumas oportunidades. É, como você falou, o Barbas conseguiu rodar o elenco, conseguiu dar oportunidade para alguns jogadores que já vinham merecendo minutos, porque acho que vinham treinando muito bem e conseguiu demonstrar hoje um ótimo jogo. E a equipe se torna mais forte aí

0: para fazer essa partida tão importante. Importante porque o Cruzeiro pode voltar ao G4 e, quem sabe, até o G3 do Campeonato Brasileiro. Isso porque o Bahia, ele venceu o Mirassol por 1-0 e ultrapassou o Cruzeiro. O Cruzeiro agora está na sexta colocação com 48 pontos. O Bahia tem 49. Porém, se o Cruzeiro vencer, ele pode ultrapassar o Bahia. O Atlético Paranaense joga um pouco mais cedo hoje, às 7h30 da noite. E o Fluminense perdeu para o Flamengo. Então, caso o Atlético Paranaense também perca, o Cruzeiro pode ultrapassar Bahia, Atlético Paranaense e Fluminense. Tudo de uma levada só e para a terceira colocação do Campeonato Brasileiro. Um salto muito grande, 3 posições em uma rodada só. Então é um jogo importantíssimo hoje que tem o Cruzeiro. Muito importante às 9h da noite. Cruzeiro que não vai contar com o Lucas Romero. O capitão celeste sentiu o tornozelo na última partida contra o São Paulo e não foi constatada nenhuma lesão. Porém, devido à precaução, para não virar algo mais grave, ele foi poupado dessa partida. Quem deve assumir a titularidade é o garoto Zé Lucas, que entrou muito bem na última partida, inclusive marcando um gol na vitória do Cruzeiro por 2-0. Então, bora passar um provável Cruzeiro para hoje. Deve vir com o Otávio no gol. O Fagner é uma dúvida, não sabemos se ele vai jogar ou não, Então, deve ser o William na lateral direita, junto com o João Marcelo, Jonathan Jesus, e fica a dúvida também na lateral esquerda, Gabriel Rojas ou também o Vinha, que também estreou contra o São Paulo. Fica essa dúvida. Meio de campo deve ser Zé Lucas, Gerson e Matheus Pereira. Lá na frente, Caio Jorge, Felipe Moraes e Kenny Arroio. Deve ser a escalação do técnico Arthur Jorge para a partida de hoje. Destaque para os garotos Zé Lucas e Felipe Moraes, que ganharam muita moral com o Mr. Arthur Jorge e devem ser os titulares para essa partida. Os dois com 18 anos são o futuro e também o presente do Cruzeiro nessa fase aí que tenta fazer esse projeto a longo prazo com o técnico Arthur Jorge. Então, o Cruzeiro já está em Atibaia, na tarde já deve partir para a Bragança Paulista para enfrentar o Red Bull Bragantino e tentar, quem sabe, esse G3 do Campeonato Brasileiro. Fechou, meu povo? Tô ficando por aqui com as informações do Cruzeiro. Qualquer informação, atualização nova, eu volto aqui na 89 Maravilha.
1: Agora 7h26 e termina aqui o seu Jornal É Maravilha, primeira edição. 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
2: A seguir, MG News e logo após, Bom Dia Vida com William Jorge.
1: Um ótimo feriado.
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5: De volta com você, ouvinte Maravilha FM, Avenida Cristiano Machado é o destaque. Motorista a caminho do centro da capital encontra fluxo tranquilo na manhã desta segunda-feira, mesmo no sentido inverso para quem segue em direção à Venda Nova. Outro ponto da capital, Avenida José Cândido da Silveira, com trânsito livre nos dois sentidos. 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Iago Proença para 89 Maravilha FM.
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3: Olá, ótimo dia para você ligado no MG News deste feriado de Nossa Senhora Aparecida, dia 12 de outubro de 2026. Meu nome é João Vitor Bedran e agora vamos para os destaques das principais notícias de Minas Gerais. Vice de Cleitinho espera colaboração de Matheus Simões na transição no governo do estado. 40% avaliam o governo Lula como ruim ou péssimo de acordo com pesquisa Datafolha. E quase 40 mil famílias têm desconto na conta de energia no Vale do Aço.
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3: O vice-governador eleito de Minas, Luiz Eduardo Falcão, do Republicanos, afirmou que espera colaboração da atual gestão do governo de Minas. Todos os detalhes agora na reportagem da Kellen Lana.
5: Luiz Eduardo Falcão vai comandar a equipe de transição e afirma que espera uma relação colaborativa com o governador Matheus Simões, do PSD, durante a passagem de governo. Segundo o vice-governador eleito, que também foi presidente da Associação Mineira de Municípios, o grupo precisa ter acesso integral aos dados e documentos do estado para conhecer a situação fiscal e administrativa de Minas e definir as prioridades da próxima gestão.
6: Sobre a transição do governo de Minas Gerais, a nossa expectativa é que esse processo aconteça de forma transparente, respeitosa, colaborativa, com boa relação com o atual governo e acesso total às informações, aos dados necessários para que a gente possa fazer esse trabalho, conhecer a real situação do estado. O estado hoje ele tem um déficit previsto para o ano que vem de quase 9 bi, ou seja, são despesas, né, superiores às receitas. E a dívida cresceu de 100 bi para mais de 200 bilhões, a dívida com a União. Além disso, a gente tem filas de cirurgias de urgência, cerca de 65% das rodovias em condições inadequadas, segundo a CNT. Então nós estamos aqui para melhorar a vida dos mineiros. Para isso, precisamos conhecer a realidade do estado, identificar os principais desafios, trabalhar na construção de soluções concretas, sempre com responsabilidade, com planejamento.
5: O pedido por colaboração ocorre depois de um histórico de atritos entre Falcão e Simões, antes mesmo do início da corrida eleitoral. As divergências envolveram principalmente cobranças sobre repasses do governo de Minas aos municípios, qualidade das rodovias e saúde pública. Em janeiro, a deputada estadual Lude Falcão, esposa do vice-governador eleito, afirmou que Simões teria condicionado o atendimento de demandas da própria parlamentar a uma retratação do marido. O governador negou, à época, ter feito ameaças.
3: Minas Gerais está entre os 22 estados que assinaram um acordo com a Agência Nacional do Petróleo para ampliar a fiscalização do mercado de combustíveis. O documento permite o acesso a notas fiscais eletrônicas de postos, distribuidoras, refinarias e outros agentes que autorizarem a consulta. A medida busca identificar suspeitas de adulteração, irregularidades comerciais e riscos de desabastecimentos. O acordo tem validade de 10 anos e integra uma plataforma nacional de supervisão do setor. A próxima etapa prevê uma consulta pública em novembro sobre regras para tornar obrigatório o acesso aos documentos fiscais. A ANP estima publicar a regulamentação até março de 2027. A Justiça determinou que Pedro Leopoldo apresente um plano para realizar concurso público e preencher cargos ocupados irregularmente por temporários. A decisão atende a um pedido do Ministério Público de Minas Gerais, em que o município vai ter 120 dias para apresentar o planejamento e o cronograma do concurso. Depois disso, o edital vai ser concluído e o concurso homologado em até 12 meses. Segundo o processo, em 2022, 656 cargos efetivos estavam ocupados por contratados temporários. O último concurso municipal tinha sido realizado em 2011. A Justiça também proibiu novas contratações temporárias fora das situações previstas na Constituição. Em caso de descumprimento, a multa vai ser de R$ 1.000 por dia, limitada a R$ 100.000. Ainda cabe recurso. As lojas de Divinópolis vão ser fiscalizadas pelo Procon durante o período de compras de fim de ano. A fiscalização vai conferir preços, descontos e condições de pagamento. Os fiscais vão verificar se os valores estão visíveis nas vitrines e etiquetas e se o preço anunciado é o mesmo cobrado no caixa. Também vão conferir informações sobre parcelamento, juros, encargos e o valor total das compras a prazo. Os leitores ópticos de preços também vão ser testados. O Procon orienta os comerciantes a revisar etiquetas, cartazes, anúncios e sistemas de caixa antes do aumento do movimento. A fiscalização vai ocorrer nos principais estabelecimentos comerciais do município. A Prefeitura de Juiz de Fora arrecadou 2,7 bilhões de reais entre janeiro e agosto deste ano, 400 milhões de reais abaixo do previsto no orçamento. O resultado foi apresentado em audiência pública na Câmara Municipal durante a prestação de contas do segundo quadrimestre. A queda é atribuída, entre outros fatores, pela calamidade provocada pelas chuvas de fevereiro e a redução de impostos concedida para enfrentar os prejuízos. No período, as despesas chegaram a mais de 2 bilhões e meio de reais e os vereadores também cobraram explicações sobre atrasos em pagamentos a prestadores, incluindo hospitais que atendem pelo SUS. Houve ainda questionamentos sobre obras citadas no relatório que, segundo vereadores, não foram encontradas em alguns bairros. Os moradores de Coronel Fabriciano com 15 anos ou mais podem se inscrever no Exame de Equivalência 2026. A prova permite obter o certificado do ensino fundamental para quem não concluiu essa etapa na idade regular. As inscrições seguem até o dia 13 de novembro em 6 escolas municipais. É preciso apresentar documento de identidade e comprovante de residência. A prova ocorre no dia 29 de novembro, às 8 horas da manhã, na Escola Padre Deolindo Coelho, no bairro Melo Viana. O exame atende pessoas que precisam regularizar a escolaridade e os interessados devem procurar uma das escolas habilitadas dentro do prazo. Montes Claros criou 2.266 empregos com carteira assinada de janeiro a agosto deste ano, uma alta de 9,6% em relação ao ano passado. Segundo o Caged, foram quase 38 mil contratações e 35 mil demissões no período. Somente em agosto, o saldo foi de 135 vagas, com quase 4.600 admissões e quase 4.500 desligamentos. O estoque de trabalhadores com emprego formal chegou a 97 mil. Serviços liderou a criação de vagas no mês, com saldo positivo de 138 postos. No acumulado do ano, serviços e comércio responderam por quase 61% do saldo, com 1.051 e 328 novas vagas, respectivamente. E a gente segue falando de mercado de trabalho porque São João do Paraíso abriu 14 vagas para agentes comunitários de saúde com um salário inicial de R$ 3.242. A prefeitura exige ensino médio e residência na área da comunidade onde o candidato pretende trabalhar. As inscrições começam amanhã, 13 de outubro, e seguem até o dia 13 do próximo mês. O cadastro pode ser feito pela internet ou presencialmente na sede da prefeitura. A taxa é de R$ 120. Os profissionais vão ter jornada de 40 horas semanais e vão atuar em unidades de saúde de diferentes regiões do município. A seleção vai ter prova objetiva em dezembro e também vai ser exigido curso de formação inicial com carga mínima de 40 horas. A pesquisa Atlas Bloomberg, divulgada na última sexta-feira, indica a migração dos votos dos candidatos derrotados no primeiro turno presidencial. A maioria dos eleitores de Ronaldo Caiado escolhe Flávio Bolsonaro no segundo turno, com 54,9% da preferência, enquanto 26,9% apoiam o presidente Lula. No eleitorado de Augusto Cury, 50,4% apontam voto no atual presidente e 38,9% seguem com Flávio Bolsonaro. Já entre os eleitores de Renan Santos, 40,3% escolhem Flávio, enquanto 28,1% preferem Lula. O levantamento ouviu 5.026 eleitores online entre os dias 3 e 8 de outubro. A margem de erro é de 1,8 ponto percentual, com nível de confiança de 95%. A pesquisa está registrada na Justiça Eleitoral. E o ex-candidato à presidência Augusto Cury do Avante declarou apoio ao senador Flávio Bolsonaro do PL no segundo turno das eleições contra o presidente Lula do PT. Em suas redes sociais, Cury disse ter tido com Flávio Bolsonaro uma conversa direta e apontado pontos de seu plano de governo que gostaria que o senador aderisse.
7: Também sou contra o modelo econômico que vem asfixiando o Brasil com esses juros altíssimos, comprometendo o poder de compra das famílias e o futuro das próximas gerações. Por isso, não posso apoiar Lula. não é pessoal, é por causa do projeto. Quanto a Flávio Bolsonaro, fui exigente. Afirmei que precisamos de um governo para todos, sem ódio, sem vingança. Fiz perguntas e apresentei várias propostas. Tivemos uma longa conversa, olho no olho. Não pedi cargos nem influência. Exigi apenas um compromisso de entregar um Brasil melhor para cada brasileiro. E ele me ouviu de maneira profunda e inteligente. Flávio aceitou minhas propostas e assinou um compromisso público comigo e com o Brasil, que foi enviado à imprensa e está fixada na minha bio. Flávio se comprometeu, portanto, com vários projetos que aqui eu vou citar. Primeiro, lutar pelo fim da reeleição. Segundo, revolucionar a educação e a valorização dos professores, inclusive com melhores salários. Terceiro, fazer uma profunda mudança na saúde através da telemedicina. Quarto, proteção integral às mulheres, inclusive com alta tecnologia. Quinto, cooperativismo, apoio integral às cooperativas. Sexto, financiar milhões de microempresas através do BNDES e de outros financiamentos. Sétimo, revolução da agricultura e da produção de alimentos. Dobrar a produção de alimentos em 10 anos, pelo menos. Oitavo, pacificação nacional. Governar para todos os brasileiros, valorizando os direitos humanos, as minorias, ou seja, abraçando 210 milhões de brasileiros.
3: Segundo Cury, o apoio não envolve negociações de cargos, privilégios ou vantagens pessoais. O posicionamento mostra uma mudança de comportamento do ex-candidato, onde inicialmente o escritor havia afirmado que se manteria em silêncio durante o segundo turno. Lembrando que no primeiro turno, Augusto Cury teve 3.448 mil votos, tendo sido o terceiro candidato mais votado, com 2,8% dos votos válidos. E o vice-presidente Geraldo Alckmin defendeu uma reforma do judiciário com um mandato para ministros dos tribunais superiores, código de ética e mais rapidez nos processos. Alckmin afirmou que as mudanças podem ampliar a segurança jurídica e também atrair investimentos para o país. Ele defendeu uma reforma política com redução do número de partidos e o fim dos fundos partidários e eleitorais. Segundo Alckmin, o candidato à presidência Flávio Bolsonaro teria dificuldade para aprovar essas mudanças com o apoio do Centrão. O vice-presidente afirmou que a chapa de Lula teria mais condições de promover as alterações. E 40% avaliam o governo Lula como ruim ou péssimo, de acordo com pesquisa Datafolha. Quem traz os detalhes agora é a Laís Milagres.
8: 4 em cada 10 eleitores avaliam negativamente o governo do presidente Lula, segundo pesquisa Datafolha divulgada nesta quinta-feira. O índice é de 40% contra 35% que consideram a gestão ótima ou boa. Outros 24% classificam o governo como regular. Na pesquisa anterior, realizada uma semana antes, a avaliação negativa era de 41% e a positiva permanecia em 35%. Já na avaliação pessoal do presidente, 49% dizem desaprovar Lula, enquanto 48% aprovam. Os índices se mantiveram iguais aos do levantamento anterior. A pesquisa ouviu 2.520 pessoas com 16 anos ou mais entre 6 e 8 de outubro, com margem de erro de 2 pontos percentuais e nível de confiança de 95%.
3: O candidato do PL à presidência da República, Flávio Bolsonaro, afirmou na última sexta-feira que pretende manter o Bolsa Família e a Farmácia Popular. Durante um evento de campanha no Rio de Janeiro, ele negou informações de que acabaria com os programas e classificou essas informações como notícias falsas. Flávio disse que pretende concentrar o Bolsa Família nas pessoas que mais precisam, com ações de capacitação profissional. Para o Farmácia Popular, ele prometeu entregar medicamentos em casa e enviar avisos pelo celular sobre os horários das doses. O senador também defendeu menos impostos, crédito mais barato e incentivo ao empreendedorismo feminino. Na área da segurança, ele prometeu combater facções criminosas e negou que pretenda privatizar a Petrobras. Ele ainda criticou subsídios ao diesel e afirmou que o fim dos incentivos poderia elevar o preço do combustível. O governo federal pretende enviar ao Congresso, após o segundo turno das eleições, a medida provisória que define as alíquotas do imposto seletivo. O ministro da Fazenda, Dario Durigan, afirmou que o acordo com os setores afetados foi concluído nesta semana. A cobrança do novo tributo está prevista para começar em 2027 e atingir produtos como cigarros, bebidas alcoólicas, veículos e bens minerais. O envio após as eleições busca evitar que a discussão interfira na campanha. Durigan também defendeu a implantação gradual do sistema de pagamento dividido, que prevê o recolhimento do imposto no momento da transação financeira. E o governo federal zerou os tributos sobre a gasolina e ampliou os subsídios ao etanol e ao diesel importado. As medidas tentam conter agora a alta dos combustíveis pressionadas pela valorização internacional do petróleo e pelo conflito no Oriente Médio. Com a mudança, a redução de impostos chega a 89 centavos por litro da gasolina. O pacote vai ter custo adicional estimado de R$5,2 bilhões em 30 dias. Para o diesel importado, a subvenção extra vai ser de R$ 1,40 por litro. O governo prevê compensar a renúncia fiscal com receitas extraordinárias da exploração de petróleo. Negócios envolvendo ativos de mineração no Brasil movimentaram US$8,2 bilhões desde janeiro do ano passado. A maior parte deste valor foi registrada nos primeiros 9 meses deste ano. Os detalhes agora na reportagem da Laís Milagres.
8: Só em 2026 foram US$5,9 bilhões em negócios na mineração brasileira, mais de 2,5 vezes o valor registrado em todo o ano passado. A disputa internacional por minerais críticos, como as terras raras, é um dos fatores que impulsionam as operações. Duas transações envolvendo esses elementos representam 42% do valor total. Uma delas está em Minas Gerais, um dos protagonistas nessa corrida. Outra movimentação envolve a venda de ativos por grandes mineradoras que estão revendo seus portfólios. O colunista da 98 News e especialista em direito minerário, Leonardo André Gandara, detalha os dois movimentos por trás do aumento dos negócios.
9: Dois movimentos explicam boa parte dessa cifra. O primeiro é a corrida pelos minerais críticos, sobretudo as terras raras, que vem tomando muito espaço na mídia nos últimos anos. Só duas operações, a compra da Serra Verde em Goiás pela americana USA Hard Earth e a da Meteoric, dona do projeto Caldeira, que é em Minas Gerais, no sul de Minas, pela australiana Linas, respondem por 42% do valor. O segundo é a revisão de portfólio de grandes grupos que venderam ativos no país, como a Votorantim, ao vender o controle da Nexan para a sueca Boliden.
8: Apesar dos valores expressivos, o levantamento não representa toda a atividade da mineração no país, já que parte das operações ainda depende de aprovações. Leonardo Gandara avalia o que os números mostram sobre o setor e aponta os desafios para que os negócios se transformem em produção.
9: Esses números são, sim, um termômetro, mas da disputa global por minerais críticos e não da mineração brasileira inteira. Uma queda de 20% nas exportações, puxada por frete alto e o minério de ferro mais barato. Ou seja, existem outras contingências acontecendo, não é mesmo? E a cautela. 3,6 bilhões ainda dependem de aprovações, inclusive à luz do novo Conselho de Minerais Críticos, que deve funcionar como mais uma etapa de validação ao lado do CAD, a autoridade da concorrência. Ou seja, a gente tem algo ainda incerto, inclusive relacionado ao Conselho Nacional dos Minerais Críticos Estratégicos. O desafio é transformar essa troca de controle em minas operando e em beneficiamento. É isso que vai efetivamente dizer se este momento é de fato uma virada.
8: Das 13 transações com valores divulgados no levantamento, 8 já foram concluídas. As outras 5, avaliadas em US$3,6 bilhões, ainda dependem de fechamento ou aprovações.
3: Quase 40 mil famílias no Vale do Aço estão cadastradas em programas da CEMIG que reduzem a conta de energia. Os benefícios atendem moradores de Coronel Fabriciano, Ipatinga, Timóteo e Santana do Paraíso inscritos no CAD Único. Segundo a companhia, mais de 16 mil famílias ainda podem receber o desconto, mas não estão incluídas nos programas. A tarifa social pode isentar o pagamento pelo consumo de até 80 kWh por mês. Já o desconto social reduz o valor da conta para as famílias de baixa renda. Cadastros desatualizados podem impedir o benefício e, depois da correção das informações no CAD Único, a inclusão ocorre automaticamente. A Prefeitura de São Vicente de Minas abriu um concurso público com 35 vagas imediatas e formação de cadastro de reserva. As oportunidades são para diferentes cargos e níveis de escolaridade. Os salários variam de R$ 1.621 a R$ 15.142. As inscrições vão até o dia 5 de novembro, com taxas entre R$ 40 e R$ 70. A prova objetiva está prevista para o dia 13 de dezembro e o concurso é organizado pelo Instituto ACES. E olha só, mestras e mestres da cultura afro-brasileira, indígenas e outras tradições podem se inscrever em prêmio da Prefeitura de Uberlândia. O edital Grão Mestre Corisco recebe inscrições até o dia 3 de novembro. As seleções fazem parte do Programa Municipal de Incentivo à Cultura e prevê reconhecimento de pessoas que preservam saberes e práticas culturais. Podem participar moradores de Uberlândia que atendam aos requisitos do edital. As inscrições são feitas pela internet, pela plataforma Prozas. O resultado final da seleção está previsto para março do ano que vem. E Uberlândia abriu chamamento para escolher uma entidade que vai receber uma área no Polo Tecnológico Sul. A prefeitura exige que o espaço seja utilizado para ensino de ciência, tecnologia e inovação. A instituição selecionada vai oferecer formação técnica, oficinas de robótica e outras atividades educacionais. Como contrapartida, vai ter de capacitar pelo menos 300 pessoas por ano. 20% das vagas gratuitas vão ser destinadas a estudantes da rede pública municipal. A área fica no bairro Gávea, na região sul da cidade, e as entidades interessadas podem enviar propostas até o dia 25 deste mês de outubro. Depois da doação, a organização vai ter um prazo de até 36 meses para iniciar as atividades previstas no edital. E a gente segue falando de Uberlândia porque o município criou 2.856 empregos com carteira assinada entre janeiro e agosto deste ano. Só em agosto foram abertas 900 vagas, segundo dados do Caged. O resultado de agosto foi o melhor para o mês desde 2021. Serviços lideraram as contratações, com saldo de 638 vagas, seguidos pela agropecuária com 212. A cidade chegou a 233.524 vínculos formais ativos e mantém o segundo maior estoque de empregos com carteira assinada de Minas Gerais, atrás apenas de Belo Horizonte. E a rede pública de saúde de Itabira realizou 431 mil exames laboratoriais entre janeiro e agosto deste ano. Os procedimentos foram feitos na atenção básica e secundária, no pronto-socorro e em hospitais que atendem pelo SUS. Só nos primeiros 8 meses de 2026, a média foi de 54 mil procedimentos por mês. No pronto-socorro municipal, 90% dos exames laboratoriais de urgência tiveram resultado liberado em até 120 minutos. O índice supera em 5 pontos percentuais a meta estabelecida pelo município. E agora a gente fala de tempo e temperatura porque o feriado vai ser de calor e possibilidade de chuva em diferentes regiões de Minas Gerais. Segundo o Instituto Nacional de Meteorologia, há previsão de pancadas isoladas no Triângulo Mineiro e no sul de Minas, além de chuva localizada no oeste, centro e leste do estado. No norte e nordeste mineiro, o tempo deve ficar firme com aumento de nuvens. O calor continua com temperaturas que podem chegar a 35 graus no Triângulo Mineiro. Já do centro ao norte de Minas, permanece o alerta de perigo potencial para baixa umidade do ar. Nas áreas com previsão de chuva, há também alerta amarelo para tempestades. Este foi o MG News desta segunda-feira, dia 12 de outubro de 2026. Meu nome é João Vitor Medran e amanhã estou de volta trazendo mais notícias de Minas Gerais. Um abraço e até lá.
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2: Via do Minério com o trânsito livre na manhã desta segunda-feira para o motorista que deixa Ibirité a caminho de Belo Horizonte, o mesmo no sentido inverso para quem deixa a capital a caminho de Ibirité. Outro ponto da região metropolitana de Belo Horizonte, Avenida Cardeal Eugênio Pacelli, com o trânsito livre nos dois sentidos. 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Iago Proença para 89 Maravilha FM.
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5: A paz do Senhor Jesus. Tiago, capítulo 4, versículo 8. Chegai-vos a Deus e ele se chegará a vós. Limpai as mãos, pecadores, e vós de duplo ânimo, purificai os corações. Que as bênçãos de Deus os alcancem nesta hora.
6: Sabe, irmão, chegai-vos a Deus.
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6: O Senhor Deus se chegará a vós, não é isso? E fala uma coisa com muito temor e tremor diante dos irmãos, que é uma forma, aliás, é uma pessoa a qual nós nos achegamos ao Senhor Deus. E louvado seja o Senhor, que o Senhor é amor, que quando ele fala, achegai-vos, está em Tiago, está lá em Isaías também, né? Vem, achega. O Senhor é pronto a nos perdoar, o Senhor tem prazer em nos perdoar. Porque os irmãos perceberam a palavra que o irmão Eduardo trouxe? A seriedade disso. Limpar as mãos. Irmão, esse limpar, esse é o sangue do Cordeiro que tira o pecado do mundo. Então, o entendimento que o Senhor traz ao coração diante de uma palavra tão séria, né? É um assunto. Passávamos há pouco aqui, né, com o Giovanni, cheguei, a gente estava tendo uma comunhão aqui. É um assunto muito sério, irmão. No ambiente o qual vivemos. Porque como é que é no seu coração, no meu coração? Será que eu reconheço o Senhor Jesus em todas as coisas? Será que eu reconheço o Senhor Deus em todas as coisas? Sabe? O que eu queria dizer aos irmãos é que começar o dia, são 8 horas e 1 minuto, ouvindo, achegai-vos a Deus. Sabe? Achegai-vos. Né? É a carta de Tiago, é a carta de Isaías, mas é o Senhor. É a palavra do Senhor Deus. Então, em nome do Senhor Jesus, Senhor, em oração, obrigado por isso. Obrigado por essa lembrança que nós não estamos sozinhos. Obrigado porque o Senhor Jesus, ele disse, eu estou convosco todos os dias, até a consumação da era. Eu estou convosco. E ele é a verdade, e nós podemos crer, nós podemos servir a verdade. Então, aleluia pelo dia de hoje. Graças te damos, Senhor, em nome do Senhor Jesus. Num ambiente de tanta coisa que machuca o coração do Senhor, o Senhor sabe daquilo que nós estamos falando. Porque se nós pegarmos na palavra do nosso Senhor, Deus, o Todo-Poderoso Deus, fora do tempo, do espaço, fora da matéria, poxa vida, nós somos encorajados a como o Senhor Jesus ensina, né? Crede em Deus, crede também em mim, e acabou. Há um só mediador entre o Senhor Deus e os homens. E esse se chama Jesus Cristo, o Filho. Então hoje, meu querido irmão, hoje é um dia que o Senhor nos presenteou com ele. O Senhor Deus que tem a dádiva de esclarecer que ele tem prazer no perdão. E é tão interessante o Senhor falar isso, porque qual é a atitude do Senhor Deus para demonstrar tão grande amor? É permitir que o Filho perfeito, né? O Filho qual tem um reino, o reino do amor do Pai, e esse reino, nós, pela fé, nós somos transportados para ele. É entender, irmão, que o Senhor, em nome do Senhor Jesus, obrigado, meu Deus, que o Senhor, ele é conosco. Mas nós podemos ferir o coração do nosso Senhor. Então, em Cristo, com toda tranquilidade, humilhação, reconhecendo a minha indignidade, eu confesso o Senhor Jesus como o Senhor e Salvador da minha vida. Essa confissão, ela é subjetiva. E na medida que ela é verdade no meu coração, o Senhor o chama a um corpo, membros de um mesmo corpo. Por isso, irmão, que em nome do Senhor Jesus, obrigado, Senhor, porque o Senhor nos deu a chance do arrependimento. E do arrependimento eu me converto, e só do arrependimento, aleluia por isso, só do arrependimento. E arrependimento, irmão, traz tristeza, traz vergonha. E aí o Senhor, diante dessa palavra, ele diz, e ele é o único Deus verdadeiro, aleluia, em Cristo Jesus, Senhor Deus. Aí o Senhor Deus me dá a paz, que provém da fé, que é ele mesmo quem dá, me dando poder, te dando poder, meu querido irmão e irmã, nos dando poder da paciência e do descanso. Arrependimento, conversão, paz, fé, paciência e descanso. Eu já falei que eu te amo hoje, não? Vamos?
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acontecer no Sem Come, não haverá mais fim. A partir de agora, vamos juntos, fortes, unidos, amigos, para mais um dia de fé, alegria, vontade, miséria, esperança, para mais uma manhã em que cremos, acreditamos e verdadeiramente anunciamos o Evangelho do Reino, o Reino do Senhor Deus, o Reino do Amor de Deus, o qual nós fomos transportados. Nós temos ali o Rei dos Reis, o Senhor da Glória, e nós temos aqui no nosso coração o Espírito Santo, porque ele disse: eu vou ao Pai, eu vos enviarei o Espírito da Verdade, o Espírito Santo, o Espírito de temor, de tremor, o Espírito que verdadeiramente nos aconselha, nos orienta, nos convence do pecado, da justiça, do juízo, Senhor Deus, em nome do Senhor Jesus, o qual nós em paz, em tranquilidade, confessamos Senhor e Salvador. Obrigado, a gratidão ao Senhor, a gratidão de todo o nosso coração, porque nós sabemos em quem temos crido, porque o Senhor, Todo-Poderoso Deus, por amor a nós, não poupou o Filho Perfeito, em Cristo Jesus, desde agora, eternamente, nós cremos de todo o nosso coração, querido irmão e irmã, que é com Deus, só com Deus, que nós podemos tudo, hoje, aqui, agora, sempre.

0: Vida, eu vim.
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0: Para que tenha vida. Essa é a notícia, irmão. Essa é a notícia. Essa é a boa nova. Esse Pai Celestial que nos amou, que nos deu Cristo, essa é a boa notícia. A vida é uma boa notícia. Essa é a notícia. Esse é o Evangelho. Em nome do Senhor Jesus, louvado seja o Senhor, esse Pai nosso. Aleluia. Agora às 8:08. 8:08. Isso é infinito, irmão. Sabe, esse é o número infinito. A infinidade é assim, desde sempre, para sempre, que o Senhor nos ama. Então, em nome do Senhor Jesus, de todo o nosso coração, de todo o nosso espírito, o Espírito, a noiva dizem, vem Senhor Jesus, aleluia, às 8:09, como irmãos e irmãs, nós podemos dizer, aleluia, glórias ao Senhor Deus, porque nós sabemos em quem temos crido, amém, às 8:09, querido irmão e irmã.

0: Amar et moi. Shalom. Que a paz que desafia todo o entendimento, o amor do Senhor Deus, a paz e o amor sejam no coração dos irmãos. Em nome do Senhor Jesus, a nossa gratidão, Senhor, ao único Deus, ao Todo-Poderoso Deus, aquele que não muda, aquele que é o mesmo ontem, hoje e sempre. E em nome do Senhor Jesus, sabe, irmão, que ao longo da manhã, em paz, em tranquilidade, em segurança, que nós, uma palavra do nosso Senhor, eu entendo que é bem próprio, né? Contudo, até o dia de hoje, o Senhor não vos tinha dado um coração sensível ao entendimento, olhos, ouvidos, perceptíveis, capazes de ver e ouvir com discernimento. Está escrito no Deuteronômio, capítulo 29. Então eu queria começar assim, em nome do Senhor Jesus. Sabe por quê, irmão? Há pouco o irmão nos trouxe a palavra aqui, é chegar-vos a Deus. E eles chegaram a vós. Né? Uma palavra de Tiago, uma palavra de Isaías. E aí o Senhor de Deus, ele diz, ele ensina assim: até o dia de hoje o Senhor não vos tinha dado um coração sensível ao entendimento, olhos e ouvidos perceptíveis, capazes de ver e ouvir com discernimento. Irmão, eu vou dizer uma coisa para os irmãos, em nome do Senhor Jesus, sabe? E aí os irmãos me perdoem, e oro para que não seja assim na sua vida, na vida do irmão, da irmã, enfim. Mas o quanto a gente machuca o coração do Senhor Deus, quanto a gente machuca. Porque tudo aquilo que nós fazemos, que é contrário àquilo que o Senhor nos diz, a gente fere o coração do Senhor, a gente machuca o coração do Senhor. Só que o Senhor Deus a gente não vê, né? Sabe, o Senhor Jesus, o Cristo, né? Mas ele disse assim: não seja incrédulo, creia, porque bem-aventurado é aquele que não vê, mas crê. Então tudo é pela fé. Então a gente fica machucando o nosso Senhor. Só, eu vou dizer uma coisa, em nome do Senhor Jesus, com muito temor e tremor, o Brasil, a nação brasileira, como é que os irmãos falam? O Brasil é do Senhor. Oh, irmão, não é. Você acha mesmo que é? Você acha mesmo que o Brasil, como nação, não machuca o coração do Senhor? Você acha mesmo? Todo joelho se dobrará, toda língua confessará, no céu, na terra, debaixo da terra, que Jesus é o Senhor. Aí hoje, né, tá, eu começava isso agora com o Giovanni. Você lembra do Pedro? O que o Senhor Jesus disse ao Pedro? Porque ele se atreveu a dizer: não, se eu for preso, eu vou junto, se eu morrer, eu vou junto. Aí o Senhor diz a ele: olha, hoje o inimigo, ele te cirandou, né? Mas fui eu que roguei por ti. Eu roguei por ti. Então, olha, Pedro, quando você se converter, a gente não leva isso a sério. Porque primeiro ele fala isso: quando você se converter, ali o Senhor está dizendo, você não é convertido. Sabe por quê? Porque o galo vai cantar duas e você já me negou três. E isso aconteceu, isso é verdade. Então, quando o Senhor Jesus Cristo, o Senhor Jesus pergunta ao Pedro: tu me amas? A gente deve recordar essa palavra. Quando te converteres. Porque se eu não me converto, irmão. Então, assim, em nome do Senhor Jesus, eu falo com muito temor e tremor pela Escritura. É o Senhor nos dizendo: contudo, até o dia de hoje, o Senhor não tinha dado um coração sensível ao entendimento, olhos e ouvidos perceptíveis, capazes de ver e ouvir com discernimento. Na hora que eu vejo, na hora que eu ouço, e o Senhor, pela graça, pela misericórdia, traz discernimento, eu vou ver, irmão, quão longe nós estamos. Aí, os irmãos, me desculpem pela sinceridade, né? Ó. Nós vivemos um tempo que, assim, antes de mencionarmos a palavra que nós gostaríamos e que é verdade, pela palavra de Deus, é claro, a gente tem que falar: me perdoa, me ouve com misericórdia, sabe? Porque, sabe, irmão, nós vamos ferindo o coração do Senhor Deus. Irmão, nós não imaginamos, em nome do Senhor Jesus, nem eu mesmo, imagino de mim mesmo, o quanto nós ferimos o coração do Senhor. Isso é subjetivo, isso é, sabe? Porque o Senhor Deus, ele falou assim: é assim. É assim. Aí ele envia o Senhor Jesus, e o Senhor Jesus fala assim: é desse jeito, é dessa forma, faz dessa maneira, sabe? E a gente não faz. Não, mas você pode ficar tranquilo, isso não é você, não sou eu, isso é Paulo, sabe? Quem me livrará desse corpo de morte? Graças a Deus, por Jesus Cristo. Agora não mais eu, mas o pecado que habita em mim, então, sabe? E aí eu fico pensando, né? Como é que é isso? Porque eu machuco você, aí o Senhor me dá a graça de chegar perto de você e falar assim, me perdoa, em nome do Senhor Jesus. Aí se você vai perdoar ou não, ou ao contrário, você faz comigo. Se eu vou perdoar ou não, agora o perdão é a base. E o Senhor não pode negar-se a si mesmo. Ele permanece fiel diante da infidelidade do homem. E aí nós temos um coração que nos engana. Nós temos um coração que nos engana. Irmão, nós, o Brasil fere muito o coração do Senhor. Sabe, na hora que nós acompanhamos, eu fiquei impressionado porque eu vi um trecho de uma matéria falando lá daquela questão do ebola, lá na África, enfim, e falando daquelas pessoas refugiadas, daquelas que têm que fugir do ebola, têm que fugir dos terroristas. E são mais de 100 grupos, ou 100 grupos terroristas que vão matando aquelas pessoas. Mas na matéria falou uma coisa tão interessante, né? Os cristãos, principalmente. Os irmãos. Os irmãos, principalmente. Pois
1: dentro da pesquisa do Portas Abertas, que é uma instituição que ela é responsável pela perseguição dos cristãos, Sim. A África, se não me falha a memória agora, ela está em segundo ou terceiro lugar como um local de maior insegurança para os cristãos.
0: Sim. Porque a nossa segurança é o Senhor. Aí aqui nós temos a segurança, é uma idolatria para tudo quanto é lá. Aí a gente machuca o coração do Senhor. Aí as pessoas vão se agredindo uma a outra. Sabe? Aí nessa situação me impressiona assim, uma coisa muito importante. Nós estamos falando para o estado de Minas Gerais, né, em nome do Senhor Jesus, glórias ao Senhor Deus pela vida do irmão, da irmã. Aí a gente está também nesse negócio de internet, né, YouTube, a gente está também no site, enfim, essas coisas, redes sociais, enfim, sabe? Aí é o seguinte, irmão, naqueles refugiados, com medo do... Primeiro, eles têm a questão do ebola, mas com receio desses terroristas, aí eles vivem ali em cabaninha, 7 milhões de pessoas. 7 milhões de pessoas é praticamente o dobro da população da região metropolitana de Belo Horizonte. Então é como se nós olharmos aqui, a cada pessoa que está passando na rua agora, né, olhando para você, para mim, o Edmo já está ali também, a Fernanda, enfim, nós somos nós, 7 milhões de pessoas. Sem condições de higiene, sabe, com o ebola batendo na porta, que o ebola é o mais grave, mas quantas são as outras? Como é que é agora lá, irmão, não tem água? Sabe, ô Lu, são 8 horas e 17, programa de rádio, né? Mas em nome do Senhor Jesus, nós não falamos disso, irmão. Eu agora há pouco, o senhor lembrava de uma coisa interessante, ainda conversando com o Giovanni, porque nós temos lá aquela parábola do bom samaritano, né? Aí a gente, atento, né? Que, ali o Senhor Jesus está falando dele mesmo. Quem é que cura a ferida? Sabe, quem é que coloca num lugar para ser tratado e vai à cruz? É ele mesmo. Mas a gente, e aí tem uma coisa que é muito interessante, é que nós não pensamos, a gente fala do samaritano, o levita passou longe, o sacerdote passou longe, mas aí tem aquele samaritano que vem, que cuida. Sim, sabe por quê, irmão? Porque tem um caído ali. Não se fala daquele que está caído ali. Não se fala daquele que está ali, sofrendo. Não se fala. Se fala da atitude. Mas veja, aquela atitude ela foi provocada por alguém que estava ali numa situação. Não é isso? Irmão, passa na rua aqui agora que os irmãos vão ver. Passa ali na rua agora. Não vai longe, não. Aqui nessa calçada aqui, ó. Tá vendo aquilo? Sabe? Você seguindo aqui, né? Saiu da portaria, você vai no lado direito aqui, é logo ali. Agora, em nome do Senhor Jesus, quem deu crédito à nossa pregação? A quem se manifestou o braço forte do Senhor? Olha, até o dia de hoje, o Senhor não nos tinha dado coração sensível, entendimento, né? Olhos e ouvidos perceptíveis, capazes de ver, de ouvir com discernimento. Irmão, o Senhor tem cuidado de nós, o Senhor tem falado conosco. Vamos buscar a todo custo, e nós vamos olhar, mas vamos buscar a todo custo não fazer com que o coração do Senhor Deus doa mais, sabe, irmão? Sim.

te abençoe e te guarde. O Senhor faça resplandecer o seu rosto sobre ti e tenha misericórdia de ti. O Senhor sobre ti levante o seu rosto e te dê a paz. A graça do Senhor Jesus Cristo, o amor de Deus, a comunhão do Espírito Santo seja conosco. Amém.

0: guardadas em paz, guardadas em Cristo. Em nome do Senhor Jesus, Pai nosso, que estás no céu. Santificado seja teu nome, Senhor. E venha a nós o teu reino. E seja feita a tua vontade, Senhor, assim na terra como no céu. Pão nosso de cada dia nos dai hoje. Perdoa as nossas dívidas, assim como nós perdoamos aos nossos devedores. E não nos deixe, Senhor, cair em tentação, mas livra-nos o mal, Senhor. Pois teu é o reino, o poder e a glória para sempre. Nós oramos o santo nome do Senhor Jesus, aquele que não muda, que é o mesmo ontem, hoje e sempre, filho do amado Senhor Deus, o único Senhor, Salvador, o único mediador. Ninguém intercede por nós, irmãos. Só Jesus, o Cristo, o Filho, que provou do amor o Senhor Deus para conosco. Ele, a plenitude do amor de Deus, é que foi a cruz por nós. É Ele. Tudo é por Ele e para Ele. São 8 horas e 23. Como é que se diz, hein?
1: Chegou!

0: Ô Lu, já falei que eu te amo hoje, não?
1: Acabou de falar.
0: Aí, Tini, já falei que eu te amo?
2: O William Jorge e você.
0: Reviva o vosso coração. Que prazer em começar o dia de hoje no ar de alguém tão especial, com que vai com justiça, aquele que quer, que vai com vontade, amizade, dignidade, justiça, paz, o coração de jardim, tudo certo, porque nós cremos, acreditamos e verdadeiramente o seu Jesus, ele é o Cristo, é Senhor, Salvador e Jó, pisaram no seu pé, calma, tranquilidade, desculpe, afinal que tem Deus dentro do coração e definitivamente em nome do Senhor Jesus, é assim que temos a chance de ele perdoar o tempo inteiro. São 8 horas e 24. Querido irmão e irmã,
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0: De Cris e muito mais, hoje tem o Debate Maravilha, porque às 8 horas e 26, com a paz do Senhor Jesus, chegou o nosso
1: bom dia.
0: Bom...

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1: Oi, Iago, eu já falei que eu te amo hoje, não?
4: Acabou de dizer, William. Sim. Jorge. Muito bom dia pra você. Novamente, um bom dia pra você, ouvinte Maravilha FM. BR-356 com o trânsito livre nos dois sentidos na manhã desta segunda-feira. Tanto pro motorista que segue no caminho pra cidade histórica de Ouro Preto, quanto no sentido contrário. 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
2: Bom, gente, nós temos agora 8h30, então, mais algumas informações. Ô Lu, pois não.
3: 8h30, os aeroportos do Brasil operam normalmente nos terminais aéreos de Minas Gerais. Diversas partidas e chegadas foram canceladas. Confira com sua companhia aérea o status do seu voo.
2: Sim, às 8h30, pois não.
3: As bolsas iniciam a semana em alta e o dólar começa o dia valendo R$4,98.
2: Você lembra que o senhor é muito maravilhoso. Hebreus capítulo 2, logo no início, primeiro capítulo, né? É que o Senhor nos orienta, o Senhor Deus, o Todo-Poderoso Deus, isso é tremendo, irmão. Sabe? Porque na hora que nós vamos a Hebreus, né, que eu entendo até que, porque, na verdade, é chamar a atenção do nosso Senhor. E aí, diz que nós devemos estar mais atentos àquilo que ouvimos. Né? Mais atentos àquilo que ouvimos. Então, irmão, é fundamental prestarmos mais ainda atenção às verdades que temos ouvido. Atenção a isso, tá? Para que jamais nos desviemos dela. Entendem, né? Em nome do Senhor Jesus. Para que jamais nos desviemos dela. Fala com nós. 8h31, sim, bem?

0: Ele foi à cruz e ele ressuscitou. Ele foi aos céus. Lembra? Os céus dos céus. Ele se assentou à direita do Senhor Deus e Pai. Intercede por nós hoje. Mas ele vem. O Espírito e a noiva dizem: vem. O Senhor Jesus, ele é a provisão do Senhor Deus para nós, para você e para mim. É ele.
1: Deus provedor.
0: 8h35.

0: Agora são 8 horas e 39. Eu sei. Amém. Eu aprendi. Eu vivo. Sabe? Porque, lembra, a quem muito dá, muito será cobrado. E às vezes a gente entende essa palavra, não, isso é para o pastor. Tá? Mas é não, irmão, é para todos. Porque o Senhor, ele vai, é isso, né? Os talentos, eles vão sendo dados na medida de cada um. Na medida de cada um. Mas como é que nós temos desenvolvido isso? Pela fé. Tu me amas? 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Você sabe que são 8 horas e 41 minutos, nós temos uma informação, não é isso, Lu?
1: As principais rodovias de Minas Gerais registraram acidentes nessa manhã, incluindo a BR-040 e a Fernão Dias. No quilômetro 662 da 040, próximo a Cristiano Ottoni, um carro capotou no sentido capital mineira. Uma faixa ficou interditada, mas não houve vítimas. Em Santos Dumont, outra batida envolveu 2 veículos. Já na Fernão Dias, em Itaguara, um acidente provocou interdição parcial no tráfego. Apesar das ocorrências, o trânsito segue sem grandes impactos. A expectativa é de aumento do movimento durante a tarde, com retorno dos motoristas após o feriado. A orientação é redobrar a atenção e respeitar a sinalização.
0: Bom, esse é o momento, né, irmão, que nós compartilhamos o testemunho de Cristo. E primeiro o nosso convite a você, né, para passar um áudio para a gente, porque tua fé fortalece a minha fé, sabe, irmão? E o nosso zap é o 319-9565-1089, né? O 319-9565-1089. Hoje nós temos a irmã Josiane, né? Aliás, é Josiane Bittin, né? Josiane Gomes. Já falei que eu te amo em Cristo hoje, querida? Hein? Vamos?
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0: Antes, antes da irmã, uma situação séria, muito séria. E que, em nome do Senhor Jesus, né, nós tivemos alguns acidentes bem graves. Em um deles, 5 pessoas da mesma família, elas não resistiram. Né, isso ocorreu no sábado.
3: Sábado.
0: E, irmão, na quinta-feira passada, nós estivemos aqui com os irmãos, compartilhando um pouquinho, né, de chorar com os que choram, e a palavra de fé, que aí as duas coisas, né, o entendimento, né, elas estão em unidade. Chorar com os que choram, uma palavra, né, e, por exemplo, num caso desses, como não foi só esse caso, ontem da uma irmãzinha também, uma jovem em Itabirito, também não resistiu, né, alguns dias atrás, em um acidente automobilístico. Então, sabe, irmão, o que ocorre efetivamente é que o quanto o Senhor, ele tem cuidado de nós. Não, mas ali foram 5 pessoas, enfim. Irmão, as coisas esclarecidas, reveladas, pertencem a nós. As não reveladas pertencem ao Senhor. Quando o Senhor permite que Paulo escreva em Coríntios a primeira carta, o capítulo 15, que se nós cremos em Cristo só nessa vida, nós somos dignos de lástima, nós somos miseráveis, né? Porque o seu Jesus, ele é a vida eterna, ele é o Cristo. Mas a bondade do Senhor, que não se limita, é ilimitada, irmão. Provérbios diz, aos homens tudo é limitado, a Deus não. Provérbios, não me perdoe, Salmo 119. Para com o Senhor não há limite. O Senhor é Deus, né? O Senhor é o Deus do impossível? É. Não é só um hino, que a gente não. Ele é. Então, assim, em nome do Senhor Jesus, sabe? Senhor Deus, que o Senhor leve conforto aos familiares. O Senhor leve, em nome do Senhor Jesus, é um clamor, é uma súplica ao Senhor. O Senhor nos consola para que nós possamos consolar. É isso que o Senhor diz. E nós estamos aqui publicamente falando, onde tiver dois ou três reunidos, eu verdadeiramente eu não me importo, sabe, se tem 1 milhão ou 2 milhões, ou se tem um ou dois. Sabe por quê? Porque aquele que tem todos, aquele qual tudo foi dado, ele fala assim, se tiver dois ou três reunidos no meu nome, eu estou ali. Não, mas agora eu estou tão sozinho, não, mas eu estou convosco. E é todos os dias até a consumação dela. Mas Senhor, agora sou eu em você, Cristo em mim, esperança da glória. Então, em nome do Senhor Jesus, leva conforto, leva consolo, Senhor. Em nome do Senhor Jesus, nós pedimos isso, Senhor. Nós clamamos por isso. Você pode dizer amém, não?
1: Amém.
0: Sim. Chorar com os que choram, irmão. Sorrir com os que sorrim. Sorrir com os que sorrim, está tudo bem, está tudo tranquilo. Não, eu vou sorrir e tal, né? E também aí tem uma outra, uma questão importante. É a minha alegria que eu vos dou. É sorrir com aquele que sorri, alegrar-vos com aquele que se alegram, é em Cristo. Não é porque o Atlético ganhou, o Cruzeiro ganhou, não é por causa disso, não. Irmão, o Senhor é ilimitado, é amplo. A alegria do Senhor é a nossa força. O Senhor Jesus é o Cristo, ele é a alegria de Deus Pai, ele ressuscitou, ele é a vida eterna. Então a pergunta dele, primeiro ele diz, o que está morto, vai viver. Mas ele pergunta, irmão, e você? Crê nisso? Você que está vivo agora, você crê que eu sou a ressurreição e a vida? Porque essa é uma pergunta do Senhor Jesus. Ele pergunta isso. Pergunta lá para Marta, meu Deus do céu. Vamos ouvir o hino, porque é importante ouvir esse hino. Né? Pergunta para Marta, para Maria, para aqueles judeus. Ele pergunta para você, sabe? Minha querida irmã José, irmã, em nome do Senhor Jesus, diante daquilo que o Senhor trouxe agora, eu peço à irmã que amanhã esteja conosco, então, compartilhando. Amanhã nós vamos ouvir o testemunho da nossa irmã. Em nome do Senhor Jesus, vamos, irmãos. Amém?

0: horas e 51.
1: Ele não desiste.
0: Aquele que, por amor a nós, não poupou seu próprio filho, né, irmão?
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para Ele como uma criança. 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Nós não entendemos muitas coisas, mas nós confiamos naquele que é poderoso para fazer infinitamente mais. 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

0: vejo os irmãos em Pouso Alegre, né? Irmã Thaís Batista Souza, ô Thaís, Jesus abençoe você. Meu irmão Josemar Oliveira também. É isso mesmo, irmão. O Senhor Jesus, ele é incrível, né? O Senhor Deus deu toda a autoridade a ele. Ele é realmente superior. Como irmão, sabiamente, ele diz, mas ele é manso e humilde de coração, né? É isso que deve nos impressionar no Senhor Jesus. Aquele que me ama, né? Vai ouvir e vai caminhar, vai guardar os meus mandamentos, né? Por quê? Porque ele é o bom pastor das ovelhas. E ele diz assim: as minhas ovelhas ouvem a minha voz e me seguem, né? Então é uma questão tão maravilhosa, né? Ele é o bom pastor, ele tem toda a autoridade, ele é o rei dos reis, ele é o senhor dos senhores, ele é o verbo de Deus e é manso e humilde de coração. Que ensinamento, irmão, que ensinamento. O Alu está conosco, porque já então... 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
1: 8h56, regularização fundiária ampliada em Timóteo.
0: Às 8h56, você nos acompanha então no nosso Bom Dia Vida pela Rede 89 Rádio Maravilha aqui, ó.
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0: Irmão, irmã,

0: Agora são 8 horas e 57.
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0: Você sabe que são 8 horas e 57. Ô, Iago.
3: Destaque agora é o trânsito no Barreiro, Via do Minério, com o trânsito livre no caminho para Ibirité na manhã desta segunda-feira, o mesmo no sentido inverso, para o motorista deixando Ibirité em direção a Belo Horizonte. Se ele te impede de ir e vir, a violência doméstica, acione a Polícia Militar. Ligue 190, Governo do Estado de Minas Gerais. Iago Proença para 89 Maravilha FM.
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8: A paz do Senhor Jesus. Isaías capítulo 55, versículo 6. Busquem o Senhor enquanto é possível achá-lo. Clamem por Ele enquanto está perto. Que as bênçãos de Deus os alcancem nesta hora.
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0: Sim, 9 horas todo dia é dia.
9: William Jorge e você.
0: Alô, né?
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0: Bom, nós temos agora as 9 horas, né? Como a gente está vendo ali uma avalanche.
12: Avalanche. Né? Não consegui ler o país.
0: Pois é, mas já nós temos mais informações, porque eu trabalho aqui, sabe? Deixa eu explicar para os irmãos, para os irmãos poderem entender. Eu trabalho aqui de frente para a redação de jornalismo, né? E aí a gente vai vendo as coisas acontecendo e eu estou muito impressionado com... Meu Deus do céu, comendo, bebendo, casando, se dando em casamento, plantando, colhendo, não é isso? E não estão apercebidos, né, de tudo que o Senhor Jesus diz, do que está havendo. Pois não.
12: No Chile. Avalanche de neve e lama atinge mina de cobre e dois trabalhadores não resistiram, mas um também foi resgatado com vida. E também a gente teve o caso recentemente, né? Do Nepal e do Tibete, né?
0: Sim. Então, assim, irmão, né, agora é no Chile, o Chile é aqui do lado, né?
12: Sim.
0: Então, assim, é do jeito que o Senhor Jesus disse, né? Coisas espantosas estão acontecendo. Então, né, quem deu ouvidos, né? Quem deu ouvidos, sabe? Enfim, pois não.
12: Moradores do conjunto habitacional Primavera em Timóteo, no Vale do Aço, podem se cadastrar para regularização dos imóveis até sexta-feira, dia 16 de outubro. A equipe da Coab Minas atende na Unidade Básica de Saúde do bairro, localizada na Avenida Acesita, número 1596. Avenida Acesita, número 1596, até às 18h. A iniciativa deve contemplar cerca de 500 moradias e beneficiará aproximadamente 2 mil pessoas. Após a conclusão do processo e a quitação dos financiamentos, os moradores poderão receber os títulos de propriedade dos imóveis. A regularização garante segurança jurídica às famílias, além de facilitar o acesso ao crédito e permitir a formalização da herança. O trabalho é realizado pelo governo de Minas, em parceria com a Prefeitura de Timóteo e outras instituições da região.
0: Vamos, em nome do Senhor Jesus, pedir ao Senhor graça, né, que nós possamos, porque esse é o momento do nosso Bom Dia Vida.
6: Aprendei de mim.
0: Então, assim, né, irmão, veja, porque você falou de cadastramento, né?
12: Sim.
0: É uma inscrição que tem que ser feita.
12: Sim.
0: E aí, essa palavra inscrição, ela aparece, claro, na palavra do nosso Senhor Deus. Por exemplo, o Paulo chega a mencionar alguns inscritos já no livro da vida. Sabe? O livro da vida. O livro do Cordeiro. E aí, na hora que nós vamos aqui em Apocalipse, né? Aí o Senhor, ele vai, sabe, irmão, vi também mortos, grandes, pequenos, em pé, diante do trono, e alguns livros foram abertos. Os livros foram abertos. Então abriu-se um outro livro, chamado o Livro da Vida. E aí os mortos foram julgados pelas observações que estavam registradas nos livros, de acordo com as suas obras realizadas. Então, irmão, eu não sou salvo por obra, mas eu sou salvo pela obra que foi feita. Por isso que quando o Senhor Jesus, ele diz assim, a obra do Senhor Deus é essa, que vocês creem em mim. Aí existe a possibilidade de ter o nome retirado do livro da vida? Sim. Sabe, porque agora eu creio, eu posso fazer o que eu quero. Negativo. Aí que eu não posso fazer o que eu quero mesmo. Sabe por quê, irmão? Porque quando eu creio, quando você crê, mas é crer em Jesus mesmo, né? Não é essa coisa de não é o externo, é o interno. É a um coração quebrantado que o Senhor não resiste. Sabe? Então aqui, quando nós vamos em Romanos, lá no capítulo 6, né? Obrigado, Senhor, porque hoje o Senhor se eu pego lá desde o início aquilo que o Senhor tem permitido dizer, falar e tudo testificando com a palavra dele, irmão, eu reconheço plenamente que não tem nada com isso, que não sou eu, que é o Senhor, em nome do Senhor Jesus, é o Senhor. Cuidado, irmão, porque nós não podemos, não devemos sermos usurpadores da palavra de Deus, que o Senhor Jesus Cristo, sendo Deus, ele não foi usurpador de ser igual a Deus. Então, agora eu creio, eu posso fazer o que eu quero? Negativo, está escrito aqui, ó. Então, qual seria a conclusão? Devemos continuar pecando a fim de que a graça seja ainda mais exaltada? O Senhor não pergunta nada daquilo que ele não responde. Então, essa é uma pergunta de Paulo. Aí, a resposta é essa aqui, ó. De forma alguma. Nós que morremos para o pecado, como seria possível desejar viver debaixo do pecado? Debaixo do jugo do pecado. Irmão, nós erramos, nós falhamos, mas, poxa vida, a gente não precisa, está escrito em João, nós não precisamos, sabe, Lu, andar, caminhar, né? Pecando. Pecamos. Mas o hábito do pecado não deve fazer parte do nosso dia a dia. Então, no nome do Senhor Jesus, eu falo isso com muito temor mesmo, sabe? E que ricamente os irmãos se sintam abençoados e que eu me sinta abençoado, porque o nosso Redentor, a vida, glórias ao Senhor Deus por isso, que nos deu Jesus Cristo, o Filho amado, que não é religião não, sabe? É uma pessoa que vem aqui como nós, né? A grande questão é que ele nunca errou, nunca pecou. Por quê? Porque ele é divino. A essência nunca foi perdida. Isso seria impossível.

Agradecemos agora e confirmamos, são 9h21, 9h21, no nosso Bom Dia Vida. 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Por quê? 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Olha, a informação é a seguinte, sabe, gente? Um incêndio atingiu um galpão com maquinária agrícola e fertilizantes em São Sebastião do Paraíso, no sul de Minas. Não houve registro de feridos. Segundo o Corpo de Bombeiros, os responsáveis pelo local informaram que o fogo pode ter começado após uma reação química em 3 toneladas de nitrato de amônio, com a liberação de calor. Ao chegarem ao galpão, os militares constataram que os recipientes com o produto estavam intactos. As chamas atingiram apenas as sacas onde eram armazenados compostos fertilizantes. Tá? Por causa da ocorrência, foi solicitado apoio de equipes especializadas

0: você sabe, irmão, ele foi maltratado, humilhado, torturado. Esse é o amor do Senhor Deus para conosco. Até a morte, morte de cruz. E aí ele foi dado o nome que está acima de todos os homens, o qual em paz e em tranquilidade, ó Senhor, que bom isso. Nós confessamos Jesus, Senhor e Salvador de nossas vidas, que bom, que bom. Que tranquilidade, né? Refúgio, descanso na nossa torre forte, nosso porto seguro. Puxa vida, obrigado por essa breve oração, Senhor. Quão grato nós somos. Quão grato, irmão. Você é grato ao Senhor Deus por isso. Porque é quando a palavra nos ensina, né? Dai graças a Deus em todas as coisas por meio de Jesus Cristo. Dar graças a Deus, irmão, é o obrigado. Né? Porque é como o Senhor nos diz, né? Brevemente, aquele que há de vir, brevemente, aquele que há de vir, virá. Nós temos agora 9:20.
1: Bom dia, sempre um bom dia pra você.
0: 9:27.
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14: É, nós temos agora um momento importante porque...
15: Palavra bíblica está escrito.
14: Está escrito, né, irmão? Está escrito. E eu queria voltar aqui a Romanos, né, no capítulo 6. É, está assim no... Versículo 10, né? Porque ao morrer para o pecado, morreu de uma vez por todas, para o pecado, todavia, quanto a viver, vive para Deus. E esse é Cristo, morrer para o pecado. Isso foi...

por nós, irmão. E aí, quando nós vamos em João, nós vamos ver que a promessa que ele nos fez na primeira carta é a vida eterna. Essa é a promessa. A promessa do Senhor Deus, em Cristo Jesus, a promessa é a vida eterna, sabe? Porque ninguém poderia fazer aquilo que foi feito. Ele foi à cruz do Calvário, está consumado, sabe? Consumado. Aleluia. Amém?

0: Bom, nós temos agora e confirmamos, são 9h40, 9h40, a Lu já vai nos trazer as informações, mas o Rubens é nosso convidado, o Rubens Marques também é naturalista, como os irmãos, né, tem aqui o hábito de ouvir conosco, sempre nos trazer algumas informações importantes, claro, relacionadas também com a sua saúde, com o magnésio, a importância do magnésio quelato, né? Então hoje é feriado, é um bom dia para, com calma, você ouvir, né, a família reunida, enfim, né, e se come muito, graças a Deus, que seja assim, em nome do Senhor Jesus, na sua casa, na sua família, enfim, mas quando se sai da rotina, há exagero, e no dia a dia, né, comer de forma exagerada, pode, e principalmente com esse calor todo, né, cansaço, corpo pesado, dores, né, e o magnésio quelato, ele pode auxiliar, de fato, quem quer se manter, né, cuidadoso com a sua saúde, não é verdade? Um abraço, bom dia!
1: Bom dia, meu amigo, bom dia, bom feriado para você. Para nós dois que estamos trabalhando, ótimo feriado.
0: Amém, amém, graças a Deus.
1: Olha só, gente, e vocês que estão em casa agora, curtindo o feriado, né, ou então estão em casa, não podem viajar, né, tá com problema de coluna, nervo ciático, presta bem atenção. O nosso corpo, ele necessita de sais minerais, vitaminas, lipídios, carboidratos da maneira correta. E o mineral mais importante hoje para o nosso corpo é o magnésio quelato. O magnésio, ele é um mineral que te dá sustentabilidade. Você consegue firmar os seus ossos, os músculos, os tendões. Você melhora muito o quadro, por exemplo, dos ligamentos. Então, para você poder baixar, levantar, você precisa dessa mobilidade. E o magnésio, ele ajuda a fortalecer isso. Então, o magnésio quelato da Joy, ele tem vitamina B5, vitamina B6. Ajuda na digestão dos alimentos. Ajuda a melhorar a nossa energia no dia a dia. Certo? E para quem tem, já sofre com essas inflamações, é importante que use todo dia, uma cápsula de manhã, uma noite, né? E eu sou a favor também, o William sabe disso, que eu sou a favor de que todos procurem um médico pelo menos uma vez por ano, façam exercício físico, tomem banho de sol, tomam água, durmam bem.
0: Sim, sim.
1: Né? Hoje o maior problema da humanidade é a falta de sono.
0: Sim.
1: As pessoas dormem mal, estão estressadas. Né? E aí quando você usa o magnésio, você produz mais melatonina, que é o hormônio do relaxamento.
0: Bom, o Caetano, é bairro Palmeiras, Belo Horizonte, abaixar para mexer, né, nas plantas do uhum. quintal, né, acaba trazendo problema para a coluna. Né? E aí, como é que é isso? Né? Nós queremos saber por que isso mexe com tudo, não é verdade? E a importância do magnésio quelato nesse sentido também. Pois
1: não,
0: posso... né? Porque quando você pega aqui, tá? Você pega lá, ó. Vamos lá, o Caetano, né, bairro Palmeiras, não é isso? Aí o que que acontece? Abaixa para mexer nas plantas do quintal. Aí ele diz que acaba com a sua coluna, né, fica ali dias, né, estirada ali no sofá, né. Agora, depois do magnésio, né, ele diz o seguinte, está inteiro, né, não há dor, né? Então, é como você falava há pouco, né, tomar da maneira correta, não é isso?
1: Da maneira...
0: Oi, alô? O Rubens? Porque o que... Agora
1: sim. Estou ouvindo. Eu ouvi tudo.
0: Pois não.
1: A maneira correta de tomar é com água de manhã, uma, e uma à noite, uma hora antes de dormir. Tá? Isso é muito importante para quê? Para você ter um sono restaurador e ajudar nessa mobilidade. Você falou do Caetano aí. Tem várias pessoas que falam assim, depois que eu usei o magnésio, melhorou muito a minha dor na coluna. Agora, lembrar, ele não é um analgésico para dor. É porque, na verdade, falta mineral. Quando tem mineral, você melhora a estrutura. Isso é que é importante. Você quer ver uma coisa interessante? A pessoa que trabalha dirigindo 10 horas por dia. Como é que você acha que ela chega em casa? O nervo ciático dela está doído, porque ela teve uma compressão muito forte no nervo. Quando você usa o magnésio, ele relaxa aquela musculatura. Então você vai aliviando cada vez mais e melhorando essa qualidade.
0: Sim, sim, sim.
1: Quando vai chegar numa certa idade, nós precisamos de músculo também.
0: Exatamente.
1: É importante isso, né? Fazer exercício físico, usar o magnésio, né? Vai te ajudar muito na sua qualidade de vida.
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0: 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Amém?
1: Um abraço.
0: Vamos lá, né? São agora 9 horas e 46 minutos. Lu, você tem algumas informações? Nós queríamos então ouvir.
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3: 9h46, o Instituto Nacional de Meteorologia emitiu 2 alertas de tempestade para Minas Gerais nesta segunda-feira. Ao todo, 570 cidades estão incluídas nos avisos. O primeiro comunicado é laranja, que indica perigo, e isso significa que há possibilidade de chuva de até 100 milímetros, com ventos de até 100 km por hora e queda de granizo. O alerta abrange 255 cidades. Já o aviso amarelo, que abrange 315 cidades, indica perigo potencial. Nesse caso, a previsão é de chuva de até 30 milímetros, acompanhada de raios e rajadas de vento de até 60 km por hora. Para o feriado, a previsão é de instabilidades no Oeste, Triângulo e Zona da Mata. A mínima foi de 15 graus e a máxima pode ultrapassar os 40 graus. Das demais localidades, sol entre nuvens. E Belo Horizonte deve enfrentar uma segunda-feira de altas temperaturas, mas com possibilidade de chuva. Segundo a Defesa Civil da capital, o dia será de céu parcialmente nublado, com chance de precipitações, raios e rajadas ocasionais de vento a partir da tarde. Na capital mineira, a temperatura mínima foi de 16 graus, a máxima pode ultrapassar os 34 graus, a umidade relativa do ar fica abaixo dos 30% e a Defesa Civil, ela informou que a cidade segue sob alerta de onda de calor e baixa umidade do ar até quinta-feira, devido à atuação de uma massa de ar quente e seco.
0: Você sabe, Raul, refrigério do Nosso Senhor é dentro. Sabe? Do lado de fora, às vezes, é muito calor, muito frio, né? Mas, irmão, aquele que nos dá descanso é dentro.
4: Bem-aventurado o homem que faz dele a sua confiança.
0: Aí, ó, a confiança.
4: Mas receberá como recompensa o maior troféu.
0: Nome do Senhor Jesus, glórias ao Senhor Deus. Amém, irmãos.

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3: 9h55, Minas Gerais tem um novo plano para orientar a gestão dos recursos hídricos nos próximos 20 anos.
1: Um plano executado, completo, Cruz do Calvário, Saturo, consumado, né, irmão?
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1: Ah,

0: chamamos, né, irmão? É uma alegria.
1: Bom dia, chamamos. Bom dia pra você.
0: Ou 9h57.
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7: A paz do Senhor Jesus. Lucas capítulo 7, versículo 23. E bem-aventurado é aquele que não achar em mim motivo de tropeço. Que as bênçãos de Deus os alcancem nesta hora.
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0: É, são 10 horas todo dia a dia.
1: Jorge e você.
0: Alô, né?
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9: 10 horas. Minas Gerais tem um novo plano para orientar a gestão dos recursos hídricos nos próximos 20 anos. O Conselho Estadual de Recursos Hídricos aprovou a atualização do projeto com diretrizes para garantir água em quantidade e qualidade adequadas. O planejamento vai de 2026 até 2045 e busca conciliar o abastecimento da população, as atividades econômicas e a preservação do meio ambiente. Entre os desafios estão a distribuição desigual da água, principalmente no semiárido mineiro, e o aumento da demanda pelo recurso. O documento também prevê ações de curto, médio e longo prazos, com responsáveis, cronogramas e previsão de recursos financeiros. A atualização foi conduzida pelo Instituto Mineiro de Gestão das Águas, em conjunto com a Secretaria de Meio Ambiente e o Conselho Estadual. O objetivo é melhorar o planejamento, fortalecer a segurança hídrica e reduzir os riscos de falta de água no estado.
0: É interessante, né, irmão, porque fala de um novo plano, não é isso?
9: Sim.
0: Bom, se há um novo plano é porque já existia outro.
9: Sim.
0: E que não foi, que não deu.
9: Sim.

0: Macintosh na série de notas sobre o Pentateuco. E é muito rico, sabe? A gente vai falar, nós estamos falando das festas, né? E as festas, né? Que aí nós somos orientados pela própria palavra de Deus, que isso faz parte de uma alegoria, né? Que nós somos orientados pelo Senhor a deixar isso de lado. Então, quando nós buscamos aqui na palavra do nosso Senhor, nós somos na festa das primícias, né? Primícias. Aí nós vamos lá no plano do nosso Senhor para conosco. E esse projeto do Senhor, né? Eu tenho até temor de falar dessa maneira, confesso aos irmãos, né? Porque no princípio o Senhor Deus, ele criou todas as coisas. E aí no princípio era o verbo estava com Deus e o verbo era Deus. Então o Senhor, ele criou todas as coisas, mas aí é um entendimento pela fé que ali estavam o Pai e o Filho, o Espírito Santo. E o Senhor, ele criou, o plano do Senhor, ele criou. E aí vem o homem, sabe, Lu, e faz aquilo que hoje nós vemos, né? Avalanche.
1: Sim.
0: Né? Terremoto.
1: Enchente.
0: El Niño, né?
1: El Niño, sim.
0: E aí, o que ocasionou isso tudo? É o erro, é o pecado. Sabe? E aí, só que o Senhor, ele não faz, é temor de falar isso, né? Mas, porque o Senhor é Deus, ele sabe todas as coisas. Eu não posso afirmar para o irmão, e creio que o irmão também não pode afirmar para mim. Ah, o Senhor não sabia o que Adão ia fazer, o Senhor é Deus, né? O Senhor é Deus, sabe? E aí, nem o Éden, o homem tem mais direito. E é tão interessante, né? Para que o homem não entrasse no Éden, aí o Senhor colocou lá um anjo com espada lá, não tem jeito de entrar, está lá, está escrito, sabe? Mas aí vem Jesus, o Cristo. Aí vem o Senhor Jesus. E ele restaura todas as coisas. Ah, não, mas a gente está vendo isso tudo acontecendo, né? Guerras, rumores de guerras, fome, peste, grandes terremotos. A gente está vendo isso tudo acontecer. O plano do Senhor Deus nunca foi dessa forma. Então, quando a palavra nos ensina que o Senhor Jesus, ele é a rocha, ele é o restaurador de todas as coisas, irmão, o Senhor não tem um novo plano, ele tem um plano eterno, estabelecido e firmado em Jesus Cristo, nosso Senhor.
1: Amém.
0: Sabe? Temor, né? E aí é tão interessante, né? Porque esse novo plano, porque já havia outro e não deu, então agora tem um novo plano, se refere exatamente a algo que tem a analogia do Éden, né? Porque é o meio ambiente.
1: Exatamente.
0: Exatamente, é Cristo. Está tudo consumado, aleluia por isso. Mas esse é um momento que nós temos uma alegria também muito grande, porque nós comemoramos o aniversário dos irmãos, né? Nesse momento, nesse instante, aqui do nosso Bom Dia Vida, pela Rede 89, Rádio Maravilha, e hoje é aniversário, você imagina, em Campos Altos, lá na região do Alto Paranaíba, na Campos Altos, nós temos aniversário hoje da nossa querida irmã Aparecida da Silva. Aí Aparecida, hein? Em nome do Senhor Jesus, vida eterna em Cristo. A Ana Maria, por exemplo, em Uberlândia, parabéns a sua prima Fernanda em Uberlândia, aniversariando também no dia de hoje. Que alegria, né? E a todos vocês, né? Aqueles que nos ouvem agora, aqueles que não nos ouvem, a vida é preciosa, porque quem nos deu vida é Jesus, o Cristo, porque ele, a vida foi a cruz do Calvário por nós. Então hoje não é só mais um dia de aniversário, é um dia da eternidade para a vida de todos nós. As queridas irmãs Aparecida Silva, Fernanda, no Campos Altos, Alto do Paranaíba, também em Uberlândia, um abraço, e todos os que estão nos ouvindo no dia de hoje, vamos comemorar isso. O irmão Josino, vamos nós, vamos comemorar isso, porque hoje é aniversário das irmãs, dos irmãos, né? Em nome do Senhor Jesus, na verdade, as irmãs aniversaram no dia 10.

0: Sabe, irmão, a Abraão, o pai da fé, né, foi dado uma segunda oportunidade, porque na primeira ele levou a parentela junto, mas na segunda ele ouviu do Senhor, ó, agora ouve, né, anda na minha presença e ser perfeito. Andar na presença do nosso Senhor é andar em Cristo, irmão. O Senhor Jesus, ele é o perfeito caminho, modo. Eu sou o modo, o caminho, verdade, a vida, sabe? Então, irmão, nós temos um pastor, o grande pastor das ovelhas, Jesus Cristo, o Filho amado do Senhor Deus. Amém? 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
0: Sim.
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0: Poliana, um bom feriado e amanhã de volta, então, tá?
1: Se Deus quiser, abraço, querido.
0: Amém. São 10 horas e 27.
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0: Bom, nós temos agora e confirmamos às 10 horas e 30 minutos, 10 e 30.
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0: Hoje com alegria, né? A Rebeca de Oliveira Trindade. Já falei que eu te amo hoje, não? Tá? A Rebeca, ela tem 12 aninhos de idade, participa conosco hoje. E é uma alegria, né? É filha da nossa querida irmã Cibele, né, que trabalha conosco aqui na área de conservação, limpeza. Mora em Vespasiano, na igreja em Vespasiano. Que Deus, em nome do Senhor Jesus, abençoe os irmãos, né? E é uma maravilha poder receber a nossa querida irmã para que nós possamos ouvir um pouquinho, né? Ouvir a palavra do nosso Senhor. E aí, atenção, né, irmão? Porque o Senhor nos orienta que o perfeito louvor vem da boca dos pequeninos, né? Graças a Deus por isso. Glórias ao Senhor Deus por isso. É o pequeno fala, e aí nós devemos escutar, né, irmão? Sabe? É, aí nós devemos ouvir. Até porque a fé é pelo ouvir a palavra do nosso Senhor Deus. Querida irmã, em nome do Senhor Jesus, que Deus te abençoe. Rebeca, vamos ouvir?
10: Bom dia, William Jorge.
0: Bom dia.
10: Meu nome é Rebeca, sou filha da Cibele e eu vou compartilhar um versículo da

0: A Bíblia com vocês.
1: Amém.
0: No princípio, Deus criou o céu e a terra. E eu vou compartilhar um salmo com vocês. É o Salmo 23, versículo 1. O Senhor é meu pastor e nada me faltará.
1: Aleluia. No princípio, o Senhor Deus criou os céus e a terra. Aí, o que antecede isso é a palavra do nosso Senhor que diz assim: tu és meu filho, hoje te gerei. Aí esse filho gerado de Deus, com a essência de Deus divino, que diz o Pai é maior do que eu, é esse que é o nosso pastor. O nosso, o seu, minha querida irmã, Rebeca. E o pastor de todos nós, né? O pastorear do amor do Senhor Deus, né? Então assim, ô Senhor, permanece, né? Porque o Senhor disse, permanecer em mim, eu permanecerei em vós. O Senhor nos ensina a permanecer, né? Amém? Obrigado, minha querida irmã. Em nome do Senhor Jesus, Senhor Deus, te abençoe, te guarde. Que maravilha poder ouvir. Sim.

0: do Espírito, né, que nos convence, né, nos orienta, né, nos capacita, nos,
1: Espírito Santo,
0: é a morada do Senhor Deus em nós, casa de Deus em nós, pela fé, sabe, Senhor?
1: Obrigado.
0: Em nome do Senhor Jesus, né? Aleluia.

0: agora são 10 horas e 45, 15 minutinhos então para as 11 horas. Aleluia. O Espírito e a noiva dizem: Vem, Senhor Jesus.
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2: 10h45, a terça-feira será de calor em Minas Gerais, com aumento da instabilidade e possibilidade de chuva em diferentes regiões do estado. No interior, o calor segue intenso, principalmente no norte de Minas, no noroeste e no Triângulo Mineiro, onde os termômetros podem ultrapassar os 30 graus. Os 40 graus, perdão. A mínima pode alcançar os 15% no sul do estado e a umidade relativa do ar pode chegar a menos 20%, com índices ainda, né, em queda, abaixo dos 25%. Em Belo Horizonte, o sol aparece entre nuvens e a temperatura pode chegar aos 33 graus, com mínima de 21 graus. Apesar do predomínio de sol durante boa parte do dia, a atenção deve ser mantida para as mudanças no tempo a partir da noite e nos próximos dias. A orientação é acompanhar os avisos da Defesa Civil e do Instituto Nacional de Meteorologia, especialmente diante da possibilidade de tempestade com ventos intensos e queda de granizo a partir de quarta-feira.
0: Bom, toda atenção aí, né? Toda atenção mesmo, em nome do Senhor Jesus. É, muita água, né, irmão? Como os irmãos perceberam. E lá no final, hoje, lá 11h59, meia-noite, né? E falta menos um dia para a vinda do nosso Senhor. Mas até aquele dia, irmão, paciência, perseverança. E o Senhor Deus é Ele quem nos ajuda nisso. Pela fé, Ele nos ajuda, sim. Porque Ele diz que é assim. E em nome do Senhor Jesus, né, entrega o caminho. Toma, Senhor, é tudo teu. Quando a gente tem essa consciência, sabe, irmão? É maravilhoso. O Senhor, Ele vai agindo, é o agir da fé. E muitas das vezes, eu falo com os irmãos uma coisa, né? Porque muitas das vezes a gente nem percebe, porque nós somos esquecidos. Nós somos daqueles que o Senhor nos orienta, né, dizendo o seguinte: pessoal, vocês olham no espelho, vão embora e esquecem como é que vocês estão, esquecem da aparência de vocês. Irmão, hoje, no nosso Bom Dia Vida, nós temos uma grande alegria em Antônio Carlos, a cidade de Antônio Carlos, Campo das Vertentes, a irmã Leila nos ouvindo, sabe, querida irmã? Em nome do Senhor Jesus, a igreja em Antônio Carlos, a igreja em Juiz de Fora, onde a nossa irmã Jane Fernandes nos ouve também, né, o irmão Dário Francisco, aí nós temos a irmã Solange Lima, ô, minha querida irmã, em nome do Senhor Jesus, glórias ao Senhor Deus pela vida da irmã, tá? E o Adão Natalino, né, irmão, lá em Datas fica no Vale de Jequitinhonha, sabe? Irmão nos ouvindo, pedindo a nossa oração, há uma dificuldade hoje no casamento, enfim, pedindo a oração pela sua família. E saiba, irmão, em nome do Senhor Jesus, nós estamos nesse momento, nesse instante, levantando um clamor ao Senhor Deus, pedindo ao Senhor Deus que o próprio Senhor repreenda o inimigo, em nome do Senhor Jesus, e que haja paz, que haja tranquilidade na sua família, e que todas as coisas venham a convergir, estejam convergindo em Jesus. Glória a Deus. Sabe, irmão Adão, Natalino.

0: bem-aventurado, né, irmão? Bem-aventurado, aquele que começa o dia dizendo: Senhor Jesus, eu te amo. Glórias ao Senhor Deus que é luz, que é fiel, que é amor.
1: 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E as dicas de emprego?
2: 10h55, o Cine de Contagem realiza na próxima quinta-feira um feirão de empregos com 27 vagas em diversas áreas. Os interessados devem ter ensino fundamental completo, não é necessário experiência. O salário não foi informado. A ação acontece de 9 da manhã às 3 da tarde na Rua Coronel João Camargos, número 56. Rua Coronel João Camargos, número 56, Centro de Contagem.
0: Já, então, nós temos o nosso debate maravilha de hoje.
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0: Sabe, irmão,

0: Agora são 10 horas e 57, então, né?
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7: A paz do Senhor Jesus. Lucas, capítulo 12, versículo 37. Bem-aventurados aqueles servos a quem o Senhor, quando vier, os encontre vigilantes. Em verdade, vos afirmo que ele há de cingir-se, dar-lhes lugar à mesa e, aproximando-se, os servirá. Que as bênçãos de Deus os alcancem nesta hora.
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0: Às 11 horas, é verdade, 11 horas todo dia, dia.
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0: E a partir de agora, querido irmão e irmã, está no ar, tá? Vamos lá.
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0: Hoje, com grande alegria, nós vamos receber então os pastores Wanderson Silva, Alexandre Gerbano e também o pastor Rômulo Coimbra. Os irmãos que vão compartilhar conosco hoje, são 11 horas e 1 minuto, nós confirmamos. O tema de hoje no nosso Debate Maravilha é o seguinte, sabe? É carne e espírito. O cristão pode ser dominado pelo pecado, mesmo tendo o Espírito Santo, tá? Então é o tema de hoje. Bom, primeiro o nosso abraço, bom dia, é um prazer recebê-lo, pastor Wanderson Silva.
9: Bom dia, paz do Senhor a todos, você que nos ouve, bom dia aos pastores que aqui estão, William Jorge, prazer imenso poder estar aqui mais uma vez, privilégio poder revê-lo, estar aqui nessa manhã. Creio que Deus vai falar muito ao nosso coração através desse tema. Esse debate será um papo muito produtivo. E o nome do Senhor seja glorificado. Amém. Em nome de Jesus.
0: E o irmão vem?
9: Eu sou líder de Venda Nova da Assembleia de Deus Ministério Belo Horizonte. Sim. Deixo aqui um abraço de toda a igreja, meu pastor regional, o pastor Joel Nunes. Sou casado com a irmã Luana e um privilégio poder estar aqui.
0: Sim. E Venda Nova em que bairro?
9: Ali perto do Shopping Estação.
0: Sim, sim. Vilarinha, Avenida
9: Vilarinha. Isso, né? Isso.
0: Hã? Então tá, é, o irmão Alexandre Germano, um abraço, bom dia, uma alegria.
10: Bom dia, Ulha Jorge, bom dia a todos os ouvintes da Rádio 89 FM. Bom dia, meus amigos, pastores, debatedores. É um privilégio estar aqui uma vez mais, né? E estou muito feliz de estar participando desse tema muito pertinente, muito produtivo, que vai nos trazer um ensinamento muito frutífero, né?
0: Sim.
10: Sou da Igreja Nova Vida Internacional ali no Buritis, com o nosso pastor, pastor Alisson, pastora Cris, casado com minha digníssima esposa, né? Sim. Mary Jane. Ela está em casa nos assistindo, que Deus te abençoe, filha. Obrigado pelas intercessões e orações.
0: Amém. E o pastor Rômulo Coimbra, bom dia.
11: Bom dia, queridos ouvintes, bom dia, William, pastores, que privilégio poder estar aqui nessa manhã. Sou o pastor Rômulo Coimbra, pastor da Igreja Batista Recomeçar. Hoje estamos pastoreando a igreja em Vespasiano, sim, ali no bairro Caieiras.
0: No Caieiras. Uhum. Bom, em nome do Senhor Jesus, o tema então é esse, né? Carne e espírito. O cristão ele pode ser dominado pelo pecado, mesmo tendo o Espírito Santo. A palavra, a Bíblia, apresenta a vida cristã como uma luta, né, entre a carne e o espírito. Ao mesmo tempo, afirma que o Espírito Santo do Senhor habita naquele que pertence, naquele que crê. Tá? Então isso levanta uma questão importante. O que acontece quando um cristão ele continua lutando repetidamente contra os mesmos pecados, né, irmão? Há cristãos que entendem que o crente ele continua sujeito a quedas e fraquezas mesmo depois de receber o Espírito Santo. E nessa perspectiva, pecar não significa necessariamente que a pessoa não tenha o Espírito, mas exista, né, uma diferença entre cair em pecado e se entregar ao domínio do pecado. Por outro lado, há irmãos que entendem que uma vida continuamente dominada pelo pecado é incompatível com a presença do Espírito Santo. E nessa perspectiva, a presença do Espírito produz transformação, santificação, de modo que uma pessoa que permanece deliberadamente no pecado, sem arrependimento, sem mudança, ela precisa ter sua profissão de fé questionada. Então, diante disso, nós queremos a primeira visão dos irmãos para que nós possamos conversar. Vamos começar com o pastor Wanderson Silva, a primeira visão do irmão, pois não?
9: Olha, um cristão, ele precisa entender que, como o próprio Cristo nos ensina, é que toda árvore é conhecida pelo fruto. Quem é cheio do Espírito Santo não quer dizer que ele não possa falhar, pois a falha, o pecado, deve ser verdadeiramente aquilo que é errar o alvo, não uma conduta diária que se torna uma iniquidade. Quando isso se torna diário, todos os dias, isso nos mostra que essa pessoa ainda não foi totalmente liberta, muito menos nasceu de novo, pois a Bíblia nos convida a um novo nascimento, nos convida a uma mudança de vida, a uma mudança de caráter, de mentalidade, uma metanoia. E Gálatas 5, que nos mostra sobre as obras da carne e o fruto do Espírito, nos mostra vários questionamentos que a carne sempre vai estar em luta contra o Espírito. Nisso nos mostra que nós temos uma natureza caída, uma natureza carnal, e que todos os dias nós vamos ser sujeitos a voltar por um caminho de onde Cristo nos arrancou. Assim como o próprio Lutero disse, pensou que o velho homem morreria no batismo, mas o miserável sabia nadar. E a verdade é que todos os dias nós temos uma grande luta, e um cristão cheio do Espírito Santo precisa ter frutos do Espírito, não obras da carne.
0: Pois é, pastor.
10: João, o Evangelho de João, capítulo 3, diz que Jesus está dando um ensinamento a Nicodemos, doutor da lei. Ele diz: o que é nascido da carne é carne, e o que é nascido do Espírito é do Espírito. Nicodemos, que era mestre, não compreende o ensinamento de Cristo, porque ele queria informação, mas naquele momento Cristo estava dando uma revelação. Ele diz: então terei que voltar para o ventre da minha mãe e nascer de novo? Jesus disse: como tu, sendo mestre, não compreende das coisas que eu falo, das coisas terrenas, como é que vai compreender das coisas espirituais? Aí ele completa dizendo: ouve-se o vento, não sabes de onde vem, nem para onde vai. Assim é todo aquele que é nascido do Espírito. Esse versículo me chama a atenção na chave: ouve-se o vento. A palavra vento ou a palavra espírito no hebraico significa ruah, sopro. Jesus sopra aos discípulos o espírito. Ezequiel capítulo 37 diz que profetiza aos quatro ventos, que as quatro manifestações do espírito, profetiza ao fôlego de vida para que venha sobre esses ossos. Aqui vemos Cristo dando ensinamento sobre a natureza caída, a natureza humana e a natureza divina, para que podemos compreender que todo homem que vem para Cristo e vive o novo nascimento em Cristo, por mais que ele seja tentado na sua natureza caída, mas pela dimensão que agora ele está em Cristo, ele consegue vencer a sua natureza caída. Ele consegue vencer os frutos da carne, porque há uma mortificação. O que é que Jesus está dizendo? À medida que você recebe a vida do Espírito, a sua vida não é mais terrena, a sua vida agora é dimensional, espiritual. Paulo descreve: te tirei do império das trevas e te coloquei você assentado no reino do meu amor. Há um texto muito interessante que eu gosto muito. Ezequiel capítulo 1, ele está na beira do rio Quebar, então ele está tendo a visão, a revelação, ele vai descrevendo o que vai vendo, os quatro seres viventes, a roda cheia de olhos, o firmamento que está sentado sobre o trono. E aqui encerra dizendo que no capítulo 2, diz o texto, ele vendo a visão, ele cai, ele perde as forças. Mas o texto diz no capítulo 2, versículo 2, e o Espírito soprou em Ezequiel e o levantou, dimensionou, o colocou de pé. Então eu creio que nessa vida do Espírito, esse sopro do Espírito que nos leva para uma nova dimensão espiritual, por mais que possamos ser tentados na carne, mas por esse novo nascimento, essa nova direção de Deus em nós, nos faz frutificar uma nova dimensão em Cristo.
11: Pois é, professor. Então, quando nós olhamos para as Escrituras, nós veremos que um só não pecou. Homens cheios do Espírito Santo pecaram. Pessoas que tinham um relacionamento íntimo com Cristo pecaram, e nós precisamos lembrar que ser dominado pelo pecado é alguém que vive constantemente no pecado, tornando esse pecado uma iniquidade. Mas não quer dizer que alguém cheio do Espírito Santo não possa ter uma guerra. A Gálatas capítulo 5, como o nosso amigo e irmão pastor disse, ela vai dizer a respeito das obras da carne e o fruto do Espírito, que é numa totalidade um fruto só, e as obras são algumas aqui que nós conhecemos, dezenas de obras. E quando alguém então está nessa guerra, e todos nós temos essa guerra entre a carne e o Espírito, algumas vezes nós iremos vacilar, mesmo sendo cheios do Espírito Santo. Mas alguns começam a ser dominados pelo pecado. E nem por isso ele deixa de ser alguém cheio do Espírito Santo, alguém que nasceu de novo. O pecado, ele consumado, ele precisa nos levar ao arrependimento. E ao arrependimento nos torna alguém que tem acesso ao Senhor outra vez. Porque nós somos verdadeiramente cristãos quando vivemos em arrependimento. Nós falamos tanto em avivamento, mas avivamento sem arrependimento é ajuntamento de pessoas. Mas alguns, não são poucos, que estão ainda dominados pelo pecado, mesmo sendo cheio do Espírito Santo.
12: Mas aí é uma indagação importante antes dessa fala do irmão. Diante daquilo que nós estamos ouvindo, estou ouvindo aqui com atenção, porque, veja, João diz, né, que nós pecamos, dissermos que não pecamos, a verdade não está em nós, e a verdade não está em nós é Cristo. Mas mais à frente, no capítulo 13, diz que nós não precisamos viver no hábito do pecado. Né? Então, o hábito do pecado. Quando nós vamos em Efésios, né, capítulo 4 de Efésios, a palavra vai dizer assim, não, é interessante, a palavra é um todo, né, irmão? Não é um versículo, enfim, a palavra é Cristo, é um todo. Eu fico assim, muitas das vezes, porque a gente pega um versículo, né, e aplica esse versículo, e normalmente a gente faz para os outros, né? Não é para a gente, né? A gente aplica esse versículo e esquece que tem todo um contexto acontecendo. Esquece que o que o Senhor busca em nós é uma vida prática com Ele. Né? E errado, né, na minha fé, achar que é só para o outro e nunca é para mim. Entendeu? Então, assim, não saia da vossa boca nenhuma palavra que cause destruição, mas somente a que seja útil para edificação de acordo com a necessidade, a fim de que comunique graça aos que a ouvem. Então, não entristeçais o Espírito de Deus com o qual fosse selados para o dia da redenção. Aí o Senhor nos fala que a língua tem uma capacidade muito grande de entristecer o Espírito Santo de Deus. E eu vou falar uma coisa, em nome do Senhor Jesus, eu não quero entrar nisso aos irmãos, que seria um outro tema, enfim. Mas, irmão, hoje, isso eu falei com o irmão no sábado, hoje, o Brasil entristece o Senhor Deus. Vou falar uma coisa com muito temor e tremor. O Brasil está cheio de bezerro de ouro. Cheio. Cheio de idolatria. Cheio. E isso entristece ao Senhor. Porque sabe o que é, irmão? Na hora que eu mais do que levantar a mão numa congregação, isso deve ser feito publicamente, que não precisa ser só no culto, né? Na rua aqui, encontrei agora o irmão, não, mas você confessa Jesus, Senhor e Salvador, em paz e em tranquilidade, se a pessoa confessa, a festa no céu, porque um pecador se arrepende. Mas aqui o Senhor nos diz, não saia da vossa boca nenhuma palavra que cause destruição, palavra torpe é a palavra que causa destruição, mas somente a que seja útil para a edificação, a fim de que comunique graça aos que a ouvem. E não entristeçais o Espírito Santo de Deus, com o qual vocês foram selados para o dia da redenção. Então o Senhor nos indica aqui algo bastante interessante, por quê? Se em Efésios o Senhor nos diz que nós podemos entristecer o Espírito Santo de Deus, em Tessalonicenses diz que no capítulo 5 da primeira carta que nós podemos extinguir o Espírito Santo em nós. Eu queria, em nome do Senhor Jesus, ouvir um pouquinho dos irmãos diante dessas palavras.
9: Olha, o interessante é que, por mais que parece que vai levar para outro tema, também se encaixa justamente nas obras da carne, pois Paulo, com toda a sabedoria, ele vai dizer sobre as obras da carne, fruto do Espírito. Seria muito mais fácil ele falar sobre fruto da carne, fruto do Espírito, mas ele justamente fala sobre obra. Primeiro, nenhuma obra é construída de um dia para a noite. A obra é algo que nós fazemos construindo diariamente. Qual que é o problema principal que nós temos? Por que um cristão cheio do Espírito Santo ainda pode ser acometido de estar na iniquidade? É porque as obras da carne, elas são 17 obras apresentadas. O fruto do Espírito são 9. Dessas 17 obras, pelo menos 5 são acometidas em você próprio, seus próprios desejos, sua própria vontade. E todas as vezes que nós vamos construindo as obras da carne, não começa simplesmente num dia, mas você vai trabalhando aquele pecado na tua mente, desce para o seu coração e depois você comete aquele erro. Já o fruto não é feito, não é construído, fruto é gerado. E como é que nós geramos o fruto do Espírito? É entender que nós estamos ligados em Cristo e precisamos dedicar a nossa vida naquilo que fomos ligados. O problema não é ter fruto, pois o próprio João Batista disse que a árvore que não der bom fruto, não é só dar fruto, não é só aquilo que eu gero, mas é gerar um bom fruto. E como que esse fruto é bom? É se ele está encaixado dentro daquilo que o Espírito Santo gera em nós. Pois é impossível, impossível construir obras da carne e ainda gerar frutos dignos de arrependimento. É impossível construir obras da carne e ainda gerar frutos que vão nos levar a nos aproximar de Deus. Pelo contrário, todas as nossas obras da carne nos afastam do Senhor. Como o William disse sobre os bezerros de ouro, toda vez que o povo voltou à idolatria, eles estavam menosprezando aquilo que Deus fez por uma dificuldade. Pois o momento que eles estavam vivendo, eles julgavam maior do que tudo aquilo que Deus era e fez. Pois eles esqueceram que o caminho do deserto que eles trilharam não foi só falta de água, não foi só maná, também não foi só milagre, mas foi a nuvem de Deus os guiando, amém, foi Deus os protegendo e entendendo que sem Deus eles não chegariam ali. Amém. Sem Deus eles não atravessariam o mar. E quando nós olhamos para a nossa dificuldade, nós costumamos a querer voltar para nossas obras da carne, pois todo mundo passa por luta, Eu até disse ontem na pregação, ninguém é exclusividade de luta só com você. Todo mundo passa por luta, todo mundo passa por aflição. E você precisa entender, nós estamos todos os dias sujeitos a construir obras da carne, mas o Espírito também te convida todos os dias a gerar fruto do Espírito.
10: Pois é. O senhor disse sobre os altares do Brasil. Infelizmente, a nossa nação brasileira vive levantando diariamente altares. E um dos altares que... Eu estava conversando isso com jovens. Nosso país é muito sexualizado. Os nossos jovens se envolvem na sexualidade muito jovem. São mães prematuras, são pais prematuros. E parece que a geração de hoje, a geração de meninos e meninas desse tempo, tem se tornado uma geração muito fraca psicologicamente, emocionalmente. Sou dos anos 70. E na minha época não tinha esses artifícios que temos hoje. A internet, um celular legal para estar estudando, ter acesso à escolaridade com mais facilidade. Hoje não, as coisas mudaram. E Satanás também mudou suas estratégias. Por isso que eu sempre digo que a maior arma contra as obras do inferno é a Igreja de Cristo. Nenhuma igreja pode se manter viva se não tiver a vida do Espírito. Jesus disse em João, capítulo 6, versículo 63, as minhas palavras são espírito e vida. Sim. Quando está diante de Pilatos, oh glória, ele diz, diga-me quem tu és, porque eu tenho o poder de tirar a sua vida e dar. Tu não tem poder sobre mim se o Pai não tiver te dado. Minha vida ninguém tira. Eu a dou, ninguém tira a vida daquele que tem vida própria. Então o próprio Deus que tem vida própria enviou o seu espírito para que tenhamos vida nele. Sim. Entende isso? Só a Igreja de Cristo, a Igreja Militante de Cristo, estava pregando ontem na minha congregação, e diz, às vezes nós se preocupamos de querer avivar o Brasil, avivar a cidade, avivar o bairro, mas não avivamos a nossa casa nem a nossa própria congregação. Se o Espírito de Deus não trazer sobre nós esse avivamento do nosso espírito, esse novo nascimento do Espírito, a gente continua lutando por uma natureza que já foi vencida. Me ajuda aqui, meus irmãos, amigos pregadores, pastores, meu querido Jorge. Se nós não conectarmos isso no nosso espírito, nós vamos sempre ficar lutando por uma natureza que já foi vencida. Por mais que eu entenda que eu sou carne, por mais que eu sou sujeito a errar. A Bíblia diz que Elias era sujeito aos mesmos pecados. E até então Elias foi o que foi. Até no Novo Testamento falando sobre ele, né? Então o que eu entendo... debaixo dessa palavra que o Jorge trouxe para nós, é que nós como igreja precisamos destronar essas potestades. Nós como igreja precisamos derribar esses altares e levantar o altar que está escrito em Levítico 6:13. O fogo arderá continuamente sobre o altar e não se apagará. Quem é esse altar? A própria presença do Deus vivo. A própria presença de Deus manifesta no altar. E quem tipifica esse altar hoje? A Igreja de Cristo. O corpo de Cristo. Desculpa que eu vou entrar aqui num ponto muito importante. Nós estamos perdendo muito tempo hoje brigando um com os outros. Sim. Falando de A, falando de B, falando de C. Que fulano é isso? Gente, cada um vai dar conta de si, diz a Bíblia. Sim. Nós temos que nos preocupar na vida que nós recebemos do Espírito. Há um pregador do século XIX, falha a memória, que eu gosto muito dele, escuto sempre estou lendo a história dele, que é William Seymour, o pregador da rua Azusa. William Seymour entendeu que Deus direcionou o avivamento para um local. Atos 2 diz que o avivamento foi dentro de um local e naquele local levou-os para fora. Sim, sim. Por isso, a igreja é de dentro para fora. Nós temos que levar esse fogo do Espírito, esse avivamento de salvação de almas, para fora. Pararmos de degladiarmos um entre os outros. Temos o fruto do Espírito, porque os frutos do Espírito, além de ser do Espírito, mas também é um fruto que vai trazer consequência emocional. Nós estamos vivendo um tempo que a Igreja de Deus precisa entender essa chave. Como é importante estar no Espírito, mas também como é importante termos a nossa saúde emocional. Justamente. Temos também importante do corpo de Cristo. Nós somos de um corpo. Você entende? Então, eu creio, debaixo da dimensão bíblica, debaixo de uma revelação bíblica, Nicodemos queria informação, Cristo quis dar revelação.
13: Eita glória.
10: Nós temos que dar essa, não apenas informação do que entendemos biblicamente, que teologicamente, mas a revelação de quem Cristo é em nós através do Espírito Santo.
11: O fato de falar que o cristão, ele sim, pode ser acarretado, a ser dominado pelo pecado, não nos tira a fala dos pastores amigos. Porque, na verdade, nós precisamos ser dominados pelo Espírito. E como o Senhor trouxe o texto, a qual não entristeçais o Espírito, é justamente isso. O cristão, ele pode ser cheio do Espírito Santo, mas se ele não abrir mão das obras, como diz bem o pastor, que obra é construída, se ele não abrir mão das obras carnais, ele vai ser dominado pelo pecado, mesmo amando a Deus, mesmo sendo cheio do Espírito Santo, porque alguém que foi encontrado pela verdade, foi liberto uma vez, não quer dizer que ele não venha a ser sujeito a cair. E depois que ele caiu, ele precisa primeiro confessar. Alguém já disse que quem confessa tentação não confessa pecado. Então, qual é o nosso problema, como nós estamos dizendo, no Brasil? Os bezerros de ouros. Primeiro, começa a proteção da placa da igreja. A igreja de Cristo é uma igreja. Claro que nós precisamos ter dezenas de placas por questão de visão, de organização. Mas eu não preciso defender a placa, porque a igreja ela é uma. Uma única só igreja. O problema é que nós estamos degladiando. O batista não caminha com o presbiteriano não conversa com o assembleano por causa de mover, por causa daquilo que o Espírito faz.
10: Sim, pastor, eu brinco muito que eu estava falando com ele agora. Me desculpe.
11: Sim?
10: Eu falo assim: sou filho de assembleano, só que eu estou na nova vida. Eu sou filho de assembleano e eu gosto da Assembleia de Deus, vou na Assembleia de Deus e tal, enfim. Mas quando você está dizendo algo muito interessante, eu não posso ser conectado a placas, eu tenho que estar conectado ao meu irmão que é da Assembleia de Deus, é meu irmão, você que é da Batista é meu irmão.
11: Se eu amo, eu digo que eu amo a Deus e não amo meu irmão que eu vejo, sim, eu já pequei.
10: Isso é um fruto do Espírito?
11: Sim, e é pecado, é dominado, sim, pelo pecado, porque o irmão da Assembleia não pode pregar na minha igreja porque ele é assembleiano, ele usa terno e gravata, aqui nós não, somos parede preta. Querido, isso é bezerro de ouro. Sim. Estamos dominados no pecado desde o altar.
10: Sim.
11: E nós precisamos tomar muito cuidado, porque aquilo que o Senhor trouxe a respeito ali de 1 João, ele está falando justamente isso. Tomem cuidado para que vocês não venham pecar. Tomem cuidado, porque quem é nascido de Deus não vive no pecado. Mas ele pode ser dominado. Por quê? Porque as obras começam a ser maiores do que o fruto do Espírito. E quando nós olhamos para João, ele está ensinando, olha, de modo que qualquer pecado cometido por um cristão, ele prove que não prove automaticamente que ele não nasceu de Deus. Porque qualquer um de nós estamos sujeitos a pecar. A diferença é, se nós, cheios do Espírito Santo, iremos confessar o nosso pecado, porque quem confessa e deixa, ele alcança misericórdias. Aí esse não é dominado pelo pecado. Agora, quem não confessa, ele não deixa e ele é dominado pelo pecado.
10: William, só, deixa eu dar uma pinceladinha.
11: Vambora.
10: Tem uma canção que diz assim: eu não quero que as coisas dessa terra sejam maior que as eternas. O novo nascimento do Espírito é entender que você carrega o que é eterno.
11: Justamente.
10: Meu Deus, isso
11: é... E o Espírito, ele é muito mais forte do que a carne.
10: Isso é muito forte.
11: Qual que é o problema? É que, como você disse, nós temos uma geração fraca que abandonamos a escola bíblica dominical.
10: Não existe mais, quase.
11: Então, nós temos uma geração que ela é alimentada carnalmente todos os dias e pouco alimento espiritual. E aí fica uma briga meio difícil, porque você vai vencer quem está bem mais alimentado.
9: Eu acho que o principal ponto de problema que nós temos hoje é que os jovens não entenderam que nós estamos querendo ser amigo daquilo que Deus chama de inimigo.
11: Isso aí.
9: Eles não entenderam que o mundo é inimigo de Deus.
11: Sim.
9: O problema principal hoje é que muitos estão querendo ser amigo daquilo que Deus chama de inimigo.
11: Sim.
9: Sobre questão de placas de igreja, isso é nítido, todo mundo conhece esse grande problema que existe. Eu digo, né, que eu sou itinerante, eu prego em qualquer denominação, só peço aos irmãos da church que não apague todas as luzes, que senão não me ajuda. Não me ajuda.
11: Misericórdia, já fez a pergunta.
9: Tá bom? Então, deixe um pouco de iluminação, mas eu prego em todas. Eu não tenho problema com isso, sou amigo de vários irmãos e não tenho problema com pessoas que pensam diferente que eu.
11: Sim.
9: Mas o principal problema que nós temos hoje é justamente pessoas que não entenderam que querer ser amigo do mundo é a principal obra que você vai mantendo obras na carne. Enquanto nós estamos lutando para construir coisas aqui,

0: participa da obra, faz tudo e mesmo assim, por causa das obras que eles estão construindo, amando o presente século, pode desconstruir tudo aquilo que Deus tem gerado nele.
1: Porque em Romanos 6 vai dizer que o pecado nos leva à escravidão. Exatamente. Outra vez, nós somos chamados para ser livres em Cristo. Cristo nos libertou. Mas em Romanos vai dizer, o apóstolo Paulo está escrevendo, lá, se você pegar do 6, do 12 ao 16, é você se torna escravo. E aí depois que você se torna escravo uma vez, você precisa ser liberto outra vez.
2: Mas tem uma coisa que já foi dita e queria que vocês... Né, porque o Paulo ele fala uma coisa, né, é Filipenses, onde ele diz assim, porquanto nós é que somos a própria circuncisão. Todos nós que adoramos pelo Espírito de Deus, que nos gloriamos em Cristo Jesus, e aí, não depositamos confiança alguma na carne. Não depositamos confiança alguma na carne. Carne e Espírito. O cristão pode ser dominado pelo pecado, mesmo tendo o Espírito, porque eu volto nessa questão. Nós podemos entristecer o Espírito, e entristecendo o Espírito, nós podemos e seguir o Espírito em nós. Só que isso é, esse é um assunto tão sério, tão grave, porque para com Deus não há nada impossível. Mas Hebreus vai dizer que, vamos ao texto para que os irmãos, em nome do Senhor Jesus, porque é interessante, vai ganhando um caráter de seriedade muito grande, né? Muito grande. E aí diz que é impossível que aqueles que receberam o Espírito, provaram, né, do Espírito, volte ao arrependimento. Para Deus não há nada impossível, mas é impossível que de uma vez experimentado o Espírito, né, nos voltemos para trás, porque aí o grave, mais grave de tudo, é que nesse momento nós estamos crucificando novamente o Filho de Deus.
0: Eu quero usar um texto que eu ia deixar mais para o final, mas eu vou usar agora. É em Gênesis capítulo 17, Deus vai falar com Abraão assim: Abraão, anda na minha presença e ser perfeito. O perfeito aqui em hebraico é muslam. É o mesmo verbo usado para inteiro e completo. Só tem um problema. Abraão está andando com Deus do 12 até o 17, só no 17 agora, Deus está falando com ele: Abraão, anda na minha presença e ser perfeito, ou inteiro ou completo. E como que alguém está andando com Deus há 5 capítulos e Deus está falando para ele agora que é necessário ele ser completo? Pois o que Deus está dizendo para ele: Abraão, a partir de agora, eu não quero você mais pela metade, eu não aceito te dividir, eu quero você inteiro, completo. Do capítulo 12 até o 17, Deus não desce na tenda de Abraão. Deus sempre chama ele para fora, sai da casa, sai da tenda, vem. Mas no 18 a seguir, depois do 17, Deus desce na tenda dele e visita ele, tem uma visitação. O que chama atenção é que no próprio capítulo 17, se eu não me engano, no versículo 11, Deus faz uma aliança com Abraão. Qual é a aliança? A circuncisão que o William usou. E essa circuncisão é simples, todo mundo sabe o que é. Era cortar uma parte da carne. Era como se Deus estivesse dizendo para Abraão, enquanto você não cortar a carne, você não será completo na obra que eu tenho para ti. Jovens, você cristão que nos ouve agora, enquanto você não cortar uma mentalidade carnal, você nunca será completo. Enquanto você não cortar algumas amizades carnais, você não será completo. Contatos carnais, sites carnais, séries carnais, você nunca será completo. Pois a carne sempre vai te puxar para obras da carne, e o Espírito sempre vai querer te arrancar das obras da carne. Enquanto você não cortar essa carne, essas amizades carnais, essas conversas carnais, as mesas carnais que você senta, você nunca será completo. Pois Deus nos chamou para uma aliança, e essa aliança é viver completo para Ele. E aí a pergunta que não fica no ar sempre é: como alguém será completo se ele tem que arrancar algumas coisas dele? Como alguém será completo se Deus está pedindo para tirar algumas coisas? É porque renúncia não é favorável àquilo que nós gostamos. Renúncia é o amor de Deus nos constrangindo a todo dia e dizendo que uma porta não pode nos separar dele. Uma amizade não pode nos separar dele. Nós mudamos por relacionamentos, nós mudamos por namorada, namorado, nós mudamos por ciclo de amizades. O próprio Paulo mesmo escreveu dizendo que as más conversações destroem os bons costumes. Você conjunta com amizade, você conversa, conversa, você nunca conversou. Os senhores são pastores, o senhor cuidam de jovens, o senhor sabe que a maioria

0: deles que entraram no mundo das drogas, não entrou porque queria, foi uma amizade que apresentou. Então, por causa de uma necessidade de pertencimento, eles acabam fazendo, abrindo mão do fruto para viver a obra da carne. Mas Deus está te chamando para viver completo com Ele e viva os frutos do Espírito Santo em nome do Senhor Jesus.
1: Então, um tema muito pertinente, que quando Abraão faz aliança no seu propósito, que é algo masculino, era na carne.
2: Sim.
1: No capítulo 18, ele manda, 17 e 18, ele manda que todos os homens da casa de Abraão fizessem aliança no prepúcio, na carne. A aliança era feita na carne. Quando Abraão faz aliança na carne, aí Deus libera a promessa. Há um texto muito importante, que quando Abraão vai oferecer Isaac, a palavra Moriá é lugar onde Deus é visto. Através da aliança e do sacrifício, Deus será visto em Abraão. Mas quando Deus se revela a Jacó, também no caminho de Moriá, Deus se revela com Betel, casa de Deus. Para Abraão, Deus é visto. Para Jacó, Deus habita. Deus só é visto onde ele habita.
2: Sim. A questão... Não, pode completar.
1: E aqui, Romanos capítulo 8, versículo 4, diz assim: para que a justiça da lei se cumprisse em nós, que não andamos segundo a carne, mas segundo o Espírito. 5. Porque os que são segundo a carne inclinam-se para as coisas da carne, mas os que são segundo o Espírito para as coisas do Espírito. Tudo que mexe na carne, por que nós jejuamos? Para mexer com a carne. A Bíblia diz: se o grão de trigo não morrer, ele fica só. Está falando da natureza humana.
2: Mas sabe, Romulo, Isaías, onde, né, capítulo 55, fala ali do verdadeiro jejum.
1: Sim.
2: E o verdadeiro jejum, né, é o amor. Consegue, assim, eu fico pensando, né, irmão, hoje o senhor permitiu de falar isso, porque nós temos lá o Lucas, né, o Evangelho de Lucas, o senhor fala do samaritano, bom samaritano e tal. E ali primeiro passa o sacerdote, depois passa o levita, aí vem a pessoa que vai cuidar, né, todo o cuidado. Mas, e sempre o foco é esse: o bom, poxa, ele cuidou, ele levou para o hotel, se pode ver aí que eu vou voltar, vou pagar, enfim. Mas tem o doente, sabe? Tem o caído, né? Então, quando nós pegamos aquela figura do doente, do caído, né, ali a gente tem um espírito abatido. Ah, mas foi roubado, enfim. Quantas coisas nós somos roubadas e quantas coisas nós deixamos ser roubadas das nossas vidas. Então, a carne, né, veja, o Senhor nos deu carne, alma, espírito. E os irmãos estudiosos dizem o seguinte: que o meu espírito, né, testifica com o Espírito Santo de Deus. A minha alma, o meu eu, a minha psique, ela tem uma inclinação para a carne. E se não houver esse bom combate dentro de mim, porque quando a gente vê o Paulo falando assim: combati o bom combate. Aí a gente imagina assim: poxa vida, ele combateu falsos irmãos, foi chicoteado, né, sei passar fome, sei ter fartura. Mas esse bom combate, quando a gente, em nome do Senhor Jesus, pede luz para Romanos capítulo 7, é dizendo assim: o bem que eu quero eu não faço, o mal que eu não quero eu estou fazendo. Esse é o bom combate diário, né, que eu entendo, porque confiar na carne. A gente fala assim: não, eu não confio na carne, não confio na carne. Mas é prática na vida da gente. Não é assim: não, não, eu vou ver aqui como é que eu resolvo. Sabe, tem uma coisa assim que eu queria que os irmãos falassem disso também. Tem uma coisa que deve entristecer o Senhor Deus. Sabe o que é, irmão? Muitos irmãos falam isso. Eu já passei por algumas situações assim, eu imagino que os irmãos tenham passado também, que é o seguinte: aqui eu tenho uma situação com o irmão, com a irmã, enfim. Aqui, vamos deixar o espiritual de lado e vamos resolver. Só que Deus é espírito. Importa que os verdadeiros adoradores o adorem em espírito e em verdade. Então, sabe, pastor?
3: Então, o ser espiritual, ele tem que tratar tudo no espírito. Lá em Atos, capítulo 5, por exemplo, nós vamos conhecer que as pessoas estavam cheias do Espírito Santo ali depois do batismo, no capítulo 2. A igreja era uma igreja que vivia ser igreja. Se alguém tinha falta de alguma coisa, todo mundo ia lá, resolvia, vendia as coisas. E no capítulo 5, um casal vende o que eles têm. Não era obrigado a vender.
2: Sim.
3: Mas eles vão mentir para quem? O Pedro fala: você mentiu para o Espírito Santo. Então aqui entra o que o Willis está falando. É complicado alguém ser espiritual e querer viver na carne. Não, agora é o seguinte, eu vou conversar com o pastor aqui. Pastor, nós temos uma diferença, mas nós vamos deixar o espírito de lado e vamos resolver. Não, não existe. Então não vamos sair brigando, não, agredindo um ao outro.
2: Mas é isso. É isso, né? Como vocês falaram aí da questão da placa, igreja, sim, enfim. Irmão, em nome do Senhor Jesus, eu não consigo entender isso. Tem uma ordem de Deus, é amar.
3: Amar.
2: Aí eu odeio.
3: É isso. E aí se torna um bezerro de ouro. A minha igreja é melhor, aqui só prega salvação. Ah, o fulano está errado. Ah, lá porque tem parede preta. Ah, porque... Não, querido, a gente precisa entender que não somos tribos diferentes, cada um pensa diferente. Né? O mineiro fala o A, o carioca puxa o S, enfim.
1: Isso que é lindo, essa divergência de pensamento é lindo demais. O que não pode ser a divergência de pensamento é trazer desunião, separação.
3: Justamente.
1: Porque eu posso concordar com sua teologia ou sua forma de interpretar, ou não concordar da minha e vice-versa. Mas acabou aqui tudo. Todo mundo irmão na paz, na comunhão, no partido do pão.
3: E isso é espírito.
1: Isso que eu acho que às vezes eu sinto falta dessa comunhão dos irmãos, dessa unidade do partido do pão. Porque a gente às vezes pensamos mais do que eu posso agir, do que eu posso fazer, ter evidência do que eu faço. Mas, pá, eu faço a pergunta: quem ganha quando eu ganho?
3: Querido, é tão lindo quando Jesus fala com os 12 e fala assim: olha só, o que estão falando aí ao meu respeito? Cada um tem uma visão.
1: Isso.
3: E não trouxe uma divisão. Tudo bem que o Espírito vai revelar a Pedro quem Cristo era, mas ele não vai se vangloriar. E os outros agora não vão dizer assim, só Pedro tem a palavra que... Não. E Pedro vai trazer essa mensagem. Só o Senhor tem a palavra de vida eterna. Então a palavra está em uma pessoa. Quando nós chegamos em 1 Coríntios, uma igreja espiritual tinha o poder de Deus, tinha o mover do Espírito, línguas estranhas, cura, tantas coisas, mas tinha pecado. Tinha um jovem que estava tendo um relacionamento com a mulher do pai, tinha divisão, facção, e Paulo vem tratar isso. Por quê? Porque entra, volta lá em Gálatas, que o pastor trouxe no início, obras carnais. A igreja, ela é espiritual, nós somos seres espirituais, mas precisamos tomar muito cuidado, porque em algumas áreas da nossa vida nós não queremos que o Espírito tome e governe a nossa vida. Nós queremos dar um jeitinho com a força do nosso braço. Não, aqui eu resolvo, aqui Deus não pode intrometer. Cara, é como nós estamos dizendo sobre a aliança, é na totalidade, é na carne,
1: é, na carne.
3: É renunciar a nossa carne.
1: Sim.
3: Por isso, alguns cristãos cheios do Espírito Santo são dominados pelo pecado. Por quê? Porque não entenderam que caminhar com Cristo é totalidade, é por inteiro.
2: E tem uma coisa que é muito grave, que é o seguinte, sabe, irmãos? E eu estou falando e ouvindo para mim. Porque diz assim, todos os que são guiados pelo Espírito de Deus são filhos de Deus. Consegue? Todos os que são... Né, aí é aquela... De vez em quando, se eu permite, fala semana passada... Né, muitas pessoas viajando de carro, né? E tem uns carros que está escrito assim, como é que é? Guiado por mim, dirigido por Deus. É tudo pelo Senhor, irmão. É guiado e dirigido. Porque, porquanto todos os que são guiados pelo Espírito de Deus são filhos. Então, se eu não sou... veja bem, se eu não me deixo ser guiado, que aí é a história, deixa o Espírito lá fora, agora a gente vai resolver. Se eu não sou guiado pelo Espírito de Deus, isso é muito grave, porque aí eu não sou filho. Aí o Senhor continua dizendo, pois vós não recebestes um Espírito, só que esse Espírito aqui é com letra minúscula, é o meu Espírito. Vós não recebestes um Espírito que vos escraviza para andares, uma vez mais, atemorizados. Mas vocês receberam o Espírito que os adota como filhos, por intermédio do qual podemos clamar, Abba, Pai, Paizinho. E o próprio Espírito testemunha no nosso espírito que nós somos filhos de Deus. Isso é maravilhoso, isso é um agir da fé. Senhor, eu sou filho, mas eu não estou dizendo que eu sou filho ao vento, eu estou dizendo que eu sou filho porque o Senhor, ou vocês não sabem que vocês são templo do Espírito Santo de Deus, é o Senhor dizendo que eu sou filho. Entendeu? Então, assim, aí como é que é isso? Aí o Senhor Jesus fala assim, bem-aventurados os pacificadores, serão chamados filhos de Deus.
1: Ei, William Jorge, há um texto em Romanos que diz que a terra espera pela manifestação dos filhos.
2: É Romanos 8 aqui.
1: Romanos 8, 19. E o Evangelho de João, capítulo 1, ele diz, todos aqueles que o receberam se tornaram filhos de Deus. O Espírito te fica no meu Espírito que eu sou filho de Deus. Olha só, temos três testemunhas básicas, biblicamente falando. Isso mostra a evidência do novo nascimento. Os filhos de Deus, que nasceram em Deus, Romanos fala algo muito interessante. A terra espera pela manifestação. Esses filhos, se espera pela manifestação, eles estão escondidos, eles estão anônimos.
2: Na verdade, não é a terra, é toda a criação.
1: Toda a criação. Então, estão anônimos ainda. Quem vai trazer essa manifestação? Aqui é muito profético. Quem vai revelar a manifestação dos filhos? O próprio Espírito. O próprio Espírito nessa ativação profética.
2: Mas ele faz isso em razão do testemunho.
1: Sim.
2: Testemunho das pessoas, testemunho da igreja. Né? Porque é tão interessante, estamos falando como igreja. Mas na hora que nós chegamos em Apocalipse, né, capítulo 19, o Senhor fala assim: olha, bem-aventurados os chamados para as bodas do Cordeiro. Chamados, né? Os irmãos são casados, aí, né? Tem lá o casamento. Teve convidado no casamento? Não é isso? Tem o convidado. Só que na hora que o casamento acaba, todo mundo muito alegre, vai à festa, mas o noivo e a noiva, eles vão para o ambiente deles. Então são chamados salvos, porque muitos serão chamados. Mas aí a gente tem a noiva, sabe, as vestes brancas de justiça, né? A noiva ataviada para o noivo. E aí eu creio que esse é o agir do Espírito Santo, ganhando o meu coração, não de uma vez só, irmão, porque Abraão, o Senhor o chamou duas vezes, porque na primeira vez que ele chama, primeiro saiu com a parentela, e depois é só ver tantos erros graves do Abraão, oferecendo a sua esposa, que na verdade era meio-irmã, porque Sara, que era Sarai, ela era irmã do Abraão por parte de pai. Então, quantas coisas erradas que Abraão fez até ele ouvir o Senhor, falou assim, agora anda na minha presença e ser perfeito, porque se a gente vê essa palavra só poeticamente, né? Mas preste atenção, eu estou falando com muito temor, irmãos, muito temor. Pega essa palavra e fala assim, William, agora você anda na minha presença, você vai ser perfeito. Sabe o que acontece quando exatamente, porque quando nós lidamos com essa palavra, com verdade no coração, o Senhor começa a mostrar, fala assim, isso não é meu, isso não é meu, isso não é meu, isso não é meu. Então, se você quer ser meu filho, guiado pelo meu Espírito, aí o que o pastor, né, falou ainda há pouco, tem que romper. Pois não, pastor.
0: O próprio Romanos capítulo 12, Paulo vai dizer assim, rogo, pois, irmãos, que apresente o vosso corpo como sacrifício vivo ao Senhor. É como se Paulo estivesse dizendo, pelo amor de Deus, meus jovens, homens, mulheres, pelo amor de Deus, é um clamor, pelo amor de Deus, uai, apresente o vosso corpo como sacrifício vivo. Ele está usando um exemplo da oferta queimada ao Senhor. Só tem um problema, no Velho Testamento a oferta queimada chegava no altar morta, já cortada, colocava em cima da lenha, fogo. E essa oferta queimada não era retirada nenhuma parte para o sacerdote. Ela era queimada toda. Tanto que nós usamos Levítico 6:13, o fogo arderá continuamente sobre o altar, como algo pentecostal. Mas ali está dizendo que toda oferta deveria ser queimada. No Velho Testamento, o sacrifício inocente tinha que vir morto. No Novo Testamento, Paulo está dizendo, você vai chegar vivo, pois agora é o seu culto racional. Você chega com a sua carne entendendo quem você é, seus pensamentos, o seu velho homem, seu pensamento todo. Você chega ali. Só que o altar te quer que você faça uma decisão. Qual é a decisão? O altar não quer te dividir. É inteiro. Apresente o vosso corpo por inteiro. Os seus pensamentos têm que ser os pensamentos dele. Sua vontade tem que ser a vontade dele. Não dá para retirar o teu espírito para resolver algumas coisas. Até porque, se a nossa vontade fosse boa, ele ia dizer que a nossa vontade é boa, perfeita e agradável. Não, mas os pensamentos dele são mais altos que o nosso. O caminho, os sonhos são melhores que o nosso. Então o altar não quer uma oferta dividida. O altar que Paulo está dizendo em Romanos é uma entrega por completo. Nós precisamos entender que quem é um filho maduro em Cristo, decidiu e entendeu o chamado para as bordas, como o William disse, ele precisa se entregar por completo, pois não há nada de bom em nós que faça a gente conseguir permanecer fiel a ele até o fim. Mas tudo de bom em nós veio do Espírito, gerado pelo Espírito. E todos os dias Deus vai procurar em nós um fruto digno. Sim. Que foi gerado pelo Espírito Santo.
3: Querido, quando nós olhamos para a geração atual, nós estamos vivendo um tempo de desconversão. Quando nós falamos sobre ser dominado pelo pecado, é, como você sempre trouxe pela manhã, que os jovens hoje, né, nós falamos isso sobre os jovens, eles estão desacreditados da igreja. Porque nós estamos falando, olha, você que nasceu de novo, você que entendeu quem é Cristo, você tem que viver pelo Espírito. Mas quando nós, como jovens, olhamos as nossas referências, elas são mais carnais do que espirituais. Ai de quem vier o escândalo. E é por isso que nós estamos vendo uma desconversão, né? Pessoas que estão abandonando a fé, estão saindo, estão se apostatando e indo para um outro caminho. Não é verdade? Por quê? Porque pessoas cheias do Espírito Santo, que um dia viveu verdadeiramente o verdadeiro Evangelho, hoje vivem mentindo, deturpando a verdade e trazendo essa onda de desconversão. Qual é o nosso papel agora? Trazer a realidade. Que em Cristo Jesus nós somos livres, cheios do Espírito Santo. Outro dia alguém me questionou, ah, mas você é crente, então você não pode ir no shopping, você não pode fazer isso. Querido, não, não, eu posso todas as coisas me são lícitas, mas nem todas me convêm. Sim. Então eu só preciso separar o que é espírito e o que é carne. Sim. O que é o pecado, o que é santo e o que é profano. Sim. Assim nós auxiliaremos os nossos jovens.
1: Tem um texto bíblico que eu gosto muito, até estou estudando ele, que eu quero ministrar sobre ele. Eu sou muito detalhista com os textos. E uma coisa, a gente sempre, quando esse texto fala muito das 10 virgens, das 5 prudentes e as insensatas. Mas o que me chama a atenção no texto é aquele que sai clamando: o noivo vem. O noivo vem. O que me chama a atenção nesse texto é: por volta de meia-noite, de uma mudança de um dia para o outro, ele vinha clamando: o noivo. Ah, não senti a presença agora. O noivo vem. Você usou um termo muito interessante. Nós estamos vendo muita coisa acontecer dentro do corpo de Cristo. Mas a pergunta que eu faço para os meus amigos debatedores: o que nós podemos fazer para tratar isso? Como tratar isso? Como mudar isso? Porque uma coisa é eu ver o problema.
3: Sim.
1: Outra coisa é eu resolver o problema. Tem um vídeo que eu vi esses dias que mandaram para mim. Uma jovem falando com eu não sei o nome daquele moço. Ela falou assim: você acha que matar alguém é fácil, né? Tente tratar alguém. Tente cuidar de alguém.
3: É.
1: Custa dias, até mesmo ano. Cuidar de alguém não é fácil.
3: Sim.
1: Por isso Jesus disse para Pedro: tu me amas? Sim. Apacenta as minhas
3: ovelhas.
1: Cuide das minhas ovelhas.
4: Mas tem uma outra coisa que é mais séria ainda.
1: Fala, pastor.
4: Não, eu sou pastor. É quando Paulo fala para Timóteo, o Senhor Jesus também fala em Lucas: cuida de ti mesmo. Esse é o trabalho grande.
1: Cuidar da gente mesmo. Você abriu dizendo aqui, deixa eu só pontuar o que o senhor abriu falando sobre pecados repetitivos. Eu sou estudante psicanalista. Sim. Em breve estou me formando em psicanalista clínico. E na psicanálise ensina que existem erros repetitivos. Nós falamos mão podre ou dedo podre. Você comete o mesmo erro. A ciência ensina que a nossa mente, ela é programada. Então só um mapeamento da psicanálise ou a psicologia para entender por que você comete o mesmo erro, o mesmo pecado ou a mesma situação. Como a sua mente é programada, a neurociência ensina que nós temos o registro automático da memória. Então, esses registros da memória manda para o seu consciente e subconsciente. Se você tinha uma prática pecaminosa através da área da sexualidade, da pornografia, então a sua mente vai sempre programar você para aquilo. Qualquer imagem que você vê, a ativação dos olhos, que você vê, a sua mente traz a memória.
5: Sim.
1: Então vai reprogramar você para você fazer aquilo. Isso é impulso, é o seu impulso da sua natureza.
5: Sim.
1: Entende? Porque é algo programático do seu psique, da sua memória. Por isso a Bíblia diz assim: não vos conformeis com este mundo, mas transformai-vos com a renovação da vossa mente. Está falando psique?
5: Sim, sim.
1: Transforme a vossa mente.
4: Nós estamos chegando, foi bom, quer só concluir?
1: Deixa eu concluir.
5: Sim.
1: Transforme a vossa mente. Com essa transformação da mente, de acordo com a Bíblia, os ensinamentos bíblicos, aí você consegue ter um mapeamento mental do seu psique humano. Tem uma ligação com a natureza do Espírito para te dar frutos do Espírito através do seu entendimento. Sim. Mental.
4: Atenção a isso que foi dito, né? Porque a Bíblia é a resposta de tudo. Eu gosto de ouvir os irmãos, né? E na Bíblia, a Eva, a palavra diz assim: viu Eva. Ele viu. Então é isso, irmão. Cuidado com aquilo que nós estamos vendo. Em nome do Senhor Jesus. Queria pedir aos irmãos, se estivessem em oração. Vamos começar com o pastor Wellerson.
0: Senhor meu Deus, eterno Pai, nós oramos agora nessa manhã, agradecendo o Senhor pela oportunidade de estar mais uma vez falando da Tua palavra, aprendendo mais do Senhor, levando a palavra a tantas pessoas, meu Pai, que tenho certeza que foram abençoadas por tudo que foram ouvido aqui. Que o Senhor possa capacitar cada vez mais a cada um, meu Pai, dessa mesa, abençoar cada um que nos ouviu, que essa palavra venha gerar frutos no coração de cada um, que o Senhor venha nos ajudar a produzir frutos, meu Pai, frutos do Espírito, que nós venhamos estar atentos ao que nós estamos construindo, e mais atentos ainda o que estamos gerando no Teu Espírito.
5: Sim, sim.
0: Que o Senhor nos conduza, meu Pai, a um caminho da Tua graça. Derrame sobre nós o Teu poder e nos capacite cada vez mais e nos ajude a permanecer fiel no caminho do Senhor até o fim, em nome de Jesus.
4: Pois é, pastor.
1: Deus, obrigado por esse momento, obrigado por esse tempo precioso de comunhão na mesa. Deus, eu quero abençoar aqueles que estão nos ouvindo, Deus, e quero orar pela Igreja de Cristo no Brasil. Somos um corpo em movimento, Senhor, que recebemos a vida da cabeça que é Cristo. Que através da Sua palavra, Senhor, através do Teu Espírito Santo, possamos entender a importância que a Igreja no Brasil tem sido uma voz de influência, Senhor, para influenciar e buscar os perdidos, também ativar os nossos irmãos, ajudar os nossos irmãos e ajudar uns aos outros a caminhar juntos para a mesma direção. Que o maior desafio, eu vim pregando isso na minha igreja, que o maior desafio de um pastor é fazer que todos, que de pensamentos diferentes, caminhem numa mesma visão, numa mesma direção. Obrigado por esse tempo, em nome de Jesus. Amém.
3: Senhor, em nome de Jesus, nós entregamos a nossa vida, a vida de todos que nos ouvem agora e nos assistem, que nós possamos verdadeiramente ser cheios do Espírito Santo, governado pelo Espírito e não dominado pelo pecado. Aquele que se encontra dominado pelo pecado hoje, aquele que nos ouve e o pecado ainda o domina, que ele seja liberto. Amém. E que ele possa confessar para ter uma vida livre. Nos ensine a amar ainda mais, em nome de Jesus.
4: Amém. Senhor, te abençoe e te guarde. Que o Senhor faça resplandecer o seu rosto sobre ti e tenha misericórdia de ti. Que o Senhor sobre ti levante seu rosto e te dê a paz. A graça do Senhor Jesus Cristo, o amor de Deus, a comunhão do Espírito Santo seja com todos nós. Assim o Senhor embora, mas continuo pensando em você, sendo a vontade do Senhor Deus. Amanhã, às 8, permanecemos na unidade do amor de Deus, Cristo. Te
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4: Nós podemos dizer aleluia.
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16: A paz do Senhor Jesus. Lucas, capítulo 14, versículos 13 e 14. Antes, ao dares um banquete, convida os pobres, os aleijados, os coxos e os cegos. Serás bem-aventurado pelo fato de não terem eles com que recompensar-te. A tua recompensa, porém, tu a receberás na ressurreição dos justos. Que as bênçãos de Deus os alcancem nesta hora.
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2: Meus queridos e abençoados irmãos, abrimos hoje o nosso Almoce com a Palavra, lendo o que está escrito em Provérbios capítulo 10. Provérbios capítulo 10, a partir do verso 11. Assim diz a palavra do Senhor: a boca do justo é fonte de vida, mas a boca dos ímpios abriga a violência. O ódio provoca dissensão, mas o amor cobre todos os pecados. A sabedoria está nos lábios dos que têm discernimento, mas a vara é para as costas daquele que não tem juízo. Os sábios acumulam conhecimento, mas a boca do insensato é um convite à ruína. A riqueza dos ricos é a sua cidade fortificada, mas a pobreza é a ruína dos pobres. O salário do justo lhe traz vida, mas a renda do ímpio lhe traz castigo. Quem acolhe a disciplina mostra o caminho da vida, mas quem ignora a repreensão desencaminha outros. Quem esconde o ódio tem lábios mentirosos, e quem espalha calúnia é tolo. Quando são muitas as palavras, o pecado está presente, mas quem controla a língua é sensato. A língua dos justos é prata escolhida, mas o coração dos ímpios quase não tem valor. As palavras dos justos dão sustento a muitos, mas os insensatos morrem por falta de juízo. A bênção do Senhor traz riqueza e não inclui dor alguma. O tolo encontra prazer na má conduta, mas um homem cheio de entendimento deleita-se na sabedoria. Provérbios capítulo 10, versos 11 a 22, abrindo o nosso almoço com a palavra desta segunda-feira, dia 12, feriado, dia em que nós estamos recebendo aqui para compartilhar da palavra do Senhor com a gente, o pastor Wanderson Silva, da Igreja Assembleia de Deus. Pastor Wanderson, a graça e a paz. Seja muito bem-vindo, meu querido.
3: Obrigado, a paz do Senhor. Boa tarde, bom dia para você que nos ouve. Esse almoço com a palavra será maravilhoso. Para mim é uma honra imensa poder estar aqui com você, te conhecer.
2: Prazer,
3: todo privilégio. E eu tenho certeza que Deus vai falar o seu coração. Feliz Dia das Crianças para todas as crianças que nos ouvem até os 100 anos. E que esse feriado seja um feriado abençoado e o Senhor possa abençoar toda a tua família.
2: Amém. Como nós estamos recebendo o pastor Wanderson no nosso almoço com a palavra pela primeira vez, pastor Wanderson, me conte, o senhor é pastor da Assembleia de Deus de onde?
3: Eu congrego. Eu sou pastor na Assembleia de Deus ali no Pompeia, bairro Pompeia, regional Parque e Jardim, do Ministério Assembleia de Deus, Ministério Belo Horizonte.
2: Sim.
3: Meu pastor regional é o pastor Joel Nunes, e sirvo o Senhor ali. Eu atuo mais como um pastor itinerante.
2: Sim,
3: então
2: sim.
3: Eu viajo alguns estados do país pregando, em Minas Gerais, e tenho levado a palavra do Senhor a toda criatura. Amém. Através do louvor também, que a gente canta. Amém. Um pouquinho, e tem sido uma honra servir o Senhor. Pois adorar o Senhor é sempre uma honra e um privilégio.
2: Quer dizer que o senhor viaja, mas quando volta para casa, volta para Pompeia.
3: Viajar é bom, mas voltar para casa é melhor.
2: Maravilha, muito bom. Pastor Wanderson, eu queria pedir o senhor para que fizesse uma oração para abrir aqui o nosso almoço com a palavra, meu querido. Em nome
3: Vamos
2: de Jesus.
3: Sim. Vamos orar, feche seus olhos, eleve seu pensamento ao Senhor nessa hora. Senhor, meu Deus, eterno Pai, nós oramos agora agradecendo o Senhor pela oportunidade de poder estar, meu Pai, mais uma vez falando com o Senhor.
2: Amém.
3: Agradeço, Senhor, cada ouvinte, cada um que agora, meu Pai, para um almoço para ouvir um pouco da Tua Palavra, cada família, meu Pai, cada filho, jovens, adultos, que nos ouve agora.
2: Amém.
3: É um feriado, meu Pai, e eu quero pedir ao Senhor que a cobertura do Senhor esteja sobre todas as casas, que o Senhor venha guardar, meu Pai, esses que estão viajando, nos ouvindo pelo carro agora, que o Senhor leve e traga em segurança.
2: Amém,
3: que
2: Jesus.
3: Toda, meu Pai, aonde essa rádio alcança, que toda a família seja alcançada pelo Senhor e seja abençoado. E que nessa tarde venha ser, meu Pai, a glória do Senhor resplandecendo sobre a casa de cada um.
2: Jesus.
3: Que o Senhor venha repreender todo o mal e abençoe em nome de Jesus a cada vida, para honra e glória do teu nome.
2: Amém.
3: Amém.
2: Amém. Meio-dia e 15, nós estamos aqui hoje com o pastor Wanderson Silva. Daqui a pouquinho nós vamos ouvi-lo no nosso Almoce com a Palavra.

0: Amém, amém. É com os olhos da fé, irmãos. É com os olhos da fé que prosseguimos, sem nem mesmo pensar em retroceder, jamais, né? Amém. Nós não somos dos que retrocedem, mas dos que perseveram. Amém. Meio-dia e 19, aqui na 89 Maravilha, no nosso almoço com a palavra hoje, com o pastor Anderson Silva, pastor da Assembleia de Deus. Pastor Anderson, por favor, fique à vontade. É para o senhor se sentir em casa, viu, meu querido? Por favor.
1: Obrigado, obrigado. A paz do Senhor. Boa tarde mais uma vez. Que o Senhor te abençoe e te guarde. Quero pensar com os irmãos nesse almoço com a palavra. Um texto muito conhecido, vou ler em dois textos, se os irmãos puderem anotar ou ler juntamente comigo, em Gênesis capítulo 8, versículo 20, no capítulo 9 também, no versículo 20. Gênesis 8, 20 diz: Noé construiu um altar ao Senhor e tomou todo animal limpo de toda ave limpa e ofereceu oferta queimada sobre o altar. No versículo 20 do capítulo 9, diz assim: Noé começou a lavrar a terra e plantou uma vinha. E bebeu do vinho e ficou embriagado e ficou desnu dentro da sua tenda. Somente esses dois textos, eu quero pensar com os irmãos por um tempo, o Senhor vai falar o seu coração. O livro de Gênesis nos narra a história de Noé, uma história muito conhecida, pois é uma daquelas histórias primárias, uma das histórias que nós somos apresentado Deus no nosso início da fé. A história de Noé é muito conhecida. Aqueles que ainda praticam a escola bíblica dominical, Deus da sua infância, são introduzidos a essa história. A história de Noé nos mostra uma história muito riquíssima e eu preciso que você atente agora para aquilo que Deus vai falar ao seu coração. Noé está vivendo num contexto que Deus do capítulo 3 de Gênesis, Deus da queda do homem, nós vamos perceber que a humanidade está só em decadência. Deus da queda do homem, Deus tira Adão e Eva do Éden. Nós vemos que o primeiro culto que tem os irmãos Abel e Caim gera morte. Logo, do capítulo 4, depois da morte de Abel, nós vemos que as gerações vão ser apresentadas. Aquela parte da Bíblia que a gente não gosta muito, a genealogia. Quando a Bíblia nos mostra a genealogia, nós vamos ver que as gerações estão sendo apresentadas. E algo chama atenção que no capítulo 5 é que os homens são maus, a humanidade está cada vez mais pior, cada vez mais entregue às suas próprias vontades, e por aumentar a iniquidade, a Bíblia nos mostra que Deus arrependeu de ter criado o homem. E é nesse mesmo capítulo, e terminando ele, Deus terminando de dizer que havia arrependido de ter criado o homem, Deus nos mostra a graça sobre a vida de Noé, e aqui nos mostra a atenção que é. Deus não achou graça em Noé em mais 10, Deus não achou graça em Noé em mais 5, Deus não achou graça em Noé em mais 2. A Bíblia diz que Deus achou graça em Noé. Isso está nos mostrando que Noé, traindo na contramão de toda a sua geração, pois Noé está nos mostrando que é possível ser fiel ao Senhor, mesmo quando todos ainda estão procurando viver as suas próprias vontades. Eu vim te dizer para você que Noé nos ensina: se ninguém quer adorar, adore você. Se ninguém quer viver uma vida íntegra ao Senhor, seja você essa pessoa íntegra. Se nós estamos vivendo um tempo onde está faltando referências, o Senhor me trouxe aqui para dizer para você: seja você essa referência, pois, por causa da fidelidade de Noé, Deus alcançou toda a tua casa. Pois Noé é um homem que não conseguiu alcançar toda a sua geração, mas ele entrou na arca com toda a tua casa. E eu quero profetizar isso aqui nessa tarde, que por causa da tua fidelidade ao Senhor, Deus vai alcançar toda a tua casa. E eu creio que você vai poder dizer um texto muito conhecido que é: eu e a minha casa serviremos ao Senhor. Permaneça fiel ao Senhor, mesmo quando tudo nos chama para retroceder, pois a fidelidade ao Senhor será a chave para alcançar toda a tua casa. A história de Noé é muito simples, todo mundo conhece. Só que o que chama atenção é: Deus falou com Noé sobre algo que nunca havia acontecido, Granda, que é a chuva. A Bíblia nos mostra que nunca tinha caído nem orvalho do céu. E como crer em algo que nunca aconteceu? E o que chama atenção é: acabamos de ouvir um louvor aqui com os olhos da fé. E Deus falou com Noé sobre a arca uma vez. Você pode conferir no seu texto que Deus falou com Noé somente uma vez. E uma vez com Deus falando com Noé, bastou para ele acreditar. Fé no hebraico é emuná. É a mesma coisa daquilo que eu me agarro, que eu me asseguro. E fé não é quando as coisas são favoráveis ou quando tudo está apresentável para mim acreditar. Fé é acreditar que mesmo quando os meus olhos não vê, Deus é poderoso para fazer. A palavra de Deus é tão poderosa na vida de Noé. Imagina comigo, isso aqui é uma conjectura minha. Imagina comigo, 40 dias, Noé preparando a arca. Não caiu chuva. O que é chuva? Para nós é conhecidíssimo, mas para Noé é algo que nunca tinha acontecido. Mas mesmo assim, sendo algo que nunca tinha acontecido, ele continuou trabalhando, pois a palavra do Senhor bastava. Pois ouviu Deus uma vez, e isso foi bastante para ele permanecer. Entenda, Deus não precisa falar todos os dias o que ele vai fazer sobre a tua vida. Ele já liberou uma palavra sobre você. Então creia, pois fé é aquilo que te assegura. Nós não somos firmados naquilo que os olhos vê, naquilo que nós palpamos com as nossas mãos, mas a fé é o firme fundamento daquilo que não vemos, mas cremos. Você precisa entender que mesmo quando não estamos vendo, Deus é poderoso para fazer. Deus é poderoso para mudar toda a situação, pois o nosso Deus ainda é o Deus do impossível. Quando Noé acredita em Deus, quando Deus falou uma vez só, Deus está mostrando que a fé não é quando Deus repete palavras ao nosso coração, mas é quando acreditamos, quando a palavra já foi liberada ao nosso favor. Eu quero te dizer nessa tarde que você precisa confiar na palavra que Deus liberou sobre a tua vida, pois fé é acreditar mesmo quando não estamos vendo. Todo mundo sabe que depois de construir a arca, vem a chuva. Essa chuva vai matar toda a humanidade e só sobra Noé e toda a sua família. O texto é muito conhecido. O que chama atenção é que acaba depois de 40 dias da chuva, a água parou. E Noé, depois de 370 dias, perceba o que eu estou te dizendo, o que eu vou te falar, e aqui nós já começamos a pensar. Depois de 370 dias que a chuva parou, que a chuva já tinha cessado, Noé vai procurar saber se já tinha terra sobre a face, se as águas tinham baixado e já tinha terra. E ele vai escolher dois animais. E aqui chama atenção, pois o primeiro animal que ele vai usar é um corvo. E o que chama atenção é, o corvo ficou 370 dias dentro da arca. E esse animal é interessantíssimo, pois ele é pequeno, mas ele tem uma natureza da mesma de um urubu, que ele é um animal carnívoro. E o corvo é um dos animais mais inteligentes. Se você der um Google hoje, você vai ver o corvo falando, o corvo com um pensamento muito inteligente para uma ave. Só tem um problema: ele é um animal muito adaptável. O corvo é um animal que se adapta muito fácil. E vivendo dentro da arca, durante 370 dias, ele comeu tudo que a arca tinha para oferecer. Mas quando Noé o solta no capítulo 8,

Você volta para onde Cristo te arrancou. Nós precisamos estar atentos. Nós não somos somente adaptáveis. Nós precisamos nos tornar totalmente praticantes da mesa, totalmente entregue àquilo que o Senhor nos chamou. Pois é possível viver uma vida total na igreja e ainda perder aquilo que a graça nos deu de um tanto amor. Pois a carnalidade tem arrancado da gente aquilo que a graça nos deu por intermédio da cruz. Entenda, o corvo perdeu a oportunidade da vida dele quando ele viu a podridão do mundo. E hoje eu vim falar para você que é jovem, para você que está me ouvindo agora, não deixe que as distrações do mundo te arranque daquilo que o céu tem preparado para você. Não deixe que as distrações arranquem você do altar do Senhor, pois o inferno não precisa te derrubar hoje. Ele espera anos para te derrubar. Mas eu creio em nome de Jesus que você será alguém alcançado por essa palavra agora e não vai deixar as distrações arrancar você daquilo que Deus preparou para você, pois é um grande perigo nós estarmos todo dia na igreja e ir embora para casa com fome. Como assim, pastor? Te explico. É que nós estamos vivendo um evangelho superficial. Nós estamos vivendo um evangelho aonde nós nos adaptamos àquilo que gostamos, nos adaptamos àquilo que é apresentado para nós, mas esquecemos que o evangelho não é uma adaptação, mas é uma mudança de vida. E se você não decidir isso hoje e ficar atento às distrações, você vai ficar todo dia do lado do pão e vai embora com fome. Vai estar todo dia do lado da fonte e ainda vai terminar com sede. Perceba isso. Cuidado com as distrações. Já caminhando para o final, pois o tempo é curto, o que chama atenção é, depois de soltar o corvo, Noé vai soltar a pomba. A Bíblia diz que soltando a pomba, ela não encontra pouso para os seus pés, volta para a arca, passa 7 dias, Noé solta a pomba de novo, ela vai e volta com um galho de oliveira no seu bico. Isso nos mostra que a terra já estava abaixando as águas. Quando isso acontece, a Bíblia nos mostra que, depois de tudo isso, quando as águas baixou, no capítulo 8, versículo 20, nós lemos. A Bíblia diz que quando as águas baixou, a arca do Senhor vai atracar no Monte Ararat. Quando isso acontece, a Bíblia diz que Noé e sua família saem de dentro da arca, levantam um altar. Quando ele levanta um altar, ele oferece um sacrifício ao Senhor. E quando ele oferece esse sacrifício ao Senhor, a Bíblia diz que o cheiro da oferta subiu como um cheiro suave ao Senhor. Porém, no capítulo 9, no próprio versículo 20 também, a Bíblia diz que o próprio Noé, o mesmo depois do dilúvio, agora plantou uma vinha, preparou a terra, plantou uma vinha, bebeu do vinho, embriagou-se, se ficou nu e amaldiçoou seus filhos. Tem uma grande contradição aqui. O Noé do capítulo 8, depois que sai da arca, não parece o mesmo Noé do capítulo 9, do versículo 20. Parece dois personagens totalmente diferentes. Por quê? Porque o Noé do capítulo 8, versículo 20, é alguém que levanta altares. O Noé do capítulo 9, versículo 20, é alguém que está nu. Nudez mostra vergonha, nos aponta para uma vergonha, e é alguém que está amaldiçoando. O Noé do capítulo 8 levanta o altar e apresenta oferta para toda a tua casa. O Noé do capítulo 9, versículo 20, é alguém que está amaldiçoando o seu filho e está nu. Parece dois personagens diferentes, só que é aqui que eu quero que você se atente, preste atenção. O Noé do capítulo 8 tem uma grande diferença do capítulo 9, por quê? Porque o altar que Noé levantou demora um dia para ser levantado. O altar do capítulo 8 demorou um dia para ser levantado. Agora, a vinha que Noé levantou, plantou no capítulo 9, uma vinha para ela ser arado a terra, plantada, o fruto produzir, colher daquele fruto, preparar o vinho até beber, demora de 3 a 5 anos. Então perceba, qual foi o principal fator da mudança do Noé do capítulo 8 para o 9, pastor? Te explico agora. É que um dia de altar depois da arca é o que Noé nos apresenta. Mas ele tem 5 anos de vinha. Preste atenção. O Noé depois da arca, depois do dilúvio, tem um dia de altar e tem 5 anos de vinha. Que é isso, pastor? O que o senhor está querendo dizer? Vou te explicar agora. É que nós estamos perdendo muito tempo com as nossas vinhas. E temos muito pouco de altar.
Nós, quando olhamos para

Nossa vida, nós temos muita apresentação de vinha. Vinho fala de alegria. E você não percebeu que cada vez mais nós estamos correndo atrás dos nossos sonhos, nossos projetos? Isso não é errado. Você pode sonhar. Deus não tem problema com o seu sorriso. Deus não tem problema com os seus sonhos. Pelo contrário, os sonhos dele para você são muito melhores que os seus. Deus não tem problema com nossos sonhos, nossos projetos. Só que nós estamos perdendo muito tempo com as vinhas que temos plantados. Nós estamos perdendo muito tempo com as vinhas que temos preparado. Nós corremos muito atrás de muitas coisas e esquecemos que o que vai manter a gente de pé não são os dias de vinha, mas são os altares que nós temos levantado para o Senhor. Perceba, ninguém cresce em momentos confortáveis. Vou repetir, ninguém cresce em momentos confortáveis. Ninguém permanece de pé somente com festa. Ninguém permanece de pé somente com vinha. Um casamento não permanece de pé somente com viagens. Um casamento não mantém de pé somente com festas e cartões postais pelo Brasil e fora dele. Uma família não mantém de pé somente de shopping, de viagem ou de um feriado. Mas todo mundo passa por um processo do dia mal. E quando esse dia mal chegar, o que vai manter você de pé não são as suas vinhas, mas é o tempo de altar que você tem preparado. Eu vim com uma palavra para você nessa tarde, nesse almoço, com a palavra, Deus trouxe aqui para te chamar a atenção. Volte a ter tempo com o altar. Você precisa depositar tempo no altar com o Senhor, pois a nossa vida não será mantida de pé com um dia de culto, com um domingo. A sua vida não será mantida de pé somente com um dia de culto na semana, pois não dá para se manter de pé com o Senhor também só nos dias de culto, pois João capítulo 7, versículo 53 vai dizer, e foram todos para a sua casa. Porém o capítulo 8, continuando no capítulo 7, vai dizer, porém Jesus foi para o Monte das Oliveiras. Cristo nos mostra um estilo de vida, que ele não só prega, mas mesmo depois da pregação, mesmo depois do culto, ele ainda mantém um relacionamento com o Senhor. É por isso que Cristo não caiu nos pecados que os homens caíram. Ele permaneceu fiel, pois momentos de vinha são importantes. Momentos de vinha traz alegria, traz sorriso. Eu quero que Deus abençoe a tua casa. Só que Deus me trouxe aqui para chamar a tua atenção é justamente para algo muito importante. Nós precisamos manter tempo com o altar. Pois quando a depressão bater na tua porta, o teu carro não vai ter valor algum. Quando a depressão bater na tua porta, a luta bater na tua porta, a tua casa pode parecer o pior lugar da terra. Quando essas lutas acontecer na nossa vida e acontece na vida de todo mundo, aquilo que nós temos de valor monetário na conta parece que não tem valor. Pois nós temos pessoas hoje no mundo que moram em casas que é o nosso sonho, mas mesmo assim se parece que está no pior lugar da terra. Nós temos pessoas que têm um carro que nós sonhamos, mas mesmo assim não está realizado, pois o vazio que existe na nossa alma não é preenchido com vinhas. O vazio que tem na nossa alma não é preenchido com festa, com bebidas, com dinheiro, muito menos com aquilo que o dinheiro pode comprar, pois nós estamos gastando muito tempo com isso? Sim, mas o que nos mantém feliz verdadeiramente são os altares que nós temos levantado. Ah, se você entendesse isso, que se você buscasse mais tempo com o altar, tudo aquilo que a vinha pode te oferecer, você ia entender que nada substitui o tempo que você tem com o Senhor, pois a verdadeira alegria é aquele hino antigo que nós cantávamos, a alegria está no coração daquele que conhece verdadeiramente a Jesus. Olhe para mim, o tempo que nós temos gastado nas nossas vinhas tem nos arrancado do altar do Senhor. O tempo que nós temos gastado com nossos sonhos e propósitos tem nos arrancado cada vez mais daquilo que o Senhor tem preparado para nós. Perceba que cada vez mais nós corremos atrás numa corrida que nunca tem um fim. Não é o carro, pois depois que alcançamos o carro dos sonhos, aquele carro precisa ser substituído. Parece que a casa que sempre sonhamos sempre precisa de uma reforma. O casamento que buscamos, nós casamos e sempre precisa de algo a mais. Você não percebeu que a vida é uma corrida que não se sacia com as coisas da terra, mas é a presença do Senhor que muda a tua vida. Entenda, a única oportunidade que nós temos de permanecer de pé, a nossa casa de pé, é os altares que nós precisamos levantar para o Senhor, pois Deus tem te chamado a atenção. Mude um pouco o teu foco.
pois eu vou te falar algo sério. Se nós buscássemos a nossa vida financeira da mesma forma que buscamos a nossa vida espiritual, nós estaríamos vivendo em miséria. Pois quando nós buscamos a nossa vida financeira, nós temos uma força, mas na vida espiritual nós temos uma fraqueza gigantesca. Mas se nós buscássemos na nossa vida espiritual da mesma forma que buscamos a nossa vida financeira, nós estaríamos vivendo um ápice de um ministério, um avivamento grandioso. Pois o que tua casa precisa não é de mais móveis, pois isso a gente consegue comprar. O que nós precisamos é trazer Cristo como o principal de novo na nossa casa. Satanás destruiu a casa, a maldição entrou na casa de Noé, justamente porque ele deu mais atenção às vinhas, o tempo de vinha, do que o tempo do altar. O altar sempre terá tudo aquilo que você precisa. O altar sempre terá a sua verdadeira necessidade à mostra, pois o que nós precisamos não é de coisas. Pois isso nós conseguimos e Deus tem nos dado mais e mais e mais. O que nós precisamos é voltar, colocar Cristo como o principal da nossa vida. Pois o que vale o homem? Ganhar o mundo inteiro e perder a tua alma. Hoje é um dia de feriado e eu quero te fazer lembrar algo. Cristo é suficiente. Cristo é suficiente. Você não percebeu que cada vez mais tudo que temos não é suficiente? Cada vez mais a corrida da vida nos mostra que nada é suficiente, mas Cristo é suficiente. Eu vim trazer uma palavra para você nessa manhã. Nós precisamos entender que o tempo de altar é o que nós precisamos. Não é normal passar uma semana sem ler a Bíblia. Não é normal passar uma semana sem orar. Não é normal o teu coração não clamar por mais de Deus. Não é normal passar tempo sem sentir Ele. Não é normal viver uma vida vazia, uma vida onde você já não sente Ele mais. Em Apocalipse, vai apresentar 7 igrejas, e eu quero usar somente 2 aqui, para já estar encerrando, que o tempo está corrido. Quando a igreja de Éfeso é apresentada, ele vai dizer que ela abandonou o primeiro amor. Como nós sabemos que abandonamos o primeiro amor, pastor? É que é impossível estar fora do primeiro amor e ainda manter as primeiras obras. Pois aquilo que marca na igreja de Éfeso é abandonou as primeiras obras. Segundo, ele fala para ela, lembra de onde caíste. Não é da onde, é de onde. É impossível cair do baixo. Era como se Cristo estivesse dizendo, Éfeso, tu já teve num nível muito mais profundo. Tu já teve uma entrega maior. Tu não percebeu que tu já não ora mais, tu não busca mais. Você já não tem mais tempo. E nessa correria, cada vez mais estamos cansados. Quem canta, cansa. Quem prega, cansa. Quem pastoreia, se cansa. Mas esse cansaço está cada vez mais nos sufocando. E você precisa entender. Nós precisamos voltar às primeiras obras. Nós precisamos voltar a uma entrega. Ah, se aquela noite falasse o quanto você orava no começo, o fervor que você tinha, você já não tem mais tempo para Ele. O Senhor está com saudade de ouvir tua voz. O Senhor está com saudade de ter você no altar. Pois as nossas vinhas têm tomado todo o nosso tempo do Senhor. Outra igreja que eu quero te trazer a lembrança é a igreja de Laodiceia. A igreja de Laodiceia, nós usamos o texto de capítulo 3, versículo 20 de Apocalipse, como algo para evangelizar. Mas o texto diz que eis que estou à porta e bato. Aquele que ouvir a minha voz, eu entrarei e serei com ele. Não é para quem está desviado, é uma igreja. Nós estamos colocando para fora o Espírito Santo na nossa vida, pois não temos mais tempo. Mas ele vai dizer, você não é quente nem fria, você é morna. E o morno é confortável. Nós estamos acostumando com essa mornidão, com essa tranquilidade. Não é normal ficar longe do Senhor, sentir saudade da palavra. E para você que é mãe, você vai entender o que eu vou dizer agora. Você lembra quando você fazia mamadeira para o seu filho? Ela ficava quente, você pegava a mamadeira e colocava na água fria para ela ficar morna. Pois o perigo do morno não é o frio ficando quente, é o quente esfriando e nem percebe. Você já não está mais no mesmo nível de entrega. Você já não está mais na mesma sede, a tua perspectiva e a tua expectativa diminuiu. Mas um culto não é um entretenimento. Culto é a oportunidade de você entregar uma adoração viva para o Senhor. Você tem a oportunidade agora de orar na tua casa e Cristo se manifestar dentro do teu lar. Você precisa entender que a corrida atrás de vinha
sempre vai te arrancar a maior oportunidade que você tem, que é ser cheio da presença do Senhor. O Senhor me trouxe aqui nessa tarde para te trazer uma palavra, e a palavra é: cuidado com as distrações da vinha. Cuidado com as distrações que o mundo tem te oferecido, pois tem muitas distrações te arrancando da mesa do Senhor. Pois a palavra que diz que o noivo vem, Maranata, a hora ele vem, não é a história de Gibi, ele vem. E cuidado com as distrações, pois essas distrações podem arrancar de você a maior honra da tua vida, que é o Senhor. Encerro agora dizendo sobre as bordas do cordeiro que Lucas traz sobre a parábola. Cristo vai mandar um convite, e esse convite, quando o seu mensageiro saiu, o Senhor chama pelas bordas. Lucas vai dizer que muitos disseram: eu não posso ir, pois eu tenho minhas juntas de boi. Eu não posso ir, pois eu acabei de casar, tenho que cuidar das minhas fazendas. Tem um costume judaico interessante que é: quando alguém ia casar e fazia dois convites. O primeiro convite era quando era pago o dote para a noiva, e o segundo era quando o casamento já estava posto. E trazendo essa alusão, possivelmente, no primeiro convite, aquele que tinha cinco juntas de boi não tinha juntas de boi. Mas depois do convite, agora tem as juntas de boi. Quem está dizendo agora que não pode ir por causa do casamento, possivelmente no primeiro convite não tinha casado, pois agora está dizendo que o casamento não pode. Possivelmente no primeiro convite, aquele que não tinha fazenda, agora está dizendo que tem a fazenda e impede ele de participar. E a verdade, quando Deus nos convidou, a gente não era o que nós somos hoje. A gente não tinha o nome que temos, não tinha a casa que temos, o casamento que temos. Quando o convite foi feito para nós e nós levantamos a mão para aceitar ele, nós não tínhamos metade do que nós temos hoje. Só que hoje tem muitas coisas que nós temos que tem nos impedido de chegar ao altar e às bordas do Senhor. Cuidado com as distrações. E a verdade é que Cristo deixou uma palavra poderosa ao nosso coração, que é: quando aqueles deram a desculpa, Cristo disse: as bordas vão acontecer. Só que agora você vai convidar os coxos, os mancos, os aleijados, os defeituosos. E a verdade é que o convite, quando chegou a nós, nós também fazíamos parte desse grupo de defeituosos. E agora nós temos muita vinha plantada e tem tirado a nossa atenção do altar. A palavra para o Senhor nessa tarde, nesse almoço com a palavra, é simples e direta. Cuidado com as distrações que têm arrancado o teu coração do altar. Cuidado com as distrações que as vinhas têm causado em você, pois não tem nada nessa terra que você alcance que supere estar com o Senhor. Que Deus te abençoe, e nós vamos ouvir uma canção agora, e Deus possa falar ao seu coração, em nome de Jesus. Música.

0: Amém, amém. Ao Senhor toda honra, toda glória e todo louvor. Esse é o nosso almoço com a palavra. Hoje nós recebemos e ouvimos aqui atentamente o pastor Anderson Silva da Assembleia de Deus. Que alegria tê-lo aqui com a gente, viu, pastor Anderson?
1: Mais uma vez, alegria é minha, um privilégio, uma honra imensa poder estar aqui com você.
0: Amém.
1: E com essa rádio é sempre uma maravilha.
0: Pois é, eu espero inclusive que o senhor volte mais vezes.
1: Vai ser um prazer.
0: Tá bom? Pastor, o senhor tem um livro aí? O senhor lançou um livro também?
1: Sim, mês de agosto eu tive o privilégio de lançar meu primeiro livro, Os Perigos do Sono Espiritual.
0: Ah.
1: É porque já é hora de despertar do sono. Isso é uma mensagem que o Senhor me deu em 2025, em janeiro, em Romanos capítulo 13, versículo 11, que diz: digo isso conhecendo o tempo, pois é hora de despertarmos do sono, pois a nossa salvação está mais perto agora de que quando aceitamos a nossa fé. Na minha humilde opinião, é um livro que todo cristão deveria ler, pois é um livro que é um despertamento, uhum, para a gente despertar de um sono, pois é um livro onde está um despertamento do Senhor. É um livro curto, para você que tem um pouco de dificuldade de ler. Eu fiz justamente nessa perspectiva para você ler, para você criar esse hábito de ler, desenvolver a leitura e ser despertado pelo Senhor, pois nós estamos passando por um perigo muito grande. Por muito tempo, Satanás tentou nos arrancar da igreja. Agora ele prefere te deixar ali dormindo,
0: uhum,
1: pois nós vamos no culto, cantamos o hino,
0: sim,
1: mas não entregamos a adoração.
0: Se não vigiarmos, nós estamos cochilando, né?
1: Cochilando.
0: É.
1: Mas esse livro é um despertar de Deus para sua vida.
0: Uhum.
1: Quero aqui deixar minhas redes sociais. Meu Instagram é o Anderson Silva, o Anderson com W, o Anderson Silva, _.oficial. Ali você tem meus contatos para agenda.
0: Certo.
1: Você consegue adquirir meu livro. E será um prazer ter você ali comigo. Me ajude. Ali estamos com 13 mil seguidores, precisamos alcançar alguns números, temos algumas perspectivas, algumas ambições, assim,
0: sim,
1: né? Então nos ajude, nos siga, será um prazer ter você com a gente e que do Senhor te abençoe, te guarde e derrame sobre você a bênção do Senhor.
0: Amém. O senhor pode orar para a gente fechar o nosso almoço com a palavra, porque nós começamos orando, vamos terminar orando também?
1: Vamos sim.
0: Amém.
1: Vamos orar, você que pode, feche seus olhos. Senhor meu Deus, em nome de Jesus, nós oramos agora agradecendo o Senhor pela oportunidade de ouvir Tua palavra.
0: Amém, Jesus.
1: Pela oportunidade de falar, meu Pai, a tantos corações, que essa palavra venha encontrar terra fértil no coração de cada um que nos ouviu. Que o Senhor abençoe a família, a casa de cada um. Derrame sobre nós a Tua graça, a Tua unção. Amém, e que nós venhamos, Jesus, estar atentos, meu Pai, a todas as distrações que o inferno tem tentado lançar sobre as nossas vidas. E que nós venhamos despertar para viver aquilo que o Senhor tem para nós. Que a Tua presença venha nos guiar para viver aquilo que o Senhor tem para nós para esse tempo e que nós não venhamos nos perder. Em nome de Jesus,
0: em nome de Jesus,
1: que o Senhor te abençoe.
0: Amém. Pastor Anderson, um abraço e até a próxima, meu querido.
1: Muito obrigado.
0: Daqui a pouquinho, o Jornal Uai Maravilha, segunda edição.

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5: Boa tarde, ouvinte Maravilha FM. Na BR-381 já tem movimentação muito intensa na volta para casa. Ainda neste feriadão, trânsito lento já desde Ravena e Sabará até a ponte sobre o Rio das Velhas, e a opção de rota alternativa é passar por Taquaraçu de Minas. No sentido oposto, caminho para o Espírito Santo, também na saída de BH tem uma pequena fila no bairro Jardim Vitória. 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Diego Costa para 89 Maravilha FM.
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14: A paz do Senhor Jesus. Isaías, capítulo 46, versículos 12 e 13. Ouvi-me vós, que sois de obstinado coração, que estás longe da justiça. Faço chegar a minha justiça, e não está longe. A minha salvação não tardará, mas estabelecerei em Sião o livramento, e em Israel a minha glória. Que as bênçãos de Deus os alcancem nesta hora.
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15: Uma em ponto, boa tarde. Começa agora o Jornal Uai Maravilha, segunda edição. Eu sou a Adriana Ferreira.
16: E eu sou Leonardo Batista. Vamos aos destaques da edição desta segunda-feira, dia 12 de outubro de 2026, começando com o repórter Jean Brito.
17: Ministro do STF, Cássio Nunes Marques, determina a apuração sobre suspeita de desinformação no canal Exército do Lula.
15: E agora vamos ao destaque de Lucas Silveira.
18: Flávio Bolsonaro poderá visitar o pai, mas segue proibido de fazer manifestações políticas.
16: Fernanda Siqueira traz o seu destaque.
19: BH registra 3 homicídios em menos de uma hora.
15: E também vamos ao destaque da economia com Sérgio Monteiro.
13: Pesquisa aponta diferença de mais de 130% no preço da carne em Belo Horizonte.
16: E o destaque internacional é com Ariane Fernandes.
5: Terremoto no Panamá deixa mais de 2 mil desabrigados.
15: E mais, Amazonas enfrenta o avanço das queimadas agora no mês de outubro.
16: Após entrar em carro, mulher desaparece em Jaboticatubas.
15: E na receita do dia, vaca atolada.
16: E na exclusiva do dia, Wi-Fi público. Como evitar golpes e roubo de dados?
15: No Esporte Mineiro, os destaques do futebol com Roger Luiz.
7: Com direito a golaços, Galo vence o Santos mais uma vez desta temporada. Hoje é a vez do Cruzeiro. Daqui a pouco as informações do Brasileirão na 89 Maravilha.
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16: Agora 1:02, seja muito bem-vindo, muito bem-vindo ao seu Jornal é Maravilha, segunda edição. O ministro Nunes Marques, do STF, determinou a apuração sobre suspeita de desinformação no canal Exército do Lula. Quem conta todos os detalhes dessa informação é o repórter Jean Brito.
17: Presidente do Tribunal Superior Eleitoral, ministro Cássio Nunes Marques, determinou nesta segunda-feira uma apuração técnica urgente sobre a suspeita de disseminação coordenada de conteúdos falsos nas redes sociais e no canal de WhatsApp Exército do Lula, administrado pelo deputado federal André Janones, do PT. A medida atende a um pedido apresentado pelo senador Flávio Bolsonaro, candidato à presidência da República. A assessoria especial de enfrentamento à desinformação do TSE deverá verificar se mensagens consideradas suspeitas estão sendo divulgadas de forma coordenada em diferentes plataformas digitais. O objetivo é identificar possíveis estratégias organizadas de disseminação de conteúdos e avaliar os riscos para a integridade do processo eleitoral. A decisão ocorre após uma divergência entre Nunes Marques e o corregedor-geral da Justiça Eleitoral, ministro Ricardo Villas Boas. No domingo, Nunes Marques havia determinado a suspensão do canal, mas Cueva revogou a medida por considerar insuficientes as provas apresentadas até então. O corregedor autorizou a retomada das atividades, com uma restrição de conteúdos cuja ilegalidade já tenha sido reconhecida pela Justiça Eleitoral. O caso será analisado pelo plenário do TSE. Além disso, Nunes Marques convocou representantes das campanhas de Lula e Flávio Bolsonaro para uma reunião nesta terça-feira, com o objetivo de discutir a circulação de conteúdos digitais durante a disputa eleitoral. Até o momento, a suspeita de disseminação coordenada de desinformação ainda está sob apuração. Repórter Jean Brito.
15: Agora 1:04, o senador e candidato à presidência da República, Flávio Bolsonaro, do PL, apresentou uma notícia crime à Justiça Eleitoral contra o diretor-geral da Polícia Federal, André Rodrigues. O pedido protocolado no domingo acusa o chefe da corporação de possível interferência eleitoral e de usar a estrutura pública para favorecer o PT.
16: A representação questiona uma entrevista coletiva concedida por Rodrigues no dia 4 de outubro, data do primeiro turno das eleições. Na ocasião, o diretor informou que a Polícia Federal havia iniciado uma apuração preliminar sobre uma possível interferência dos Estados Unidos no processo democrático brasileiro.
15: A defesa de Flávio alega que a divulgação do caso no dia da votação prejudicou a candidatura dele e beneficiou o partido do presidente Lula. A apuração teve origem em informações sobre recursos do governo norte-americano destinados a um projeto voltado a questionar decisões do Supremo Tribunal Federal.
16: 3 dias depois, a Polícia Federal arquivou o procedimento preliminar por falta de elementos mínimos que justificassem a abertura de um inquérito. Flávio pede que o Ministério Público Eleitoral conduza ou supervisione, né, a investigação sobre a conduta do diretor-geral da Polícia Federal. Até a publicação, também não havia a confirmação de uma decisão sobre o pedido.
15: Agora 1:05, Flávio Bolsonaro poderá visitar o pai, mas segue proibido de fazer manifestações políticas. Vamos acompanhar as informações de Lucas Silveira.
18: O ministro Alexandre de Moraes, do Supremo Tribunal Federal, autorizou nesta segunda-feira que o senador Flávio Bolsonaro volte a visitar o pai, o ex-presidente Jair Bolsonaro, que cumpre prisão domiciliar em Brasília. A decisão foi tomada após o encerramento do período de suspensão das visitas, que durou 90 dias. A restrição havia sido imposta em julho, depois que Flávio divulgou nas redes sociais uma carta escrita pelo pai durante uma visita. Na ocasião, Moraes entendeu que a publicação descumpriu as regras que impedem impedem Jair Bolsonaro de utilizar as redes sociais diretamente ou por meio de terceiros. Com a nova decisão, Flávio poderá retomar os encontros nos mesmos horários e seguindo as condições e os protocolos de segurança estabelecidos anteriormente. A Procuradoria-Geral da República também se manifestou favoravelmente à retomada das visitas e o ministro considerou que não havia novos fatos que justificassem a prorrogação da suspensão. Apesar da liberação, continuam proibidos encontros com finalidade político-eleitoral e a divulgação de cartas, manifestos ou declarações de Jair Bolsonaro, inclusive por intermédio de outras pessoas. A decisão ocorre a menos de 2 semanas do segundo turno das eleições presidenciais, marcado para 25 de outubro. Repórter Lucas Silveira.
16: Obrigado, Lucas, pelas informações. Agora 1h07. O Dia das Crianças, celebrado hoje, movimenta diferentes setores da economia, incluindo a indústria de brinquedos e de materiais plásticos. Em Minas Gerais, porém, a desaceleração econômica tem limitado o crescimento da produção, levando as empresas a priorizar o controle de custos e também a eficiência operacional.
15: Segundo Ivana Serpa, ela que é presidente do Sindicato da Indústria do Material Plástico de Minas Gerais, que é filiado à FIENG, a preparação para a data começa meses antes. Apesar disso, o mercado desaquecido impede um aumento expressivo da produção, a contratação de funcionários e também a ampliação dos turnos de trabalho.
16: Além disso, diante desse cenário, as empresas têm adotado uma postura mais cautelosa, ajustando os estoques e a compra de matérias-primas de acordo com os pedidos confirmados. A estratégia busca evitar realmente desperdícios e reduzir os riscos diante da demanda enfraquecida. A Ivana falou um pouco sobre isso. Vamos ouvi-la.
8: Não trouxe uma reação expressiva para as indústrias que abastecem o segmento de brinquedos. Não houve necessidade adicional de mão de obra, mesmo porque o volume transformado não superou o que já vinha sendo processado. É uma combinação de fatores econômicos e um pouco a mudança de comportamento, né? As famílias hoje, o poder de decisão para uma compra, o crédito está caro, as incertezas, isso tudo reflete nesse incremento que seria esse momento do Dia das Crianças. Existe também um fator que a gente pode destacar, que é a mudança de hábitos das crianças. Hoje as crianças preferem celulares eletrônicos ao invés de jogos habituais, que seria o que esse mercado abasteceria. Isso tudo altera a demanda do setor para poder abastecer no caso de brinquedos, né?
15: Ouvimos então a presidente do Sindicato da Indústria do Material Plástico de Minas Gerais, Ivana Serpa. Ao mesmo tempo, a inovação tecnológica abre novas possibilidades para o setor. No Centro de Inovação e Tecnologia do Senai Minas, a modelagem e a impressão 3D são utilizadas para desenvolver e testar brinquedos antes da fabricação em larga escala. Segundo especialistas, a tecnologia permite aprimorar formatos e funcionalidades, reduzir custos e também ampliar as opções de personalização.
16: Agora 1h10 e vamos saber como está a previsão do tempo para hoje com ela, Lucélia Ribeiro. Muito boa tarde.
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15: Boa tarde, Bruna, Léo e a todos os ouvintes do Jornal Ai Maravilha, segunda edição. Em meio ao calor que Minas enfrenta durante o feriado prolongado, 300

0: Segundo o Instituto Nacional de Meteorologia, os municípios estão sob alerta para chuva, com risco de queda de granizo e precipitações de até 50 milímetros. Nas demais localidades, sol e tempo seco, principalmente no norte, noroeste e Vale do Jequitinhonha. A mínima foi de 15 graus e a máxima pode chegar aos 40 graus. A umidade segue em alerta, abaixo dos 30%, nos vales Triângulo e Oeste. De acordo com a Defesa Civil de Belo Horizonte, a segunda-feira será de céu claro a parcialmente nublado, com mínima de 18 graus e máxima de 35 graus, e a umidade permanece em alerta, abaixo dos 25%. No fim da tarde, podem ocorrer pancadas de chuva, acompanhadas de raios e rajadas de vento.
1: Agora uma hora e dez minutos e Belo Horizonte registra 3 homicídios em menos de uma hora. A Fernanda Siqueira tem as informações.
2: Belo Horizonte registrou 3 homicídios em um intervalo de menos de uma hora no fim da tarde e início da noite deste domingo. Os crimes ocorreram nos bairros Manacás e Céu Azul, na região da Pampulha, e Santa Cruz, na região nordeste da capital. As vítimas eram homens de 26, 29 e 32 anos. O primeiro caso foi registrado no bairro Manacás, onde um jovem de 26 anos foi morto a tiros. A namorada dele, uma adolescente de 15 anos, também foi baleada nas pernas e encaminhada para uma unidade de saúde sem risco de vida. Segundo a Polícia Militar, o suspeito de 48 anos teria confessado os disparos por telefone e alegado que era vítima de extorsão e ameaças. Pouco tempo depois, no bairro Santa Cruz, um homem de 32 anos foi assassinado dentro do carro ao sair de uma festa para buscar a mãe. Testemunhas relataram que os dois homens desceram de outro veículo e atravessaram contra a vítima antes de fugir. A motivação do crime ainda é desconhecida. O terceiro homicídio aconteceu no bairro Céu Azul. Um homem de 29 anos foi morto a tiros após uma discussão durante a inauguração de uma adega. Conforme relatos da polícia, o desentendimento pode ter relação com o tráfico de drogas. A Polícia Civil vai investigar os 3 casos. Até a divulgação das informações, os suspeitos dos crimes não haviam sido localizados. Repórter Fernanda Siqueira.
3: Obrigado, Fernanda, pelas informações. Agora 1h12 no seu Jornal É Maravilha, segunda edição. E olha, um homem de 32 anos foi preso após publicar comentários ironizando, né, a morte de 3 policiais militares na queda do avião da corporação em Santana do Paraíso, no Vale do Aço. As manifestações foram feitas nas redes sociais em uma publicação da própria Polícia Militar sobre o acidente.
4: Segundo a Polícia Militar, após identificar os comentários, equipes de inteligência localizaram o suspeito. Durante a abordagem, ele teria desobedecido às ordens dos policiais, avançado contra os militares e resistido à prisão. Depois de ser contido, foi encaminhado à delegacia.
3: O acidente ocorreu na última sexta-feira, né, durante um voo de rechecagem anual da proveniência dos pilotos. O tenente-coronel Luiz Fernando Silvestre e as tenentes Gabriela Emília Soares Lacerda Rezende e Alice dos Santos Oliveira Almeida.
4: As causas da queda serão investigadas pelo Centro de Investigação e Prevenção de Acidentes Aeronáuticos, o CENIPA. Agora 1h13. Amazonas enfrenta o avanço das queimadas em outubro e o Suilan Riquelme tem os detalhes.
5: O Amazonas registrou um aumento de 271% nos focos de incêndio nos 10 primeiros dias de outubro, em comparação ao mesmo período do ano passado. Foram 1.380 ocorrências neste ano contra 372 em 2025. Os dados são do Painel do Fogo, que monitora queimadas e incêndios florestais. A maioria dos focos foi registrada em áreas públicas. Do total, 1.186 ocorrências ocorreram nesses locais. Outras 96 foram registradas em propriedades privadas. Até este domingo, o estado somava 1.521 incêndios ativos desde o início do mês. Diante da situação, o governo federal reconheceu a emergência em 36 municípios do Amazonas. A medida facilita a liberação de recursos para enfrentar a crise. Uma força-tarefa também foi mobilizada. 2 aviões da Força Aérea Brasileira estão previstos para reforçar as operações a partir desta segunda-feira. Além disso, cerca de 300 brigadistas do IBAMA e do ICMBio devem chegar ao estado. Eles vão se somar aos 290 profissionais federais que já atuam no combate ao fogo. Ministros do governo federal e autoridades do Amazonas estão articulando novas

0: Medidas para combater os incêndios e reduzir os impactos da crise incendiária. Repórter Suilan Riquelme.
1: Oi, obrigado, Suilan. Agora 1:15. Um incêndio em um galpão de insumos agrícolas mobilizou o Corpo de Bombeiros por mais de 12 horas na área rural entre Sebastião do Paraíso e São Tomás de Aquino, no sul de Minas.
2: A ocorrência teve início na parte da manhã desse domingo e, segundo os bombeiros, havia uma grande concentração de fumaça e temperaturas no interior do armazém que dificultaram o combate ao incêndio.
1: O imóvel armazenava fertilizantes à base de nitrogênio, fósforo e também potássio. E havia risco de propagação das chamas para materiais que continham realmente nitrato de amônio.
2: A causa do incêndio não foi informada pelo Corpo de Bombeiros. Ao longo da operação, foram utilizados aproximadamente 10 mil litros de água. Apesar da complexidade da ocorrência e dos cuidados com os produtos agrícolas, não houve vítimas.
1: Agora 1:16. E após entrar em carro, mulher desaparece em Jaboticatubas. Quem traz todos os detalhes e as informações é o repórter Marco Antônio Alves.
3: A Polícia Civil de Minas Gerais investiga o desaparecimento de uma mulher de 27 anos em Jaboticatubas, na região metropolitana de Belo Horizonte. Beatriz Vitória Aparecida Neves Mota foi vista pela última vez na sexta-feira, dia 9 de outubro, depois de sair de um bar. Desde então, familiares e amigos buscam informações que possam ajudar a localizá-la. A Polícia Civil instaurou um inquérito para investigar o caso e pede a ajuda da população. Quem tiver informações sobre o paradeiro de Beatriz pode entrar em contato com o Disque Denúncia pelo 181 ou pelo telefone 0800-2828-197. O sigilo e o anonimato são garantidos.
2: Agora
3: Direto da redação, Marco Antônio Alves.
2: Agora sim, Marco Antônio, obrigada pelas informações. 1:17, a Gasmig abriu uma nova chamada pública para empresas interessadas em fornecer biometano em Minas Gerais. As propostas podem ser apresentadas até o dia 23 de outubro, com possibilidade de contratos de até 10 anos.
1: A iniciativa prevê 3 modalidades de fornecimento. Uma delas contempla pontos localizados até 20 quilômetros da rede de distribuição da companhia. Outra atende a região de Montes Claros e a terceira também prevê o abastecimento de futuros postos em corredores rodoviários estratégicos.
2: Entre as rodovias contempladas estão a BR-040 entre Belo Horizonte e Paracatu, a BR-050 entre Uberaba e Araguari e a BR-262 entre Belo Horizonte e Uberaba e a BR-135 entre Belo Horizonte e Montalvânia.
1: O combustível deverá atender aos padrões de qualidade da Agência Nacional do Petróleo. As propostas serão avaliadas pelo preço, pela capacidade de fornecimento e também pela localização das unidades produtoras. Segundo o Gasmig, a chamada pública não garante a contratação das empresas participantes.
2: Agora 1:18, pesquisa aponta diferença de mais de 130% no preço da carne em Belo Horizonte. Vamos às informações com Sérgio Monteiro.
4: O preço da carne bovina começou a subir em Belo Horizonte em um movimento tradicional do último trimestre do ano, quando aumenta a expectativa de consumo para as festas de fim de ano. Segundo o levantamento do site Mercado Mineiro, divulgado nesta segunda-feira, dia 12 de outubro, os aumentos foram registrados entre setembro e outubro, enquanto os preços do frango permaneceram praticamente estáveis. A maior alta foi registrada pela picanha, cujo preço médio passou de R$ 75,46 para R$ 78,57 o quilo, um aumento de 4,1%. Já o A100 teve uma elevação mais discreta, de aproximadamente 1%, passando de R$ 38,78 para R$ 39,19 o quilo. Apesar das altas, o levantamento mostra que pesquisar preços pode representar uma economia significativa para o consumidor. No caso da picanha, por exemplo, os valores encontrados nos estabelecimentos variam de R$ 54,98 a R$ 129,90 por quilo, uma diferença superior a 136%. Segundo especialistas do setor, a oferta reduzida de gado contribui para pressionar os preços, mesmo com limitações nas exportações brasileiras de carne bovina para a China. O levantamento também aponta diferenças expressivas entre açougues nos preços de outros cortes e também do frango, reforçando a importância de comparar os valores antes de comprar. Para o jornal Uai Maravilha, segunda edição, repórter Sérgio Monteiro.
1: Agora 1h20 e obrigado, Sérgio, por todas as informações, e vamos com ela, a receita do dia com Lucélia Quibeiro.
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6: A dica de hoje é vaca atolada, uma receita mineira com costela bem macia, mandioca desmanchando e aquele caldo encorpado que combina demais com arroz branco. Anote os ingredientes. Você vai precisar de 1,5 kg de costela bovina em pedaços, 1 kg de mandioca descascada e cortada em cubos, 2 colheres de sopa de óleo ou banha de porco, 2 cebolas médias picadas, 4 dentes de alho amassados, 2 tomates maduros picados, 1 pimentão verde em cubos, 2 folhas de louro, cheiro verde, sal, pimenta do reino e água quente. Vamos ao preparo? Comece aquecendo o óleo ou a banha em uma panela grande e doure bem a costela aos poucos para selar a carne. Depois acrescente a cebola e o alho e refogue até dourar. Junte os tomates, o pimentão e o louro e mexa até formar um molho. Agora cubra a carne com água quente, tampe a panela e deixe cozinhar até a costela ficar bem macia. Em seguida, coloque a mandioca, ajuste o sal e cozinhe até ela começar a desmanchar e engrossar o caldo. Finalize com um cheiro verde e sirva bem quente. Bom apetite! Amanhã você confere mais uma receita aqui no Jornal Uai Maravilha, segunda edição.
2: Que delícia, hein, Lucélia? 1h22. Bom para fazer também nesse feriado, Dia das Crianças. Agora a gente passa pelo noticiário internacional e a gente aciona a repórter Ariane Fernandes, porque um terremoto no Panamá deixa mais de 2 mil desabrigados. Ariane, é com você.
7: Mais de 2 mil pessoas estão desabrigadas após um terremoto de magnitude 7.7 atingir o Panamá. O desastre também deixou cerca de 30 feridos e provocou danos em aproximadamente 900 moradias e 400 escolas. Moradores das áreas mais afetadas ainda aguardavam a chegada de água, alimentos e outros itens de primeira necessidade. As regiões mais atingidas ficam nas províncias de Los Santos, Herrera, Cocle e Veraguas. O terremoto também causou estragos em hospitais, igrejas, prédios públicos, pontes e estradas. Em algumas comunidades, o fornecimento de energia elétrica ainda não foi restabelecido. Além disso, estradas bloqueadas dificultam o acesso das equipes de socorro e a entrega de ajuda humanitária. Durante uma visita às áreas atingidas, o presidente do Panamá, José Raul Mulino, garantiu que as comunidades em situação mais crítica vão receber alimentos e água. O governo segue acompanhando os estragos e organizando a assistência à população. Enquanto isso, centenas de famílias continuam fora de casa à espera de ajuda e de condições para retomar a rotina. Repórter Ariane Fernandes.
1: Obrigado, Ariane, pelas informações. Agora 1h24. O presidente dos Estados Unidos, Donald Trump, anunciou neste domingo um cessar-fogo energético entre Rússia e Ucrânia. Segundo ele, o acordo tem efeito imediato e prevê a interrupção, né, de ataques contra estruturas de energia dos dois países. O anúncio foi feito nas redes sociais, mas tem detalhes sobre como a medida será implementada.
2: O presidente ucraniano Volodymyr Zelensky afirmou que não havia sido informado previamente sobre o acordo e que aguardava esclarecimentos do governo norte-americano. Ele declarou que a Ucrânia está disposta a respeitar a trégua, desde que a Rússia também interrompa os ataques à infraestrutura energética ucraniana.
1: O anúncio ocorre em meio à intensificação das pressões de Trump para que Kiev suspenda realmente ataque contra as refinarias russas. O governo ucraniano, por sua vez, defende que qualquer interrupção das ofensivas seja recíproca, e acompanhada de garantias concretas de segurança.
2: Pois é, Moscou ainda não confirmou oficialmente a adesão ao cessar-fogo. Além disso, relatos indicavam a continuidade de ataques contra estruturas ucranianas após o anúncio, que levanta suspeitas, né, ou dúvidas sobre a aplicação efetiva da trégua e seus possíveis impactos na guerra.
1: Agora 1h25, e voltando a falar também da nossa região aqui de Belo Horizonte, porque um policial penal de 50 anos morreu, né, após ser baleado em um bar no bairro Casa Branca, na região leste de Belo Horizonte. O crime aconteceu na madrugada desta segunda-feira. Um policial militar da reserva de 58 anos é suspeito de efetuar o disparo.
2: Em depoimento à polícia militar, o suspeito afirmou que estava saindo do estabelecimento quando foi abordado pela vítima. Segundo a versão apresentada, o policial penal teria se aproximado e feito um movimento para sacar uma arma. O militar da reserva relatou que pegou a própria arma, se jogou no chão e disparou.
1: Após o tiro, o suspeito teria tentado prestar socorro com a ajuda de outros clientes do bar. A vítima foi encaminhada ainda com vida a uma unidade de pronto atendimento, mas não resistiu aos ferimentos. Uma testemunha confirmou à polícia militar que viu o policial penal sacar uma arma antes de ouvir o disparo.
2: A perícia da Polícia Civil esteve no local e o suspeito foi conduzido à delegacia. Segundo a corporação, ele vai ser ouvido pela 2ª Central Estadual do Plantão Digital. As circunstâncias do caso vão ser esclarecidas, vão ser investigadas e a Secretaria de Estado de Justiça e Segurança Pública ainda não se manifestou sobre o caso.
1: Agora 1h27 e a seguir temos a exclusiva do dia, o Mundo Gospel e também o Momento Esportivo. Não sai daí.
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7: Agora 1:30. A gente, agora, nesse momento, a gente acompanha a exclusiva do dia. Léo Batista e também Bruna Rezende conversaram com Guilherme França, ele que é especialista em segurança de dados. Como evitar golpes e roubo de dados com Wi-Fi público, hein? Vamos acompanhar.
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8: Wi-Fi gratuito em aeroporto, shopping, hotel, restaurante ou até em uma praça pode ser uma mão na roda quando a internet do celular acaba. Mas essa facilidade também exige cuidado, principalmente quando o usuário não sabe exatamente quem que está administrando aquela rede.
9: Um dos riscos é a chamada rede falsa. Criminosos podem criar uma conexão com um nome muito parecido com o de um estabelecimento e esperar que as pessoas se conectem. A partir daí, o usuário pode ficar mais exposto, principalmente se acessar serviços que envolvem informações pessoais ou financeiras.
8: E outro problema é deixar o celular configurado para se conectar automaticamente às redes disponíveis. O aparelho pode acabar entrando em uma rede que o usuário acredita ser segura, mas não é.
9: Para explicar os riscos e mostrar quais cuidados são simples e eficientes no dia a dia, vamos conversar com o Rodrigo da Silva, especialista em proteção de dados e segurança digital. Seja muito bem-vindo, viu, Rodrigo?
10: Boa tarde, Guilherme França.
9: Ah, Guilherme. Tudo jóia, Guilherme?
10: Tudo bem?
8: Tudo jóia, Guilherme. Boa tarde. Guilherme, então, para começar, qual que é o principal risco de usar uma rede Wi-Fi pública? O que, que pode acontecer com os dados de uma pessoa?
10: Quando você acessa a rede pública, principalmente em hotéis, em shoppings e outros estabelecimentos que você não conhece, você corre o risco de ter o seu aparelho infectado, porque você está trafegando dados com uma rede a qual você não conhece. Quando você se conecta com o Wi-Fi, querendo ou não, a sua rede, o seu celular, ele fica exposto. Celular ou notebook, ele fica exposto.
8: E como que o usuário consegue perceber se uma rede Wi-Fi pode ser falsa? É o nome da rede sozinho? Ele é suficiente para saber se essa rede é segura ou não?
10: Só o nome não. Só o nome não vai resolver. Por quê? Antigamente se usava o nome vírus para evitar que outras pessoas, que os vizinhos pegassem a rede. Mas só o nome em si, não. O ideal é que a pessoa, se ela está num estabelecimento público, ela utiliza a rede com o nome do estabelecimento. Ele ainda está suscetível ao risco do vírus.
8: Mas é menos arriscado, né? Por exemplo, você vai num shopping, aí está lá, shopping tal, rede aberta, shopping tal. E normalmente faz um cadastro, inclusive. Isso torna mais seguro ou não, não necessariamente?
10: Alguns shoppings, eles usam a estratégia do cadastro, que é interessante para o shopping, porque tem acesso aos seus dados. E ele deixa mais tranquilo, mais seguro para o cliente, que você sabe que é uma rede
8: oficial
10: do shopping. Então, você está menos sujeito a risco. Só que, se uma pessoa quiser atacar o seu celular, um hacker quiser hackear o seu celular, independente da rede, ele vai conseguir, porque tem muitas brechas, tem muitos acessos que a gente não sabe.
9: Tá certo. E realmente o criminoso ele consegue criar essa rede com o mesmo nome?

0: Wi-Fi de shopping, aeroporto, restaurante? Como é que esse golpe funciona, Guilherme?
1: Consegue. Com a tecnologia está cada vez mais fácil. Está cada vez mais fácil. Porque, por exemplo, eu consigo pegar através do meu celular com um banco, com a rede de dados, eu consigo colocar ela em Wi-Fi e colocar o nome. Então, por exemplo, eu fui no shopping e dentro desse shopping eu vi que a rede é Shopping X, por exemplo. E aí eu peguei a minha rede de dados do meu celular e eu coloquei para deixar público e aberto com o nome do shopping. Uma pessoa vai entrar achando que está na rede do shopping, mas ela está tendo acesso à minha rede. E se eu sou um hacker, se eu sou um criminoso, fica mais fácil eu conseguir acesso aos dados e informações dessa pessoa. Não é o método mais utilizado, mas é de fato uma das possibilidades também.
0: Muita gente, né, deixa o celular já configurado para já conectar automaticamente com os Wi-Fis ou redes conhecidas, né? Essa função ela pode representar um risco se não for uma, por exemplo, um Wi-Fi particular, por exemplo?
1: Corre o risco. O ideal é que toda a rede você configure e você conecte. Então, se você está num ambiente aberto, vai ter ali várias redes, algumas fechadas e outras abertas. Então, que você possa escolher e você possa se conectar naquela rede. Não só Wi-Fi, mas também Bluetooth. Então, eu já vi pessoas que estão conectadas no Bluetooth de outra pessoa, né? De um outro celular. Então, corre o risco também.
2: É, já aconteceu, por exemplo, eu estava usando um fone Bluetooth para o meu celular e, de repente, ele foi cruzar com um computador aqui. Aí, de repente, tô ouvindo uma música que não era a música que eu tinha colocado e, quando eu fui ver, não era no meu aparelho. Isso pode acontecer também, né? Tem que ficar atento.
1: Pode acontecer, porque são redes semelhantes à rede de rádio. A gente não vê, não está ligado a fios. O Bluetooth é da mesma forma. O rádio ele chega aí em várias cidades, no país todo, em vários países. E o Bluetooth é da mesma forma, só que de uma forma limitada. Então, está exposto. Até na rede de rádio existe a possibilidade de sofrer algum golpe ou da pessoa invadir, caso ela esteja com esse objetivo.
2: E falando em golpe, a gente tem que tomar muito cuidado ao mexer em aplicativo de banco, né? Mas vamos supor, fiquei sem internet, preciso pedir um Uber, então vou lá entrar no aplicativo do banco pelo Wi-Fi público, sei lá, do shopping, do restaurante. O que você recomenda para ter um acesso mais seguro?
1: Primeiro, se puder usar dados, é o melhor caminho. Se não tem os dados, você pode usar de preferência, você não deixar no automático, você puder escolher, mas o risco não é tanto. É difícil, por exemplo, eu entrar numa rede que é suspeita, estou usando o aplicativo do banco ali, e só por estar nessa rede eu ser impactado. É difícil que isso aconteça. É mais provável que eu te mande um SMS com um dado do banco, falando, olha, aqui, clica aqui para confirmar a sua transação. A pessoa clicar e aí é direcionado para um malware que vai acabar com que seja impactado.
2: Isso aconteceu com um conhecido meu, que ele recebeu, né, um SMS achando que era do banco. Quando clicou, tiraram R$8.000 da conta dele. Então tome muito cuidado, não fique entrando ali em SMS sem saber se é o número do banco mesmo, porque bancos não pedem certas coisas por SMS, né?
1: Não pede por SMS, não liga. Então, recebi uma ligação do banco e hoje está muito comum. Por isso que as pessoas estão evitando atender o telefone. Então, hoje é mais através do WhatsApp. Dificilmente a pessoa vai te ligar um número que você não conhece e você vai atender. Porque toda hora, no meu também, é da mesma forma, toda hora. Ah, tem uma transação tal. Olha, o banco tal, o banco X. Só que, qual é o melhor caminho? Desliga na hora. Não tenta descobrir o que é. Ah, olha, tem uma transação, desliga. O que o golpista quer é a sua atenção. Recebeu essa chamada, desliga na hora.
0: Tá certo. E a gente ainda falando dos aparelhos, quais configurações simples no celular podem aumentar essa segurança de quem costuma usar o Wi-Fi gratuito?
1: Hoje as pessoas têm utilizado alguns aplicativos, existe aplicativo que pode travar, mas as plataformas em si, porque quando o banco libera um aplicativo mobile, ele é responsável pela segurança. Agora, se eu vacilei e caí no golpe por vacilo, o banco não tem responsabilidade, não adianta acionar que eu não vou ganhar. Mas se foi uma falha do banco, o banco é obrigado ali a ressarcir. Neste caso, qual é o mais garantido e o que os bancos têm utilizado? É a confirmação em dois fatores. Então, você entrou no aplicativo, você colocou o login, colocou a senha, você vai receber um SMS ou um e-mail com um código a qual você vai validar, e você validando essa informação, você consegue logar dentro do aplicativo que você quer entrar. Então, hoje é o que os aplicativos têm feito para poder aumentar a segurança.
2: E Guilherme, se a pessoa já se conectou a uma rede suspeita, depois percebeu que pode ter sido uma rede falsa, o que ela tem que fazer de imediato?
1: Só apagar.
2: Só apagar, só sair.
1: Sai dela e apaga. Clica lá em esquecer e não entra nela mais.
2: Então é rapidinho e fácil.
1: É rápido e fácil, e no caso do Wi-Fi o risco é menor.
2: E quais que são os sinais que podem indicar que algum dado foi pego nessa rede? E o que a pessoa pode fazer?
1: Então, hoje os golpistas eles não utilizam tanto essa forma porque é mais limitada. Então, por exemplo, eu vou acessar a rede de um shopping e vou tentar atacar ali os aparelhos que estão conectados nessa rede. Então, eles utiliza um pouco porque eu estou mais nichado, tem menos pessoas que estão suscetíveis ao golpe. Normalmente eles fazem algo de escala, então eles mandam para 1 milhão mandam 1 milhão de SMS para ter 1% ou 0,5% de retorno. Então é na escala, é no volume. Então é a área que eles mais gostam de atacar. Só que existem vários caminhos, eles estão sempre criando algo novo, sempre uma estratégia nova para tentar roubar o nosso dinheiro. E a gente tem que estar sempre atento, sempre vigiando, duvidando, pesquisando, não entrando em qualquer link, não aceitando qualquer informação que é nos passada.
0: Tá certo. E talvez uma maneira de confirmar realmente uma rede, por exemplo, seria conversar com um funcionário de um estabelecimento, o nome correto dessa rede, né? Seria uma medida importante, talvez, tratar com essas pessoas. Olha, é a rede realmente aqui do estabelecimento? Eu posso entrar, posso configurar aqui com o meu celular? Seria uma maneira importante?
1: Sim, é uma possibilidade. É uma boa possibilidade, porque vamos pegar, manter no shopping. Você vai ter ali, você está na praça de alimentação. Você tem a rede aberta e você tem as redes fechadas dos restaurantes ali.
2: Sim, a gente vê isso bastante. E aí, às vezes, a gente precisa da senha também. Acho que pode ser uma estratégia. Tipo, nossa, eu não tenho a senha desse Wi-Fi. Pode me passar a senha? Porque tem redes de restaurantes que algumas são abertas, mas outras são fechadas e precisam de senha. Inclusive, essas seriam até mais seguras, né?
1: Sim, é mais seguro. Porque é a mesma rede que o estabelecimento usa para os sistemas dele, para acesso à nota fiscal e tudo mais. Então acaba que você fica mais seguro, mais garantido. Não é garantia que eles vão te passar a senha, porque são muitas pessoas trafegando. Se toda hora pedir a senha, eles vão tentar dificultar.
2: Normalmente tem, né? Tipo, Wi-Fi cliente, Wi-Fi administração. Pelo menos muitos restaurantes que eu visito fazem isso ainda.
1: Exato. E aí você consegue acessar na rede de clientes, mas a administração, a parte interna, normalmente eles não liberam, porque se liberar, aí já é o contrário, o risco já vai para eles. Então você está acessando algo impróprio ou indevido ali no seu celular e a rede ficou fragilizada. Então inverteu, você está levando o vírus para o sistema daquela empresa ali que liberou para você a senha. Por isso que quando liberam dois sistemas, um é para cliente e um é interno, que eles não passam.
0: Tá certo, então. Esse foi o nosso Guilherme França, especialista em proteção de dados e segurança digital.
3: 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Confira agora as informações do Agenda Gospel. O encontro FEAMEI Roda dos Esclarecedores, com o tema Tempo de Preparação, é voltado para pastores, líderes e alunos. O evento será realizado hoje às 7h45 da noite, na Avenida Magenta, número 770, no bairro Vitória, em Belo Horizonte. A mentoria para pastores e líderes será realizada no dia 15 de outubro, das 9 da manhã às 4 da tarde. O evento será realizado na 8ª Igreja Presbiteriana de Belo Horizonte, localizada na rua Nestor Soares de Melo, número 15, no bairro Palmares, em Belo Horizonte. Inscrições pelo site eventos.sistemaprover.com.br. A igreja Chamas Church convida para o Congresso Kids e Teens com o tema Viral, influencio ou sou influenciado? No dia 18 de outubro, a partir das 7 da noite, o evento será realizado na rua Emília Silva Freitas, número 745, bairro Novo Eldorado, em Contagem. O Café com Pastores e Líderes, Conferência Amor da Cruz, será realizado no dia 23 de outubro, a partir das 9 da manhã. O preletor será o pastor André Carvalho. O evento será realizado na IBAP, localizada na rua Doutor Mariano de Oliveira, número 209, no bairro Novo Progresso, em Contagem. O aniversário de um ano da Igreja Pentecostal A Glória da Segunda Casa Será Maior do que a Primeira será realizado de 23 a 25 de outubro. Os convidados são os pastores Elvis, Luan, a pastora Renata, o presbítero Wagner, além dos levitas Karine e Daniel, missionária Cremilda e o grupo Gerados para Adorar. A comemoração terá início às 7 da noite na Avenida do Cardoso, número 327, bairro Serra, em Belo Horizonte.
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5: Agora 1h45. E a Lagoa da Pampulha voltou a receber passeios turísticos de barco nesse último fim de semana em Belo Horizonte. A navegação a bordo do Capivarã, foi retomada pela Prefeitura após os resultados positivos de uma fase experimental e passa a integrar de forma permanente as opções de lazer e turismo da capital.
6: A nova etapa conta com uma embarcação com capacidade para 71 passageiros. Os passeios têm duração de uma hora e são sempre feitos às sextas-feiras, sábados e domingos. As saídas são às 10h30, 1h30, 13h30 e 5h30 da tarde. A última saída permite acompanhar o pôr do sol na lagoa. Olha que lindo!
5: Os ingressos custam R$ 20,00, com meia entrada de R$ 10,00. Moradores de Belo Horizonte pagam R$ 12,00 mediante comprovação de residência. Crianças de até 12 anos e pessoas inscritas no Cadastro Único têm direito à gratuidade. As entradas podem ser adquiridas pela internet, por meio do portal Belo Horizonte ou da plataforma Simpla e presencialmente no Centro de Atendimento ao Turista, o Veveco.
6: Durante a fase experimental iniciada em dezembro de 2025, foram realizadas 311 viagens, com mais de 7.400 passageiros. A avaliação média dos participantes foi de 9,9 pontos em uma escala de 0 a 10. A prefeitura espera que a retomada amplie o turismo na região e valorize o conjunto arquitetônico da Pampulha, reconhecido como Patrimônio Cultural da Humanidade pela Unesco.
5: Agora 1h47 e a Prefeitura de Belo Horizonte promove na próxima terça-feira oficinas de plantio em copinhos de papel nos 4 centros de vivência agroecológica da capital. A iniciativa faz parte também da programação especial da Semana das Crianças e busca aproximar o público infantil da natureza, além de estimular a educação ambiental.
6: As atividades serão realizadas nos centros Morro das Pedras e Serra Verde, das 9 às 11 da manhã, nos espaços Taquaril e Capitão Eduardo, das 2 às 4 da tarde. A programação é voltada às crianças das comunidades próximas e também aos equipamentos, às comunidades, que ficam perto desses locais.
5: Durante as oficinas, os participantes vão conhecer as áreas como hortas, estufas e espaços de compostagem. Depois, poderão fazer desenhos em folhas de papel que serão transformadas em copinhos para receber mudas de sementes como milho e feijão, utilizando o substrato preparado pelas equipes.
6: E os copinhos ficarão cerca de 30 dias na estufa até as sementes germinarem. Em seguida, as mudas serão transplantadas para áreas dos próprios centros. Segundo a Prefeitura, a proposta é incentivar a consciência ambiental desde a infância e fortalecer espaços como locais de aprendizagem, convivência comunitária e desenvolvimento sustentável.
5: Isso me lembrou muito aqueles trabalhos que a gente fazia, de plantar o feijãozinho
6: no algodão, né? Exatamente. É, quem nunca fez, né?
5: Quem nunca? Agora 1h48. E o feriado nacional dessa segunda-feira alterou, o funcionamento dos bancos e das agências do Instituto Nacional do Seguro Social, o INSS. O atendimento presencial nas duas instituições está suspenso e será retomado na terça-feira.
6: Apesar do fechamento das agências bancárias, os clientes podem utilizar normalmente os serviços digitais, como aplicativos, internet banking, banking, os caixas eletrônicos. O Pix também funciona 24 horas por dia. Já as operações que dependem de compensação bancária, como boletos e transferências via TED, por exemplo, serão processadas no próximo dia útil.
0: As contas de consumo, como água, luz e telefone, com vencimento nesta segunda, podem ser pagas na terça sem cobrança de juros ou multa. A regra, porém, não vale para impostos e tributos que devem ser pagos antecipadamente para evitar encargos.
6: No caso do INSS, os segurados podem acessar o site ou o aplicativo Meu INSS durante o feriado para consultar benefícios, agendar serviços e emitir documentos. O atendimento humano pelo telefone 135 vai ficar suspenso nesta segunda-feira, mas o serviço eletrônico automático vai continuar disponível.
0: Agora 1h49. E Belo Horizonte criou um programa voltado à proteção e à valorização dos profissionais de limpeza urbana. A iniciativa foi instituída por uma lei sancionada pelo prefeito Álvaro Damião e estabelece medidas para aumentar a segurança dos trabalhadores durante o exercício da função e, claro, conscientizar a população sobre a importância e o respeito à categoria.
6: Entre as ações previstas está a possibilidade de oferecer recursos de mediação de conflitos e técnicas de proteção e defesa pessoal com caráter preventivo. O programa também prevê campanhas educativas e a criação de um canal direto para denúncias de ameaças, agressões e violações de direitos sofridas pelas profissionais ou pelos profissionais durante o trabalho.
0: A legislação estabelece ainda medidas para melhorar as condições de trabalho, como fornecimento de equipamentos de proteção individual, os chamados EPIs e também uniformes de alta visibilidade. Também poderá ser oferecida ginástica laboral, com o objetivo de reduzir o desgaste físico provocado pelas atividades realizadas diariamente pelos trabalhadores.
6: O Programa de Proteção e Valorização dos Profissionais de Limpeza Urbana, o PROGARI, foi criado pela Lei Municipal número 12.150, de 7 de outubro. A implementação das ações vai depender da disponibilidade orçamentária e financeira do município e também das regras previstas na Lei de Diretrizes Orçamentárias.
0: Agora 1h51. E tá na hora do esporte.
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7: Alô, ouvinte maravilha! Chegando dentro do nosso jornal com todas as informações do esporte, falando do Claudio Primeiro do Galo. Essa vitória é espetacular para cima do Santos e de virada, tá? E com dois golaços. Primeiro, Vitor Hugo, de chaleira praticamente. Depois, aí, meu amigo Borbas, fez uma meia bicicleta, não deixou a bola quicar, foi direto, um golaço. 2-1 para o Galo. Lembrando que enfrentou o mesmo Santos que foi eliminado pelo Atlético na Sul-Americana. Só que dessa vez, claro, Brasileirão, mais 3 pontos importantes, sexta colocação e o Galo ainda mais crescente nesse BR 2026. Se não der certo, né, tomara que dê, na Copa do Brasil e no campeonato, que é a Sul-Americana, campeonato internacional, né, Sul-Americano, o Atlético tem à frente ainda o Brasileirão para classificação na Libertadores. Mas claro que o foco principal é na Sul-Americana e também na Copa do Brasil. Galo com um mistão praticamente, tá? Muitos reservas ficaram de fora do jogo e os que estavam, obviamente, dentro das quatro linhas, os 11 iniciais, aproveitaram e foram bem. Claro que o primeiro tempo morno e dividido, mas na etapa complementar após o gol do Santos, o Atlético acordou e foi para cima, conseguiu essa virada fantástica e a massa indo à loucura. Um jogador importante que estava no meio campo e auxiliou os atletas é o volante Maicon, que fala aqui conosco dessa vitória do Galo. 3 pontos importantes. E time mexido, às vezes assim, os 3 pontos vieram, né, Maicon?
8: Ah, uma vitória muito boa. Acho que desde o primeiro tempo a equipe vinha fazendo um ótimo jogo. Tivemos algumas oportunidades. É, como você falou, o Barba conseguiu rodar o elenco, conseguiu dar oportunidade para alguns jogadores que já vinham merecendo minutos, porque acho que vinham treinando muito bem e conseguiu demonstrar hoje um ótimo jogo. E a equipe se torna mais forte aí nesses momentos decisivos, né? A gente está chegando numa fase de temporada extremamente difícil, que a gente vai precisar de todo mundo. E acho que foi uma grande resposta que o grupo deu hoje.
7: E lembrando agora que o foco é a Sul-Americana. Quarta-feira tem o Galo em campo para conseguir esses 90 minutos, quem sabe um bom resultado, jogando fora de casa, e aí sim a classificação, a decisão de uma competição tão importante. O Galo quer o título, não vem nos últimos anos, mas pode acontecer nessa temporada. E vamos falar agora do Cruzeiro. Quem tem todas as informações é o repórter Lucas Brandão. Diga aí, Lucas, time celeste que joga hoje, né?
9: É isso mesmo, Roger. Bora falar do Cruzeiro. que joga hoje. Fim de semana não teve jogo da Raposa, porém hoje, na segunda-feira, o Cruzeiro entra em campo para enfrentar o Red Bull Bragantino às 9 horas da noite. O Cruzeiro já está nas redondezas, vai se hospedar em Atibaia, depois disso parte para Bragança Paulista para fazer essa partida tão importante. Importante porque o Cruzeiro pode voltar ao G4 e, quem sabe, até o G3 do Campeonato Brasileiro. Isso porque o Bahia, ele venceu o Mirassol por 1-0 e ultrapassou o Cruzeiro. O Cruzeiro agora está na sexta colocação com 48 pontos. O Bahia tem 49. Porém, se o Cruzeiro vencer, ele pode ultrapassar o Bahia. O Atlético Paranaense joga um pouco mais cedo hoje, às 7h30 da noite. E o Fluminense perdeu para o Flamengo. Então, caso o Atlético Paranaense também perca, o Cruzeiro pode ultrapassar Bahia, Atlético Paranaense e Fluminense, tudo de uma levada só, e para a terceira colocação do Campeonato Brasileiro, um salto muito grande, 3 posições em uma rodada só. Então é um jogo importantíssimo hoje que tem o Cruzeiro. Muito importante, às 9 horas da noite. Cruzeiro que não vai contar com o Lucas Romero. O capitão celeste sentiu o tornozelo na última partida contra o São Paulo e não foi constatada nenhuma lesão, porém, devido à precaução, para não virar algo mais grave, ele foi poupado dessa partida. Quem deve assumir a titularidade é o garoto Zé Lucas, que entrou muito bem na última partida, inclusive marcando um gol na vitória do Cruzeiro por 2-0. Então, bora passar um provável Cruzeiro para hoje. Deve vir com o Otávio no gol. O Fagner é uma dúvida, não sabemos se ele vai jogar ou não, então deve ser o William na lateral direita, junto com o João Marcelo, Jonathan Jesus, e fica a dúvida também na lateral esquerda, Gabriel Rojas ou também o Vinha, que também estreou contra o São Paulo. Fica essa dúvida. Meio de campo deve ser Zé Lucas, Gerson e Matheus Pereira. Lá na frente, Caio Jorge, Felipe Moraes e Kenny Arroio. Deve ser a escalação do técnico Arthur Jorge para a partida de hoje. Destaque para os garotos Zé Lucas e Felipe Moraes, que ganharam muita moral com o Mr. Arthur Jorge e devem ser os titulares para essa partida. Os dois com 18 anos são o futuro e também o presente do Cruzeiro nessa fase aí que tenta fazer esse projeto a longo prazo com o técnico Arthur Jorge. Então, o Cruzeiro já está em Atibaia, à tarde já deve partir para Bragança Paulista para enfrentar o Red Bull Bragantino e tentar, quem sabe, esse G3 do Campeonato Brasileiro. Fechou, meu povo? Tô ficando por aqui com as informações do Cruzeiro. Qualquer informação, atualização nova, eu volto aqui na 89 Maravilha.
0: Agora 1h56 e termina aqui o seu Jornal Uai Maravilha, segunda edição. É, meus amigos, e para essas e mais informações, acesse maravilhanews.com.br.
6: E à tarde, ou melhor, daqui a pouquinho, né? A seguir tem o Tarde Maravilha com Michele Marins. Uma boa tarde para você, um excelente feriado.
0: Uma ótima semana.
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11: No caminho agora para o Vetor Norte, tem lentidão na Avenida Cristiano Machado, chegando a Vilarinho por causa das obras que ocorrem no trecho. Você, motorista, aí só um pouco mais de atenção, chegando ao bairro Vila Clóris, no sentido centro da capital. Boas condições agora nos principais corredores, na saída de Venda Nova. Se ele segue você por aí, é violência doméstica. Acione a Polícia Militar, ligue 190, Governo do Estado de Minas Gerais. Diego Costa, para 89 Maravilha FM.
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17: A paz do Senhor Jesus. Lucas capítulo 9, versículos 49 e 50. Falou João e disse: Mestre, vimos certo homem que em teu nome expelia demônios e lhe o proibimos, porque não segue conosco. Mas Jesus lhe disse: Não proibais, pois quem não é contra vós outros é por vós. Que as bênçãos de Deus os alcancem nesta hora.
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18: 2 horas.
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6: Muito bem, uma ótima tarde para você, estamos juntos. Essa é a 89 Maravilha, a rádio de todas as igrejas que tocam o som do céu. Eu sou Michele Marins, te faço companhia a partir de agora, vamos juntos até às 7 da noite. Tarde Maravilha, daqui a pouquinho tem o nosso momento Orar é uma Maravilha. Recebi uma oração aqui. Você talvez esteja hoje tranquilo, está em casa, quer participar desse momento com a gente? Então envia para a gente uma oração, tira um tempinho aí. Nós estamos vivendo tempos tão difíceis e você pode ser bênção na vida de tantas pessoas que não estão conseguindo nem orar. Meu irmão, você pode participar desse momento. Orar é uma maravilha. Você só precisa começar o seu áudio desejando uma boa tarde a todos os ouvintes. E aí você começa a sua oração. Deixe Deus falar através da sua vida. Deixe Deus agir através da sua vida. Faça parte do nosso momento. Orar é uma maravilha. E nós vamos começando muito bem. Hoje é segunda-feira, 12 de outubro de 2026, feriado. Muita gente de feriado prolongado, muita gente viajou. Conta pra mim como é que tá aí na sua região, como você está, o que tá acontecendo. Tá aproveitando o feriadão, tá em casa ou tá trabalhando também? Conta tudo, não esqueça não, viu? Conta pra gente de qual igreja você é, qual o nome do seu pastor. Mande um abraço pra alguém muito especial nessa tarde, mas não se esqueça, mande o nome dessa pessoa também, tá bom? Pela graça.

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1: É isso aí, orar é uma maravilha. E nós oramos ao Senhor, clamamos o nome dEle, pois sabemos que Ele está com os seus ouvidos atentos à nossa oração. E o pastor Marco Aurélio de Pirapola nos enviou uma nova oração. Nós vamos orar ao Senhor. Boa tarde, pastor.
2: Boa tarde, irmã Michele. A paz de Jesus. Pastor Marco Aurélio. Somos aqui da cidade de Pirapora. Congregamos na igreja Assembleia de Deus, no Centro Evangelho. Pastor Presidente, pastor Tiago Felipe. Irmã Michele, sou grato a Deus pela oportunidade para estar junto com os irmãos nesta tarde, poder fazer esta oração.
1: Amém.
2: Junto com a irmã, junto com esse irmão, que é essa irmã que está ouvindo a rádio nesta tarde.
1: Sim.
2: Eu convido você, vovô, vovó, você meu irmão, minha irmã, vamos orar junto com a irmã Michele.
1: Amém.
2: Vamos orar junto comigo neste momento. Vamos levar a Deus a nossa voz. Uma vez mais, poder falar com Deus nessa tarde. Tão bom poder falar com Deus. Tão bom poder colocar as nossas ansiedades, nossas angústias, nossos problemas na mão daquele que tem poder de resolver os nossos problemas. Altíssimo Deus, poderoso Pai, como é bom, Senhor, poder falar contigo uma vez mais nessa tarde, junto com a tua filha, aqui na Rádio Maravilha. Pai, queremos nós pedir a ti perdão nos pecados, nossas falhas, e queremos, ó Pai, na oportunidade de apresentar a ti cada irmão, cada irmã que está ouvindo a rádio nesta tarde.
1: Amém.
2: Pai, onde tem chegado as ondas sonoras da Rádio Maravilha, tem sido um divisor de águas, meu Pai. Transformação de vidas. Vidas têm sido impactadas com a presença de Deus. Vidas têm sido transformadas através dos louvores, através das mensagens que tem sido, ó Pai, pregado aqui na Rádio Maravilhas. Pai, conta as pessoas, meu Deus, que nesta tarde está junto comigo, junto com a Michele, pedindo, ó Pai, me socorre.
1: Sim.
2: E eu sei que tu
1: Sim.
2: é um Deus de socorro.
1: Sim, Deus.
2: A Bíblia diz que aquele que confia no Senhor é como o monte de Sião, que não se abala, mas permanece para todo sempre. Pai, muitas vezes diante da nossa, Pai, diante da nossa jornada, diante da nossa caminhada, tanto material como espiritual, muitas vezes, o Pai, vem sim, meu Deus, o momento, Pai, que nós sentimos que estamos sozinhos.
1: É verdade.
2: Sentimos, Pai, que sentimos sem força, fraco,
1: Deus.
2: Desanimado. Mas Deus está dizendo nessa tarde, como falou para Josué. Josué capítulo 1, versículo 9. Josué, somente esforça-te e tem bom ânimo. Foi isso que Deus falou para Josué diante da morte de Moisés. A Bíblia diz que Deus agora anima Josué, dizendo: Josué, esforça-te e tem bom ânimo. E nesta tarde, dentro dessa direção, o Espírito Santo de Deus está nos direcionando. Deus está dizendo: fortaleça em Deus, não desanime. A Bíblia diz que o choro pode durar a noite toda, mas a alegria vem pela manhã.
1: Aleluia.
2: Ah, meu Senhor Deus, Criador do céu e da terra, vai vir alegria sobre esta casa.
1: Amém.
2: Vai vir alegria sobre este lar e sobre essa família. Deus está dizendo que vai mudar a tua história. Oh, meu irmão e minha irmã, aleluia. Tão bom é, meu Pai, saber que está tendo a resposta de Deus. Deus é Deus de resposta. Deus é Deus que responde.
1: Aleluia.
2: Deus é Deus que trabalha. Senhor, trabalha, Senhor, no oculto e no profundo.
1: Sim.
2: Concede a bênção e a vitória, meu Senhor. Assim nós oramos, assim nós clamamos, crendo, Pai. É tarde de resposta.
1: Amém.
2: Para esta família, para esta casa,
1: para
2: este lar. Responde oração,
1: Jesus,
2: Pai. Oh, aleluia. Tão bom, Senhor, poder sentir a tua presença.
1: Aleluia.
2: Tão bom, Senhor, poder, meu Pai, nesta tarde, junto, ó Pai, com a tua igreja, é o teu povo, é os teus filhos, é as tuas filhas. Aleluia. Meu Deus, glória, glória. Ah, meu Senhor, assim nós clamamos, assim nós cremos. Vou para curar, cura, meu Pai.
1: Meu
2: abre porta, abre porta. Salva, liberta. Faça, meu Pai, a tua obra sobre a vida da tua igreja, para a glória do teu nome. Assim nós oramos, assim nós clamamos, em nome de Jesus. Amém.
1: Amém.
2: Obrigado, Michele.
1: Deus abençoe. Nós que agradecemos, pastor.
2: Fica na paz do Senhor Jesus.
1: Amém.
2: Todos os irmãos nessa tarde, para a glória de Deus.
1: Amém. E nós continuamos por aqui cantando louvores ao Senhor. Tua presença é tudo que nós precisamos, é da presença do Senhor. Que nós saibamos e compreendamos o quão importante é buscarmos o Senhor.

0: Damaris, sabor de mel, essa é a 89 Maravilha, rádio de todas as igrejas que toca o som do céu. E nós vamos continuando por aqui. É claro, você pode participar através do nosso WhatsApp 31995651089. Mande aquele alô especial para alguém que você sabe que está ouvindo. Me conta aí, está ouvindo a gente, mas está onde? Está no sítio? Está aproveitando o feriadão, esse tempo maravilhoso? Para quem está no sítio, para quem está numa praia, com esse sol que está aqui, coisa boa, hein? Está aproveitando bastante. Meu irmão, vou dizer para você, daqui a pouquinho tem aquele alô, então mande para gente o seu nome, o nome do seu bairro, o nome do seu pastor também. A gente gosta muito de honrar aqui os líderes, então mande para gente, 319-9565-1089.
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2: 2:30.
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2: Direto da redação com ela, Ariane Fernandes. Achei que hoje você não vinha, Ariane Fernandes. Boa tarde.
3: Boa tarde, Michele. Estamos aqui, é feriado, mas a gente tem que trabalhar para deixar os nossos ouvintes bem informados.
2: É verdade. Michele. E o que você traz, então, nessa segunda-feira?
3: Michele, Minas Gerais está sob alerta para ocorrência de tempestades e chuva forte neste feriadão, hein? O aviso meteorológico indica risco de alagamentos, queda de árvores, danos em plantações e também interrupções no fornecimento de energia elétrica. As condições, então, exigem atenção redobrada da população, principalmente nas áreas mais vulneráveis. De acordo com os alertas meteorológicos, Belo Horizonte, Michele, pode registrar até 33 graus hoje.
2: Nossa,
3: ou seja,
2: Deus.
3: Muito calor.
2: É.
3: Mas haverá pancadas de chuva acompanhadas de raios e também rajadas de vento. Já algumas regiões também podem registrar volumes de até 100 milímetros, 100 quilômetros de vento por hora e possibilidade de granizo. Entre as localidades em alerta estão Triângulo Mineiro, Alto Paranaíba, Oeste, Sul, Sudoeste, Zona da Mata e também Campo das Vertentes. E a recomendação é aquela de sempre, Michele. Em caso de emergência, a população deve acionar a Defesa Civil pelo telefone 199 ou Corpo de Bombeiros pelo 193.
2: Tá certo, então, Ariane Fernandes. Você volta daqui a pouco ou vai curtir já o feriado?
3: Nada disso, Michele. 3:30 estarei aqui novamente com mais informações para os nossos ouvintes. E às 7 horas da noite tem o Jornal da Noite Maravilha com as principais informações do dia.
2: Tá certo, então, Ariane Fernandes. Vamos te aguardar. Essa é a 89 Maravilha, onde o som da informação chega junto com o som do céu. E a gente canta com Diante do Trono, Me Ama. Música.

Essa foi Ludmilla Ferber, Os Sonhos de Deus. Segunda-feira, feriado, muita gente aproveitando, mas tem muita gente aqui com a gente também, aproveitando para abraçar, como o nosso irmão Arley, lá do Depósito Dois Irmãos. Manda um abraço e um beijão para os meus filhos Brian e Bia e minha amada esposa Eduarda. E para todos os ouvintes, Deus continue abençoando a todos. Uma excelente semana. É o nosso irmão Arley, do bairro Funcionários em Contagem, da Igreja Batista Esperança em Cristo. O Wagner, da Igreja de Deus, dizendo o seguinte: manda um abraço aqui para nós. Minha filha Maria Vitória, minha esposa Sandra, estamos em Canabrava de Ermidinha, assim mesmo. Um grande abraço para vocês, Wagner, Maria Vitória e Sandra. O Anderson, que é motorista carreteiro, está passando por Pirapora, ouvindo a programação. Um grande abraço, meu irmão. Que Deus continue te guardando, livrando de todo mal e de todo perigo nessas estradas. A você e a todos os nossos irmãos que são motoristas do Volante Grande. A Fátima Cristina é de Barbacena e também está nos ouvindo. Beijo, Fátima! Que coisa boa, ainda bem, né? Tá falando aqui que ama passar as tardes com a melhor locutora do mundo. Eu recebo. Amamos você, irmão. Estamos na melhor do planeta. 89 é maravilha. Beijo, Fátima. Beijo para todos aí de Barbacena. Tem a Marcilene, de Unaí. Tá orando muito pelo filho, que Deus faça um milagre na vida dele. Michael Júnior, filho, a saudade sua. Sinto tanto sua falta. Nunca esqueça que te amo. É isso aí, Marcilene. Que o Senhor continue abençoando a sua vida, te fortalecendo, abençoando também a vida do seu filho, viu? O Sandro, de Belmiro, Braga, Minas Gerais. É do Ministério Pentecostal Salvação em Cristo, do pastor Cícero. Tá na fazenda onde ele mora, tá aproveitando, limpando a casa. É coisa boa, coisa boa. Sandra, eu imagino, ficar em casa não tem jeito, né? Hoje o tiquinho que eu tava em casa de manhã, o tanto de coisa que eu fiz, Sandra. Vamos cantar? Agora é o som de Eixla, Nada Pode Calar um Adorador. Daqui a pouquinho tem mais alô para você, através do nosso WhatsApp 319-9565-1089. Você participa, esqueça não. Bora cantar com Eixla, Nada Pode Calar um Adorador. Música.

0: 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Adore o Senhor.
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0: Você tem um Deus que sustenta a sua vida, que sabe quem você é, o que você precisa, o que você tem sofrido. Ele tem colhido as tuas lágrimas. Essa é Sara Farias, agora 2h57, versículo da hora com Eduardo Cunha chegando.
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14: Lucas, capítulo 13, versículos 18 e 19. E dizia: a que é semelhante o reino de Deus? E a que eu compararei? É semelhante a um grão de mostarda que um homem plantou na sua horta e cresceu e fez-se árvore. E as aves do céu aninharam-se nos seus ramos. Que as bênçãos de Deus os alcancem nesta hora.
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0: É isso aí, o melhor do louvor está aqui. 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E a gente canta ao som de Preto no Branco e Gabriela Rocha. Ninguém explica Deus. 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

Zaia Saade, bondade de Deus, eu cantarei da bondade de Deus. Você também, meu irmão, em nome de Jesus, eu sei que são muitas lutas, muitas dificuldades. Todos nós estamos enfrentando momentos difíceis, né? Muita gente vem, conversa um pouquinho com a gente, fala de questões de saúde, questões financeiras, questões familiares. Então são muitas, muitas coisas. Tem questões que são de ordem espiritual, outras são de ordem ali da psique, né? Nós precisamos observar também aquilo que é da nossa mente, do nosso interior, daquilo que a gente vem carregando durante anos, o que foi nos passado, como enfrentamos as situações da nossa vida desde criança. Todas essas coisas precisam ser observadas e nós temos um Deus que conhece o nosso interior, sabe o que nós estamos precisando, sabe qual é a nossa necessidade, a nossa dificuldade também, né? Muitas vezes nós temos dificuldades em fazer aquilo que o Senhor quer que nós façamos. Para nós, em algum momento, em alguma coisa, é difícil e nós precisamos ter esse olhar também, né, a nosso respeito e a respeito do outro. Porque muitas vezes o outro também está tentando, mas para ele é muito difícil. Talvez são coisas que você já tenha vencido, mas que para o outro ainda é uma luta. Então nós precisamos ter sim esse olhar de misericórdia, esse olhar de compaixão, esse olhar de amor, de ajudar uns aos outros. Nós precisamos ter com quem falar. Eu amo falar que assim a oração ela é algo tremendo, porque é o momento nosso de falar com aquele que pode todas as coisas. Mas, na semana passada, eu até falei aqui, irmão Jorge Barbalho me deu um queijo e aquilo despertou algo em mim, porque era algo muito íntimo meu mesmo. Ai, Deus, que vontade de comer aquele queijo que vendia lá na feira, lá do bairro industrial e tal. E era algo que estava no profundo, no oculto. Eu não tinha falado para ninguém. E o Senhor envia o irmão Jorge trazendo esse queijo. Gente, pensa comigo. Pera aí, música. Não é para você tocar agora, não. Nós somos desses, né? Pera aí que não tá na sua hora, não. E aí, eu pensei assim, quando comi aquele queijo, eu vi o cuidado de Deus, porque no primeiro momento agradeci a Deus pela provisão. Falei, Deus, muito obrigada, porque eu não precisei comprar o queijo. O irmão Jorge trouxe, eu dividi com o Ed e dentro da minha cabeça estava exatamente essa parte, né? E o Senhor trata comigo de outra forma e fala assim, eu sou seu pai e eu conheço o que está no seu interior, Michele. Mesmo que você tenha aprendido durante todo esse tempo que eu sou um pai que não preciso escutar você. Você aprendeu como aí na terra com o seu pai a esconder algumas coisas, a pensar assim, para que eu vou falar com o meu pai se ele não vai resolver nada? Ou se não, para que eu vou falar com meu pai? Ele vai brigar comigo. E aí o Senhor começa a me quebrar. Eu senti assim um quebrar do Senhor. E aí ele fala comigo, eu quero ouvir tudo. Por mais que eu saiba, eu quero ouvir você falar. Pode parecer o desejo mais bobo, como comer o queijo lá da banca do Júlio, do bairro industrial. Mas seja específica, filha. Fala comigo o que você quer. Para de ficar construindo muros. Tá na hora de tirar essa barreira. Eu tô te esperando. Eu quero te ouvir como minha filha. E meus irmãos, eu fui realmente tomada ali e tenho vivido esses dias com essa palavra. Eu tenho um pai. Por mais que o meu pai aqui da terra tenha sido falho e ausente, eu tenho um pai. Você tem um pai. Um pai que te ouve, um pai que te ama, um pai que te corrige, um pai que te quer por perto, um pai que quer ouvir a sua voz, um pai que não precisa, assim como eu já fui mãe, de esforçar para entender o que o filho está falando. Às vezes o filho tenta falar e a gente tenta entender como pais, né? E aí o Senhor fala comigo assim, eu não preciso tentar te entender, eu te entendo. Eu não preciso fazer esse esforço, mas você precisa
conseguir se esforçar nesse sentido de falar comigo. E eu me vi assim, compreendendo como o Senhor nos quer como filhos, mas Ele quer-nos como filhos pequenos. O deixai vir a mim os pequeninos, porque dos tais é o reino de Deus, é exatamente para mim e para você. Precisamos nos tornar como crianças, que se a gente sente uma dor, a gente corre e grita: pai, mãe, não é mesmo? Os nossos filhos, você agora já é avô, você vê essa diferença, você já foi criança, você já viu uma criança, você tem alguma criança como referência. E eu tô falando de crianças bem pequenas, eu tô falando de crianças de até uns 3 anos, onde elas se esforçam para contar pra gente o que é que tá acontecendo. São crianças que por qualquer coisa chamam o pai e a mãe. E o Senhor quer que nós tenhamos esse relacionamento com Ele. Mas quando nós vamos crescendo, nós vamos aprendendo a esconder algumas coisas, ou até mesmo a não falarmos porque a gente acha que é bobeira, não vai adiantar. Você está me ouvindo agora? Lembre-se, você tem um pai. Você tem alguém que vê você, que ama você, que te quer por perto, que quer ouvir a sua voz, que quer atender o seu chamado. Esteja à vontade, fale com Ele onde você estiver. Ele é um Pai acessível.

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0: 3:30.
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0: Direto da redação, com ela, a Ariane Fernandes, que está de volta mais uma vez. Boa tarde, Ariane.
2: Boa tarde, Michele. Boa tarde, ouvinte. Maravilha. Michele, a notícia não é boa, hein?
0: O quê?
2: O preço da carne bovina está subindo em Belo Horizonte. De novo? Uma pesquisa do site Mercado Mineiro, divulgado nesta segunda-feira, mostra que a picanha registrou a maior alta entre setembro e outubro, com aumento de 4,1%. O quilo do corte passou de R$ 75,46 para R$ 78,57. E a diferença de preço entre os estabelecimentos também chama atenção, Michele. No caso da picanha, o quilo pode ser encontrado por valores entre R$ 55,98 até R$ 129,00, uma variação de mais de 136%. Outros cortes também ficaram mais caros, como a maminha e o chã de dentro. Já o acém teve uma alta mais discreta, com cerca de 1%, passou de R$ 38,78 para R$ 39,19. Segundo especialistas do setor, a valorização está relacionada à alta do preço do boi e também e a redução da oferta de animais para abates. Tudo isso influenciando aí nos preços. E os preços de frango permanecem sem grandes alterações no período, mas a variação dos preços também chamou muita atenção. Pode chegar a 99,5% de diferença. O frango resfriado, por exemplo, ele pode ser encontrado de R$ 12,98 até R$ 25,90. A orientação é para o consumidor sempre pesquisar, fazer uma boa pesquisa de preço antes de comprar, já que a diferença entre açougues pode representar uma economia muito importante no orçamento familiar, Michele.
0: Tá certo então, Ariane Fernandes. Daqui a pouquinho a gente conversa novamente?
2: Sim, Michele, às 4:30 eu volto com mais informações e às 7 horas da noite no Jornal da Noite Maravilha com as principais informações do dia.
0: 89 Maravilha, onde o som da informação chega junto com o som do céu. E eu vou mudar aqui um pouquinho de assunto, porque eu também quero trazer algumas informações para você, mas eu vou conversar com ele. Rafael, boa tarde, seja bem-vindo ao nosso Tarde Maravilha desta segunda-feira, feriado, menino.
3: Oi, Michele, boa tarde para você, obrigado. É bom a gente poder estar aqui e falar de saúde, né?
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3: Né? E isso é uma inflamação que dá inchaço nas pernas, causa dor, né? Também tem uma relação com as varizes, né, com os problemas vasculares. E como é que a gente combate essas inflamações? Como é que a gente ajuda o nosso corpo a melhorar? Primeiro, claro, uma alimentação mais saudável, adequada, não é? 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E como que a gente faz isso? 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
0: É verdade.
3: A gente precisa encontrar na natureza. Onde é que está contido o magnésio? Ele está principalmente nas folhas verdes escuras e também no brócolis, por exemplo, no espinafre. Sim. 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Esse conjunto traz anti-inflamatório natural, traz melhor circulação, faz com que você tenha um bom sono e as suas células se renovem. 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
0: 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Por aqui a gente continua. Na 89 Maravilha tem Casa Worship. Eu te vejo em tudo.

Essa foi Midian Lima Jó. E você, já participou com a gente através do nosso WhatsApp? José Roberto, lá de Juiz de Fora, tá por aqui dizendo o seguinte: Michele, faz um favor aí, manda um alô pra minha irmã Maria Aparecida. Hoje é o aniversário dela, estou em casa ouvindo você. Ô, Maria Aparecida, um grande abraço, Deus abençoe a sua vida. Felicidades e que em nome de Jesus seja aí um ano maravilhoso, marcado pela presença de Deus na sua vida, viu? Grande abraço, Maria Aparecida, irmã do José Roberto, lá de Juiz de Fora. O Edmilson tá junto com o Ednei, ouvindo a rádio, dizendo que é uma bênção. Manda um alô para os meus pastores, pastor presidente Júlio e o dirigente da Congregação da Assembleia de Deus, lá no Santa Cruz, é o pastor Heitor. Então, um grande abraço ao pastor presidente Júlio, ao pastor lá da Congregação do Santa Cruz, da Assembleia de Deus, Heitor. Deus abençoe Edmilson, Ednei, pastor Júlio, pastor Heitor, tá todo mundo sintonizado. Silmara, Silmara do Santa Branca, como assim? Tá por aqui? Estamos aqui com sua companhia, nosso feriado é em clima de maravilha. Isabel, Maria, Michele e eu. Ô, gente, coisa linda, Deus abençoe vocês, viu? Silmara, Isabel, Maria e Michele. E tem o Emerson também. Ô, Emerson, o Emerson tá aqui dizendo: ô, miguxa, parabéns pra nós. Bora, né, meu filho? Tem que trabalhar. A Luciene Rosa, de Juiz de Fora, Santuário Reino de Deus. Pastor André de Souza, mandando um abraço para todos os irmãos evangélicos. O pastor Disseu é da Igreja Pentecostal Presbitério Evangelístico de Cura e Libertação em Sete Lagoas. Tá sempre sintonizado com a gente, mandando um abraço a todos da congregação. O Jonathan Braga, de Pouso Alto, Sul de Minas, manda um abraço aí para a oficina do Prey. Estamos ligadinhos. Alô, alô, turma da oficina do Prey. Bom demais saber que vocês estão com a gente. Deus abençoe a vida de cada um, em nome de Jesus, viu? Tem também o Jorge Carreteiro, de Paty Alferes. Adoro o seu programa. Manda um coração laranja para minha esposa Francisca, para minha amiga Edneia, Edmar, minha vizinha querida, aqui de Paty de Alferes. Morro do Capitão, é isso? Um abraço, um grande abraço, então, a vocês aí. E tome coração laranja, Francisca. Deus abençoe a sua vida mais e mais, viu? Edneia, Edmar, Deus abençoe vocês todos aí em Paty de Alferes. Tem a Thaís. E a Thaís é da cidade de Tocantins, sempre sintonizada com a gente. Tá mandando um abraço hoje para os pais, a Florips e o José. Um grande abraço a vocês, irmãos a irmã Florips e também o irmão José. Thaís, beijo, beijo, beijo pra você. O Miqueias, de Itatiaio Sul, Pinheiros, também tá com a gente. Um abraço pro meu filho Azaf, tô com muita saudade dele. Filho, te amo. Estou na região de Pinheiros, ligadinho nos louvores. Eu e o senhor Ronaldo, ligadinhos. Ah, que coisa boa. Deus abençoe. Azaf, beijo, beijo. Deus abençoe a sua vida. Papai ama você. Miqueias, que o senhor continue sendo contigo. Irmão Ronaldo, muito obrigada pela companhia, viu? Cida Dias também tá por aqui. É mesmo, Cida Dias. Diz que tá com a cara no ventilador, gente. Que calor é esse, minha amiga? Sabe que estou ganhando presente de aniversário até hoje. Ganhei minha Alexa, tô rindo à toa. Ai, gente, quem tem Alexa é tudo de bom, né? A gente ouve já dizendo assim, né? Alexa, tocar Rádio 89 Maravilha, seja onde a gente estiver. Ô, Cida Dias, fico feliz demais, viu? Um beijo pra você. Mas eu acho que o calorão já tá dando uma trégua, viu? Não sei, não. A Ariane falou que deve chover e eu tô acreditando. Parece que o tempo já tá mudando. Vamos cantar pra chamar o Ed? Ao som de Juliane Souza. Vida.

0: bem, encerrando o nosso Tarde Maravilha ao som de Juliane Souza, quem é esse? Preciso da sua ajuda, meu irmão, não vai ter jeito não, vai aí, faz um esforço, por favor, me ajude. Vamos chamar o Ed para trabalhar, afinal de contas hoje é feriado, né? Não sei se ele tá muito animado não, então vamos chamar o Ed, lembrando que a sua mensagem precisa chegar até as 16h. E tem um detalhe, nós precisamos também que o seu áudio tenha até 10 segundos. Então preste bastante atenção, o seu áudio precisa ter até 10 segundos. Você me ajuda a chamar o Ed e dentro de instantes a gente começa o nosso fim de tarde maravilha. Eu tenho certeza que você será muito abençoado, é muita alegria, é muita participação. A gente ama a sua participação aqui no nosso fim de tarde maravilha, então não perca tempo. Entre em contato conosco, mande o seu áudio, lembrando que ele precisa chegar até às 16h e precisa ter até 10 segundos. No áudio você chama o Ed, fala o seu nome e o nome da sua cidade, combinado? Bora lá? 1, 2, 3 e... Ed!
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11: A paz do Senhor Jesus. Provérbios, capítulo 8, versículo 34. Bem-aventurado o homem que me dá ouvidos, velando as minhas portas cada dia, esperando as ombreiras da minha entrada. Que as bênçãos de Deus os alcancem nesta hora.
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0: 4 horas.
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0: É isso aí, começa agora o nosso fim de tarde maravilha. Eu sou Michele Marins, vamos juntos até às 6 com o nosso fim de tarde maravilha. Mas eu não vou sozinha não, que vocês me ajudaram e ele veio, Ed!
13: Sim, bora Michele! Começou mais uma semana, começando com um feriado segunda-feira. Tem gente que tá de feriado prolongado.
0: Não, tem gente que desde sexta-feira
13: tá. Desde sexta-feira já tá de boa, né?
0: É, já tá de mala pronta.
13: Meu Deus do céu, e nós?
0: Nossa, estamos aí, sexta-feira trabalhando, não é pouco não, é muito.
13: Ai, ai, ai, coisa boa demais, estamos por aqui, mais um dia, fim de tarde, maravilha, no ar, a gente chama a nossa duplinha.
0: Sim, bora!
13: Caça, like na tela.
0: Venham, venham, venham.
13: Chama.
0: Aê!
13: Abrindo a sessão de likes pra saber quem tá aí, né, Michele? Do outro lado, acompanhando a gente, né?
0: Vamos saber, né? Porque eu acho que... Eu não sei. Eu tô com a impressão que todo mundo viajou.
13: É,
0: não tô
13: verdade.
0: Vendo aqui. Deixa eu
13: quem
0: ver.
13: Quem tá ouvindo a gente.
0: Teve pouca gente, viu? Chamando você.
13: É
0: tipo
13: Michele.
0: Assim, ah, não, não vou não, gente. Vou chamar Ed nenhum, não.
13: Tem ninguém assistindo a nossa live agora.
0: Tem não?
13: Eu. Exatamente eu.
0: Isso,
13: minha,
0: não,
13: minha.
0: Não se exclua.
13: O meu like foi o número 1.
0: É mesmo?
13: É.
0: Mas nem a Cida Dias?
13: Não, meu like foi o número 1. Eu, pelo menos é o que eu tô constando aqui.
0: Deixa eu ver.
13: Estamos ao vivo, Rádio 89 Maravilha ao vivo. Imagens de Vitor Rodrigues. Oh, chegou mais gente.
0: Gente, cadê eu que eu não tô vendo? Cadê a
13: agora
0: gente?
13: Agora chegou. Vamos ver se o povo fala aqui, se manifesta.
0: Gente, será que eu tô na minha conta mesmo? Oh! Você acredita que eu não sei se eu tô na minha conta?
13: Oh, meu Deus.
0: Não tá entrando, Ed, é isso.
13: Tá.
0: Agora eu tô entendendo.
13: Entendeu, né? Entendendo.
0: Agora estou entendendo.
13: Tá bom. Então entra lá, tamo ao vivo no YouTube.
0: Pronto!
13: Tudo bem, Rádio 89.
0: Meu like maravilha. Foi 5.
13: Aí, ó, já tá legal, né? Já melhorou.
0: Já melhorou, tinha ninguém, só tinha,
13: né?
0: Depois você e
13: exatamente.
0: Tal, né? Mas é isso, né, Ed? Essa época, dia de feriado, assim, a gente já até sabe.
13: Sim.
0: Mas, ó... Vamos saber quem é que tá te ajudando
13: bora,
0: a te chamar.
13: Bora, bora, bora.
0: Convoquei
13: bora.
0: A turma, viu?
13: Sim, bora.
14: Ed, vem trabalhar. Michel tá sozinho. Hoje é feriado.
0: Pois é.
14: É, mas tem que trabalhar.
13: Beleza.
14: Deus abençoe. Pastor João Corrêa de Paracatu, da Igreja Pentecostal Adoradores, da Última Hora. Um abraço.
0: Pastor João Corrêa.
15: Oi, Ed. Vem trabalhar.
16: Família Rocha. Valdir Piratininga, Maria Aparecida, Isabelle e Sara.
13: Isabelle e
0: Sara. Gente, esse povo tá tudo no sítio.
13: Tá, você viu?
17: Hoje que turma? É feriado, mas tem que trabalhar. Vem ajudar a Michele.
13: Beleza.
17: Eu sou a Lília de Juiz de Fora.
13: Lília.
17: Abraço pra vocês.
13: Pra você também.
15: Ed, vem trabalhar com a Michele.
18: Paulinho do Estradal, vem Contagem.
0: Juntou todo mundo.
19: Ed, vem trabalhar. É aqui a Alice de Sete Lagoas.
13: Ei, Alice.
0: Ei, Alice.
20: Ed, vem trabalhar e traz um presente pra Michele também.
13: Ué.
20: Deus abençoe.
13: Presente?
20: Bora trabalhar.
13: Trabalho feriado em trazer presente.
21: Ed, aqui é Júnior do bairro Três Ei, Corações.
0: Júnior. Olha a Júnior
21: férias,
0: aí, ó.
21: Você não está, viu? Ah. Vem trabalhar com a Michele.
13: Pois
21: vem,
13: é.
21: Ed.
0: Júnior de férias?
13: É.
22: Pode, Ed.
13: Minhas férias estão chegando.
22: Ô, meu filho, enquanto descansa, carrega a pedra, né?
13: É.
22: Feriado, mas, né?
0: Né?
22: Carrega pedra. Deus abençoe a tarde de vocês aí.
0: Vou nem
22: você
0: falar.
22: É Michele, José Antônio de Ribeirão das Neves. Na
0: valeu,
22: Zé
0: Antônio.
23: Vem, Ed, trabalhar hoje com a Michele, ué. É dia das crianças, mas você não é criança. Você tem que trabalhar para cuidar da sua família. Vem, vem, vem. Um
13: gente,
23: abraço para todos vocês.
13: Herbert tá
23: Marcelino, do bairro Três Corações.
0: Irmão Herbert, um grande abraço. Você não é criança, não, é?
13: Aí, ó. Olha, lindão.
24: Inês e Luiz de Baldinho. Boa tarde,
13: Inês
24: maravilhosos.
0: Inês e o Luiz de Baldinho. O Luiz tem 2 aninhos.
13: Ô, oh, gente. Coisa boa.
25: Ed, vem trabalhar.
13: Aí, ela aí, ó.
25: Já descansou muito, viu?
13: Ah.
25: Cida Dias.
0: É mesmo, ele folgou sábado e domingo, né, Cida?
26: Ô, Ed, vem trabalhar, Ed. Michele está te esperando. É o José Roberto de Juiz Fora.
0: Grande abraço, José.
27: Ed, vem trabalhar, Ed. Faz de preguiça, Ed. Ué? Vem ajudar a Michele, Ed.
0: É, vou dizer,
27: faz
0: não.
27: Faz ficar deitado no sofá.
0: Tava, hoje. E tava,
27: viu? Televisão.
0: É.
13: Sofá só me abraço.
27: Belmiro Braga, Ilha São Francisco, Minas Gerais. Manda um coração laranja aí pra mim. E pro meu esposo.
13: Opa, e o nome do
1: mozão? E o galo lá atrás. Vem trabalhar, Michele tá com saudade de você. Ah, era são 3h57, corre logo, os ouvintes estão com saudade.
13: Ah, os ouvintes eu sei.
3: Vamos trabalhar, Ed, vamos trabalhar. Tá na hora de trabalhar. Hoje tá feriado, mas é dia de trabalhar.
0: É.
3: Grande abraço, é Clebson aqui de Montes Claros. Deus abençoe.
13: Clebson.
27: Ed.
13: Olha que tanto de gente, é pelo menos isso, né, Michele?
27: Vem trabalhar, tô falando. Ed. Juiz de Fora.
13: Oba.
27: Luciene.
13: Juiz de Fora.
27: Segundo.
0: Bora lá.
27: Mete o pé, Ed.
0: Mete o pé, Ed. Bora.
4: Trabalhar, Ed. Eu sei que hoje é feriado. Vai ajudar a Michele. Não fica triste, não, que eu tô trabalhando também. Tô fazendo pão.
13: Ah.
4: Pastor Fernando, padaria Grande Ouro.
13: Traz um pão pra nós.
0: Grande abraço.
5: Ed. Meu amado. Vem trabalhar, meu querido. Hoje é feriado, mas a Michelle já tá aí firme e forte, aí, te esperando, meu amado.
0: É
5: o Mira, tá. Juberaba.
0: É. Firme, não sei se é tanto. Bora, também.
4: Ed, vamos trabalhar, Ed. Hoje é feriado, mas nós temos que trabalhar, Ed.
13: Pois
4: um abraço na Michelle.
0: Grande abraço.
4: Argel, Juiz de Fora.
0: Fala, Argel. Fala,
13: Argel, gente boa.
0: Grande abraço. Essa na é a pinta. Turma que chegou até chegou às 4 da tarde. Turma,
13: né? Já são 20 likes.
0: E lembrando que são áudios que têm até 10 segundos, né? A gente precisa observar bem essa questão.
13: Muito bom. O Zé Roberto já tá aqui, Cida Dia já tá aqui.
0: Aí sim.
13: É, estou aqui todo dia. Meu like foi o... Não, foi o primeiro, não. A Renata Diógenes também está por aqui, de Montes Claros, o Tiago, a turma chegou aqui. Pode chegar lá, deixar o seu like também, vir falar com a gente aqui no nosso Fim de Tarde Maravilha. Hoje, dia das crianças, né, Michele?
0: É, lá a turminha em casa veio só também, tem as criança.
13: Né? Criança, né? Criançona.
0: As criança.
13: É,
0: é só dia das carne.
13: Crianças, só de carne, né?
0: Carne boa.
13: Carne boa, né? Ô, Michele. Quando você era criança, o que você deixava no cantinho do prato e hoje come sem problema nenhum?
0: Cebola.
13: Cebola você comia, não?
0: Comia nem.
13: Criança não gosta muito de cebola, não.
0: Minha mãe falava assim que ela podia pôr um pequenininho do jeito que fosse, mas eu encontrava cebola. E hoje eu amo cebola. Cebola. Gosto mesmo, assim. Não é, tipo assim, eu gosto bastante.
13: Sim.
0: Mas tem gente que exagera, né?
13: Gosta e tal. Muito.
0: É, mas eu gosto bastante de cebola, aquela cebola por cima do bife.
13: Eu gosto de cebola frita.
0: Frita mesmo.
13: É. Crua, não.
0: Ah, não, crua não.
13: Porque às vezes a gente faz salada com ela.
0: Ah, não, aí depende, eu ponho um pouquinho.
13: Não, vou não. Pra lá.
0: Essa era uma das coisas que eu não comia quando criança e que hoje eu gosto.
13: Beterraba, tomate, jiló. Jiló eu não comia quando criança, não.
0: E nem como adulto. Já tentei, não gosto não. Não gosto não.
13: Beterraba eu como.
0: Agora, tem algumas coisas que eu comia quando criança e já não como hoje. Eu acho. É, tipo assim, igual aquele figuinho de galinha.
13: Você comia criança?
0: Comia quando criança, hoje em dia não consigo comer.
13: Ah, tá.
0: Óbvio você vê. Você
13: ficou nojo.
0: Eu não sei se é nojo, assim, meu paladar já não.
13: Já não vai pra ele.
0: Não vai.
13: Tá, então, ó. Qual era, quando você era criança, o que você deixava no cantinho do prato? E hoje você come sem problema nenhum, conta pra gente.
0: 319-9565-1089. E você, Zé Morrinha? Porque o Ed é uma chatice pra comer até hoje, né, gente?
13: Eu tô tentando lembrar que não. Um monte de coisa que eu não comia quando era criança, eu não como agora, né?
0: Pois é, você difícil continua achar não uma, comendo.
13: Né? É, continua não comendo.
0: Você continua não comendo,
13: né?
0: Então assim...
13: Tem algumas coisas que talvez eu comia quando era criança.
0: E já nem come mais agora. Olha, gente, esse menino é difícil, viu?
13: Meu Deus do céu.
0: A Ana Lúcia já até mandou aqui, ó. Eu deixava, era o jiló.
13: Jiló?
0: E hoje eu amo.
13: Olha ela.
0: Hoje eu amo.
13: Sim,
0: legal, né?
13: Legal.
0: A turma tá chegando
13: por chegando.
0: Aqui. E nós?
13: Nós vamos de Fim de Tarde Maravilha, por quê?
0: Eu já tô até me ajeitando aqui, ó, na cadeira.
13: Começou!
0: Aê!

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0: Rádio 89 Maravilha, benção, Gabriel Guedes e Nívia Soares por aqui no nosso fim de tarde. Maravilha, dia das crianças. Brinquedo você ganhava, Michel, dia das crianças ou não?
1: Não.
0: Não, né?
1: Ganhava não.
0: Eu acho que não ganhava, eu ganhava da escola.
1: Ganhava no Natal.
0: Na escola, né, na época da creche, tinha uma parte de brinquedo Natal, né?
1: É.
0: Mas as crianças não lembram mesmo de ganhar presente.
1: Criança,
0: hoje que tem mais esse hábito, né?
1: Sim, antigamente não me lembro de ganhar assim, não, sinceramente. Eu não lembro dessa parte, não.
0: Agora, comida de deixar no canto do prato era cebola.
1: Cebola.
0: Então a nossa pergunta de hoje é essa, tá? Aliás, estamos ao vivo no Fim de Tarde Maravilha também no YouTube. Entra lá, deixa o seu like, ainda somos 25, estamos... Devagar, 25
1: likes.
0: Ah, no
1: meu já tava 26.
0: É.
1: Mas de qualquer forma, é o seguinte, gente. A pergunta de hoje, ela já vem atrelada a uma outra.
0: Sim.
1: Não é só o que você deixa no cantinho do prato. É o que você deixava
0: e, agora,
1: e hoje você come.
0: Come. Isso.
1: Não é problema mais pra você.
0: Não é problema mais.
1: De criança, porque assim, eu vejo, observo, tem algumas crianças que não gostam de ter um verdinho no prato.
0: Sim.
1: Não pode ter nada, nada, nada,
0: quando,
1: nada.
0: Quando cresce...
1: É um pedacinho de alface,
0: sim,
1: ou uma, como é que fala? Uma, quando corta a couve ali, um cortezinho,
0: sim,
1: de,
0: sim,
1: couve.
0: É, couve
1: e tal.
0: Eu não comia, não.
1: Comia,
0: eu
1: não?
0: Eu como.
1: Hoje você come?
0: Como, couve eu como.
1: Aleluia,
0: eu não tô entendendo.
1: Aleluia,
0: não tô te entendendo.
1: Aleluia,
0: couve eu não gostava, não.
1: Aleluia.
0: Amargava essa coisa toda,
1: ai,
0: né?
1: Ai, gente, olha aí.
0: Hoje vai tranquilo.
1: Sempre
0: agora,
1: comi.
0: Picar couve é um... Você tem a manha, como diz outro?
1: Ah, eu pico couve, tranquila.
0: Não, eu também pico.
1: Fico
0: mas tem
1: fininha.
0: Gente que faz fininho.
1: É, não, tem gente que além de ficar fininho, ainda é rápido, né?
0: É.
1: Ainda é rápido. Eu agora que eu tô aprendendo a fazer a cortar com ela na tábua, porque era uma coisa que eu não...
0: Tá.
1: Eu só sabia picar assim, quando
0: eu
1: colocava
0: do
1: na
0: jeito
1: mão.
0: Jeito que ficar, ficou.
1: Mas aqui, olha pra você ver, eu sempre esforcei pra... Sempre esforcei pra fazer uma couve bem fininha,
0: sim,
1: aquela coisa toda, né? Fui criada ainda na época que diziam que isso era muito, assim, era a mulher que fazia isso direito, era uma mulher boa pra casar, não sei o quê, não,
0: sim,
1: sei o quê. Aí tentei aprender. Mas o que que acontece? Há pouco tempo, vi uma nutricionista falando que quanto mais a gente corta ela fininha,
0: olha, gente,
1: mais a gente perde das fibras, que elas são extremamente importantes.
0: Olha, então tá certo.
1: Então você tá certo, fazer com mais grossa, né?
0: Isso.
1: Com tiras mais grossas.
0: Tá vendo aí, ó?
1: Será melhor para todos.
0: Estou, ó.
1: Olha, deixa eu mandar um abraço aqui para os nossos irmãos, Pastor Ademir, da comunidade
0: Fala,
1: Jeová
0: pastor.
1: Rafa, em Vespasiano. Ele tá sempre sintonizado com a gente, ele e a família toda,
0: sim,
1: viu? A pastora Tânia, as filhas, missionária Daniela e Ana Lúcia, o filho Matheus Emanuel, as netas, a Sara, Ana Beatriz, a Alice, a Laura, os genros, que são o Reinaldo e o Paulo. E ele falou, olha, eu amo muito, viu? E também todos os membros da comunidade Jeová Rafá, onde estou pastor há 25 anos. Uau!
0: Opa,
1: pastor
0: muito
1: tá
0: tempo,
1: lá
0: hein,
1: muito tempo.
0: Hein,
1: grande
0: estrada.
1: Abraço, pastor Ademir. O irmão Reinaldo Madureira,
0: Reinaldo.
1: Baia, é do Santa Clara, em Vespasiano, da Igreja Poder, pertence a ele. É motorista por aplicativo, tá sempre com a gente, viu? Elizabeth, do bairro Mineirão. Ela é da Igreja Batista, Templo da Adoração do pastor Alex. E hoje tá mandando abraço pros filhos, pros netos. Beijo, Elizabeth, sua linda. A missionária Paula Freitas tá mandando um abração pra filha, que é a Lara Melissa.
0: Lara.
1: Nesse Dia das Crianças. Ela é meu tudo. E também pro meu marido, presbítero Cleiton, que amo pra sempre.
0: Oba.
1: A Rosilene é
0: Fala,
1: de Nova
0: Rosilene.
1: Friburgo, é o Rio de Janeiro,
0: Rio
1: sintonizado
0: de Janeiro
1: com a
0: área.
1: Gente. E o Anderson é de Cambuí, pedindo pra gente mandar um abraço pra todos de Cambuí.
0: Opa, abraço pra essa turma bonita aí, né, Michele?
1: O Israel é do bairro
0: Israel.
1: Jaqueline, é de Michele, vocês são o máximo, viu? Vocês são a maravilha de Deus, eu ouço todo dia.
0: Olha que coisa boa.
1: Se tiver, ele tá ouvindo.
0: Tá ouvindo.
1: O Assis é família de Barroso, então um grande abraço, Deus abençoe a todos aí. Do irmão Assis, toda a família em Barroso.
0: Barroso com a gente também, ó.
1: A Ana Lúcia.
0: E Ana Lúcia.
1: Ana Lúcia lá do Vila Alpes, da Igreja Unida do bairro Nova Granada. Eu não viajei.
0: Oi, gente, por quê?
1: Agora nós estamos aqui juntinhos.
0: Foi só para ouvir a gente, será?
1: Manda um coração laranja pro meu esposo Antônio Matheus, porque hoje, gente, Antônio Matheus está de folga.
0: Olha,
1: e falou,
0: ele.
1: Estamos só nós, sem a neta Alícia. Ela sim viajou, a Alícia viajou.
0: Tome, coração laranja!
1: Antônio Matheus! E sobre a enquete, ela falou, né, que ela deixava aqui o giló de lado no cantinho
0: de
1: do
0: lado,
1: prato.
0: Michele.
1: E hoje ela ama.
0: Tem muito giló aí na área, né? Porque o Ageu falou a mesma coisa, não gostava não.
1: Não, giló.
0: Agora
1: não.
0: Ele ama.
1: Gente, eu não, é uma coisa que eu não consegui gostar.
0: Eu
1: deixava no cantinho do prato e continuo deixando até hoje.
0: Eu não vou nem no meu prato, mas nem.
1: Não, digo, se vier
0: se
1: pro
0: vier
1: prato, vai ficar.
0: De acidente.
1: Olha, é bem capaz ainda de eu comer um quadradinho.
0: Agora, aquela linguiça de giló.
1: Aquela a gente come, o que,
0: a gente
1: que é aquilo?
0: Comeu. Se tivesse falado, talvez
1: não
0: experimentava.
1: Não, se tivesse falado, não teria, não. Comido, não.
0: Maravilhosa.
1: É coisa da Simone.
0: É coisa da Simone, viu, Michele? Coisa da Simone, viu?
1: É isso aí, gente. Dentro de instantes tem...
0: Direto da redação, Ariane Fernandes.
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5: É isso aí, direto da redação com a Ariane Fernandes, que agora está com a gente, mas é no nosso fim de tarde maravilha. Boa tarde, Ariane.
6: Boa tarde, Michele. Boa tarde, Ed. Boa tarde, ouvinte maravilha. Michele, a Prefeitura de Belo Horizonte pede a colaboração da população para identificar e denunciar possíveis focos do mosquito Aedes aegypti, transmissor da dengue, zika e também da chikungunya. O

0: acumulam água. A orientação é que os moradores façam vistorias semanais em casa, mantenham caixas d'água bem fechadas, limpem calhas, cuidem dos vasos de plantas e descartem recipientes que possam acumular água. A participação da população é fundamental para evitar a proliferação do mosquito e também reduzir o risco de uma nova pandemia em Minas Gerais, Michele.
1: Tá certo, então. Ariane Fernandes, você volta daqui a pouco?
0: Daqui a pouquinho, Michele, às 5h30 eu volto com mais informações e também às 7 horas da noite no Jornal da Noite Maravilha com as principais informações do dia.
1: Tá certo, 89 Maravilha, onde o som da informação chega junto com o som do céu. Ó! Sem falar, não.
2: A Ariane Fernandes.
0: Diga, Ed.
2: Quando você era criança, o que deixava no cantinho do prato e hoje você come?
1: Tranquilo. Aprendeu a comer.
2: É.
0: Nossa, muita coisa.
1: É mesmo?
0: É, muita coisa.
1: Eu só lembro da cebola.
0: É, não, cebola é uma delas. Mas eu não comia muita coisa. Eu vou te falar que verdura mesmo, assim, eu não comia nada.
1: É.
0: Nada. Meu Deus. Nada. Verdura, legume, nada.
1: Era que a menininha chatinha era. Assim.
0: Não comia berinjela, hoje eu amo. Beterraba, eu odiava beterraba. Olha. Hoje eu também adoro beterraba. Meu paladar deixou...
1: Mudou muito.
0: Mas acho que berinjela, beterraba... Cebola, obviamente, cebola também. Eu acho que essas são as três coisas que eu não comia de jeito nenhum. Só de olhar eu tinha pavor. Hoje eu adoro.
2: Olha
1: que
2: só.
1: Legal.
2: Comia quase nada.
0: Quase nada.
1: E esse Ed, que até hoje não come quase nada.
0: Não come cenoura,
1: gente. A única coisa que ele lembrou foi a couve. Que é claro que se hoje em dia ele é essa chatice pra comer, imagina que
0: Mas
1: esse menino ia comer couve.
0: Hoje você come.
1: Caramba, até cara. Pica a couve.
0: Olha isso.
1: Quase da grossura de um dedo assim, mas tá ótimo. Ai, ô Ariane, e cortar couve? Nós falamos disso
0: isso.
1: Aqui no bloco passado.
0: Isso eu aprendi com a minha avó. Minha avó era a fera da couve.
1: É mesmo?
0: Ficava bem fininha. Aí demora mais, né, Michele? Mas fica bem fininha. Eu gosto dela bem fininha.
1: Pois
0: bem
1: é.
0: Bem fininha.
2: Tá vendo?
1: Pois é. Então, a Ariane é a menina que realmente era pra casar mesmo.
2: Exatamente.
0: Prendada a gente é,
1: não,
0: né,
1: Michele? Ariane, muito obrigada. A gente fica por aqui cantando?
2: Cantando, Michele.
1: Vambora. Sara Beatriz, o maior vilão sou eu.

0: É isso aí, no nosso fim de tarde maravilha, dia das crianças. E criança geralmente tem aquela dificuldade pra comer. Algumas são mais enjoadinhas, né, Ed?
1: Verdade. É porque, você falou comigo,
0: exatamente. São enjoadinhas, enjoadinhas pra comer. Tem aquela dificuldade, realmente, tem um paladar que é muito difícil.
1: Sim.
0: Quando a gente começa a introdução alimentar de uma criança, é um desafio gigante.
1: Desafio, verdade.
0: Porque você precisa oferecer a ela até aquilo que você não gosta.
1: É.
0: E é muito difícil, porque aí, igual no meu caso, a Ariane falou aqui da berinjela.
1: Sim.
0: Eu não dei berinjela pra Sofia
1: Sim.
0: comer, e a Sofia gosta de berinjela, eu não sei, eu não gosto. Desde pequena eu não consigo comer berinjela. Às vezes o pessoal faz empanado e tal, né? Aí eu pego eu nunca digo que eu não como, mas é uma coisa que eu não vou fazer pra eu comer, sabe? Aí eu pego, de repente, ali um pedacinho pequenininho, coloco no prato e como junto ali, mas assim, é um negócio que eu passo tranquila sem comer, mas a minha filha gosta.
1: Ela gosta, né?
0: Ela gosta.
1: Olha aí.
0: Interessante, né?
1: Interessante.
0: É muito interessante. Interessante. Porque nessa introdução alimentar, eu não lembro de ter dado a ela a berinjela. Não.
1: É. Tem isso também, né, Michelle?
0: Tem muita coisa, né? Ó, a Eliane do bairro Novo Retiro,
1: em
0: Esmeralda, está dizendo o seguinte: bom feriado para vocês, meus queridos. Obrigada. A Luciene Rosa falou que nunca foi enjoada para comer, não. Que ela foi criada comendo de tudo, sem reclamar. E ela falou: eu como é de tudo, sem frescura. Hoje estou, inclusive, com muita saúde, graças a Deus, viu?
1: Graças a Deus.
0: Mas amo pimenta. E tem que ter pimenta.
1: Pimenta é um hábito, né? Pimenta acaba sendo um hábito, sabia?
0: É, Luciene.
1: Agora, o hábito que tá faltando é o like, tá, Michelle?
0: É.
1: Não chegou a 50 até agora.
0: Ué, então vamos chamar o povo pra votar, então,
1: bora,
0: pelo menos,
1: votar,
0: né?
1: Louvor, maravilha do
2: Música 1.
1: Felipe Rodrigues, tudo é perda.
2: Música 2.
1: Clamo Jesus, né?
0: Isso, com Paulo César Baruque, né? O Canto das Igrejas.
2: Música 3.
0: Gabriel Guedes e Nívia Soares.
1: Ah, benção.
0: Boa.
1: Entra lá, vote e louvou maravilha do dia. Deixa o seu like também. Faltam 5. Pra gente chamar.
0: Ah, tá bom. Tá até indo, devagar, mas tá indo. É feriado, né? Feriado.
1: A gente não tá acostumado mais.
0: Não, assim. não estamos mais acostumado a isso, não. Mas é que o Thiago Ferreira, lá do Milionários, falou: gente, eu até hoje eu não gosto de dobradinha e fígado. Mas o que como, que não comia quando pequeno, era beterraba e cenoura. Comia, não.
1: Beterraba e cenoura.
0: Pequeno não comia, não. Beterraba e cenoura e... Mas hoje come.
1: Hoje come, né?
0: É, Ed. Tá vendo que o seu amigo aprendeu a comer cenoura, Ed?
1: Parabéns pra ele.
0: O Bruno Souza.
1: Fala,
0: Ed
1: Bruno.
0: Lavras.
1: Opa.
0: Do bairro Morada do Sol 2. Mande um abraço pra mim e pra minha esposa. Ele mandou nome.
1: Mandou nome
0: a Edneia. E um coração laranja pra nós. Bruno e Edneia. Tome coração laranja.
1: Já
0: foram lá dar o nosso like?
1: Pois
0: porque
1: é,
0: nós,
1: Michele,
0: estamos enviando coração laranja.
1: Escasso de like, exatamente.
0: Tem gente por aí, Ed?
1: Ó, o Evandro tá aqui, o nosso amigo, marido.
0: Alô,
1: da
0: Evandro.
1: Mozão da Elianai, falou que era cebola, tá, Michele?
0: É.
1: Ele não comia. E hoje, a Elianai tem que fazer, até escondido pra ele. Ó, ele não comia, não. Hoje também não come, não. Ele come sem saber. Evandro. Ah, e a Elianai não comia quiabo. Aprendeu a comer com o sogro.
0: Olha só que legal,
1: aprendeu,
0: gente.
1: Aprendeu a comer com o sogro.
0: É, tem quiabo que não dá pra comer, não.
1: É.
0: Baba demais da conta.
1: Quiabo eu acho que eu sempre comi, mas assim, tem uns que não dá.
0: Não,
1: né?
0: Tem uns que não dá, não, filho. Ah, gente.
1: A gente come com o olho muita coisa, né, Michelle?
0: É. Ah, eu vou lembrar aqui de um quiabo da Cimeia.
1: Ah.
0: Vou lembrar do quiabo da Cimeia. De que luxo.
1: É
0: maravilhoso o quiabo da Cimeia. Inclusive, um grande abraço para Dona Maria, para o seu Antônio e também para a Cimeia, para o Fernando e para o Marcos. Porque lá em Mateus Leme, eles são, na verdade, de Azurita.
1: Azurita.
0: É, e vão na igreja presbiteriana lá de Mateus Leme.
1: Tá.
0: Gente, a Cimeia fazendo um quiabo, você não crê.
1: É mesmo, Michelle?
0: Eu nunca tinha comido um quiabo tão maravilhoso.
1: Olha que legal.
0: Ele fica verdinho.
1: Sim.
0: E Sem baba.
1: Sem baba.
0: Sem baba. Ela falou comigo, me explicou como é que faz, não sei o que, não sei o que, Fê. Ah, eu não consigo.
1: É difícil, mas é difícil fazer, difícil, né, Michelle?
0: Difícil, né? Não
1: é
0: brincadeira.
1: É difícil fazer, mas acho que a gente come muito com o olho, principalmente quiabo, né?
0: Verdade.
1: Bateu o olho assim, não deu, liga.
0: Elienay, um beijo pra você, lindona.
1: É, isso mesmo. A Ana Lúcia tá por aqui, ó. É, ah, Ana Lúcia falou aí, né, que não viajou, né? A Maria Clarete também tá por aqui. Boa tarde, Michelle Ed, a paz do Senhor Jesus Cristo. Estou ligadinho em vocês. Vou passar roupa agora e continuar ouvindo vocês.
0: Ah, que
1: tá
0: linda.
1: Tá passando roupa, tá, Michelle?
0: O bom é que quando passa roupa assistindo o YouTube, aí pronto, aí a gente é companhia ali.
1: Exatamente, exatamente. O Emerson tá na área, a Paula Saldanha também. Um ótimo feriado pra vocês. A Dani também está por aqui. Ela não comia moela, tá, Michelle? Hoje ela ama.
0: É, eu sempre comi moela. Hoje em dia eu não faço, não sei fazer, né? Mas se eu for num lugar e tiver, também, né? E assim eu como.
1: Você olhou, bateu o olho.
0: Como?
1: Tá bom, né?
0: Bom.
1: Tá joia, né? Quem mais tá com a gente? A Sandra Helena. Boa tarde, a paz do Senhor Jesus Cristo, Michelle Ed. Eu não gostava de cebola. Acho que cebola vai ser campeã,
0: Eu acho
1: hein?
0: Que a cebola
1: mas
0: é campeã.
1: Hoje em dia eu gosto. Cebola frita. É a Sandra de Belmiro Braga que tá com a gente por aqui. Manda um coração laranja pra gente.
0: Mando! Tome coração laranja, Sandra!
1: Gente linda! Quem mais tá com a gente? A Cristina Marcelina. Boa tarde. Manda um coração laranja aqui pro meu esposo.
0: Ah,
1: o Jairo.
0: Ah, o Jairo!
1: E os filhos.
0: Tomem coração laranja. Deus abençoe essa família.
1: É isso mesmo. Cid Clay também já tá na área. Cida Dias. Ô, senhor, faz tempo que está pulando as minhas mensagens.
0: Tá perdido, Ed.
1: Tô perdido com a Cida Dias, não tô?
0: Tá.
1: Essa
0: inclusive,
1: não é
0: ela participou aqui.
1: Ah, também?
0: Falou o seguinte.
1: É.
0: Cida Dias, do bairro Saudade, Igreja da Lagoinha... da Igreja da Lagoinha Matriz, sobre a enquete, quando era criança, se deixasse alguma coisa no canto do prato, eu morria de fome. Ficava, era esperando pra ver se alguém deixava, querido.
1: Boa, boa, boa, Michelle Marins.
0: Oi!
1: Chama!
0: Aleluia! Aleluia!
1: Aleluia! Caça like chegou.
0: Aleluia! Aleluia! Aleluia!
1: Antes dos 50 minutos, pelo menos, né?
0: É, tá bom, né?
1: Tá bom, né? Escala pra 80, hein, gente? A gente quer chamar mais outras vezes, né?
0: É.
1: Já são 53. Entra lá,
0: coisa
1: Rádio
0: linda.
1: 89 Maravilha, ao vivo no YouTube. Entra, deixa o seu like e participe com a gente também. Vote Louvor Maravilha do Dia e tudo mais, porque hoje é feriado, mas a gente tá por aqui.
0: Sim!
1: É, nós e Carlinhos.
0: Carlinhos chegou
1: Carlinhos
0: também.
1: Chegou também.
0: Qual a animação que eu tô até com medo de ser contagiada. O Rodinei é de Teófilo Otoni, ele é carreteiro e falou o seguinte: o que eu deixava no prato era o olho no prato dos meus primos. Eu comia de tudo. A Soraya, da Igreja Presbiteriana do São Benedito, falou que estava com saudade de participar com a gente.
1: É, olha,
0: que ela
1: está
0: muito na correria, mas trabalho o tempo todo ouvindo vocês.
1: Coisa
0: vocês
1: boa,
0: são
1: viu?
0: Bênção, gente.
1: Obrigado.
0: Eu não gostava de banana na comida.
1: Banana na comida.
0: Não gostava de moranga de jeito nenhum.
1: Isso aí.
0: Arroz requentado. E hoje eu... Como?
1: Olha só, arroz que requentado eu não gostava também, não.
0: É?
1: Não sei.
0: E mexido?
1: Ah, mexido eu gosto.
0: Mas aí sua mãe punha o mexido assim, tudo junto ali.
1: Não,
0: aí
1: não... dava. Não, aí dá. Você sabe que lá em casa, quando a gente era criança, tinha uma chantagem.
0: Ah, é?
1: Tinha chantagem.
0: Conta pra
1: quando
0: gente.
1: Tinha alguma coisa que a gente fez errado. E o outro irmão descobriu.
0: Ixi.
1: Tinha essa coisa, sabia?
0: É mesmo?
1: Você não me dá sua carne pra mim?
0: Eu vou contar pra minha mãe? Sério?
1: Sério, Michelle? Você acredita?
0: Gente, não, lá em casa até que não tinha, não.
1: Tinha, teve isso lá em casa.
0: Não.
1: Passei por essa tribo.
0: Imagina, gente! Nunca!
1: Naquela época era um pedaço ou nada, né, Michelle?
0: É verdade. Tinha, já era um pedaço pequeno.
1: É. Então, se você não der, a gente dá... A carne.
0: Nosso pai. O presbítero Jorge é da Igreja Renovada. Deve ser presbiteriana renovada.
1: Sim.
0: De Teófilo Otoni. A Rosilene é de São João del Rei. Eu gosto muito de ouvir a 89 Maravilha, mas é a primeira vez que eu participo. Manda bênçãos aí pra minha família, principalmente minha filha Flávia, pelo Dia das Crianças. E manda um coração laranja. Então é coração laranja pra Rosilene, porque é a primeira vez. Pra filha dela, que é a Flávia. Pra toda a família. Tomem coração laranja. Deus abençoe. Nosso coração laranja chegou agora lá em São João del Rei.
1: Que coisa boa, né, gente?
0: Coisa linda. O irmão Jorge Barbalho.
1: Fala, irmão Jorge.
0: É da Igreja Ministério Unido Casa de Deus, do pastor Ildinei, no Lindéia. Tá, eu bom. Também sou motorista, viu, gente? Do Volante Grande.
1: Volante Grande na área, ó.
0: E eu chamei o Ed no número errado.
1: Ô, meu Deus do céu, eu não venho, não. Quase que eu não vim, a sua culpa.
0: Pois é, era a culpa dele. Se você não viesse, eu ia descobrir. E sobre a enquete, eu não podia ver Giló, mas hoje eu amo demais.
1: É mesmo, Michelle?
0: Então, o Giló tá sendo assim,
1: Giló
0: também.
1: Giló tá sendo um, né?
0: Que o pessoal não gostava e hoje tá sendo mais amado.
1: Porque o Amargo também era mais difícil para a criança, né, adaptada.
0: É mais difícil, né?
1: É, eu acredito que sim,
0: não,
1: tá,
0: eu
1: Michelle?
0: Eu acredito também. O Gerson Nepomuceno...
1: Fala, Gerson.
0: É lá de BQ.
1: BQ Barbacena, querida.
0: Desafio vocês a comer um fígado de boi com giló aí no mercado municipal de Belo Horizonte. Eu como de tudo e um pouco mais.
1: Olha ele.
0: É engraçado, né? Eu moro aqui há 48
1: nunca
0: anos.
1: Foi comer
0: eu nunca
1: isso.
0: fui comer
1: esse
0: fígado com giló. Não, eu até iria.
1: Você iria? Uhum. Tem muitos nas feiras também, que na Savassi tem uma feirinha.
0: Não, mas diz que não é a mesma
1: não
0: coisa,
1: é não,
0: querido.
1: Michelle.
0: Tem que ser lá no mercado diferente. Central.
1: Entendi.
0: A porção de giló com fígado.
1: Tá,
0: fígado
1: tá
0: com giló. Eu vou. Uma hora eu ainda vou parar lá.
1: Tá bom.
0: Vou fazer igual a nossa amiga Raquel, que tá fazendo uma lista.
1: Não,
0: escuta isso. Deixa eu falar pra você. Raquel me chama pra fazer um negócio lá, um desafio lá que ela fez, né? Que até
1: sim.
0: ela fazer 45 anos, que ela vai ter que fazer 45 coisas que ela não fez.
1: Sim.
0: Aí, menino, me chama pra andar na Lagoa da Pampulha de manhã.
1: Gente, mas é o desafio é seu?
0: Poxa vida, não. Aí eu penso assim, eu falei, vamos almoçar, né? E tal. Gente, andar de manhã, não, gente. Eu sou uma pessoa que eu só funciono da tarde pra noite.
1: Da tarde pra noite.
0: Eu não funciono de manhã. Aí depois, que eu vi? Vi foto dela, não sei o quê.
1: Dela.
0: Foi lá, cumpriu a tarefa dela.
1: Sim.
0: E eu ainda fiquei com a consciência pesada, porque eu não fui.
1: Você não foi?
0: É,
1: né?
0: Eu não fui.
1: Mas eu sei que você não ia.
0: É. Não, não dava. De manhã, gente. Eu sou a pessoa que menos presta de manhã. Ed, vamos cantar um
1: bora,
0: pouquinho?
1: Bora, Michelle.
0: Com Thales Roberto, Arde Outra Vez.
1: Thales Roberto.
0: Pode aumentar o som?
1: Que é maravilha.
0: Ah, então tá.

0: Muito bem, estamos ao vivo no YouTube, Rádio 89 Maravilha, ao vivo.
1: Ao vivo, 60 likes, tá, Michelle?
0: Opa.
1: Escalando pra 80, bora.
0: Vamos, gente.
1: Bora sentar o dedo lá, hoje é feriado, eu sei que você tá do outro lado aí. Então,
0: tranquilo.
1: Venha com a gente participar. O que você deixava no cantinho do prato e hoje...
0: Aprendeu a comer.
1: Aprendeu a comer. Quando era criança, né, você deixava ali o quiabo...
0: A nata do leite,
1: nata
0: tô lembrando
1: do leite.
0: Da nata
1: verdade.
0: Do leite, mas até hoje não sei comer nada.
1: É.
0: Ui. Não gosto quando vem
1: antigamente,
0: nem
1: mas antigamente tinha mais nata, por que que dá a nata? Quando ferve?
0: É quando ferve, e outra coisa, o leite era bem mais...
1: Antigamente tinha que ferver,
0: mais gorduroso, né?
1: É, né? Verdade.
0: Hoje em dia põe tanta coisa que a gente, o que a gente menos toma é leite.
1: É leite, né? Só água branca.
0: Ó, o Alexandro
1: Fala,
0: de
1: Alexandre.
0: Ipatinga falou que o segredo, Ed, pra tirar a baba do quiabo é espremer o limão.
1: Sim.
0: E mexer.
1: Tá.
0: Ou adicionar tomate.
1: É,
0: depois
1: é,
0: que sumir
1: isso.
0: A baba, adiciona a carne.
1: Sim.
0: E um pouco de água para deixar ferver e fica top. Agora, gente, como é que eu vou espremer o limão?
1: É, exatamente. E o gosto.
0: E o gosto.
1: O sabor. É. Eles falam isso aí mesmo.
0: Esse do tomate, eu sei que funciona. Esse eu sei que funciona. Sim, eu faço assim.
1: É, né?
0: Pra fazer, quando eu vou fazer o frango com quiabo, eu faço o quiabo separado com o tomate.
1: Sim.
0: Pico ali, tudo junto e tal. E realmente, cessa a baba. Como já vai fazer parte do molho mesmo, né?
1: Sim.
0: Então não tem problema. Mas eu não consigo imaginar o limão ou até mesmo o vinagre. Já
1: vinagre.
0: Me falaram que era vinagre também, é bom.
1: Sim,
0: mas...
1: pode ser.
0: A Elina de Buriti.
1: Fala, Elina.
0: Ouvindo vocês aqui, gente. Manda um alô pros meus filhos, Arthur e Gabriel.
1: Arthur e Gabriel.
0: Pelo Dia das Crianças.
1: Olha,
0: Arthur e Gabriel,
1: aí.
0: Que coisa boa. E os meninos estão de folga essa semana, né?
1: É, Michelle, é verdade, semana toda. Vou bem lembrado.
0: Pois é. É uma luta, né?
1: É uma luta.
0: É uma luta.
1: A luta e meia.
0: Muitas vezes a gente não tem com quem deixar. Muda toda a rotina da casa.
1: Muda a rotina total.
0: E a gente precisa trabalhar. Como eu me lembro dessa fase. Muito difícil.
1: É uma semaninha.
0: E os meninos ficam doidos pra sair, pra fazer alguma coisa. E a gente não tem tempo pra fazer com eles, né?
1: É verdade.
0: Alguma coisa. Ai, meu Deus, difícil demais. Ô, Elina, beijo pra você. Arthur
1: Força.
0: E Gabriel. Bora, bora, bora.
1: Fica firme aí, Elina.
0: Ô, Ed.
1: Oi, Michelle.
0: São 4h57, versículo
1: ali.
0: Da hora chegando.
1: Eduardo Cunha.
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3: A paz do Senhor Jesus. Isaías, capítulo 62, versículo 2. As nações verão a sua justiça e todos os reis a sua glória. Você será chamada por um novo nome que a boca do Senhor lhe dará. Que as bênçãos de Deus os alcancem nesta hora.
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5: Isso volta, aí. Gente. Rapidinho, né, Michele?
6: É rapidinho.
5: Rapidinho, estamos de volta por aqui. Você participando com a gente, 31995651089. Like que é bom.
6: É.
5: Nada.
6: Cantinho do prato. Não acredito, gente. Tá tudo. No cantinho do prato?
5: Tudo no cantinho do prato, viu, Michele? É. É. O que, que você deixava no cantinho do prato quando era criança? E hoje, tá comendo tranquilamente. Conta pra gente, ó. A Elô de Monte Azul tá por aqui, Igreja Missionária Herdeiro de Deus, Elô. Quiabo.
6: Quiabo.
5: Só que até hoje ela não aprendeu, não.
6: Gente, mas aí, é desafiador mesmo, né? É. Eu acho o quiabo desafiador.
5: A Elaine Mariano também, ela tá aqui, ó, a enquete deixava no cantinho do prato, abobrinha.
6: Abobrinha.
5: Ela não falou se ela come hoje, não. Falou que deixava. Eu deixava também. Ficou lá. Nem a abobrinha,
6: e hoje nem entra
5: nem
6: no prato.
5: Nem a abobrona. É, não vou, mas nem...
6: Não, eu gosto da moranga.
5: Nem chuchu, nem eu moranga, gosto da moranga, nem abobrinha.
6: Nome que menino chato.
5: Mas não, batata baroa que eles falam, né?
6: Amo.
5: É batata baroa ou cenoura amarela?
6: Ah, eu falo batata baroa.
5: É, né?
6: É.
5: Não vou nada, né? Boa eu tarde, amo. Michele Ed. Por favor, manda um coração laranja pra mim.
6: Pra quem,
5: irmã,
6: gente?
5: Maria Aparecida. Ela está ouvindo vocês. É o Zé Roberto de Juiz de Fora, Maria Aparecida.
6: E hoje
5: Aparecida.
6: É aniversário dela.
5: É mesmo?
6: É.
5: Tome coração laranja,
6: Maria.
5: Feliz aniversário.
6: É isso aí.
5: É Diaco Tarcibel. Não comia jiló quando era criança. Hoje em dia, como até cru.
6: Ó. Oh.
5: Meu Deus do céu, hein, Michele?
6: Nó. Aí é falável. Evoluiu demais.
5: Evoluiu. Essas coisas deixam pra passarinho, jiló?
6: É, põe as por causa da sementinha.
5: Cada sementinha, né? Ó, o Carlos Dias também tá por aqui. Ah, é o diácono, né? Tarcíbio, ele é de São João del Rei.
6: Ah, tá.
5: A Nilza Aparecida também. Boa tarde, Mied. Meu like foi 34. Deus abençoe vocês. E a Nilza de Itaúna.
6: Ei, Nilza.
5: Ah, quem tá aqui? Jorge Barbalho.
6: Ó. Oh.
5: Jorge Barbalho curtiu todos os posts que tem no meu Instagram. Instagram. Todos
6: é mesmo?
5: Que existe. Ô Jorge, um abraço pra você. Eu gostaria de ver Ed como narrador de futebol, narrando o jogo do Galo. Esse é amigo, não é?
6: É.
5: Ia ser um amigo, não é?
6: Ia engasgar.
5: Ele narrava os gols tudo contra o Galo. Ó, a Beth Pereira também está por aqui. Olá, Michele Ed. Sou muito enjoada, tá?
6: É.
5: Eu nunca vi gente enjoada igual ela, tá, Michele? Não gostava de canjiquinha.
6: Tá aí, o Ed
5: e
6: tá
5: ainda
6: aqui
5: não
6: agora,
5: gosto.
6: Beth.
5: É, faço pra minha família e não gosto. Ela faz e não gosta.
6: Olha.
5: Aquela canjiquinha. Eu gosto de canjiquinha.
6: É, eu não sou muito fã, não. É. Eu falo, eu como, mas eu não sou muito fã. E é o tipo de coisa que eu não faço pra mim.
5: Canjiquinha
6: mas
5: com suanzinha.
6: Mas se eu chegar num lugar, quando tem, eu como.
5: Canjiquinha com suanzinha.
6: É, com suan, né?
5: É.
6: Suan faz suar.
5: É a Elizabeth que contou essa aqui pra gente. Fernando Silva também tá por aqui. Ed, Michele, jiló, eu não gostava. Mas minha esposa faz, eu gosto.
6: Aí. É porque tem esse detalhe. Tem
5: ele
6: gente
5: arriscou.
6: Que sabe fazer, né?
5: É.
6: É, e tem essa questão também. Às vezes a gente não come exatamente por aquela, coisa da infância que
5: não
6: ficou,
5: gostava,
6: né?
5: Gostava e não, tal, não mas
6: gosto,
5: o paladar...
6: Não gosto. Aí agora, às vezes mais velha, a gente come e gosta.
5: Verdade.
6: Porque a cebola eu fui gostar já bem mais velha, tá? Eu tô falando assim, né? Já ali por quase uns 30 anos.
5: Sim.
6: Que realmente eu peguei e consegui comer tranquilamente.
5: Sim.
6: Tipo no bife acebolado, né? Com aquele cheiro maravilhoso e tal.
5: Sim.
6: Aquela frita junto com o bife ali e tal.
5: Aí é bom demais, hein?
6: Aí que eu fui começar a comer, mas contrário, eu não gostava. Ah, uma coisa que eu não gosto.
5: Conta.
6: Tem no sanduíche. Uma vez eu fui comer um sanduíche e tinha o tal do picles.
5: Ah, ninguém gosta daqui. Por que que inventaram aquele
6: ali? Ah, pra que põe aquilo no sanduíche?
5: É tipo um pepino, né?
6: É, não gosto daquilo, não. Mas não aprendi a comer.
5: Ninguém gosta.
6: É, eu, é mesmo. Será
5: não,
6: que,
5: não,
6: não,
5: é não
6: sei,
5: Ed.
6: A gente não pode falar isso, não. Gente, será que aí, se tiver um dos nossos ouvintes que gosta
5: picles.
6: De...
5: Porque só existe um sanduíche que tem picles.
6: Pois é, não sei nem pra que põe.
5: Eu também. Então.
6: Todo mundo abre e tira. O Clebson é de
5: Fala,
6: Montes
5: Clebson.
6: Claros. E o Clebson falou o seguinte, o que eu não gostava era couve e cebola.
5: Tá.
6: E fígado.
5: E
6: mas
5: fígado.
6: Hoje eu como com gosto.
5: Vai tranquilo.
6: Vai tranquilo.
5: Tá bom.
6: A Irene é do Alípio de Melo e falou, olha, eu não gostava de comer jiló quando eu era criança. E hoje, gente, eu como jiló com fígado. E
5: olha,
6: adoro.
5: Olha, jiló com fígado, tá.
6: Ailton e Maria são de Água Fria do Cedro, em Teófilo Otoni.
5: Sim.
6: Estão ligados com a gente. O Ailton e a Maria... De Água Fria do Cedro. Eu
5: água
6: nunca tinha
5: fria
6: ouvido
5: do
6: falar.
5: Cedro, também não.
6: É. Um abraço para vocês, viu? Muito obrigada pela participação. O Alexandro é de Ipatinga, lá do bairro Vila Celeste. Eu não consigo, gente, comer dobradinha. O resto eu como de tudo.
5: Ah, tem a dobradinha também, né?
6: Mas a do... Não entendi. Vem escrito assim, mas a do... Base com B-A-S-I, não desce não.
5: Será que é de algum lugar?
6: Não. Ah, não sei. Ô, Alexandre, meu filho, volta aí. Dá uma olhada na sua mensagem. Não alugue um triplex na cabeça dos locutores.
5: Mas ele não gostava.
6: Ele falou que não consegue comer dobradinha.
5: Até
6: o
5: hoje.
6: Resto ele come de tudo.
5: Tá bom.
6: Mas essa não sei de onde não desce.
5: Tá bom.
6: Não sei, eu não.
5: Tem anos que eu não como uma dobradinha.
6: É. Eu, assim, eu gostava de comer.
5: Eu já gostei também.
6: Já gostei mais. Hoje eu não... Ah, não tem... Ó, é um negócio que dá...
5: É difícil de ver, né?
6: Não, é difícil de ver.
5: De fazer.
6: De fazer.
5: Sim.
6: Eu não gosto de nada que me toma muito tempo na cozinha, não.
5: É, né?
6: Não. A Catarina...
5: Fala, Catarina.
6: É de Lima Duarte. Ela é da Igreja Universal. E ela falou, olha, eu não gostava de gelo. Gelo? Deve ser giló.
5: Ah, é. É isso, giló.
6: Agora, depois de velha, eu não gosto é de quiabo.
5: Oh, meu Deus, trocou.
6: Olha, trocou. Ela devia comer quiabo mais nova.
5: Sim.
6: E agora não gosta,
5: tá.
6: Né, de quiabo.
5: Tá bom.
6: Muito legal. A Renata de Barroso.
5: Fala, Renata.
6: Eu não comia e até hoje eu não como.
5: Não, Michele.
6: Quiabo.
5: Quiabo.
6: Come, não.
5: Misericórdia.
6: Olha, o Jorge voltou aqui, o Jorge Barbalho,
5: tá,
6: lá do
5: que ele conta?
6: Falou assim, ó, voltei aqui pra falar da jurubeba.
5: Oh, meu
6: eu
5: Deus.
6: Nunca mais consegui comer e até hoje eu não gosto.
5: Tá.
6: Agora, pra tirar a baba do quiabo, é só fritar ele até ele ficar soltinho.
5: Todo mundo sabe, né, Michele?
6: Eu faço essa parte aí, só que ele não fica verdinho mais, igual aquele verde que eu vi.
5: Sim.
6: No quiabo que a Cimeia fez.
5: Sim, tá verdinho.
6: Não é, ele não fica a mesma cor.
5: Tá.
6: Não fica. Mas fica sem baba.
5: Fica
6: ele
5: sem
6: fritando
5: a baba.
6: Assim. Você vai fritando. Eu coloco na panela de pressão um fio de óleo assim.
5: Sim.
6: E jogo todo o quiabo que eu vou fazer lá, porque eu gosto de fazer muito. E vou passando a colher ali até aquela baba, ela vai ficando nas bordas da panela,
5: sim.
6: Né? E aí, realmente, ele sai sequinho. E você pode colocar no que você vai fazer, né? No molho e
5: sim.
6: Tal, que não vai babar. Não vai babar.
5: Maravilha.
6: Dá trabalho. Depois, para lavar a panela, é chato demais. Mas que não baba. Não baba
5: tá
6: mesmo,
5: bom,
6: não.
5: Tá bom.
6: Agora o Fabrício.
5: Fala, Fabrício.
6: É da comunidade Batista Ebenezer do Pastor Alexandre. Sim. Ele falou assim, oh, gente, eu deixava no canto do prato milho.
5: Milho?
6: Milho. E hoje como? Mas ainda não sou muito fã, tá. Não. Abraço e um coração laranja para os meus filhos. Ó, vamos lá. Coração laranja para os filhos. Flávia, Felipe e Francine. Tomem coração laranja. E ele falou, olha, outra coisa. Eu gosto de cozinhar, viu? Eu faço frango com quiabo. Comida que não sobra. Meus filhos adoram. E o quiabo que eu faço não baba, não.
5: Baba não, né?
6: Aí. E eu não coloco nada. Ah, não. Aí é que tá o negócio.
5: Ele é a mão de fada.
6: Aí é que... Não, depois dessa eu vou chamar até música.
5: Chama a música aí, Michelle.
6: Porque agora eu vou ter que, como diz, vou ter que engolir essa.
5: Meu Deus, e eu tô chamando o like, faltam 10 pra 80. Chama lá a Rádio 89 Maravilha no YouTube, deixa o seu like, meu irmão.
6: Ô, gente, e o tempo aí? Mudou? É, porque aqui mudou,
5: tá,
6: viu?
5: Tá ameaçando, mas não... Firmou assim.
6: É, tá estranho, parece que vai, vai realmente chover.
5: Quando eu cheguei parecia que ia chover aquele instante.
6: É, né?
5: É, agora tá com mais cara de final de dia,
6: agora,
5: né?
6: Agora conta pra gente aí onde você está, como é que tá o tempo, porque por aqui mudou.
5: E abafado.
6: É, lá fora, né? Que aqui dentro abafado. Eu tô sentindo é frio.
5: Bem abafado. Você tá de blusa, né, senhora?
6: Eu coloquei, ué, não tava aguentando. Eu tava só com a... Como é que fala?
5: Encharpe.
6: É, a echarpe, mas é outra, é pashmina.
5: Pashmina.
6: É, que é mais quentinha e sim. Tal, né, e tal, mas não tava dando não, aí eu fui lá e peguei essa blusa.
5: Esquimó.
6: Eu não gosto de sentir frio não, Ed.
5: É, eu tô
6: muito
5: sabendo.
6: Muito ruim.
5: Eu e Minas Gerais inteira tá sabendo disso.
6: É, eu não
5: disso.
6: Gosto de frio não. Vamos cantar então?
5: Bora cantar, Michele?
6: Com Leandro Borges.
5: Leandro Borges. Deus. Vem com a gente.

0: F Hop, Colossenses e suas linhas de amor. Fim de tarde maravilha acontecendo. Ô Ed.
1: Diga, Michele.
0: Uai, eu nunca mais eu chamei o Casalike.
1: Casalike tá de feriado.
0: Ah, tá.
1: Eu acho,
0: não avisou,
1: né?
0: A gente, não?
1: Faltam 3 likes, tá, gente?
0: É.
1: É, pra gente chamar mais uma vez o Casalike,
0: então,
1: né?
0: Então vamos lá, gente.
1: Eu acho que até 100 dá, não dá? Hoje.
0: Dá.
1: Eu acho, pelo menos chegou
0: com
1: 80,
0: um esforço
1: daqueles, é colocar caça like pra trabalhar, entra lá, falta um like, tá, gente? Entra lá porque estamos ao vivo no nosso YouTube, tá, Michele? Estamos ao vivo por lá também. Quem tá comigo aqui, boa tarde, meu nome é Célio Antônio de Uberaba.
0: Alô, Célio!
1: Sobre o... Eu acho que é quiabo. Corretor às vezes engana, né? Eu acho que é quiabo, eu amo. Ah, é quiabo sim. Não sei fazer. Faço com tomate, que corta a barba. Todo mundo tá nessa do tomate.
0: É, essa do tomate é boa.
1: É, o Adão Natalino também tá por aqui. Boa tarde, meus irmãos. É, graça e paz, Ed Michele. Boa tarde, sou de Barbacena.
0: Alô, Barbacena.
1: Mas atualmente em Contagem.
0: Ó. Oh, tá aqui
1: sou
0: com a gente.
1: Sou do Ministério Recomeçar. Quando criança eu não gostava de cebola cozida. Na sopa ali,
0: sim,
1: né?
0: Sim, sim.
1: Eu gosto, assim eu gosto.
0: Aí você come tranquilo. Também não tem gosto de nada.
1: Dá sabor a comida.
0: Agora, uma coisa que eu não gostava era exatamente a crocância dela. Crocância, ela crua, né? Quando
1: gosta,
0: parte,
1: né?
0: Ali, eu não gostava da crocância. Hoje eu já aprendi.
1: Se eu comer cebola crua, eu passo mal.
0: É.
1: E na hora? Passo mal. Fico zoado. Deixa eu ver, a Denise também, bairro Xangri-Lá, tá por aqui. Sempre ouço vocês quando estou dirigindo no trabalho para casa. Amo vocês.
0: Ei, Denise.
1: Obrigado, viu? É a Aldenise.
0: Aldenise.
1: Isso. Esqueci de falar. O Célio voltou aqui. Eu congrego na Igreja Família Cristã.
0: Ah, que bom que o Célio
1: voltou.
0: É
1: isso, Michele Marins.
0: Chama! Aleluia!
1: Aleluia!
0: Aleluia! Aleluia! Aleluia! Aleluia!
1: 80, escalando pra 100.
0: Com direito a esse dueto, que tá mais pra um duelo. Muito bom, muito bom. Vamos mandar um abraço aqui. Deixa eu ver. Tem um louvor, tem um... Quem que é? Luiz Otávio Duarte.
1: Fala,
0: de Melo.
1: Luiz Otávio.
0: É do bairro Fonte Grande, em Contagem, Igreja Batista da Lagoinha Matriz, motorista dos Correios e aplicativos. E ele falando aqui. É isso mesmo que eu tô vendo? Pedindo um louvor para uma irmã em Cristo que acabou de perder a filhinha hoje. Eu não consigo ouvir o áudio, o Luiz Otávio, mas vamos clamar ao Senhor. Tá na hora da gente ir pro intervalo, mas vamos clamar. Gente, é muito sério, né? A gente tá aqui, a gente tá sempre brincando e tal, mas os nossos irmãos estão passando por lutas, por dificuldades. Nós não sabemos o nome dessa irmã, mas nós sabemos que nós temos um Deus que conhece a dor que ela está passando nesse momento. Então nós clamamos a Deus para que o Senhor vá de encontro ao coração dela agora em nome de Jesus.
1: Amém.
0: O nome dela é Daniela. Que o Senhor a console, que o Senhor a conforte. A gente não tem nada para... não tem um nome para distinguir a dor da perda de uma mãe que perde um filho.
1: Verdade.
0: Então... Que aqui fica o nosso desejo, que o Senhor esteja indo de encontro a Daniela, que o Senhor abrace a Daniela em nome de Jesus.
1: Amém.
0: E que ela sinta mesmo o conforto que só o Espírito Santo pode dar.
1: Amém,
0: só
1: Michele.
0: O Espírito Santo pode dar. Ai, que dor, né?
1: É verdade.
0: Bom, tá na hora, vamos lá, porque tem que ir pro intervalo.
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3: Boa tarde para você, ouvinte maravilha. Destacamos a rodovia Fernão Dias no caminho para BH. Nessa segunda-feira de feriado, tem trânsito ruim entre Garapé e São Joaquim de Bicas por excesso de veículos. São 6 quilômetros de lentidão. Não há desvios que valham a pena, por isso você deve ter paciência. Depois da ponte sobre o rio Paraopeba, a rodovia Fernão Dias tem trânsito bom e no sentido oposto, pista livre no caminho para São Paulo. 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
5: 5:30.
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5: Direto da redação com Ariane Fernandes. Boa tarde, Ariane.
6: Boa tarde, Michele. Boa tarde, Ed. Boa tarde, ouvinte Maravilha. Motoristas que passam pela BR-040 em Congonhas, aqui na região central, vão contar com melhorias na estrutura da rodovia. As obras de duplicação de um trecho de 10 quilômetros vão começar nesta quarta-feira. E é claro que, como tem obra, também vai ter algum transtorno para os motoristas. As pistas serão fechadas durante um período de tempo para realizar essas obras que estão programadas

0: motoristas fiquem atentos a todas as sinalizações que estarão nesse trecho, Michele.
1: Tá certo, então, Ariane Fernandes, você volta daqui a pouco.
0: Daqui a pouquinho, às 7 horas da noite, com o Jornal da Noite Maravilha e as principais informações desse feriadão, Michele.
1: Tá certo, 89 Maravilha, onde o som da informação chega junto com o som do céu. E a gente canta, Ed.
2: Bora cantar.
1: Com Marquinhos Gomes, Não Morrerei.

0: Estamos de volta por aqui, esse é o Marquinhos Gomes, na programação da 89 Maravilha.
1: Não morrerei.
0: Não morrerei.
1: Mas votarei.
0: Votarei.
1: E deixarei meu like.
0: Deixa eu ver se está deixando.
2: Música 1.
0: Esse é o Felipe Rodrigues. Tudo é perda, né?
2: Música 2.
0: Aí é o barulho, música linda, tá?

0: Música 3.
1: Nívia e Gabriel Guedes, a benção. Entra lá, Rádio 89 Maravilha no YouTube. Deixa o seu like por lá também. Faltam 12 apenas.

0: 12 é muito, Michele?
1: Não, 12 não é muito, não.
0: Não é não, né?
1: Não. Jesus até escolheu 12.
0: 12, né? É, então faltam 12. Agora 11. Já diminuiu. Um já foi escolhido.
1: Um já foi escolhido. Já foi chamado.
0: Olha, se você tá nessa lista, entra lá. Rádio 89 Maravilha no YouTube. Deixa o seu like lá, porque hoje tá daquele jeito. São 89 likes. Aí fica bonito, né?
1: 89 likes.
0: Aí fica bonito, viu, Michele?
1: Ó, por aqui, deixa eu falar pra você que a Eliette Alves está com a gente.
0: Sim.
1: E o Eurípedes. Eurípedes Barçanufo, de Uberlândia, tá com a gente lá no bairro São Jorge.
0: Boa.
1: Meu like foi o número 19.
0: Sim.
1: O Dagoberto. Falou, nasci na Bahia, hoje moro em Belo Horizonte.
0: Sim.
1: E como de tudo, e comia de tudo lá na Bahia, viu?
0: É.
1: Crista de galo. Você comia, não? Eu já comi.
0: Você já?
1: Já. Miolo de boi. Bofe, rim.
0: Ô, gente.
1: Fígado.
0: Tá bom, Michele.
1: Foi o Dagoberto, gente.
0: Dagoberto do céu.
1: Já comi também rim,
0: Bahia,
1: fígado.
0: Como qualquer coisa.
1: É, o que tiver. A crista do galo também.
0: Olha só a ideia.
1: Adri.
0: De uma amiga minha, você falou dela hoje, a Raquel.
1: Uh-huh.
0: Falou que, eu vou fazer uma coisa que você ama. Galopé. É um monte de pé de
1: galo.
0: Eu não vou, não.
1: De galinha, né?
0: Então, fora.
1: Eu gosto demais.
0: Vou na pra lá. Eu já comi, né?
1: Você já comeu? E hoje aí você não come?
0: Eu comi o povo, quando criança.
1: É mesmo?
0: É o que tinha. Como diz,
1: tá, era o que tinha. É, como diz, é carne.
0: É carne, né? Mas não vou, não. Não gosto, não.
1: Ó, Adrian, eu acho que é isso mesmo.
0: Adrian.
1: Estamos aqui coladinhos todos
0: Sim.
1: os dias. Eu e minha mãe, Adriana, manda um abraço e um coração laranja. Adrian e Adriana, tomem coração laranja. Deus abençoe a vida de vocês. Quem mais tá com a gente?
0: Quem?
1: Deixa eu ver, eu não sei. Alcione.
0: Tá.
1: Alcione de Juiz de Fora falou assim, eu não gostava de jiló e cebola. Depois que eu casei, de tanto fazer pro meu marido, acabei gostando.
0: Olha ela, gente.
1: Alcione de Juiz de Fora, de tanto fazer a comida que ela não gostava,
0: de
1: acabou
0: jeito
1: gostando.
0: Nenhum, né, Michele?
1: É, acabou gostando.
0: Tá, tá bom.
1: Marido dela. Foi por livre espontânea pressão.
0: Vou comer. Deixa eu experimentar, né?
1: Giló e cebola.
0: Tá bom.
1: É, agora já come, tá?
0: Tá, ok.
1: Agora, ok. Como diz, agora já disputa até com o marido.
0: Ah, tá vendo?
1: Muito bom. A Eliette Alves.
0: Eliette.
1: Falou o seguinte, eu faço... Oh, gente, olha como é o corretor. Veio escrito quieto. E eu sei agora que é quiabo.
0: Quieto?
1: Veio escrito quieto. Olha pra você ver. Eu faço quiabo não frito. E não fica babando. E fica verde.
0: Olha
1: ela é da Igreja da Graça. E falou que lá tá começando a chover. Bairro Santa Efigênia.
0: Santa Efigênia, tá.
1: Tá longe, não. Tá aqui perto. Pertinho.
0: Exatamente.
1: Amo vocês. Já chego no serviço e ligo o meu rádio. Eliette, muito obrigada. E muito obrigada também por nos avisar que já começou
0: verdade,
1: a chover.
0: É verdade, é verdade. Pô, pra lá, né? Santa Efigênia.
1: É, mas aqui ainda não chegou, não. Mas se tá ali no Santa Efigênia, meu filho.
0: Tá vindo de ônibus.
1: Tá vindo de ônibus.
0: Tá vindo de ônibus.
1: A Kika é de Teófilo Otoni.
0: Kika.
1: Olha, a Kika... veio aqui hoje
0: Sim.
1: com o intuito de fazer eu e você ficarmos com água na boca.
0: O que ela aprontou?
1: Uai, Kika disse assim. Então, sou Kika, de Teófilo Otoni, da Igreja Adventista da Promessa.
0: Sim, sim.
1: Acabei de chegar da churrascaria.
0: Mas por quê? Hoje?
1: É com
0: feriado,
1: as minhas
0: né?
1: netas, Olha Laís
0: ela.
1: E Liz.
0: Ah.
1: E eu cheguei a tempo de poder
0: contar, né?
1: De
0: poder contar. Eu sei, viu, Kika?
1: Eu tô entendendo também, viu, Kika? Agora, o que acontece? Até o cheirinho do churrasco a gente fica sentindo.
0: É bom, né, só? É muito bom,
1: né?
0: A
1: desculpa dela é que assim, hoje é dia das crianças, fui com Laís e Liz,
0: Isso.
1: né, e tal. Mas aí falou com a gente aqui, não, aí é bom que eu cheguei a tempo de poder participar do fim de tarde.
0: Sim.
1: Manda um coração laranja pra elas.
0: É, vamos mandar.
1: Mandou, com cheiro de churrasco. Tome coração laranja.
0: Boa, Michele. O Demi tá por aqui, tá, Michele?
1: É.
0: São João del Rei. Deixa eu ver aqui. Deixa eu ver. Tamo conta... Eu não...
2: gente.
3: Eu vou ter que ler depois.
1: Vocês precisam fazer o que eu ando fazendo, porque às vezes a gente digita tão rápido. É. O corretor tem feito umas coisas que eu vou falar, é sério, eles colocam coisas que a gente não escreveu.
3: Sim, verdade.
1: Esse aí mesmo ficou...
3: Ah, ele toma conta de uma camada, o senhor Giovanni.
1: Ah, tá.
3: Que é deficiente visual.
1: Ah, tá.
3: É, e não tem mobilidade.
1: Seu Giovanni?
3: Adoro ouvir o programa da gente todos os dias.
1: Oh, vamos mandar
3: coração lá. Seu Giovanni,
1: tome coração laranja.
3: E ele disse que giló.
1: Giló.
3: É.
1: Seu Giovanni não gostava de giló, mas...
3: Não.
1: Não, mas será que come hoje em dia?
3: É, você não coloca no prato dele aí...
1: Giló, não.
3: Você não coloca no prato dele, não, viu?
1: É, põe não.
3: É. Boa tarde. É, eu só não como giló. E peço também que o senhor conforte a mãe aí.
1: Amém, né? A Daniela.
3: Tem aqui a Daniela.
1: Sim.
3: É, a Renata de São João del Rei também tá por aqui. Oi, meninos. O segredo do quiabo. Todo mundo vem com um segredo.
1: Eu, mas eu
3: tô achando que esse é um segredo que todo mundo sabe.
1: É um segredo que todo mundo sabe.
3: Tá bem guardado.
1: Mas que é um segredo que muda também, né?
3: É o segredo do quiabo. É, pra não babar, é refogar bem. Vocês são nota 10.
1: Refogar bem?
3: É, ela falou isso mesmo, refogar bem. Eu não sei como é que faz, Michelle.
1: Nem eu.
3: É. Deixa eu ver o que ela falou aqui. Vocês são nota 10, eu seja contigo, amiga, eu sou mãe também. Ela falando sobre a mãe aí, né? Ai. Manda um coração laranja aqui pro marido Renan e o filho Dudu. A Elizabeth que tá pedindo pro Renan e pro Dudu,
1: Renan,
3: tá, Michelle?
1: Pro Dudu? Tomem coração laranja!
3: Olha que vai dar 100 likes, olha que vai dar 100 likes. Falta 6, Michelle. Falta 6 discípulos.
1: Só 6 discípulos?
3: É.
1: Já chamou meia dúzia de discípulos.
3: Tá, eles estão com o coração, ó.
1: Tá endurecido? Tá mais pra faraó?
3: Eles estão com o coração duro. Agora falta 5. Jesus amado.
1: Não, aqui
3: quanto
1: tem
3: tempo,
1: dessa,
3: né?
1: Não.
3: Agora você viu, né? Antigamente a gente tava comemorando, celebrando os 95 likes, né?
1: É.
3: Agora nós estamos aqui com 95, falando, pô, gente.
1: Gente, falta
3: que
1: só
3: que é
1: um
3: isso,
1: né?
3: É, chega aí, Rádio 89 Maravilha no YouTube, deixa o seu like, estamos ao vivo lá também. Daqui a pouquinho tem Happy Hour Maravilha, tá, Michelle? Banda chegou?
1: Não, então não sei não.
3: É, gente.
1: Você para de avisar coisas que você não sabe.
3: É verdade, é verdade. A Líbia também tá por aqui. Olá, queridos, boa tarde. Eu não gosto de giló. E pequi?
1: Ah, pequi.
3: E o quiabo eu amo. É a Líbia do bairro Santa Clara, Vespasiano, viu, Michelle?
1: Olha só.
3: É, pequi? Você gosta?
1: Não, não, Michelle?
3: Já falando já disso.
1: Nem, né? Do cheiro.
3: É, o cheiro é forte, né?
1: Socorro.
3: O cheiro é bem forte.
1: Muito.
3: Né? Mas, teve uma menina, outro lugar que eu trabalho, levou uma vez na marmita. Não dá, né, gente?
1: Não dá, não. O negócio você tem que comer na sua casa.
3: Teve que isolar o prédio.
1: Aqui, o Luiz Otávio, que falou aqui da mamãe Daniela. Ele é lá do bairro Fonte Grande, em Contagem, falou. Sim. Um aviso importante, gente. A MG10, no sentido Belo Horizonte, altura da cidade administrativa, está completamente congestionada.
3: Sim.
1: Está no trânsito.
3: Está no trânsito.
1: A Vera.
3: Ei, Vera.
1: Ouvinte pela primeira vez.
3: Olha ela.
1: Estou aqui na roça, em Bom Jesus do Amparo. E eu não gosto de cenoura e nem beterraba. Não mudou o gosto, desde pequena, pelo jeito.
3: Não, né?
1: É. Vera, um beijo pra você.
3: Beijo.
1: Muito obrigada, viu?
3: Tome coração laranja pra você e, ó, chegaram os seus.
1: Oh, chegaram!
3: Chegaram!
1: Ouviram a voz?
3: Chama!
1: Oh, glória!
3: 100 likes.
1: Suave.
3: Chegou. Tinha que ir mais 20, pelo menos, pra gente bater um like por minuto, hein, gente?
1: É verdade.
3: Dá tempo, entra aí, Rádio 89 Maravilha, no YouTube. Chega mais, viu, Michelle? Quem mais tá por aqui comigo? Tem mais gente por aí, Michelle?
1: Ah, por aqui tem. Tem o Fábio. Fábio lá de São Bento do Sapucaí. É São Paulo. Ó, sou fã de vocês, viu? O Fábio, muito obrigada pelo carinho. Deus abençoe a sua vida. A Alexandra tá mandando um abraço pro Edivar. Ele tá ouvindo a gente. Ele gosta de pé de galinha com quiabo.
3: Ô, oh, meu
1: socorro.
3: Deus.
1: Socorro. Aí vou dizer, viu? Mande aí um coração laranja pra ele, porque ele ama. Edivar, tome coração laranja.
3: Olha aqui, Michelle. A Elizabeth falou aqui o seguinte. Michelle é de dupla abençoada. Falou que nós somos uma dupla icônica, tá?
1: Icônica.
3: É, e Matheus Leme está um pé d'água. Muita chuva. Estava lá agora. Estou indo embora ouvindo essa rádio abençoada. Porque tá, o Matheus Leme tá caindo um pé.
1: Pois é. Eu te disse. Eu te disse, não tire a sombrinha da bolsa.
3: É só tirar. Acho que é isso que é o problema. Eu tirei.
1: Você tirou.
3: Chamou chuva.
1: Aqui, a Darliane do Cardoso, lá no Barreiro, falou: manda um beijo laranja. Beijo laranja a gente ainda não tem, né?
3: Não.
1: Um beijo laranja para as crianças. Ashley, Emily e Davi Lucas. Não, eu acho que é Ashley Emily o nome da criança.
3: Sim.
1: E Davi Lucas. Eu não como jiló e dobradinha. Beijo laranja pra vocês, viu? Altair de Uberaba falou: olha, eu não gostava não. Agora eu amo.
3: É, Michel.
1: Giló e Giló cebola.
3: Também. Tá, Giló tá ganhando.
1: A Zena de Santa Luzia, ei, ligadinha, Zenaide, todos os dias. Eu como de tudo, menos camarão e comida japonesa.
3: Oh, camarão ela não come.
1: Michel de Sete Lagoas. Eu não odiava a cebola. Hoje adoro uma cebola. Não, então ele odiava. A cebola.
3: Isso.
1: Agora adoro uma cebola.
3: Tá.
1: Olha o que eu fiz ontem. Sou do volante grande. O
3: que que ele fez ontem?
1: Bife muito acebolado.
3: Cebolado. Oh. É bonito, né, Michele?
1: Que cheiroso.
3: É bonito de ver.
1: Louvou maravilha do
3: Louvou
1: dia.
3: Louvou maravilha, senhor, do dia. Tudo é perda. Felipe Rodrigues.

0: É isso aí, esse foi o Felipe Rodrigues.
1: Tudo é perda.
0: Tudo é perda.
1: Isso mesmo, gente. Fim de tarde, maravilha acontecendo. Já tem happy hour, maravilha.
0: Exato.
1: Daqui a pouquinho, tá? Pra você que tá acompanhando a gente na 89 Maravilha, chegando no final do nosso fim de tarde, né, Michelle?
0: É isso aí.
1: Hoje o nosso happy hour, maravilha, recebe o Henrique Soares, que canta pra gente já.
0: Henrique Soares.
1: Daqui a pouquinho. No nosso Happy Hour tem música ao vivo hoje, aqui na 89 Maravilha. Viu, Michelle?
0: Tá.
1: Quem mais tá comigo aqui? Mied, se puder, mande um coração laranja pra mim, meu esposo.
0: Gente.
1: E a filha Caroline.
0: Quem?
1: Estamos ouvindo todos os dias. Só a Fátima Cristina de Barbacena.
0: Tome coração laranja. E a Paulina de Várzea da Palma falou: olha, eu não gostava de jiló, não aprendi a comer com meu esposo. Vocês acreditam nisso?
1: Michelle.
0: Pois é. E a Silvia Letícia de Uberaba.
1: Sim.
0: Gente, eu não comia abóbora moranga.
1: É.
0: Comia à força. Meu pai dizia que meu cabelo crescia e cresceria igual o da Perla, a cantora.
1: Olha!
0: E aí eu comia. Hoje eu gosto muito.
1: Ela
0: aprendeu
1: gosta,
0: a comer,
1: né? Aprendeu
0: por causa
1: comer.
0: Do cabelo. É, não sei,
1: tá,
0: né?
1: Tá igual a da Pela, será?
0: Ô, Silvia, conta pra gente, cresceu mesmo?
1: Eu acho que seu pai inventou essa aí.
0: É. Ronildo de Nova Lima. Amo frango com palmito natural. Eu amo cozinhar, sou barman, sou garçom. Ronildo de Nova Lima.
1: Ronildo, o pastor Lucas tá por aqui, ó. Falou que é de Guanhães, tá, Michelle?
0: Alô.
1: Eu gosto de repolho. Repolho não. Manda
0: é
1: um abraço
0: mesmo?
1: Aqui pro meu filho Arthur.
0: Ô, gente.
1: Tá mandado, Arthur.
0: Grande abraço, Arthur. Pastor Júnior Vila Verde. Estamos voltando de uma cachoeira.
1: Ó, pastor Júnior.
0: Estamos voltando pra Belo Horizonte,
1: sim,
0: ouvindo a melhor. Manda um abraço pra nós, pros meus filhos, Esther, Débora e Gael. Feliz dia das crianças pra eles. E um forte abraço.
1: A Esther teve aqui sexta-feira.
0: É, né?
1: Esther teve aqui sexta-feira.
0: Esther, Débora e Gael. O Diácono
1: Joel.
0: É
1: a Débora. Olha as duas.
0: O Diácono Joel de Tarumirim.
1: Oba!
0: Ó, do quiabo eu só gosto de comer o caldo, viu? Só gosto. É, somos ouvintes de todos
1: os dias.
0: Ele só
1: vai na baba?
0: É, mando um coração laranja pra minha esposa, Elaine.
1: E o povo querendo acabar com a baba do quiabo.
0: Pois é, mas Diácono
1: Joel
0: só vai na baba.
1: Ele mesmo, ó. Gostaria que vocês mandassem um coração laranja aqui pra minha família. Minha esposa Lili e pro meu filho, Eurípides. Já mandou, não?
0: Eu acho que já. Mas vamos mandar pra ter certeza?
1: Vamos.
0: Tome coração laranja. Prepara mais um coração laranja aí, porque o Diácono Joel de Tarumirim mandou um coração laranja pra esposa dele, que é a Elaine.
1: Elaine.
0: Tome coração laranja. Sônia Rodrigues.
1: Ei, Sônia.
0: Olha, ela que é de Barbacena, fiquem sem contato. Mas que bom que voltou. Mandem um coração laranja pra Glória Matias, por favor.
1: Glória Matias.
0: Tome coração laranja.
1: Ó, pepino também tá na nossa lista aqui, a Fátima
0: pepino.
1: Falou.
0: Pepino. Ah,
1: ela
0: nunca
1: só
0: gostei.
1: Só não come pepino.
0: Nunca gostei e não gosto. Já
1: Meu
0: tentei.
1: Meu Deus do céu. Daniel Silva também tá por aqui. Boa tarde pra vocês. Mas quem, hein, tá comigo aqui? Fala, meus amigos. É, Araxá. Tá uma chuvinha fraquinha.
0: É.
1: Araxá tá, Michelle?
0: Mas essa de Matheus Leme me assustou,
1: tá forte,
0: viu?
1: É,
0: me assustou mesmo.
1: É, a turma chegou aqui. Muito obrigado, viu, gente, pela participação de
0: cada um de vocês. Deus abençoe.
1: Todo vapor. Vai começar daqui a pouquinho o nosso Happy Hour Maravilha. Amanhã vocês vêm, deixar like, hein? Hoje a gente aceita 112.
0: É verdade.
1: É.
0: Ó, que Deus abençoe mais e mais a vida de vocês. Dentro de instantes, você já pode continuar aí no YouTube, Rádio 89 Maravilha. A gente só vai trocar de live. Vai sair do fim de tarde Maravilha
1: pro
0: Happy Hour Maravilha. E pode continuar participando também pelo nosso WhatsApp 319-9565-1089. 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
2: Ouvinte Maravilha, falamos agora da BR-040 em Ribeirão das Neves. Tem redução de velocidade na chegada ao Veneza, no caminho para o BH, por causa do excesso de veículos nesse trecho. Já são 3 quilômetros de filas. Você que vem de Sete Lagoas pode passar pela MG-424, que tem pista livre. No sentido oposto, a BR-040 tem trânsito bom e você vai tranquilo para Sete Lagoas. 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Pedro Gonçalves para 89 Maravilha FM.
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6: A paz do Senhor Jesus, Salmos capítulo 57, versículo 1. Tem misericórdia de mim, ó Deus, tem misericórdia de mim, porque minha alma confia em ti, e à sombra das tuas asas me abrigo, até que passem as calamidades, e as bênçãos de Deus os alcancem nesta hora.
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7: 6 em ponto, uma boa noite para você, sintonizado com a gente na Rádio 89 Maravilha. Essa é a rádio de todas as igrejas que toca o som do céu. Tem Happy Hour Maravilha hoje, Michelle.
0: É verdade, tem Happy Hour Maravilha. Você não pode deixar de entrar no nosso YouTube, Rádio 89 Maravilha.
7: É isso, Michelle Marins. Daqui a pouquinho, temos aqui o nosso Happy Hour Maravilha, é música ao vivo no palco da 89 Maravilha. Henrique Soares canta pra gente daqui a pouquinho, viu, Michelle Marins?
0: É isso aí.
7: Tá preparando tudo, né? A gente teve alguns contratempo com a nossa Maravan. A banda chegou agora, vai organizar alguma coisa ali. E o Carlinho, né, tá preparando aquele som ali e a gente vai ouvir uma música, viu, Michelle?
0: Boa, boa, vamos
7: Bora
0: lá.
7: Bora ouvir uma música aqui com Jet Worship cantando pra gente. Já já tem Happy Hour, maravilha?
8: Vem com as palmas aqui comigo, vem.

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0: É isso. Contando as bênçãos, agora sim tem música ao vivo no palco da 89 Maravilha, o Happy Hour.
1: Começou.

0: Eu sou o Ed, sigo por aqui.
1: E eu sou Michele Marins, também sigo por aqui. Queremos você juntinho com a gente no nosso YouTube, Rádio 89 Maravilha. Hoje nós estamos recebendo Henrique Soares, que trouxe uma banda completinha. Nos contratempos, eles vieram. São mais que vencedores em Cristo Jesus. E eu tenho certeza que você vai adorar com o Henrique Soares e com a banda. Passando lá no YouTube, se inscreva no nosso canal, deixe o seu like, coloque também o seu nome, digite o seu nome e o nome da sua cidade pra gente contar pro Henrique Soares que valeu a pena o esforço pra chegar aqui.
0: É isso, viu, Michele Marins? Ó, você pode participar também pelo WhatsApp, tá acompanhando a gente, manda aquela selfie, faça aquela selfie bonita, você que tá em casa curtindo a gente, no 319-9565-1089. Só lembrando que crianças acompanhadas por um adulto,
1: sempre,
0: tá, Michele?
1: Sempre, é.
0: É isso. Bora ouvir, Michele?
1: Bora.
0: Henrique Soares cantando pra gente.
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1: Você faz isso porque você sabe, né? Ô, gente, esse é o nosso Happy Hour Maravilha com Henrique Soares. E nós já estamos o recebendo aqui para conversar um pouquinho. Henrique, pode arrumar o microfone, tá muito baixo para você, né? Ele é alto. Henrique é alto, pode mexer aí, que assim, ó, mexe, pode mexer, isso, isso.
2: Tá bom.
1: Né?
0: Chegou, né, Michele?
1: Agora sim.
0: Bem-vindo, meu irmão.
2: Amém.
1: Obrigada por ter vindo. Obrigado por não ter desistido no meio do caminho.
2: Amém. Quando eu tava lá, eu falei assim, agora tem uma história para contar.
1: Não é?
0: É verdade.
1: Henrique Soares, que primeiro ministério é casado, né? Casado isso. Com a Keila, é o pai do Matheus Henrique, da Sarah Kellen. Sim. Aí começa cantor, compositor, pastor, ministro de louvor.
2: É.
1: Se converteu aos 15 anos. Nós acabamos de ouvir uma canção que eu acredito que já seja do novo trabalho, né?
2: Isso. A nossa clamor é do novo trabalho. Né? Tem seis meses.
1: Não, 6 meses.
2: 3 meses.
1: 3 meses. Que foi lançada, já está nas plataformas
2: já
1: digitais?
2: Já está.
1: Gente,
2: tá
1: porque Henrique Soares também faz parte do Ministério Casa de Oração para Todas as Nações. Em qual bairro?
2: Santa Luzia.
1: Em Santa Luzia.
2: No Centro Histórico ali de Santa Luzia.
1: No Centro Histórico de Santa Luzia.
2: Isso.
1: E aí, eu achei bem interessante porque é o seguinte, lá na release dele fala que ele observou a irmã dele cantando num coral.
0: Verdade.
2: Isso.
1: E ali teve um despertamento para a música, para o louvor.
2: Isso. Porque praticamente foi ela e meu pai primeiro, né, para a igreja. E eu e minha mãe ficou um pouquinho mais atrasado. Mas o dia que eu fui na igreja, né, e vi ela participando do coral de adolescente, eu falei assim, gente, eu acho que eu consigo cantar também. Nunca tinha cantado na vida.
1: Sim.
2: A não ser fundo de quintal, né?
1: Uhum.
2: Brincando com os primos cantando,
1: sim,
2: né? A gente converteu, né? É, nós éramos católicos e nisso aí o Senhor nos alcançou e eu fazendo essa visita, né, na igreja, vi ela lá e falei assim, gente, eu também consigo cantar, deixa eu arriscar nesse negócio.
0: Sim.
2: E aí começou a história da música.
1: Né? E a conversão aconteceu, foi nessa mesma época que você viu ela cantando ali no coral?
2: Na verdade, foi através da minha mãe. A minha mãe passou por umas dificuldades na gravidez do meu irmão, que é o batera.
1: Ah, tá.
2: É, ela teve...
0: Bom batera, hein? Bom batera, hein?
2: É, princípio de eclipse, né?
1: Uhum.
2: Se fala. E ali, umas irmãs próximas à nossa casa, fez visita, foi falando de Jesus pra ela.
0: Sim.
2: Fez convite pra ela, fez, né? Foi discipulando, né? A nossa família, e veio o convite aonde a primeira vez que nós fomos, o Senhor nos alcançou.
1: Ah,
2: sim.
1: Que coisa linda.
2: E uma coisa engraçada, que é as experiências é que marca a gente.
1: Sim.
2: Né? Eu lembro que eu estava para fazer crisma.
1: Olha!
2: Eu estava na casa da minha avó, que ainda estava, que ainda era viva. Eu lembro que a menina da crisma me ligou, era um sábado à tarde. Só adiantando a história,
1: sim,
2: eu sei que no domingo era o batismo já da minha mãe.
1: Olha.
2: E aí eu sei que a menina perguntou, Henrique, você não vai vir... Ô, Albert, né? Meu nome é Albert Henrique. Você não vai vir fazer
1: a crisma,
2: não? Eu falei, não, vou não. A partir de agora eu sou crente. Nem sabia o que era isso.
0: Sim.
1: Só
2: nem
1: falou. Sabia.
2: No outro dia, no domingo, eu já estava me batizando.
1: Que legal.
2: Não cheguei a fazer nenhum pré-batismo, nem sabia nada. Mas eu já tinha essa... Acho que Deus já estava movendo no
1: com
2: meu coração.
1: Com certeza, absoluta.
2: Disso.
0: Muito, muito bom, né? E esse groove todo aí vem de quê?
2: Ah, Templo Soul.
0: É, né?
2: É, antes da caminhada com Jesus, meu pai era muito de discoteca.
0: Sim.
2: Meus tios, né? A gente tinha um negócio bacana na casa da minha avó, que toda sexta-feira a gente ia pra lá pra ouvir, pra dançar.
1: Uhum.
0: Pra dançar.
2: A gente sempre gostou de dança.
1: Sim.
2: Então eu ouvia Dennis Brown.
0: Sim.
2: É, lambada, forró, tinha aí,
1: muita,
2: pagou, tinha muita influência nessa questão da música. Depois que nós convertemos na igreja, antes de cantar, a primeira coisa que eu fiz é dançar num grupo de dança de rua.
0: Sim.
1: Olha
0: que legal.
2: E ali veio o gosto pela música, aí eu entrei comecei a se envolver com louvor. E aí as influências do groove aí é Templo Soul, Kirk Franklin.
0: Né?
2: É, tem muita. Muito Paulo César Baruque, Raiz Coral.
0: Muito. É, Raiz Coral, turma boa, né? Sérgio Saas. É. Pra te encontrar, como é que faz o meu amigo Henrique?
1: Nas redes sociais.
2: Nas redes sociais, pode ir lá procurar Henrique Soares Music, né? Isso aí do Instagram. E o WhatsApp também.
1: Acho e no a gente YouTube?
2: Lá. YouTube tá Henrique Soares. Pastor Henrique Soares.
1: Pastor Henrique Soares, porque tem outros trabalhos lá que é Sou Fiel e Emanuel também, né?
2: Sim, sim.
1: Então pronto.
2: Um trabalho independente, né?
0: Tá certo demais. Deus continue te abençoando, te usando. Vai cantar mais pra gente dançar aqui, né, Michel?
1: Isso aí.
2: Vamos sim.
0: É isso, a gente tá indo pra aquele intervalo. Tamo de volta já com mais Happy Hour.
1: Maravilha!
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6: Ouvinte Maravilha, falamos agora da BR-381 no caminho para BH. Motorista reduz a velocidade em Ravena, indo-se até o Bom Destino em Santa Luzia por excesso de veículos. A melhor opção para você é passar pela MGC 262 por Caeté e depois Sabará nesse momento. No sentido oposto, a BR-381 tem pista livre e você vai tranquilo para o Vale do Aço. Se ele te impede de ir e vir, é violência doméstica. 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Pedro Gonçalves para 89 Maravilha FM.
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0: 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Estamos de volta por aqui, Happy Hour Maravilha ao vivo, Michele.
1: É isso aí, com o Henrique Soares e banda, e agora eu tenho o nome da turma.
0: Oba.
1: Na bateria, o Felipe, no teclado, o Matheus, na guitarra, o Fabiano, no baixo, o Carlos, e no violão, o Samuel. Gosta dessa turma? Conhece a turma? Então faça o seguinte, entre lá no nosso YouTube, Rádio 89 Maravilha, deixe o seu like, escreva o seu nome. Se você conhece, gosta, tipo assim, a Keila estiver vendo, né? Quiser participar, aí já coloca assim, Keila, esposa do Henrique. E aí, você que conhece a turma, eu sou a mãe do baterista, a mãe do guitarrista, conta tudo pra gente, é assim que a gente gosta.
0: É isso mesmo, 31995651089, envia aquela selfie, porque tem sessão de fotos daqui a pouquinho.
1: Verdade, só em 10 minutos.
0: É, só lembrando que criança é sempre acompanhada por um adulto. Bora voltar pro palco,
1: será
0: Michele?
1: Que a gente vai conhecer o Matheus Henrique e a Sarah Kellen?
0: Se mandar selfie,
1: a gente vai colocar na tela. Mas tem que estar acompanhada do adulto. Aí, nesse caso, mesmo. É a mamãe Keila, né? Acho que fica tudo de bom.
0: Fica tudo tranquilo. É isso, Henrique Soares cantando pra gente.
1: Na rádio de todas as igrejas.
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Aleluia! Vamos declarar Emmanuel. Emmanuel, que nos quer dizer Deus conosco. Mas você pode estar se sentindo sozinho, mas a palavra do Senhor diz que Jesus dá uma promessa que Ele estaria conosco todos os dias até a consumação do céu. Então, não importa o que você possa estar vivendo, está passando, uma coisa é: Ele está contigo, Ele te vê agora, Ele te abraça, Ele te sustenta com a sua poderosa mão.

0: Happy Hour Maravilha, com Henrique Soares e banda na bateria, o Felipe. Na bateria, o Felipe, no teclado, o Matheus, na guitarra, o Fabiano, no baixo, o Carlos e no violão, o Samuel.
1: Boa, Michele, ó, por aqui tem a Jaque, estamos ligados no Happy Hour, estamos voltando de Sete Lagoas. Fomos a um day use descansar com a família.
0: Que delícia.
1: É, choveu muito na estrada.
0: É mesmo?
1: É verdade. Deixa o trânsito, tá bom, não. Por isso tá com a gente
0: aí. Mas eu imaginei, viu? Que o trânsito não ia tá bom.
1: O trânsito não tá bom, não.
0: Já tô até pensando pra voltar pra casa.
1: Gente. Quem mais? O José Anísio também tá por aqui. Deus abençoe você, José Anísio. A Conceição, a Wanda também tá na área.
0: Ei, Wanda!
1: Pastor Cleipson e pastora Wanda Montes Claros com a gente. Sônia também tá por aqui, ó. Muito obrigado, viu, Sônia, pela tua participação. Obrigado pela tua sintonia com a gente aqui na 89 Maravilha. E por aí, Michele?
0: Olha, por aqui a voz do nosso irmão Henrique Soares e esse som da banda está chegando em várias partes desse planeta.
1: Olha isso.
0: Porque é o seguinte, Carmo do Paranaíba. Tá. Carmo do Paranaíba, sim, aqui em Minas, tá sintonizado com a gente, o Júlio César, eu acredito, Michele, que seja, lá em Itaguaí, no Rio de Janeiro. A voz do nosso irmão Henrique Soares está chegando.
1: Boa.
0: Junto com a banda, porque quem está participando por aqui é o Vanderlei, que disse que está a trabalho lá em Itaguaí. A Simone é de Santa Luzia.
1: Santa Luzia.
0: É, da Igreja Monte Oreb. Também está sintonizada com a gente.
1: Sim.
0: Dizendo quem está por aqui também, o Júlio continua dizendo assim, gente, louvores abençoados, que banda abençoada.
1: Boa, né?
0: Feriado abençoado em família, ouvindo uma banda abençoada. E valeu muito o esforço e a dedicação para trazer o louvor aos nossos lares. Muito obrigado, 89 Maravilha. Nós agradecemos e agradecemos ao Henrique, ao Henrique Soares e à banda também,
1: verdade,
0: né?
1: Verdade,
0: por ter,
1: Michele,
0: feito esse esforço todo.
1: Sim.
0: Quem mais? O Renan.
1: Fala,
0: o Renan,
1: Renan
0: também está por aqui. Deus abençoe a todos os meus irmãos. A paz do Senhor Jesus. Grande Albert Henrique. Louvor abençoado. Quem também está por aqui? A Jaque Silva. Abençoado Henrique. O Juan Pablo dizendo que esse tecladista é muito brabo. É brabo. Será? Agora que toca muito, toca. Toda a banda, né? Parabéns
1: cara
0: aí.
1: Cara de brabo não tem, não.
0: Não, tem não. Tem não. Tem cara de brabo, não. Agora, ó, o pastor Cleiton Rodrigues também tá por aqui. Ele que é pastor lá de Araguari.
1: Sim.
0: É, falou que ainda não tá conseguindo ouvir, mas tá acessando a rádio pelo YouTube, né?
1: Isso.
0: Tem também a Sônia. A Sônia também tá por aqui,
1: Sônia,
0: ó.
1: Tá,
0: falou, tô assistindo.
1: Olha,
0: glória
1: isso,
0: a Deus.
1: Sônia, obrigado.
0: A paz do Senhor Jesus a todos da banda. Paz e muito amor a Michele, que tem muita paciência comigo. Deus abençoe. Sônia Rodrigues de Barbacena. Ed, você continua lindo e abençoado.
1: Olha quem é minha mãe.
0: A Sônia.
1: Ah.
0: A Sara. Olha, quase que a Sara não veio, porque ela não veio no nosso fim de tarde,
1: tô,
0: né?
1: Pois é, sabendo.
0: Pois é. Aí ela falou que assim, boa noite, abençoado. Cheguei agora há pouco.
1: É.
0: Sei.
1: Não também, não.
0: Falou que o like dela hoje foi o 12.
1: Tá.
0: Aqui.
1: Aqui, né?
0: Porque lá no nosso não teve, não.
1: Pois é, é isso que acontece. Pois o povo vai pra Deuse, vai pra não sei aonde.
0: É, pô,
1: esquece
0: povo,
1: o fim
0: larga
1: de tarde.
0: Nós e pronto.
1: É isso, gente. Obrigado sempre pela participação, pela sintonia, pela audiência. Bora voltar pra lá, Michele?
0: Bora voltar.
1: Bora voltar pro palco. Henrique Soares cantando pra gente.
0: Na rádio de todas as igrejas.
1: E toca o som do céu.

0: 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Do jeito que a gente gosta.
1: Verdade,
0: com
1: verdade.
0: Henrique Soares e banda na... Ó, a banda tá completinha. Felipe tá na bateria. É o irmão do Henrique que ele falou aqui, né? A gente descobriu. No teclado, o Matheus, o brabo. Na guitarra, o Fabiano. Mão nervosa. A gente percebeu aqui, né? No baixo, Carlos, que não economiza nada.
1: Nada.
0: E no violão, o Samuel, que esmirilou tudo.
1: É verdade. Muito, muito bom, gente. Uma
0: assim
1: boa,
0: que a gente gosta. Boa, pode boa. Voltar, viu?
1: Exatamente. Banda boa no groove, né, Michelle?
0: É, só no groove.
1: Bem demais. Essa música
0: Nossa,
1: é linda,
0: Nossa,
1: né?
0: Deus, maravilhosa. Essa escolha é excelente, linda, né? Repertório muito legal. Entra lá, gente. Vai conhecer um pouquinho mais a respeito do Henrique Soares. Né, como Henrique Soares Music, né, que ele colocou lá.
1: Exatamente. Exatamente, gente. Muito obrigado. Tá ficando por aqui mais um Happy Hour Maravilha, dia de feriado, dia 12, né? Pra quem curtiu o feriado, pra quem tá voltando, pra quem tá no trânsito,
0: Verdade.
1: Agarrado na estrada aí, que Deus te abençoe.
0: Sim.
1: É, você continua na 89 Maravilha, que tem informação também pra você, né?
0: Verdade.
1: As notícias que são destaques nessa segunda-feira.
0: Tem notícias do trânsito também, né? Que
1: Sim.
0: vão chegando por aí. Então, assim, fique com a gente na 89 Maravilha, porque aqui você, meu irmão, não... ó, você canta, você louva, fica informado, você participa, é tudo junto.
1: Tudo junto, né, Michelle?
0: É isso
1: tudo
0: aí.
1: Tudo junto, né, Michelle? Amanhã você volta, né, minha filha?
0: Se Deus quiser, a partir das 2 da tarde, às 4 a gente te chama. Amanhã às 6 tem novo Happy Hour. E assim a gente vai rompendo.
1: E assim a gente vai rompendo. Agora vocês vêm amanhã.
0: Verdade, gente.
1: Porque hoje...
0: abandonaram a gente hoje.
1: Tô vendo a nossa live aqui, pouquinho demais.
0: É.
1: No...
0: Não, mas todo mundo viajou, ué.
1: Foi sua. Verdade, tudo menos nós, né, Michelle?
0: Menos nós.
1: Menos nós. Eu tô livre pra viajar.
0: Eu também.
1: Você tá também, não tá?
0: Eu não vejo a hora. Cadê a hora de fazer a mala?
1: Cadê a hora de fazer aquela mala pra viajar, gente?
0: Eita,
1: ó, muito
0: benção.
1: Obrigado. Tá chegando o Jornal da Noite Maravilha. É claro, na 89 Maravilha, você sempre muito bem
0: informado.
1: Por aqui na sequência, 8 da noite, tem Culto Maravilha, a palavra de Deus sendo pregada por aqui diariamente na 89 Maravilha. E todo dia, toda hora tem Versículo da Hora.
0: Com Eduardo Cunha.
1: Tchau,
0: até mais.
1: Michelle.
0: Com Deus.

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3: Anel rodoviário com trânsito ruim nos dois sentidos nesse momento. O motorista que vai no caminho para o Rio de Janeiro pisa no freio do Universitário indo assim até o viaduto São Francisco por causa de capotamento de carro nesse trecho. Tem bloqueio da faixa da direita e você, motorista, ganha tempo passando pela pista marginal. Depois disso, anel rodoviário tem trânsito bom e no sentido oposto, mais filas do Caiçaras até o viaduto São Francisco mais uma vez. Nesse caso, por excesso de veículos, é marginal de novo, ajuda? 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Pedro Gonçalves para 89 Maravilha FM.
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8: A paz do Senhor Jesus. 3 João, capítulo 1, versículo 2. Amado, desejo que te vá bem em todas as coisas, que tenhas saúde, assim como bem vai a tua alma. Que as bênçãos de Deus os alcancem nesta hora.
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9: Sete em ponto, segunda-feira, 12 de outubro de 2026. Começa agora o Jornal da Noite Maravilha, em Belo Horizonte, 22 graus. Nossos repórteres trazendo as principais informações dessa segunda-feira e vamos começar com um destaque de Adriana Ferreira.
10: Flávio diz que vai encontrar seu pai, Jair Bolsonaro, amanhã.
9: E o destaque de Lucas Brandão.
11: No Dia das Crianças, indústria de brinquedos em Minas enfrenta desafios e aposta em tecnologia.
9: O destaque agora é de Léo Batista.
12: Homem é morto e namorada é baleada por suposto envio de vídeo íntimo em Belo Horizonte.
9: Marco Antônio Alves traz o seu destaque desta segunda-feira.
13: Idoso de 82 anos morre após carro cair em córrego na região da Pampulha.
9: Sérgio Monteiro, agora é a hora do seu destaque.
14: Carne bovina fica mais cara em Belo Horizonte e picanha sobe mais de 4% em um mês.
9: E ainda, Tribunal de Contas da União aponta possíveis pagamentos indevidos de até 3 bilhões de reais no seguro defesa. Polícia Federal vai entregar ao presidente do Supremo Tribunal Federal, Edson Fachin, arquivos do caso Banco Master. E é claro, você acompanha tudo sobre esporte. Hoje tem Cruzeiro em campo e ontem o Atlético venceu o Santos. E é muita informação do futebol daqui a pouquinho também. Esse é o Jornal da Noite Maravilha desta segunda-feira, feriadão, mas estamos aqui para levar até você todas as informações desse dia. E vamos começar hoje com Flávio Bolsonaro. Ele poderá visitar o pai, mas segue proibido de fazer manifestações políticas. Quem tem todas as informações é o repórter Lucas Silveira.
15: O ministro Alexandre de Moraes, do Supremo Tribunal Federal, autorizou nesta segunda-feira que o senador Flávio Bolsonaro volte a visitar o pai, o ex-presidente Jair Bolsonaro, que cumpre prisão domiciliar em Brasília. A decisão foi tomada após o encerramento do período de suspensão das visitas, que durou 90 dias. A restrição havia sido imposta em julho, depois que Flávio divulgou nas redes sociais uma carta escrita pelo pai durante uma visita. Na ocasião, Moraes entendeu que a publicação descumpriu as regras que impedem Jair Bolsonaro de utilizar as redes sociais diretamente ou por meio de terceiros. Com a nova decisão, Flávio poderá retomar os encontros nos mesmos horários e seguindo as condições e os protocolos de segurança estabelecidos anteriormente. A Procuradoria-Geral da República também se manifestou favoravelmente à retomada das visitas e o ministro considerou que não havia novos fatos que justificassem a prorrogação da suspensão. Apesar da liberação, continuam proibidos encontros com finalidade político-eleitoral e a divulgação de cartas, manifestos ou declarações de Jair Bolsonaro, inclusive por intermédio de outras pessoas. A decisão ocorre a menos de 2 semanas do segundo turno das eleições presidenciais, marcado para 25 de outubro. Repórter Lucas Silveira.
9: Obrigada pelas informações, Lucas Silveira, no 89 Maravilha 73. E depois dessa decisão, né, do ministro Alexandre de Moraes, o Flávio disse que vai encontrar seu pai, Jair Bolsonaro, amanhã, terça-feira. E quem tem todas as informações é a repórter Adriana Ferreira.
10: O senador Flávio Bolsonaro, candidato do PL à presidência da República, afirmou nesta segunda-feira que vai se encontrar com seu pai, o ex-presidente Jair Bolsonaro, na manhã desta terça-feira. Lembrando que Jair Bolsonaro cumpre prisão domiciliar após ter sido condenado. A última vez que os dois se viram foi em julho deste ano. Durante esta conversa com a imprensa, Flávio também foi questionado sobre a proposta de emenda à Constituição que prevê o fim da escala de trabalho 6x1, modelo em que o trabalhador atua por 6 dias consecutivos e tem direito a 1 dia de descanso. A proposta está programada para ser levada ao plenário na quarta-feira. No entanto, o senador não respondeu se pretende votar a favor ou contra a medida. Apenas ressaltou a importância de rever o pai. Vamos acompanhar.
16: Pela decisão dele, voltam as visitas regulares, não apenas como advogado, mas também como filho. Então, na terça-feira, amanhã, na parte da manhã, eu vou visitá-lo.
17: Mas tem que fazer um requerimento à Polícia Penal?
16: Não, já está ali, é uma comunicação, apenas informando que horas que nós vamos amanhã, na qualidade de advogado, por 30 minutos.
18: O senhor vai ouvir, vai conversar com seu pai sobre a campanha, pedir conselho?
16: Aí eu vou conversar com ele, depende, assim, tem que tomar cuidado com a resposta do doutor Sotero, tá? É porque qualquer coisa é usada contra ele. Vamos conversar na qualidade física aí.
17: Hoje é dia da criança.
18: Expectativa para reencontrar o seu pai depois da previsão?
16: Não, tô aqui ansioso, né? Tô ansioso, são mais de 3 meses sem poder vê-lo. Por uma decisão, obviamente, sem critério nenhum, sem nenhuma humanidade, sem nenhum amparo legal. O meu intuito apenas, na minha avaliação, apenas com o intuito de tentar separar um líder político de quem está concorrendo à presidência da República e separar um pai de um filho, que eu acho que é o mais grave, né? Então, estou ansioso para dar um abraço forte nele, primeiro de tudo, ver como é que está o rosto dele, como é que está, né, o ânimo dele com tudo que aconteceu, que eu só estou sabendo por terceiras pessoas. Então, espero olhar no olho dele, dar um abraço e espero que ele seja feliz.
10: Flávio, que divulgou sua agenda neste fim de semana e vai estar em Minas Gerais nos dias 15, 16, 18 e 24 em campanha eleitoral. Para o Jornal da Noite Maravilha, repórter Adriana Ferreira.
9: Obrigada pelas informações, Adriana Ferreira, no 89 Maravilha 76. Ainda falando do senador e candidato à presidência da República, Flávio Bolsonaro, do PL, ele apresentou uma notícia-crime à Justiça Eleitoral contra o diretor-geral da Polícia Federal, Andrei Rodrigues. O pedido, protocolado no domingo, acusa o chefe da corporação de possível interferência eleitoral e de usar a estrutura pública para favorecer o PT. A representação questiona uma entrevista coletiva concedida por Rodrigues no dia 4 de outubro, data do primeiro turno das eleições. Na ocasião, o diretor informou que a Polícia Federal havia iniciado uma apuração preliminar sobre uma possível interferência dos Estados Unidos no processo democrático brasileiro. A defesa de Flávio alega que a divulgação do caso no dia da votação prejudicou sua candidatura e beneficiou o partido do presidente Lula. A apuração teve origem em informações sobre recursos do governo norte-americano destinados a um projeto voltado a questionar decisões do Supremo Tribunal Federal. Três dias depois, a Polícia Federal arquivou o procedimento preliminar por falta de elementos mínimos que justificassem a abertura de um inquérito. Flávio pede que o Ministério Público Eleitoral conduza ou supervisione a investigação sobre a conduta do diretor-geral da Polícia Federal. Na 89 Maravilha, 77. E agora vamos mudar um pouco de assunto, porque o Dia das Crianças, que é celebrado hoje, aqueceu o mercado de brinquedos e movimenta a indústria de materiais plásticos. Mas em Minas Gerais, porém, a desaceleração econômica impõe desafios ao setor, que tem priorizado o controle de custos e também a eficiência na produção. E quem tem todas as informações a respeito é o repórter Lucas Brandão.
11: Dia das Crianças, celebrado em 12 de outubro, movimenta diferentes setores da economia, incluindo a indústria de brinquedos e de materiais plásticos. Em Minas Gerais, porém, a desaceleração econômica tem limitado o crescimento da produção, levando a empresas a priorizarem o conteúdo de custos e a eficiência operacional. Segundo Ivana Serpa, presidente do Sindicato da Indústria do Material Plástico de Minas Gerais, que é filiado à FIENG, a preparação para a data começa meses antes. Apesar disso, o mercado desaquecido impede um aumento expressivo da produção, a contratação de novos funcionários e a ampliação dos turnos de trabalho. Diante desse cenário, as empresas têm adotado uma postura mais cautelosa, ajustando os estoques e a compra de matérias-primas de acordo com os pedidos confirmados. A estratégia busca evitar desperdícios diante da demanda enfraquecida. Vamos ouvir a presidente do sindicato, Ivana Serpa.
19: Não trouxe uma reação expressiva para as indústrias que abastecem o segmento de brinquedos. Não houve necessidade adicional de mão de obra, mesmo porque o volume transformado não superou o que já vinha sendo processado. É uma combinação de fatores econômicos e um pouco a mudança de comportamento, né? As famílias hoje, o poder de decisão para uma compra, o crédito está caro, as incertezas, isso tudo reflete nesse incremento que seria esse momento do Dia das Crianças. Existe também um fator que a gente pode destacar, que é a mudança de hábitos das crianças. Hoje as crianças preferem celulares eletrônicos ao invés de jogos habituais, que seria o que esse mercado abasteceria. Isso tudo altera a demanda do setor para poder abastecer no caso de brinquedos, né?
11: Ao mesmo tempo, a inovação tecnológica abre novas possibilidades para o setor. No Centro de Inovação e Tecnologia do Senai, Minas Gerais, a modelagem e a impressão 3D são utilizadas para desenvolver e testar brinquedos antes da fabricação em larga escala. Segundo especialistas, a tecnologia permite aprimorar formatos e funcionalidades e também para reduzir custos e ampliar as opções de personalização. Repórter Lucas Brandão.
9: Obrigada pelas informações, Lucas Brandão, no 89 Maravilhas, 7h10. É segunda-feira, é feriado, mas estamos aqui para levar muita informação para você aqui no Jornal da Noite Maravilha. E agora vamos falar de uma notícia que não é muito boa e que está pesando no bolso dos belo-horizontinos. O preço da carne bovina está subindo e a picanha já registra um aumento de mais de 4% em apenas um mês. A alta é influenciada pela redução na oferta de gado e também pela valorização valorização do boi. E com a aproximação das festas de ano, a expectativa é que os preços continuem pressionados. Quem tem todas as informações é o repórter Sérgio Monteiro.
14: O preço da carne bovina está subindo em Belo Horizonte. Uma pesquisa do site Mercado Mineiro, divulgada nesta segunda-feira, mostra que a picanha registrou a maior alta entre setembro e outubro, com aumento de 4,1%. O quilo do corte passou de R$ 75,46 para R$ 78,57. A diferença de preços entre os estabelecimentos chama a atenção. No caso da picanha, o quilo pode ser encontrado por valores entre R$ 54,98 e R$ 129,90, uma variação de mais de 136%. Outros cortes também ficaram mais caros, como a maminha e o chã de dentro. Já o acém teve alta mais discreta, de cerca de 1%, passando de R$ 38,78 para R$ 39,19. Segundo os especialistas do setor, a valorização está relacionada à alta do preço do boi e à redução da oferta de animais para abate. Mesmo com restrições às exportações brasileiras de carne para a China, a expectativa é de que os preços no mercado interno não caiam de forma significativa. A menor disponibilidade de gado é um resultado de abates de fêmeas em anos anteriores, o que também pressiona os valores. Enquanto isso, os preços do frango permaneceram sem grandes alterações no período, mas a variação dos preços pode chegar a 99,5%, como o frango resfriado, que pode ser encontrado de R$ 12,98 a R$ 25,90. A orientação para o consumidor é pesquisar antes de comprar, já que a diferença entre açougues pode representar uma economia importante no orçamento familiar. Para o Jornal da Noite Maravilha, repórter Sérgio Monteiro.
9: Obrigada pelas informações, Sérgio Monteiro, na 89 Maravilha, 713. E agora o nosso repórter Leonardo Batista chega para nos contar que um homem foi morto e a namorada baleada após um suposto envio de vídeo íntimo em Belo Horizonte. Vamos ouvir a informação.
20: Um homem de 26 anos foi morto a tiros e a namorada dele, de 15, foi baleada no fim da tarde deste domingo, no bairro Manacás, na região da Pampulha, em Belo Horizonte. O suspeito, de 48 anos, confessou o crime à polícia militar por telefone e afirmou que havia sido ameaçado pela vítima. Segundo a Polícia Militar de Minas Gerais, os militares foram acionados para a ocorrência de disparos de arma de fogo, na qual a vítima havia sido socorrida para o Hospital Odilon Behrens. Uma guarnição foi até a unidade de saúde e conversou com um homem que conseguiu fornecer seu nome, mas foi imediatamente encaminhado ao bloco cirúrgico devido ao agravamento do quadro. Instantes depois, os médicos confirmaram a morte do jovem. No local do crime, outra guarnição socorreu uma adolescente de 15 anos que seria namorada da vítima. A menina foi atingida por 3 disparos de arma de fogo nas pernas e levado para a UPA Pampulha, mas não corre risco de vida. Conforme os militares, um homem se apresentou aos policiais e afirmou que estava em uma ligação com o irmão. Apontado como autor dos disparos. Durante a conversa por telefone, o suspeito admitiu ser o autor do crime. Ele contou que, há cerca de 3 meses, recebeu nas redes sociais um vídeo com conteúdo íntimo. A partir das imagens, ele passou a ser extorquido pela adolescente e pelo namorado dela, além de ser ameaçado de morte. Neste domingo, ao ser novamente ameaçado pelo jovem, o suspeito se apoderou de uma arma de fogo e atirou contra o casal, fugindo na sequência. Vizinhos presenciaram a confusão. Segundo relatos de testemunhas, o suspeito teria atirado no peito do jovem, que conseguiu fugir e foi amparado pelos moradores do condomínio. O atirador, entretanto, voltou ao local instantes depois, em uma motocicleta, e também efetuou mais disparos em direção às vítimas. Em seguida, o filho do suspeito teria entrado em luta corporal com o pai e conseguido desarmá-lo. A arma foi entregue a um vizinho que disse tê-la escondido em uma área de mata próxima ao prédio. Entretanto, após a chegada da esposa do suspeito, ele entregou a arma a ela. Questionada, a esposa do suspeito negou ter recebido a arma. A Polícia Militar de Minas Gerais fez buscas à procura do armamento e do suspeito, mas não obteve êxito. O caso será investigado pela Polícia Civil. Para o Jornal da Noite, repórter Léo Batista.
9: Obrigada pelas informações, Léo Batista, na 89 Maravilhas 716. E aqui é muita informação, prestação de serviço. E Lucélia Ribeiro chega agora com prestação de serviço e utilidade pública para você. Vamos ouvi-la.
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21: A Lagoa da Pampulha voltou a receber passeios turísticos de barco nesse último fim de semana em Belo Horizonte. A navegação a bordo do Capivarã foi retomada pela Prefeitura após os resultados positivos de uma fase experimental e passa a integrar de forma permanente as opções de lazer e turismo na capital mineira. A nova etapa conta com uma embarcação com capacidade para 71 passageiros. Os passeios têm duração de uma hora e são realizados às sextas, sábados e domingos, com saída às 10h30 da manhã, 1h30 da tarde, 13h30 da tarde e 5h30 da tarde. A última saída permite acompanhar o pôr do sol na lagoa. Os ingressos custam R$ 20,00 com meia entrada de R$ 10,00. Moradores da capital pagam R$ 12,00 mediante comprovação de residência. Crianças de até 12 anos e pessoas inscritas no Cadastro Único têm direito à gratuidade. As entradas podem ser adquiridas pela internet, por meio do portal Belo Horizonte ou da plataforma Simpla e presencialmente no Centro de Atendimento ao Turista Veveco. Durante a fase experimental, iniciada em dezembro de 2025, foram realizadas 311 viagens com mais de 7.400 passageiros. A avaliação média dos participantes foi de 9,9 pontos em uma escala de 0 a 10. A Prefeitura espera que a retomada amplie o turismo na região e valorize o conjunto arquitetônico da Pampulha, reconhecido como Patrimônio Cultural da Humanidade. A Prefeitura de Belo Horizonte promove na próxima terça-feira, dia 13 de outubro, oficinas de plantio em copinhos de papel nos 4 centros de vivência agroecológica da capital. A iniciativa faz parte da programação especial da Semana das Crianças e busca aproximar o público infantil da natureza, além de estimular a educação ambiental. As atividades serão realizadas nos centros Morro das Pedras e Serra Verde, das 9 às 11 da manhã e no espaço Aquário e Capitão Eduardo, das 2 às 4 da tarde. A programação é voltada às crianças das comunidades próximas aos equipamentos. Durante as oficinas, os participantes vão conhecer áreas como hortas, estufas e espaços de compostagem. Depois, poderão fazer desenhos em folhas de papel que serão transformadas em copinhos para receber mudas de sementes como milho e feijão, utilizando o substrato preparado pelas equipes. Os copinhos ficarão cerca de 30 dias na estufa até as sementes germinarem. Em seguida, as mudas serão transplantadas para as áreas dos próprios centros. Segundo o Executivo Municipal, a proposta é incentivar a consciência ambiental desde a infância e fortalecer os espaços como locais de aprendizado, convivência comunitária e desenvolvimento sustentável. A Superintendência de Limpeza Urbana de Belo Horizonte recolheu cerca de 458 toneladas de resíduos eleitorais entre os dias 4 e 8 de outubro. Desse total, 419 toneladas são de blocos de concreto usados como suporte para wind banners e abandonados nas ruas. Outras 39 toneladas correspondem a santinhos e panfletos. A operação mobilizou centenas de profissionais para a limpeza das vias próximas às zonas eleitorais. Mesmo após o trabalho, as equipes continuam atuando para retirar bases de concreto que ainda estão espalhadas pela capital. Todo o material recolhido está sendo encaminhado ao aterro sanitário de Macaúbas, em Sabará.
9: Obrigada pelas informações, Lucélia Ribeiro. E é bom a gente ressaltar, né? Lucélia trouxe essa informação a respeito dos santinhos. Dia 25 tem eleição para presidente novamente. Vamos torcer para que tenha menos papéis espalhados, né? Porque além da sujeira que isso causa na cidade inteira, também provocou muitos acidentes, inclusive com idosos que se machucaram muito devido a esses santinhos espalhados no chão, né? Na 89 Maravilha, 7h20. E agora vamos falar que após entrar em um carro, uma mulher desapareceu em Jaboticatubas, aqui na região metropolitana de Belo Horizonte. Quem tem todas as informações é o repórter Marco Antônio Alves.
22: A Polícia Civil de Minas Gerais investiga o desaparecimento de uma mulher de 27 anos em Jaboticatubas, na região metropolitana de Belo Horizonte. Beatriz Vitória Aparecida Neves Mota foi vista pela última vez na sexta-feira, dia 9 de outubro, depois de sair de um bar. Desde então, familiares e amigos buscam informações que possam ajudar a localizá-la. A Polícia Civil instaurou um inquérito para investigar o caso e pede a ajuda da população. Quem tiver informações sobre o paradeiro de Beatriz pode entrar em contato com o Disque Denúncia pelo 181 ou pelo telefone 0800-2828-197. O sigilo e o anonimato são garantidos. Direto da redação, Marco Antônio Alves.
9: Obrigada pelas informações, Marco Antônio, no 89 Maravilhas, 7:21. A Câmara Municipal de Belo Horizonte aprovou em primeiro turno um projeto de lei que prevê multa de R$5.000 para quem instalar ou mantiver barricadas em vias públicas com o objetivo de dificultar a ação das forças de segurança. A proposta prevê que a penalidade seja dobrada em casos de reincidência dentro do prazo de 12 meses. O texto também abrange quem financiar, ordenar, auxiliar ou facilitar a instalação desses obstáculos. A multa exige a comprovação de que as barricadas foram utilizadas para impedir, dificultar ou atrasar a ação policial. O valor máximo deverá ser aplicado quando o bloqueio prejudicar efetivamente o acesso das equipes às ocorrências, operações policiais ou ações de combate ao tráfico de drogas. Na primeira votação, realizada na sexta-feira, dia 9 de outubro, o projeto recebeu 30 votos favoráveis, 6 contrários e 1 abstenção. Os defensores da proposta alegam que a medida pode ajudar a combater a atuação do crime organizado. Já parlamentares contrários demonstram preocupação com a possibilidade de a regra atingir manifestações sociais e também políticas. Mas o projeto ainda não virou lei. Antes de voltar ao plenário para a segunda votação, a proposta passará novamente pelas comissões da Câmara para análise de uma emenda. Se for aprovada definitivamente, a medida ainda deverá seguir os trâmites legais para entrar em vigor. Na 89 Maravilhas, 7:23, e ainda com as notícias aqui da região metropolitana, Belo Horizonte registrou 3 homicídios em menos de uma hora. Quem tem todas as informações é a repórter Fernanda Siqueira.
2: Belo Horizonte registrou 3 homicídios em um intervalo de menos de uma hora no fim da tarde e início da noite deste domingo. Os crimes ocorreram nos bairros Manacás e Céu Azul, na região da Pampulha, e Santa Cruz, na região nordeste da capital. As vítimas eram homens de 26, 29 e 32 anos. O primeiro caso foi registrado no bairro Manacás, onde um jovem de 26 anos foi morto a tiros. A namorada dele, uma adolescente de 15 anos, também foi baleada nas pernas e encaminhada para uma unidade de saúde sem risco de vida. Segundo a Polícia Militar, o suspeito de 48 anos teria confessado os disparos por telefone e alegado que era vítima de extorsão e ameaças. Pouco tempo depois, no bairro Santa Cruz, um homem de 32 anos foi assassinado dentro do carro ao sair de uma festa para buscar a mãe. Testemunhas relataram que os dois homens desceram de outro veículo e atravessaram contra a vítima antes de fugir. A motivação do crime ainda é desconhecida. O terceiro homicídio aconteceu no bairro Céu Azul. Um homem de 29 anos foi morto a tiros após uma discussão durante a inauguração de uma adega. Conforme relatos da polícia, o desentendimento pode ter relação com o tráfico de drogas. A Polícia Civil vai investigar os 3 casos. Até a divulgação das informações, os suspeitos dos crimes não haviam sido localizados. Repórter Fernanda Siqueira.
9: Obrigada pelas informações, Fernanda Siqueira, na 89 Maravilhas, 7:25. E agora, Marco Antônio Alves chega novamente para nos contar de, infelizmente, um acidente com vítima fatal, um idoso de 82 anos, que morreu após o carro cair em um córrego na Pampulha, aqui em Belo Horizonte. Quem tem informação é o Marco Antônio Alves, vamos ouvi-lo.
22: Boa noite, Ariane. É isso mesmo. Um idoso de 82 anos morreu na manhã desta segunda-feira após o carro em que estava cair no córrego Sarandi, no bairro Serrano, na região da Pampulha, em Belo Horizonte. Segundo informações preliminares do Corpo de Bombeiros, a vítima teria sido arremessada para fora do veículo. Durante o acidente, foi encontrada sem respirar no leito do córrego.
13: A ocorrência foi registrada no cruzamento da Rua Serrano com a Avenida Professor Clóvis Salgado. O veículo envolvido era um Fiat Uno de cor prata. Equipes do Corpo de Bombeiros e do SAMU foram acionadas para atender a ocorrência. Apesar dos esforços das equipes de socorro, a morte do idoso foi confirmada ainda no local. Os bombeiros retiraram o corpo do córrego e a vítima foi encaminhada ao Instituto Médico Legal. As circunstâncias do acidente ainda não foram esclarecidas. A dinâmica da ocorrência deverá ser apurada pelas autoridades competentes, que vão investigar o que levou o veículo a cair no córrego. Direto da redação, Marco Antônio Alves.
9: 89 Maravilha, 7h26, muito obrigada pela sua companhia aqui nesse feriadão de segunda-feira. E não sai daí, porque daqui a pouquinho voltaremos com muito mais informações para você. Vamos falar sobre o tempo, a temperatura, também tem momento esportivo, porque daqui a pouco tem Cruzeiro em campo. E além disso, vamos falar que o Tribunal de Contas da União apontou possíveis pagamentos indevidos de até 3 bilhões de reais no seguro defesa, e também que a Polícia Federal vai entregar ao presidente do STF, Edson Fachin, arquivos do caso Banco Master. Não sai daí, porque daqui a pouquinho a gente volta com mais informação para você.
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40: Agora 7h30, uma boa noite para você, Jornal da Noite Maravilha no ar com a previsão do tempo, Lucélia Ribeiro.
41: Boa
0: Boa noite, Ed, a todos os ouvintes do Jornal da Noite Maravilha. Minas Gerais se prepara para enfrentar os possíveis impactos de um super El Niño, fenômeno climático que pode provocar calor extremo, estiagens e tempestades intensas. O governo estadual formalizou a criação de um comitê de crise e estruturou um plano de contingência para prevenir e reduzir os efeitos do fenômeno. Entre os riscos estão a ameaça ao abastecimento de água, o aumento de problemas respiratórios, cardíacos e renais, além da possibilidade de mais casos de doença como a dengue. Na agricultura e na pecuária, o calor e a falta de chuva também podem prejudicar as safras e reduzir a produção de alimentos. Um alerta conjunto de órgãos federais aponta alta probabilidade de o fenômeno persistir até o início de 2027. A previsão também indica a possibilidade de aquecimento superior a 2 graus na superfície do Pacífico Equatorial, o que pode caracterizar um episódio de forte intensidade. O sudeste do Brasil terá uma terça-feira de calor, com predomínio de sol em algumas áreas e possibilidade de pancadas de chuva em pontos da região. Em Minas Gerais, as temperaturas seguem elevadas, principalmente no norte do estado, no noroeste e triângulo, onde os termômetros podem se aproximar dos 40 graus. Já em Belo Horizonte, a previsão é de sol entre nuvens, com mínima de 21 e máxima de 34 graus. No Espírito Santo e em São Paulo, o tempo também deve ter variação de nuvens e calor, com possibilidade de chuva isolada em algumas localidades. A orientação é manter a hidratação e acompanhar os avisos meteorológicos, já que a instabilidade pode aumentar nos próximos dias, com risco de chuva

0: foi preso após publicar comentários ironizando a morte de 3 policiais militares na queda de um avião da corporação. Esse que aconteceu em Santana do Paraíso, no Vale do Aço. As manifestações foram feitas nas redes sociais em uma publicação da própria Polícia Militar sobre esse acidente. Segundo a Polícia Militar, após identificar os comentários, equipes de inteligência localizaram o suspeito durante a abordagem. Ele teria desobedecido às ordens dos policiais, avançado contra os militares e também resistido à prisão. Depois de ser contido, ele foi encaminhado à delegacia. O acidente ocorreu nessa última sexta-feira durante um voo de rechecagem anual de proeficiência dos pilotos. Morreram o tenente-coronel Luiz Fernando Silvestre e as tenentes Gabriela Emília Soares Lacerda e também Alice dos Santos. E só para a gente recordar esse caso, a tenente-coronel Gabriela, ela tinha acabado de voltar de uma licença maternidade, deixou 2 filhos pequenos. É um caso que realmente houve muita comoção em relação a isso. As causas da queda desse avião serão investigadas pelo Centro de Investigação e também Prevenção de Acidentes Aeronáuticos, o CENIPA. Então, mais uma vez, reforçando que a internet tem as suas leis, tem as suas normas, né? E que bom que a polícia prendeu essa pessoa que vai responder por tudo que disse. Na 89 Maravilha, 7h35. E agora, continuando o Jornal da Noite Maravilha com as principais informações desse feriadão para você, eu chamo agora uma reportagem que irá nos falar que Nuni Marques determina a apuração sobre suspeita de desinformação no canal Exército do Lula. Quem tem todas as informações é o repórter Jean Brito.
1: O presidente do Tribunal Superior Eleitoral, ministro Cássio Nunes Marques, determinou nesta segunda-feira uma apuração técnica urgente sobre a suspeita de disseminação coordenada de conteúdos falsos nas redes sociais e no canal de WhatsApp Exército do Lula, administrado pelo deputado federal André Janones, do PT. A medida atende a um pedido apresentado pelo senador Flávio Bolsonaro, candidato à presidência da República. A Assessoria Especial de Enfrentamento à Desinformação do TSE deverá verificar se mensagens consideradas suspeitas estão sendo divulgadas de forma coordenada em diferentes plataformas digitais. O objetivo é identificar possíveis estratégias organizadas de disseminação de conteúdos e avaliar os riscos para a integridade do processo eleitoral. A decisão ocorre após uma divergência entre Nunes Marques e o Corregedor-Geral da Justiça Eleitoral, ministro Ricardo Villas Boas. No domingo, Nunes Marques havia determinado a suspensão do canal, mas Cueva revogou a medida por considerar insuficientes as provas apresentadas até então. O corregedor autorizou a retomada das atividades, com uma restrição de conteúdos cuja ilegalidade já tenha sido reconhecida pela Justiça Eleitoral. O caso será analisado pelo plenário do TSE. Além disso, Nunes Marques convocou representantes das campanhas de Lula e Flávio Bolsonaro para uma reunião nesta terça-feira, com o objetivo de discutir a circulação de conteúdos digitais durante a disputa eleitoral. Até o momento, a suspeita de disseminação coordenada de desinformação ainda está sob apuração. Repórter Jean Brito.
0: Obrigada pelas informações, Jean Brito, na 89 Maravilhas, 7h37. A auditoria do Tribunal de Contas da União aponta possíveis pagamentos indevidos de até 3 bilhões de reais no seguro defeso, o benefício que é pago a pescadores artesanais durante o período de proibição da pesca. O levantamento identificou falhas nos cadastros e também nos indícios de irregularidades. Quem tem todas as informações é o repórter Sérgio Monteiro.
2: Uma auditoria do Tribunal de Contas da União, o TCU, identificou indícios de irregularidades no pagamento do seguro defeso, benefício destinado a pescadores artesanais durante o período em que a pesca é proibida para permitir a reprodução das espécies. Segundo o levantamento, o governo pode ter realizado até 3 bilhões de reais em pagamentos indevidos em 2024. Naquele ano, foram destinados 5 bilhões e 800 milhões de reais ao programa, que atendeu cerca de 1 milhão e 100 mil beneficiários. De acordo com os auditores, o número de pessoas que receberam o benefício foi aproximadamente 93% superior à estimativa da Pesquisa Nacional por Amostra de Domicílios, a PNAD Contínua do IBGE. Enquanto os registros

0: registros oficiais apontavam 1 milhão e 100 mil beneficiários, a pesquisa estimava que cerca de 579.700 pessoas se enquadravam no perfil considerado. Além disso, o TCU encontrou mais de 101 mil benefícios com indícios de irregularidades, associados a um possível impacto financeiro de R$ 654 milhões. Entre os problemas identificados estão cadastros com informações inconsistentes, CPFs irregulares, vínculos empregatícios ativos e possíveis acúmulos indevidos de benefícios. O tribunal também apontou fragilidades na verificação dos dados dos pescadores, já que parte dos registros depende de informações declaradas pelos próprios beneficiários, sem validação suficiente. Para reduzir os riscos de pagamentos irregulares, o TCU recomendou o aprimoramento dos controles, o cruzamento de informações entre diferentes bases de dados e a revisão dos cadastros suspeitos. Para reforçar a fiscalização, a partir de agora serão feitas exigências de identificação biométrica e mudanças na operacionalização do programa. O tribunal ressalta que os R$ 3 bilhões representam uma estimativa do possível problema e não a confirmação de que todo esse valor tenha sido pago indevidamente. Para o Jornal da Noite Maravilha, repórter Sérgio Monteiro.
1: Obrigada pelas informações, Sérgio Monteiro, no 89 Maravilhas, 7h40. A Comissão de Constituição e Justiça do Senado Federal irá votar nesta quarta-feira trechos pendentes da PEC da Segurança Pública. A proposta é uma das prioridades para mudanças na organização e na atuação das forças de segurança do país. O texto base já foi aprovado pela comissão no dia 2 de setembro, mas ainda faltam três destaques para concluir essa etapa da tramitação. A proposta busca ampliar a integração entre a União, estados e municípios no combate à criminalidade. Entre as medidas previstas estão a inclusão do sistema de segurança pública na Constituição e o reforço das ações contra organizações criminosas, facções e milícias. Segundo a comissão, concluir a análise e aprovar os pontos pendentes, a proposta poderá seguir para o plenário do Senado. Para ser aprovada definitivamente no Congresso, a proposta de emenda à Constituição, a PEC, precisa receber no Senado pelo menos 49 votos favoráveis em dois turnos de votação. Na 89 Maravilhas, 7h41. A Polícia Federal irá entregar ao presidente do Supremo Tribunal Federal, Edson Fachin, arquivos do caso Banco Master, que citam ministros da corte. O material foi extraído de celulares ligados ao ex-banqueiro Daniel Vorcaro e deve auxiliar na análise dos fatos. Quem tem todas as informações é o repórter Lucas Brandão.
2: A Polícia Federal vai entregar ao presidente do Supremo Tribunal Federal, ministro Edson Fachin, informações do caso Banco Master que mencionam integrantes da corte. A reunião está prevista para esta terça-feira, dia 13, com a participação do diretor-geral da Polícia Federal, Andrei Rodrigues. O material foi extraído de celulares do ex-banqueiro Daniel Vorcaro e de seu cunhado, Fabiano Zettel. Segundo informações da CNN Brasil, as mensagens analisadas contêm referências a pelo menos seis ministros do Supremo, além de menções a integrantes do Superior Tribunal de Justiça e a parentes de magistrados. A Polícia Federal deve colocar à disposição de Fachin os dados já reunidos. A elaboração de relatórios específicos sobre cada ministro, no entanto, dependerá do entendimento do Supremo. O caso ganhou repercussão após a divulgação de mensagens e registros de contatos entre Vorcaro e autoridades. Em fevereiro deste ano, a PF já havia encaminhado a Fachin um levantamento com referências ao ministro Dias Toffoli, incluindo registros de encontros e conversas relacionadas a negócios. O documento, naquela ocasião, não era um relatório final de indiciamento, mas um compilado de informações para auxiliar as investigações. Agora, Fachin defende que todos os fatos relevantes sejam apurados, sem distinção entre as pessoas envolvidas. A entrega deste material deve ajudar o Supremo a definir os próximos passos das investigações do caso Banco Master. Repórter Lucas Brandão.
1: Obrigada pelas informações, Lucas Brandão, no 89 Maravilhas, 7h43. ex-controlador do Banco Master, Daniel Forcário, irá prestar novo depoimento à Polícia Federal nesta quinta-feira. A oitiva será realizada por videoconferência e terá como foco as negociações envolvendo a compra do Banco Master pelo Banco de Brasília, o BRB. A investigação apura suspeitas de fraudes nas negociações de cartas de crédito que somam 12 bilhões de reais. Segundo a Polícia Federal, também há indícios de pagamento de propina ao então presidente do BRB, Paulo Henrique Costa. As suspeitas envolvem 6 imóveis de luxo em Brasília e São Paulo, com valor estimado em 150 milhões de reais, conforme mensagens encontradas no celular de Daniel Forcário. O depoimento já foi adiado 2 vezes. A defesa do ex-banqueiro alegou dificuldades para acessar integralmente os documentos da investigação e afirmou que precisava desse material para preparar o cliente. Após o interrogatório, a Polícia Federal pretende ouvir também Paulo Henrique Costa, mas ainda não há uma data definida para essa oitiva. Forcário está preso em Brasília, no complexo penitenciário da Papuda. O caso faz parte das investigações sobre possíveis irregularidades envolvendo o Banco Master e o BRB. As suspeitas ainda são apuradas pelas autoridades e devem ser analisadas no decorrer do processo. Na 89 Maravilhas, 7h45. Agora eu vou falar sobre um problema grave, porque a Amazonas está enfrentando um avanço nas queimadas desde o mês de outubro. E quem tem todas as informações sobre esse aumento nos focos de incêndio é o repórter Suilan Riquelme.
3: O Amazonas registrou um aumento de 271% nos focos de incêndio nos 10 primeiros dias de outubro, em comparação ao mesmo período do ano passado. Foram 1.380 ocorrências neste ano contra 372 em 2025. Os dados são do Painel do Fogo, que monitora queimadas e incêndios florestais. A maioria dos focos foi registrada em áreas públicas. Do total, 1.186 ocorrências ocorreram nesses locais. Outras 96 foram registradas em propriedades privadas. Até este domingo, o estado somava 1.521 incêndios ativos desde o início do mês. Diante da situação, o governo federal reconheceu a emergência em 36 municípios do Amazonas. A medida facilita a liberação de recursos para enfrentar a crise. Uma força-tarefa também foi mobilizada. 2 aviões da Força Aérea Brasileira estão previstos para reforçar as operações a partir desta segunda-feira. Além disso, cerca de 300 brigadistas do IBAMA e do ICMBio devem chegar ao estado. Eles vão se somar aos 290 profissionais federais que já atuam no combate ao fogo. Ministros do governo federal e autoridades do Amazonas estão articulando novas medidas para combater os incêndios e reduzir os impactos da crise incendiária. Repórter Suilan Riquelme.
1: Obrigada pelas informações, Suilan Riquelme, na 89 Maravilhas, 7h47. A Agência Nacional de Vigilância Sanitária, Anvisa, autorizou o início dos testes em humanos da Vivaxin, uma vacina desenvolvida no Brasil para combater a malária causada pelo parasita Plasmodium vivax, responsável pela maioria dos casos da doença aqui no país. O imunizante foi desenvolvido pelo Centro de Tecnologia de Vacinas da Universidade Federal de Minas Gerais, a UFMG, em parceria com a Universidade de São Paulo e o Laboratório Cristália. A primeira fase dos estudos contará com 48 voluntários saudáveis com idades entre 18 e 59 anos, sem histórico de infecção pelo parasita. O objetivo é avaliar a segurança da vacina, identificar possíveis reações adversas e verificar se o imunizante estimula uma resposta do sistema imunológico. Os participantes serão acompanhados durante 360 dias e a pesquisa também deverá avaliar diferentes dosagens. O Ministério da Saúde prevê um investimento de 12 milhões de reais para apoiar os ensaios clínicos das 3 fases de desenvolvimento. O avanço é considerado importante porque vacinas contra a malária recomendadas atualmente foram desenvolvidas para combater outra espécie do parasita. Já o Plasmodium vivax predomina nas Américas e também em parte da Ásia. Segundo dados do Ministério da Saúde, o Brasil registrou 118.037 casos de malária em 2025. A maioria das ocorrências se concentra na região amazônica. Mas, apesar do avanço científico, a Vivaxin ainda é experimental e irá precisar passar por novas etapas de pesquisa para comprovar sua eficácia e segurança antes de uma possível aprovação para o uso na população. Na 89 Maravilhas, 7h48, e agora rapidamente para a gente falar sobre o internacional, né? A Ucrânia acusou a Rússia de descumprir um cessar-fogo no setor energético anunciado pelo presidente dos Estados Unidos, Donald Trump. A denúncia foi feita pelo presidente ucraniano, Volodymyr Zelensky, após novos ataques russos contra estruturas energéticas do país, incluindo a usina termoelétrica na cidade de Kharkiv. Segundo Zelensky, os bombeiros ocorreram mesmo após Trump afirmar que Moscou e Kiev haviam concordado em suspender os ataques contra instalações de energia. O presidente ucraniano disse que soube do suposto acordo pela imprensa e cobrou dos Estados Unidos garantias de que a Rússia vai respeitar essa trégua. Os ataques registrados na madrugada desta segunda-feira deixaram muitos mortos e feridos. Segundo as autoridades ucranianas, equipes de resgate ainda estão atuando nas áreas atingidas por drones e também mísseis. O conflito também provocou novas reações internacionais, enquanto a Europeia anunciou a ampliação das sanções contra a Rússia. Na 89 Maravilhas, 7h50, e agora é a hora do esporte.
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5: Alô, 20 Maravilha! Chegando dentro do nosso jornal com todas as informações do esporte. Falando do Claudio Primeiro do Galo. Essa vitória é espetacular para cima do Santos e de virada, tá? E com dois golaços. Primeiro, Vitor Hugo, de chaleira praticamente. Depois, aí, meu amigo Borbas, fez uma meia bicicleta, não deixou a bola quicar, foi direto, um golaço. 2-1 para o Galo. Lembrando que enfrentou o mesmo Santos que foi eliminado pelo Atlético na Sul-Americana. Só que dessa vez, claro, Brasileirão, mais 3 pontos importantes, sexta colocação e o Galo ainda mais crescente nesse BR 2026. Se não der certo, né, tomara que dê, na Copa do Brasil e no campeonato, que é a Sul-Americana, campeonato internacional, né, Sul-Americano, o Atlético tem à frente ainda o Brasileirão para classificação na Libertadores. Mas claro que o foco principal é na Sul-Americana e também na Copa do Brasil. Galo com um mistão praticamente, tá? Muitos reservas ficaram de fora do jogo e os que estavam, obviamente, dentro das quatro linhas, os 11 iniciais, aproveitaram e foram bem. Claro que o primeiro tempo, mono e dividido, mas na etapa complementar após o gol do Santos, o Atlético acordou e foi para cima, conseguiu essa virada fantástica e a massa indo à loucura. Um jogador importante que estava no meio campo e auxiliou os atletas é o volante Maicon, que fala aqui conosco dessa vitória do Galo. 3 pontos importantes. E time mexido, às vezes assim, os 3 pontos vieram, né, Maicon?
6: Oh, uma vitória muito boa. Acho que desde o primeiro tempo a equipe vinha fazendo um ótimo jogo. Tivemos algumas oportunidades. É, como você falou, o Barbacha conseguiu rodar o elenco, conseguiu dar oportunidade para alguns jogadores que já vinham merecendo minutos, porque acho que vinham treinando muito bem e conseguiu demonstrar hoje um ótimo jogo. E a equipe se torna mais forte aí nesses momentos decisivos, né? A gente está chegando numa fase de temporada extremamente difícil, que a gente vai precisar de todo mundo. E acho que foi uma grande resposta que o grupo deu hoje.
5: E lembrando agora que o foco é Sul-Americana. Quarta-feira tem o Galo em campo para conseguir esses 90 minutos, quem sabe um bom resultado, jogando fora de casa, e aí sim a classificação, a decisão de uma competição tão importante. O Galo quer o título, não vem nos últimos anos, mas pode acontecer nessa temporada. E vamos falar agora do Cruzeiro. Quem tem todas as informações é o repórter Lucas Brandão. Diga aí, Lucas, time celeste que joga hoje, né?
7: É isso mesmo, Roger. Bora falar do Cruzeiro, que joga hoje. Fim de semana não teve jogo da Raposa, porém hoje, na segunda-feira, o Cruzeiro entra em campo para enfrentar o Red Bull Bragantino às 9 horas da noite. O Cruzeiro já está nas redondezas, vai se hospedar em Atibaia. Depois disso, parte para Bragança Paulista para fazer essa partida tão importante. Importante porque o Cruzeiro pode voltar ao G4 e, quem sabe, até o G3 do Campeonato Brasileiro. Isso porque o Bahia, ele venceu o Mirassol por 1-0 e ultrapassou o Cruzeiro. O Cruzeiro agora está na sexta colocação com 48 pontos. O Bahia tem 49. Porém, se o Cruzeiro vencer, ele pode ultrapassar o Bahia. O Atlético Paranaense joga um pouco mais cedo hoje, às 7h30 da noite. E o Fluminense perdeu para o Flamengo. Então, caso o Atlético Paranaense também perca, o Cruzeiro pode ultrapassar Bahia, Atlético Paranaense e Fluminense. Tudo de uma levada só. E para a terceira colocação do Campeonato Brasileiro, um salto muito grande. 3 posições em uma rodada só. Então, é um jogo importantíssimo hoje que tem o Cruzeiro. Muito importante, às 9h da noite. Cruzeiro que não vai contar com o Lucas Romero. O capitão celeste sentiu o tornozelo na última partida contra o São Paulo e não foi constatada nenhuma lesão. Porém, devido à precaução, para não virar algo mais grave, ele foi poupado dessa partida. Quem deve assumir a titularidade é o garoto Zé Lucas, que entrou muito bem na última partida, inclusive marcando um gol na vitória do Cruzeiro por 2-0. Então, bora passar um provável Cruzeiro para hoje. Deve vir com o Otávio no gol. O Fagner é uma dúvida, não sabemos se ele vai jogar ou não, Então, deve ser o William na lateral direita, junto com o João Marcelo, Jonathan Jesus, e fica a dúvida também na lateral esquerda, Gabriel Rojas ou também o Vinha, que também estreou contra o São Paulo. Fica essa dúvida. Meio de campo, deve ser Zé Lucas, Gerson e Matheus Pereira. Lá na frente, Caio Jorge, Felipe Moraes e Kenny Arroio. Deve ser a escalação do técnico Arthur Jorge para a partida de hoje. Destaque para os garotos Zé Lucas e Felipe Moraes, que ganharam muita moral com o Mr. Arthur Jorge e devem ser os titulares para essa partida. Os dois com 18 anos são o futuro e também o presente do Cruzeiro nessa fase aí que tenta fazer esse projeto a longo prazo com o técnico Arthur Jorge. Então, o Cruzeiro já está em Atibaia, na tarde já deve partir para a Bragança Paulista para enfrentar o Red Bull Bragantino e tentar, quem sabe, esse G3 do Campeonato Brasileiro. Fechou, meu povo? Tô ficando por aqui com as informações do Cruzeiro. Qualquer informação, atualização nova, eu volto aqui na 89 Maravilha.
1: Esse é o Jornal da Noite Maravilha dessa segunda-feira. É feriado, mas estamos aqui para levar todas as informações para você. Muito obrigada pela sua companhia e eu te espero aqui amanhã às 7h da noite com muita informação também. Mas não se esqueça que aqui a informação chega junto com o som do céu, por isso a informação não para. Logo pela manhã temos o Jornal Uai Maravilha primeira edição, 1h da tarde tem o Jornal Uai Maravilha segunda edição e às 7h da noite estamos aqui com o Jornal da Noite Maravilha e as informações mais importantes do dia para você. Obrigada pela companhia, aproveite o restinho de feriado. E até amanhã. Boa noite, Ed. Agora a programação segue é com você.
8: Boa noite, Ariane Fernandes. A programação segue por aqui. Tem Culto Maravilha chegando. É a palavra de Deus sendo ministrada na rádio de todas as igrejas que toca o som do céu. Chegando também Versículo da Hora com Eduardo Cunha.
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2: A paz do Senhor Jesus. Provérbios, capítulo 12, versículo 15. O caminho do insensato é reto aos seus próprios olhos. Mas o que dá ouvidos ao conselho é sábio. Que as bênçãos de Deus os alcancem nesta hora.
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3: 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Uma boa noite para você que sintoniza o teu rádio com a gente na Rádio 89 Maravilha, é o culto maravilha, começando sempre a palavra de Deus sendo pregada na rádio de todas as igrejas que toca o som do céu. Sempre uma boa noite para você, que o Senhor abençoe a sua vida, meu irmão, em nome de Jesus. Vem com a gente, culto maravilha começando, 31995651089, é o WhatsApp da rádio 89 Maravilha. Para você participar com a gente, fazendo o seu pedido de oração, né? Final do culto, por volta das 10, dos 10 minutos para as 8 da noite, a gente tem aquele momento especial de oração na Rádio 89 Maravilha.

0: 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Uma boa noite para você, noite abençoada. Que o Senhor abençoe a sua vida nessa noite de segunda-feira, feriado, dia 12, dia especial também. WhatsApp 31 995651089, WhatsApp da Rádio 89 Maravilha. Hoje recebendo por aqui pastor Guilherme Rodrigues, que irá ministrar uma palavra. Pastor, gostaria que o senhor já fizesse aquela oração para a gente iniciar em nome de Jesus.
1: Olha, você que está, de repente, sem esperança. Hoje é o dia das crianças, né? Não tem ser humano mais esperançoso que uma criança. É incrível. Você deve ter visto já aqueles momentos de tragédia, que está todo mundo correndo para lá e para cá, e as crianças estão brincando. No meio do caos, é incrível como que elas conseguem ter paz. Isso é confiança. Essa confiança que a gente precisa ter em Deus. Vamos orar, porque Ele pode tudo para aqueles que creem, obviamente. Se você crê, vamos orar. Em nome do Senhor Jesus, meu Pai, nós unimos a nossa fé com cada pessoa que ora agora nessa programação. Eu sei que há pessoas desesperançadas, principalmente aqui no Brasil, por causa da realidade. A realidade de insegurança, insegurança jurídica, insegurança financeira, insegurança social, essa falta de paz. Mas que nós sabemos que o Senhor pode tudo, nada foge do teu controle, foge do nosso controle, mas não do Senhor. Então eu te peço, meu Pai, que o Senhor venha agora ao encontro dessa pessoa que se encontra sem esperança, desanimada, cansada, de repente pensando em tirar a própria vida. Anima ela, meu Pai, restaura a força dela para que ela perceba que o Senhor trabalha em favor dela. Mesmo no meio desse turbilhão, o Senhor não está parado, mas trabalhando em favor daqueles que creem. Que essa noite seja uma noite de aprendizado, crescimento e de bênçãos em nome de Jesus. E se você crer, diga amém e graças a Deus. Olha, eu quero aproveitar esse momento de oração. Nós começamos o programa hoje com essa oração, justamente para falar com você que está assim. Sabe, essa desesperança que bate na sua porta, que te aflige, que te preocupa, eu quero dizer para você que ela é natural, tá? Todo mundo tem. O pai de família tem, a mãe tem, as pessoas têm, isso é normal. Isso é normal. Eu não quero que você seja uma pessoa que seja irresponsável. Deus não quer isso. Quando a Bíblia fala de confiar em Deus, não é para que a gente venha se tornar irresponsável a ponto de não fazer nada, de não pensar no que tem que ser feito no dia de amanhã. Muito pelo contrário. Se nós formos analisar situações de conflito, situações de guerra, de fome, de grandes problemas que viriam pela frente, os homens de Deus, os homens da fé, eles eram homens que usavam justamente a fé com inteligência. E é sobre isso que eu quero falar com você. Quando você percebe que vai passar por uma situação difícil, vai enfrentar uma guerra, vai enfrentar uma crise, o que você não pode fazer é deixar a desesperança tomar o seu coração, enfraquecer a sua fé. Vamos pegar o exemplo de José, que estava no Egito. O que ele fez quando ele descobriu que 7 anos de fome viriam? Qual foi a decisão dele? Chorar? Qual foi a decisão dele? Foi de ficar com medo? De perguntar, de se entregar aos questionamentos da vida? Meu Deus, por quê? Para quê? Como se Deus, sabe, já não tivesse nos dado as ferramentas para lidar com aquilo. Qual foi a atitude de José? A atitude de José é a atitude que Deus quer que você tome. Usar a inteligência, a capacidade que Ele te deu. Porque Deus não nos fez menor. Nós somos iguais. Nós somos a imagem e semelhança do Senhor. Essa capacidade que nós temos, nenhuma espécie animal, nenhum ser tem a capacidade que o ser humano tem de se reinventar, de construir, de melhorar a sua vida. Olha tudo que nós construímos. Nós estamos agora nos comunicando Eu estou aqui na região da Savassi, onde está a rádio, e a gente está comunicando com pessoas de toda Minas Gerais. Essa programação está chegando em Contagem, em Betim, está chegando em Sarzedo, está chegando em Vespasiano, está chegando em Santa Luzia. São cidades. Qual animal fez isso? Qual espécie conseguiu essa comunicação? Já pensou? Nenhuma! Deus nos deu essa capacidade. Agora nós temos que usar ela para o bem. Então José, com a fé inteligente que Deus deu a ele, raciocinou o que tinha que ser feito. Nós vamos poupar. A quinta parte de tudo que for produzido, nós não vamos viver uma vida irresponsável, torrando tudo que a gente tem no tempo da fartura. E foi assim que ele preparou o Egito, não só o Egito, mas todos os países vizinhos dependeram, passaram a depender do Egito economicamente, financeiramente, e de forma, o alimento só tinha lá. E eles tinham para todo mundo. Veja que Deus não fez cair pão do céu, não fez água brotar da rocha, mas Deus deu a capacidade para que um homem tomasse as decisões para passar por aquela crise sem sofrer. Eu creio num Deus que faz milagre, mas eu creio num Deus que já te preparou para ser o próprio milagre. Já pensou que a solução do seu problema já existe e está aí dentro de você, só precisa ser acionada? A solução da sua crise conjugal, a solução da sua crise financeira, a solução para a crise existencial da sua alma, essa vontade que você tem às vezes de sumir, de dar cabo da própria vida, a solução de tudo isso já existe. Outras pessoas já passaram por situações como a sua. Como que elas venceram? Deus já te deu as ferramentas. Então, o que cabe a nós agora, o que cabe a você, senhora, senhor, que me ouve, que me assiste pela internet, é usar essas armas. Não é perguntar a Deus por que que eu estou passando por isso, o que que eu fiz de errado, você não fez nada de errado. Para de achar que Deus está te punindo. Não pense assim. Quem quer que você pense assim é o mal. Não pense. Essa não é a pergunta certa. A pergunta é: o que eu preciso fazer? Como eu devo fazer? De que forma eu devo fazer para vencer? Então, quando você faz a pergunta certa, então a resposta surge. Será que você não tem gastado as suas orações com perguntas sem sentido? E quanto mais você questiona, mais dúvida você passa a ter, mais dúvida aumenta no seu coração. Então eu quero te convidar, quero te desafiar a partir de agora, não permitir que o seu coração, que a sua mente se entregue aos questionamentos dessa vida. Mas você vai confiar que Deus te deu sabedoria, entendimento para criar a solução para o seu problema. Porque até onde eu sei, e você também sabe, está na Bíblia, que a vontade de Deus é boa, é perfeita e agradável. Você sabe disso? Essa é a vontade de Deus. Qualquer coisa para além disso não é de Deus. Então, você está agora passando por qualquer situação, isso não é a vontade de Deus. É ruim, pastor. Não é, eu não creio. Não é o que diz a Bíblia. É verdade? Que todos passam por situações difíceis. E isso não é porque Deus quer ou porque Deus está te provando. É a vida. Infelizmente, é a vida. O crente passa, o católico passa, o ateu passa. Todo mundo vai enfrentar situações. A chuva caiu aqui em Belo Horizonte hoje. Tem gente que gosta, tem gente que não gosta. Mas ela vai cair. O sol vai vir, vai esquentar. Aliás, tá quente aqui em BH. Deus é mais. Tem gente que ama, tem gente que fala, adoro o calor. Eu detesto, mas vem para todo mundo. Né? Ainda bem que Deus nos deu inteligência de ter o ar-condicionado. Você tá entendendo? A solução para cada coisa que nos aflige já existe. Aqui, ó. Por isso que a fé, ela tem que ser racional. A sua fé não pode ser uma fé sem sentido, uma fé em coisas que não são palpáveis, tem que ser fé racional. Eu quero te mostrar, no próximo bloco, como apresentar uma fé racional que funciona. Uma fé que vai trazer solução para a sua vida. Depois dessa linda canção, a gente já volta.

0: Rádio 89 Maravilha, rádio de todas as igrejas que toca o som do céu, culto Maravilha no ar. Hoje com o pastor Henrique Soares ministrando a palavra de Deus por aqui. Tem oração daqui a pouquinho, tá? 31995651089, pastor Henrique, fique à vontade mais uma vez.
1: Guilherme,
0: desculpa.
1: Fica tranquilo. É quase lá. Diferença pouca.
0: O Henrique foi o último que eu tive.
1: Foi aqui. O último, não, dá tranquilo. Tá. Então, eu queria falar justamente com você, que está nos acompanhando, que no bloco passado a gente falou que íamos falar o segredo para que você pudesse ter uma fé que funcione. E olha só o que diz aqui, você que está me assistindo ou me ouvindo. No livro de Marcos, capítulo 2, versículo 4 e 5, fala da parábola. A parábola não. Da situação de um homem que era paralítico. Ele não podia andar. Ele não conseguia andar. Vou abrir para você ler junto comigo. E olha só o que aconteceu. Ele convenceu quatro amigos, para levar ele até onde Jesus estava. Mas quando chegou no lugar onde Jesus estava, estava tão cheio, mas tão cheio de gente, e não tinha como entrar. Então, perdão, é Marcos 2, tá? Marcos 2, no versículo 4 e 5. Lotado. E aqui o texto diz que os amigos levaram por cima do telhado, e desceram ele pelas cordas até onde Jesus estava. E o texto fala assim, olha que coisa extraordinária, guarda isso porque isso vai te abençoar. E o texto fala assim, versículo 5, vendo-lhes a fé, como que você pode ver a fé de alguém? A fé é uma coisa abstrata. Você já pensou nisso? Pense comigo. Você pode ver a fé de uma pessoa? Você já conseguiu ver alguma vez a fé de alguém? Não dá para ver. Por que que não dá para ver a fé? Porque a fé é abstrata. Ela não é como o microfone que está aqui na minha frente. Eu posso pegar. Posso tocar no microfone. Eu posso tocar aqui no tablet. A fé não é assim. A fé é abstrata. Mas o texto deixa claro, Marcos escreve que Jesus viu a fé. Por que que Jesus viu a fé? Porque houve uma ação. Então você que está aí, que quer que a sua fé seja vista por Deus, você precisa se mover. Se você não se mover, a sua fé, ela vai ficar morta. Aliás, ter fé e não usar é a mesma coisa de você ter na sua garagem uma Ferrari, uma Lamborghini, um bom carro e não ter habilitação. Vai fazer o que com esse carro? Você vai se matar, você vai se arrebentar no poste. Ou na primeira blitz você perde ele. Então, possuir a fé, há muitas pessoas que dizem, eu tenho fé. Legal, qualquer pessoa tem fé. Um mendigo tem fé. Todo mundo tem fé. A questão não é ter, é usar essa fé. Quando você usa a sua fé, quando você movimenta a sua fé, então aí as coisas acontecem. Aí o milagre acontece. Olha para você ver. Se você tiver agora, na sua casa com um ventilador, tá? Se tiver calor aí, você não consegue ver o ar. Não é assim? Não dá para ver o ar. Mas se você ligar o ventilador, você vai sentir o ar. Por quê? Porque começou a ter movimentação. E a movimentação faz você sentir o ar. A mesma coisa é a fé. Se você não movimentar a sua fé, ela não vai fazer nada por você. Então, você que está me ouvindo agora, me assistindo aí agora, e que diz assim, poxa, eu preciso mudar de vida, eu quero mudar de vida, eu tenho tantos problemas, eu sei que a fé é uma alavanca poderosa, eu sei que a fé é uma alavanca magnífica, a fé é uma arma extraordinária. No passado, aconteceram coisas maravilhosas por meio da fé. como está escrito no livro de Hebreus, foi pela fé que as águas se abriram, foi pela fé que Gideão venceu, foi pela fé que Baraque e Sansão, foi pela fé que Davi derrubou Golias, não foi aquela pedra? É a fé. Agora, é preciso mover essa fé. Mover. Você tem diante de você obstáculos que talvez ninguém pode mover. Eu dei exemplo no bloco passado sobre a barreira da fome que veio bater na porta dos egípcios e José era o governador. E com a fé inteligente, José resolveu. Mas vão haver situações que a sua inteligência, mesmo sendo dada por Deus, não vai ser suficiente. Tem que ter fé. É aquele momento que você recebe um diagnóstico e o médico diz, olha, não tem o que fazer. Pela medicina não há o que fazer. A gente não conseguiu solucionar o seu problema. É aquela situação em que você já fez de tudo pelo seu filho para que ele pudesse se encaminhar e ele não se encaminha. Ele é resistente a ouvir conselho. O que fazer? Tem que mover a fé. Então lá fala que o paralítico moveu a fé. No momento que ele sai de casa, deitado numa maca, carregado pelos amigos, aquilo era uma ação de fé. Aquilo era uma atitude de fé. E é o que Deus espera de você. Que você saia da sua zona de conforto. Sabe esse lugar confortável que você está aí agora? Sua cama, o seu sofá, o banco do seu carro. Você está aí bem confortável, ouvindo as palavras, mas sem esboçar aquela intenção de agir, de amanhã eu vou fazer alguma coisa, amanhã eu vou tomar uma atitude, eu vou na igreja, ou eu vou no advogado, amanhã eu vou fazer, amanhã eu vou no meu cliente que disse não, eu vou tentar de novo. Enquanto não houver essa ação, Deus não faz nada. Por que que Deus não faz? Por que que Deus vai fazer se nem você está fazendo? Entende? Por que que Deus vai fazer se nem você está fazendo? Porque se você faz, é porque você acredita. O rapaz, o paralítico, ele acreditava que podia voltar a andar. Por isso ele foi aonde Jesus estava. Porque se ele não acreditasse, se ele não tivesse essa fé, ele ficava em casa, eu já não vou tentar não deu em nada. Mas ele cria no milagre. Então ele saiu da zona de conforto e foi até onde Jesus estava. Move a sua fé. Eu não sei se o seu problema é saúde, é financeiro, você está com um problema dentro de você, deprimido, sem vontade de viver, mas eu sei que uma atitude sua, uma ação sua, muda essa situação. E eu quero no próximo bloco falar de um homem que tomou uma atitude que todo mundo que não consegue enxergar com clareza vai achar que foi uma loucura. Mas foi a loucura que fez com que Deus o capacitasse para algo inimaginável. E ele quer fazer na sua vida a mesma coisa, uma vez que o nosso Deus é o mesmo ontem, hoje e é para sempre. Eu volto depois dessa música.

0: 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WhatsApp 31995651089. Envie o seu pedido de oração em 20 minutinhos. Estaremos em oração por aqui na 89 Maravilha. A palavra de Deus sendo pregada por aqui no Culto Maravilha hoje. Pastor Guilherme Rodrigues ministrando a palavra de Deus. Agora foi certo, né, pastor?
1: Agora foi certinho.
0: Agora, como o senhor diz, vai dar certo.
1: Vai dar tudo certo. Amém. Deus é bom.
0: Que vontade, pastor.
1: Olha, você que de repente pensa assim, não vai dar certo. Vai dar. Sabe por quê? Porque enquanto você estiver acreditando e se movendo, Deus vai se mover em seu favor. Você olha, por exemplo, a história de Gideão. Olha a situação. Olha o que aconteceu. O povo de Israel vivia uma época de opressão. Todas as vezes que eles plantavam, vinha um povo chamado Midianita e roubava tudo. Saqueava. Roubava a comida, o trigo que plantava, o milho, as sementes, os animais, não deixava nada, nada. Na época da colheita, eles viam. Eles deixavam o povo plantar, regar, cuidar da terra. Na hora de colher, eles vinham e roubavam tudo. E eles vinham, era um exército, não tinha como, não tinha o que fazer. Israel era muito menor. E aqui, o texto fala assim, ó, Juízes, no capítulo 7, versículo 11. Então o anjo do Senhor veio e sentou-se debaixo do carvalho de Ofra,

midianitas. Não sou eu quem estou te enviando? Olha que coisa interessante. Primeiro você tem um homem que está tentando salvar um pouco de comida. Tentando. Sabe você que é pai, que fica tentando salvar um pouquinho do seu salário para tentar fugir de uma carga tributária tão pesada como a gente tem aqui no Brasil? Você fica fazendo marabalismo para pagar as contas em dia, cumprir com as obrigações, sabe? Então, Gideão vivia uma situação assim, olha, todos os meses era a mesma coisa. Mas o anjo do Senhor não apareceu para todo o povo, apareceu só para ele, porque aqui fala que só ele estava tentando salvar. Deus, ele procura pessoas que não aceitam, pessoas que não se conformam, que sabem que existe um Deus grande, um Deus maravilhoso, um Deus que quer o melhor para o seu povo, para os seus filhos. Você é filho de Deus, você é de Deus. E saiba que sofrimento, sofrer, não é o que ele quer para ninguém. E aí Gideão fala, se o Senhor fosse comigo, eu não estava nessa. E é verdade, Gideão não estava errado não. O anjo não ficou ofendido. Você que está aí, olha, que fica preocupado com a sua oração, e às vezes na sua oração você fica com medo de falar a verdade, o que você está sentindo para Deus, como que está a sua realidade? Você fica meio que pisando ovos, como se estivesse falando com um rei mau. Deus não é assim. Deus é um pai. Ele é Deus, mas quer ter um relacionamento com você de pai. Então Gideão falou, o Senhor não é comigo. Se fosse, não estaria nessa. Errado ele não estava. De verdade, Deus não estava com ele. E isso está aqui escrito. Está aqui, olha. No início do capítulo 6, fala de novo, os israelitas fizeram o que era mal aos olhos do Senhor. E durante 7 anos entregou nas mãos os midianitas. Ou seja, o Senhor não estava com eles. Mas eles também não estavam com Deus. Porque Deus não abandona ninguém. A gente que abandona ele. E obviamente, Deus não pode fazer nada por quem não quer. Mas aqui, quando você mostra que quer, ele vem em seu favor. E o anjo fala, é com essa força de um guerreiro que você vai livrar Israel. Você pai de família, é com essa força que você vai tirar a sua família da miséria. E vai construir uma vida de qualidade, porque essa é a vontade do nosso Deus. É com essa força de um homem sério que você vai levar a sua família aos pés de Jesus. Você, esposa, é com essa força de uma mulher decente, coerente, ungida, que você vai ganhar o seu marido para Cristo. Não é brigando, não é fazendo barraco, não é agindo de forma inadequada, batendo de frente, sendo desrespeitosa. Não. É com a força da fé. A força do cristão é a força da fé. Mãe, você que é mãe, é com a força da sua oração, dos seus conselhos, da sua persistência, que você vai ver seu filho longe das drogas, livre do mau caminho, das más amizades. É com a força da comunhão, da renúncia do pecado, que você vai conseguir a santificação. É com essa força. Eu tenho certeza que você, que me ouve agora, tem essa força. Pode ser que você esteja com ela adormecida. Pode ser que essa força esteja apagada, meio morta. Mas ela pode ser restaurada. E eu quero fazer um convite para você que quer ter a sua fé restaurada, quer ter a sua fé renovada, fortalecida. Procure a Deus. Procure, daqui a pouco nós vamos orar, mas procure. Perto da sua casa tem uma igreja. Perto da sua casa tem uma porta do céu. E ali você vai encontrar alguém que vai andar junto com você. Uma família que vai se fazer amiga, que vai andar do seu lado. Essa família é a igreja de Jesus, que está aqui na terra. Que está aqui na terra para aqueles que não querem andar sozinhos. Que querem mais de Deus. Mas é preciso que você faça isso aqui, olha. É preciso que você
faça alguma

uma coisa, é necessário que você comece a se mover. Você tem que se mover, você tem que começar a fazer alguma coisa. Gideão estava malhando trigo no lugar que era para espremer uvas. É diferente. Se você conhece um pouquinho de agricultura, se você conhece um pouquinho, você sabe que a uva, ela é espremida num lugar fundo justamente para que o suco ele fique ali. Depois ele vai passar por uma peneira para o suco ser preparado. Depois ele vai virar vinho, ele vai ser fermentado. E a casca, normalmente, ela é usada para alimentar os animais. E o trigo é a mesma coisa, só que o trigo ele é malhado em outro lugar. Ele é separado da palha em outro lugar, num lugar mais alto e aberto. Como eles estavam em crise e em guerra, ele precisava fazer isso escondido. E se ele fosse fazer o trigo no lugar alto, ele podia ser visto colocando a vida dele em risco. Mas mesmo colocando a vida em risco, ele fez alguma coisa. Então você que me ouve aí, que me escuta, você tem que fazer alguma coisa. Deus está esperando você fazer só uma coisa, só, é um passo. Está escrito no livro de Malaquias: tornai-vos para mim e eu me tornarei para vós outros, diz o Senhor dos Exércitos. Se volta, é um passo. Você que está aí preso no pecado, um dia você já foi da igreja, já andou no caminho de Deus, mas por alguma razão você acabou se desviando, se distanciando. Uma atitude, uma decisão, uma oração que você fizer: ó Deus, eu quero sair daqui, eu não quero mais isso, só que eu não sei como sair, eu estou preso, eu não sei como me livrar disso. Você está numa prisão agora, você matou alguém e está pagando dentro de um presídio, você está encarcerado agora, aqui no Gameleira, em algum Seresp aqui de Minas Gerais, da grande BH, e está aí ouvindo essa programação e dizendo: como que eu saio daqui? A primeira coisa é se arrepender, reconhecer que houve uma falha e se voltar para Deus. Quando você se volta para Deus de todo o seu coração, com toda a sua alma, com todo o seu entendimento, então o céu começa a se mover em seu favor. O texto fala que o anjo do Senhor veio até Gideão. Deus pode agora enviar um anjo aí onde você está. Deus pode. A pergunta não é se Deus pode, a pergunta é: você crê? Talvez você pergunte: será que Deus pode? Deus pode, é claro que pode tudo. A pergunta é: você crê? Porque se você crer, no próximo bloco eu vou voltar fazendo a oração. E eu tenho certeza, se você estiver num hospital, num leito de dor, num presídio, em casa com depressão, triste, com uma dor aí agora, eu creio que Deus pode ir onde você está, onde você está, e enviar o socorro. Vamos mover a nossa fé? Depois dessa canção nós voltamos com esse momento especial.

0: 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De volta por aqui, Culto Maravilha. Em 4 minutinhos estaremos em oração por aqui. Passo mais uma vez o WhatsApp para você fazer o seu pedido de oração, meu irmão. 319-9565-1089. Pastor Guilherme com a palavra.
1: Olha, eu tenho certeza que você que acompanhou essa programação, esse culto de hoje, aprendeu como agir a fé, como mover a fé e trazer para a sua vida o poder de Deus. Como nós dissemos, e a palavra de Deus afirma, que o nosso Deus é o mesmo ontem, é o mesmo hoje e será para sempre. Se a profecia da volta de Jesus não acontecer daqui 100 anos, nós não estaremos aqui, os nossos filhos ou netos estarão, sem dúvida alguma. O nosso Deus não vai mudar. O nome dele continuará sendo invocado e maravilhas continuarão acontecendo. Coisas maravilhosas continuarão acontecendo. Mas nesse presente, ele quer fazer hoje o que ele fez ontem na sua vida. O que ele fez ontem, ele quer realizar hoje. Ele quer transformar vidas, ele quer curar os enfermos, ele quer libertar os cativos, ele quer mudar vidas. Porque esse é o nosso Deus. Esse é o Senhor. E tudo o que ele precisa é que haja um reconhecimento de que ele é Deus. E quando nós o invocamos, por isso que está escrito, todo que invocar o nome do Senhor será salvo, todo. Então eu não sei se você está agora num presídio, de repente num hospital, num CTI, num quarto me ouvindo, na sua casa, no seu carro. Eu não sei em qual lugar você escuta essa programação, mas se você crer e dizer assim, eu quero esse Deus na minha vida, eu quero essa mudança de vida hoje na minha casa, que comece hoje, eu vou orar com você agora, eu vou orar por você agora. Mas eu quero ter a oportunidade, eu e os demais colegas de trabalho, os demais pastores espalhados por toda essa Minas Gerais, queremos orar com você e ser uma família com você. Porque no momento em que você entrega a sua vida para Jesus, você não fica mais sozinho. Você passa a ter uma família, você passa a ter irmãos, amigos que torcem por você, que vão orar com você, que vão andar com você, que vão pegar na sua mão e que não vão te deixar mais. Você não vai ficar mais sozinho. Então, caso você queira estar conosco, juntamente, eu vou estar juntamente com o pastor Oswaldo, ali na nossa igreja, primeira igreja batista, no bairro Sapucaias, na rua Jatobá, número 28, na rua Jatobá, número 28, bairro Sapucaias 3, ali em Contagem. Vai ser um prazer. Mas você de repente mora em Birité, mora em Betim, mora aqui em Belo Horizonte, mora em Santa Luzia, aí tem uma igreja. Procure. Tem irmãos, tem uma família te esperando que vai orar e caminhar junto com você. Tá bom? Vamos orar pelas pessoas? O senhor vai falar os pedidos?
0: Vou falar os pedidos aqui rapidamente, pastor. Okay. Fabiano está por aqui. Fabiano Borlido pedindo oração por porta de emprego. O Zé Roberto de Juiz de Fora também pedindo oração para colocar o filho em nome de Jesus e está acompanhando a gente. A Val também está por aqui pedindo oração pela família. A Persiliana, a Marciela está por aqui. Deus abençoe você, minha querida irmã, em nome de Jesus, vamos orar por você. Muitos pedidos aqui chegando também no nosso WhatsApp. O Aloísio, o pastor Aloísio, em São Benedito, pedindo oração. E a Inês, em Conselheiro Lafaiete. O João Assis também está por aqui ouvindo a gente. A Adriana pedindo oração também. A Zélia está pedindo oração por saúde, por toda a família e por questão financeira. Fabiana também está por aqui pedindo oração. Deus abençoe você, minha querida irmã. A Alessandra também pedindo oração pela família, pelo José Maria, por questões de saúde, em nome de Jesus. Quem mais fazendo pedido de oração? A Zélia, da cidade de Fernandes Tourinho, também pedindo oração.
1: Vai longe, né?
0: Neste momento, vai longe. E a Sônia de Barbacena, ouvindo neste momento a 89 Maravilha. Vamos orar por você também. São os pedidos dessa noite aqui, pastor.
1: Olha, onde quer que você esteja, essa rádio vai longe, hein? Vai longe. Eu vi que vai roda longe. Graças a Deus. Aonde quer que você esteja, Deus está aí agora. O nosso Deus é onipotente, é onipresente, é onisciente. Vamos unir nossa fé, falar com Deus. No nome do Senhor Jesus, meu Pai, eu uno a minha fé com cada pessoa, essas que escreveram o nome, colocaram seus problemas, e tantas outras que nos acompanham agora, de repente dirigindo, não podem escrever, mas nos ouvem e precisam de um milagre, meu Pai. O Senhor nunca disse não para um desesperado. Eu nunca li na Bíblia o Senhor falando que não ia ajudar alguém. Eu nunca li na Bíblia o Senhor negando nada para alguém. Principalmente quando era alguém que estava pedindo em nome do Senhor. Jesus, filho de Davi, tenha compaixão de mim. Eu faço essa mesma oração por cada pessoa agora, meu Pai, que se encontra aflita, preocupada, desempregada, doente, sem poder andar, com dores, com depressão, preso nas drogas, seja qual for o tormento, que ela seja livre agora, que ela perceba que o Senhor é real, que o teu poder não mudou, que o Senhor é o mesmo de antes e de hoje, que pode e quer mudar vidas e histórias. Abençoa, meu Pai, essa vida agora. E que ela tenha forças para te buscar. E muito mais do que receber uma bênção, mas receber o poder de ser feito filho de Deus. O poder de ser feito uma filha de Deus. E ter uma família de salvos. Que a bênção do Senhor te alcance nessa hora, em nome de Jesus. E você que crer, diga amém e graças a Deus.
0: Amém, amém. Pastor Guilherme, muito obrigado pela tua presença aqui. Foi uma bênção, né?
1: Uma bênção, sempre uma bênção estar aqui, né?
0: Amém.
1: Eu posso dar só os horários do culto.
0: Sim,
1: lá da nossa igreja?
0: Fica à vontade.
1: Ó, você que quiser, que mora em Contagem, né, na região ali do São Luís, Tropical, Sapucaias, nossa igreja fica na rua Jotobá, número 28, Sapucaias 3. Amanhã nós temos culto 19h30, um culto de oração poderosa com o pastor Osvaldo. E domingo, às 9 da manhã, escola bíblica, e às 19 horas, o culto de louvor e adoração. E claro, em todas as igrejas tem uma porta aberta e uma família te esperando. Deus te abençoe.
0: Amém. Glória a Deus. Gente, vai ficando por aqui mais um Culto Maravilha, e que o Senhor abençoe a sua vida em nome de Jesus. Você continua na programação. Hoje não exibiremos a Voz do Brasil, uma programação musical para você. Às 10 da noite tem missionário R.R. Soares com o Show da Fé. Chegando também o Versículo da Hora com Eduardo Cunha. Boa noite.

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6: A paz do Senhor Jesus. Salmos capítulo 34, versículo 1. Louvarei o Senhor em todo o tempo. O seu louvor estará continuamente na minha boca. Que as bênçãos de Deus os alcancem nesta hora.
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